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2: Divino Jesus, nós vos oferecemos este terço que vamos rezar, meditando nos mistérios da vossa redenção. Concedei-nos, por intercessão da Virgem Maria, Mãe de Deus e Nossa Mãe, as virtudes que nos são necessárias para bem rezá-lo e a graça de ganharmos as indulgências desta santa devoção. Creio em um só Deus, Pai Todo-Poderoso, Criador do céu e da terra, e em Jesus Cristo, seu único Filho, nosso Senhor, que foi concebido pelo poder do Espírito Santo, nasceu da Virgem Maria, padeceu sob Pôncio Pilatos, foi crucificado, morto e sepultado, desceu à mansão dos mortos, ressuscitou ao terceiro dia, subiu aos céus e está sentado à direita de Deus Pai Todo-Poderoso, donde há de vir a julgar os vivos e os mortos. Creio no Espírito Santo, na Santa Igreja Católica, na comunhão dos santos, na remissão dos pecados, na ressurreição da carne e na vida eterna. Amém. Pai nosso que estais no céu, santificado seja o vosso nome. Venha a nós o vosso reino, seja feita a vossa vontade, assim na terra como no céu. O pão nosso de cada dia nos dai hoje. Perdoai-nos as nossas ofensas, assim como nós perdoamos a quem nos tem ofendido. E não nos deixeis cair em tentação, mas livrai-nos do mal. Amém. Ave Maria, cheia de graça, o Senhor é convosco. Bendita sois vós entre as mulheres, e bendito é o fruto do vosso ventre, Jesus.
3: Santa Maria, Mãe de Deus, rogai por nós, pecadores, agora e na hora de nossa morte. Amém.
2: Ave Maria, cheia de graça, o Senhor é convosco. Bendita sois vós entre as mulheres, e bendito é o fruto do vosso ventre, Jesus.
4: Santa Maria, Mãe de Deus, rogai por nós, pecadores, agora e na hora da nossa morte. Amém.
2: Ave Maria, cheia de graça, o Senhor é convosco. Bendita sois vós entre as mulheres, e bendito é o fruto do vosso ventre, Jesus.
3: Santa Maria, Mãe de Deus, rogai por nós, pecadores, agora e na hora de nossa morte. Amém.
2: Glória ao Pai, ao Filho e ao Espírito Santo.
3: Como era no princípio, agora e sempre. Amém.
2: Primeiro mistério gozoso, Anunciação. O anjo Gabriel anuncia a Maria que ela será a mãe de Jesus. Pai nosso que estais no céu, santificado seja o vosso nome. Venha a nós o vosso reino, seja feita a vossa vontade, assim na terra como no céu. O pão nosso de cada dia nos dai hoje. Perdoai-nos as nossas ofensas, assim como nós perdoamos a quem nos tem ofendido. E não nos deixeis cair em tentação, mas livrai-nos do mal. Amém. Ave Maria, cheia de graça, o Senhor é convosco. Bendita sois vós entre as mulheres, e bendito é o fruto do vosso ventre, Jesus.
4: Santa Maria, Mãe de Deus, rogai por nós, pecadores, agora e na hora da nossa morte. Amém.
2: Ave Maria, cheia de graça, o Senhor é convosco. Bendita sois vós entre as mulheres, e bendito é o fruto do vosso ventre, Jesus.
3: Santa Maria, Mãe de Deus, rogai por nós, pecadores, agora e na hora de nossa morte. Amém.
5: Ave Maria, cheia de graça, o Senhor é convosco. Bendita sois vós entre as mulheres, e bendito é o fruto do vosso ventre, Jesus.
4: Santa Maria, Mãe de Deus, rogai por nós, pecadores, agora e na hora da nossa morte. Amém.
5: Ave Maria, cheia de graça, o Senhor é convosco. Bendita sois vós entre as mulheres, e bendito é o fruto do vosso ventre, Jesus.
3: Santa Maria, Mãe de Deus, rogai por nós, pecadores, agora e na hora de nossa morte. Amém.
5: Ave Maria, cheia de graça, o Senhor é convosco. Bendita sois vós entre as mulheres, e bendito é o fruto do vosso ventre, Jesus.
4: Santa Maria, Mãe de Deus, rogai por nós, pecadores, agora e na hora da nossa morte. Amém.
5: Ave Maria, cheia de graça, o Senhor é convosco. Bendita sois vós entre as mulheres, e bendito é o fruto do vosso ventre, Jesus.
3: Santa Maria, Mãe de Deus, rogai por nós, pecadores, agora e na hora de nossa morte. Amém.
5: Ave Maria, cheia de graça, o Senhor é convosco. Bendita sois vós entre as mulheres, e bendito é o fruto do vosso ventre, Jesus.
4: Santa Maria, Mãe de Deus, rogai por nós, pecadores, agora e na hora da nossa morte. Amém.
5: Ave Maria, cheia de graça, o Senhor é convosco. Bendita sois vós entre as mulheres, e bendito é o fruto do vosso ventre, Jesus.
3: Santa Maria, Mãe de Deus, rogai por nós, pecadores, agora e na hora de nossa morte. Amém.
5: Ave Maria, cheia de graça, o Senhor é convosco. Bendita sois vós entre as mulheres, e bendito é o fruto do vosso ventre, Jesus.
4: Santa Maria, Mãe de Deus, rogai por nós, pecadores, agora e na hora da nossa morte. Amém.
5: Ave Maria, cheia de graça, o Senhor é convosco. Bendita sois vós entre as mulheres, e bendito é o fruto do vosso ventre, Jesus.
3: Santa Maria, Mãe de Deus, rogai por nós, pecadores, agora e na hora de nossa morte. Amém.
5: Glória ao Pai, ao Filho e ao Espírito Santo.
3: Como era no princípio, agora e sempre. Amém.
5: Segundo mistério gozoso. Maria visita Isabel, sua prima, e Jesus salta no ventre de Isabel quando Maria a cumprimenta. Pai nosso que estais no céu, santificado seja o vosso nome. Venha a nós o vosso reino, seja feita a vossa vontade, assim na terra como no céu. O pão nosso de cada dia nos dai hoje. Perdoai-nos as nossas ofensas, assim como nós perdoamos a quem nos tem ofendido. E não nos deixeis cair em tentação, mas livrai-nos do mal. Amém. Ave Maria, cheia de graça, o Senhor é convosco. Bendita sois vós entre as mulheres, e bendito é o fruto do vosso ventre, Jesus.
4: Santa Maria, Mãe de Deus, rogai por nós, pecadores, agora e na hora da nossa morte. Amém.
5: Ave Maria, cheia de graça, o Senhor é convosco. Bendita sois vós entre as mulheres, e bendito é o fruto do vosso ventre, Jesus.
3: Santa Maria, Mãe de Deus, rogai por nós, pecadores, agora e na hora de nossa morte. Amém.
5: Ave Maria, cheia de graça, o Senhor é convosco. Bendita sois vós entre as mulheres, e bendito é o fruto do vosso ventre, Jesus.
4: Santa Maria, Mãe de Deus, rogai por nós, pecadores, agora e na hora da nossa morte. Amém.
5: Ave Maria, cheia de graça, o Senhor é convosco. Bendita sois vós entre as mulheres, e bendito é o fruto do vosso ventre, Jesus.
3: Santa Maria, Mãe de Deus, rogai por nós, pecadores, agora e na hora de nossa morte. Amém.
5: Ave Maria, cheia de graça, o Senhor é convosco. Bendita sois vós entre as mulheres, e bendito é o fruto do vosso ventre, Jesus.
4: Santa Maria, Mãe de Deus, rogai por nós, pecadores, agora e na hora da nossa morte. Amém.
5: Ave Maria, cheia de graça, o Senhor é convosco. Bendita sois vós entre as mulheres, e bendito é o fruto do vosso ventre, Jesus.
3: Santa Maria, Mãe de Deus, rogai por nós, pecadores, agora e na hora de nossa morte. Amém.
5: Ave Maria, cheia de graça, o Senhor é convosco. Bendita sois vós entre as mulheres, e bendito é o fruto do vosso ventre.
4: Santa Maria, Mãe de Deus, rogai por nós, pecadores, agora e na hora da nossa morte. Amém.
5: Ave Maria, cheia de graça, o Senhor é convosco. Bendita sois vós entre as mulheres, e bendito é o fruto do vosso ventre, Jesus.
3: Santa Maria, Mãe de Deus, rogai por nós, pecadores, agora e na hora de nossa morte. Amém.
5: Ave Maria, cheia de graça, o Senhor é convosco. Bendita sois vós entre as mulheres, e bendito é o fruto do vosso ventre, Jesus.
4: Santa Maria, Mãe de Deus, rogai por nós, pecadores, agora e na hora da nossa morte. Amém.
5: Ave Maria, cheia de graça, o Senhor é convosco. Bendita sois vós entre as mulheres, e bendito é o fruto do vosso ventre, Jesus.
3: Santa Maria, Mãe de Deus, rogai por nós, pecadores, agora e na hora de nossa morte. Amém.
5: Glória ao Pai, ao Filho e ao Espírito Santo.
3: Como era no princípio, agora e sempre. Amém.
5: Terceiro mistério gozoso. Jesus nasce em Belém, em uma manjedoura, e é visitado pelos pastores e pelos reis magos. Pai nosso que estais no céu, santificado seja o vosso nome. Venha a nós o vosso reino, seja feita a vossa vontade, assim na terra como no céu. O pão nosso de cada dia nos dai hoje. Perdoai-nos as nossas ofensas, assim como nós perdoamos a quem nos tem ofendido. E não nos deixeis cair em tentação, mas livrai-nos do mal. Amém. Ave Maria, cheia de graça, o Senhor é convosco. Bendita sois vós entre as mulheres, e bendito é o fruto do vosso ventre, Jesus.
4: Santa Maria, Mãe de Deus, rogai por nós, pecadores, agora e na hora da nossa morte. Amém.
5: Ave Maria, cheia de graça, o Senhor é convosco. Bendita sois vós entre as mulheres, e bendito é o fruto do vosso ventre, Jesus.
3: Santa Maria, Mãe de Deus, rogai por nós, pecadores, agora e na hora de nossa morte. Amém.
5: Ave Maria, cheia de graça, o Senhor é convosco. Bendita sois vós entre as mulheres, e bendito é o fruto do vosso ventre, Jesus.
4: Santa Maria, Mãe de Deus, rogai por nós, pecadores, agora e na hora da nossa morte. Amém.
5: Ave Maria, cheia de graça, o Senhor é convosco. Bendita sois vós entre as mulheres, e bendito é o fruto do vosso ventre, Jesus.
3: Santa Maria, Mãe de Deus, rogai por nós, pecadores, agora e na hora de nossa morte. Amém.
5: Ave Maria, cheia de graça, o Senhor é convosco. Bendita sois vós entre as mulheres, e bendito é o fruto do vosso ventre, Jesus.
4: Santa Maria, Mãe de Deus, rogai por nós, pecadores, agora e na hora da nossa morte. Amém.
5: Ave Maria, cheia de graça, o Senhor é convosco. Bendita sois vós entre as mulheres, e bendito é o fruto do vosso ventre, Jesus.
3: Santa Maria, Mãe de Deus, rogai por nós, pecadores, agora e na hora de nossa morte. Amém.
5: Ave Maria, cheia de graça, o Senhor é convosco. Bendita sois vós entre as mulheres, e bendito é o fruto do vosso ventre, Jesus.
4: Santa Maria, Mãe de Deus, rogai por nós, pecadores, agora e na hora da nossa morte. Amém.
5: Ave Maria, cheia de graça, o Senhor é convosco. Bendita sois vós entre as mulheres, e bendito é o fruto do vosso ventre, Jesus.
3: Santa Maria, Mãe de Deus, rogai por nós, pecadores, agora e na hora de nossa morte. Amém.
5: Ave Maria, cheia de graça, o Senhor é convosco. Bendita sois vós entre as mulheres, e bendito é o fruto do vosso ventre, Jesus.
4: Santa Maria, Mãe de Deus, rogai por nós, pecadores, agora e na hora da nossa morte. Amém.
6: Ave Maria, cheia de graça, o Senhor é convosco. Bendita sois vós entre as mulheres, e bendito é o fruto do vosso ventre, Jesus.
3: Santa Maria, Mãe de Deus, rogai por nós, pecadores, agora e na hora de nossa morte. Amém.
6: Glória ao Pai, ao Filho e ao Espírito Santo.
3: Como era no princípio, agora e sempre. Amém.
6: Quarto mistério gozoso. Jesus é apresentado no templo em Jerusalém. E Simeão profetiza sobre a sua vida e a sua morte. Pai nosso que estais no céu, santificado seja o vosso nome. Venha a nós o vosso reino, seja feita a vossa vontade, assim na terra como no céu. O pão nosso de cada dia nos dai hoje. Perdoai-nos as nossas ofensas, assim como nós perdoamos a quem nos tem ofendido. E não nos deixeis cair em tentação, mas livrai-nos do mal. Amém. Ave Maria, cheia de graça, o Senhor é convosco. Bendita sois vós entre as mulheres, e bendito é o fruto do vosso ventre, Jesus.
4: Santa Maria, Mãe de Deus, rogai por nós, pecadores, agora e na hora da nossa morte. Amém.
6: Ave Maria, cheia de graça, o Senhor é convosco. Bendita sois vós entre as mulheres, e bendito é o fruto do vosso ventre, Jesus.
3: Santa Maria, Mãe de Deus, rogai por nós, pecadores, agora e na hora de nossa morte. Amém.
6: Ave Maria, cheia de graça, o Senhor é convosco. Bendita sois vós entre as mulheres, e bendito é o fruto do vosso ventre, Jesus.
4: Santa Maria, Mãe de Deus, rogai por nós, pecadores, agora e na hora da nossa morte. Amém.
6: Ave Maria, cheia de graça, o Senhor é convosco. Bendita sois vós entre as mulheres, e bendito é o fruto do vosso ventre, Jesus.
3: Santa Maria, Mãe de Deus, rogai por nós, pecadores, agora e na hora de nossa morte. Amém.
6: Ave Maria, cheia de graça, o Senhor é convosco. Bendita sois vós entre as mulheres, e bendito é o fruto do vosso ventre, Jesus.
4: Santa Maria, Mãe de Deus, rogai por nós, pecadores, agora e na hora da nossa morte. Amém.
6: Ave Maria, cheia de graça, o Senhor é convosco. Bendita sois vós entre as mulheres, e bendito é o fruto do vosso ventre, Jesus.
3: Santa Maria, Mãe de Deus, rogai por nós, pecadores, agora e na hora de nossa morte. Amém.
6: Ave Maria, cheia de graça, o Senhor é convosco. Bendita sois vós entre as mulheres, e bendito é o fruto do vosso ventre, Jesus.
4: Santa Maria, Mãe de Deus, rogai por nós, pecadores, agora e na hora da nossa morte. Amém.
6: Ave Maria, cheia de graça, o Senhor é convosco. Bendita sois vós entre as mulheres, e bendito é o fruto do vosso ventre, Jesus.
3: Santa Maria, Mãe de Deus, rogai por nós, pecadores, agora e na hora de nossa morte. Amém.
6: Ave Maria, cheia de graça, o Senhor é convosco. Bendita sois vós entre as mulheres, e bendito é o fruto do vosso ventre, Jesus.
4: Santa Maria, Mãe de Deus, rogai por nós, pecadores, agora e na hora da nossa morte. Amém.
6: Ave Maria, cheia de graça, o Senhor é convosco. Bendita sois vós entre as mulheres, e bendito é o fruto do vosso ventre, Jesus.
3: Santa Maria, Mãe de Deus, rogai por nós, pecadores, agora e na hora de nossa morte. Amém.
6: Glória ao Pai, ao Filho e ao Espírito Santo.
3: Como era no princípio, agora e sempre. Amém.
6: No quinto mistério, contemplamos a perda e o reencontro do menino Jesus, que estava junto aos doutores da lei. Pai nosso que estais no céu, santificado seja o vosso nome. Venha a nós o vosso reino, seja feita a vossa vontade, assim na terra como no céu. O pão nosso de cada dia nos dai hoje. Perdoai-nos as nossas ofensas, assim como nós perdoamos a quem nos tem ofendido. E não nos deixeis cair em tentação, mas livrai-nos do mal. Amém.
7: Ave Maria, cheia de graça, o Senhor é convosco. Bendita sois vós entre as mulheres e bendito é o fruto do vosso ventre, Jesus.
4: Santa Maria, Mãe de Deus, rogai por nós, pecadores, agora e na hora da nossa morte. Amém.
7: Ave Maria, cheia de graça, o Senhor é convosco. Bendita sois vós entre as mulheres e bendito é o fruto do vosso ventre, Jesus.
3: Santa Maria, Mãe de Deus, rogai por nós, pecadores, agora e na hora de nossa morte. Amém.
7: Ave Maria, cheia de graça, o Senhor é convosco. Bendita sois vós entre as mulheres e bendito é o fruto do vosso ventre, Jesus.
4: Santa Maria, Mãe de Deus, rogai por nós, pecadores, agora e na hora da nossa morte. Amém.
7: Ave Maria, cheia de graça, o Senhor é convosco. Bendita sois vós entre as mulheres e bendito é o fruto do vosso ventre, Jesus.
3: Santa Maria, Mãe de Deus, rogai por nós, pecadores, agora e na hora de nossa morte. Amém.
7: Ave Maria, cheia de graça, o Senhor é convosco. Bendita sois vós entre as mulheres e bendito é o fruto do vosso ventre, Jesus.
4: Santa Maria, Mãe de Deus, rogai por nós, pecadores, agora e na hora da nossa morte. Amém.
7: Ave Maria, cheia de graça, o Senhor é convosco. Bendita sois vós entre as mulheres e bendito é o fruto do vosso ventre, Jesus.
3: Santa Maria, Mãe de Deus, rogai por nós, pecadores, agora e na hora de nossa morte. Amém.
7: Ave Maria, cheia de graça, o Senhor é convosco. Bendita sois vós entre as mulheres e bendito é o fruto do vosso ventre, Jesus.
4: Santa Maria, Mãe de Deus, rogai por nós, pecadores, agora e na hora da nossa morte. Amém.
7: Ave Maria, cheia de graça, o Senhor é convosco. Bendita sois vós entre as mulheres e bendito é o fruto do vosso ventre, Jesus.
3: Santa Maria, Mãe de Deus, rogai por nós, pecadores, agora e na hora de nossa morte. Amém.
7: Ave Maria, cheia de graça, o Senhor é convosco. Bendita sois vós entre as mulheres e bendito é o fruto do vosso ventre, Jesus.
4: Santa Maria, Mãe de Deus, rogai por nós, pecadores, agora e na hora da nossa morte. Amém.
7: Ave Maria, cheia de graça, o Senhor é convosco. Bendita sois vós entre as mulheres e bendito é o fruto do vosso ventre, Jesus.
3: Santa Maria, Mãe de Deus, rogai por nós, pecadores, agora e na hora de nossa morte. Amém.
2: Glória ao Pai, ao Filho e ao Espírito Santo.
3: Como era no princípio, agora e sempre. Amém.
2: Infinitas graças vos damos, soberana rainha, pelos benefícios que todos os dias recebemos de vossas mãos liberais. Dignai-vos agora e para sempre tomar-nos debaixo de vosso poderoso amparo. E para mais vos agradecer, nós vos saudamos orando a Salve Rainha.
8: Salve Rainha, Mãe de Misericórdia, vida, doçura e esperança nossa salve. A vós bradamos os degredados filhos de Eva, a vós suspiramos gemendo e chorando neste vale de lágrimas. Eia, pois, advogada nossa, que esses vossos olhos misericordiosos a nós volvei, e depois desse desterro mostrai-nos Jesus. Bendito é o fruto do vosso ventre, ó clemente, ó piedosa, ó doce sempre Virgem Maria.
2: Rogai por nós, Santa Mãe de Deus,
3: para que sejamos dignos das promessas de Cristo.
2: Ó Maria concebida sem pecado,
3: rogai por nós que recorremos a vós.
2: Nossa Senhora da Piedade,
3: rogai por nós.
2: Oração de gratidão pela recitação do Santo Terço. Amado Deus, com coração cheio de gratidão, eu agradeço por ter me presenteado com a graça de rezar o Terço. Em cada Ave Maria, em cada mistério, em cada Pai Nosso, senti a sua presença e a força da sua intercessão e a força da bênção que vem de Deus. Que o amor que recebi durante a oração me inspire a viver com mais fé e amor em meu dia a dia.
5: que eu possa sempre retribuir a sua graça com a minha devoção. Amém. O Senhor esteja convosco.
9: Ele está no meio de nós.
5: Desça e nos acompanhe na intercessão da bem-aventurada Mãe Maria. As bênçãos, a proteção, a luz e a paz de um Deus que é Pai, Filho e Espírito Santo. Amém.
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11: O nome dele é Nadson Ferinha!

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0: Que coisa linda, cara.
1: Quando eu escrevi essa música é minha composição de Jeves ali no contrabaixo. Quando a gente escreveu essa música, de fato, a gente queria comunicar para as pessoas que, através de Romanos no capítulo 8, todas as coisas cooperam para o bem daqueles que amam a Deus. Se nós colocamos a nossa confiança no Senhor, Ele tudo fará. Mas sabe o que acontece muitas vezes na nossa vida e na nossa história? A gente confia em tudo, na pessoa que está do lado, no trabalho, no dinheiro, na nossa capacidade humana. E é aí que as coisas começam a desandar, porque nós somos fracos, pecadores. Mas quando nós dobramos o nosso joelho diante de Deus, nós reconhecemos a nossa fraqueza. E a partir disso, a grandeza de Deus entra na nossa história e faz tudo acontecer. Por isso que nós cantamos: as coisas não vêm dando certo, mas eu confio em ti. Ou seja, quando você estiver no deserto, na dor, na dificuldade, na doença, no teu casamento arruinado, seja lá onde você estiver sofrendo, confia em Deus. O povo no deserto lá pediu libertação da escravidão ao Senhor Jesus, ao Senhor Deus, perdão. E Deus colocou eles para fazer uma travessia de apenas 40 anos no deserto. Muitos ali reclamaram pelo caminho e morreram. E outros perseveraram e diziam: eu confio em ti. E aí de fato viram a terra prometida. Que você tome posse para a tua vida, que o Natsu possa tomar posse também para a vida dele.
0: Amém,
1: que
0: meu irmão,
1: no momento de dificuldade, louve o nome do Senhor Jesus. Dobre o teu joelho diante de Deus. Diga: eu confio em ti. E nenhum mal vai fazer mal estrago na nossa história. Amém?
0: Amém, amém, amém, meu irmão.

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3: Senhor, no silêncio deste dia que amanhece, venho pedir-te saúde, força, paz e sabedoria. Quero olhar hoje o mundo com os olhos cheios de amor, ser paciente, compreensivo, manso e prudente. Quero ver teus filhos além das aparências como tu mesmo os vês, e assim não ver senão o bem em cada um. Deixa meus ouvidos a toda calúnia. Guarda minha língua de toda maldade. Que só de bênçãos se enche o meu espírito. Que eu seja tão bondoso e alegre que todos quantos se achegarem a mim sintam tua presença. Reveste-me, Senhor, com tua beleza. E que no decurso desse dia eu te revele a todos.
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5: Muito bom dia, meu amigo, muito bom dia, minha amiga, que bom, estamos começando o domingo, dia do Senhor. É, esse domingo nós celebramos o dia dos leigos e das leigas, embora celebremos ainda esse dia lá no domingo de Cristo Rei, lá em novembro, finalzinho de novembro, mas hoje, dentro do mês vocacional, nós queremos homenagear, queremos celebrar, queremos agradecer, queremos pedir a Deus que Deus abençoe hoje, amanhã e sempre, todos os leigos e leigas.

Um grande abraço, fico feliz de começar nosso domingo, é verdade, domingo, e o domingo sempre é um dia gostoso, não é que os demais dias não sejam gostosos, e eu confesso que gosto de todos os dias. Ah, que maravilha a gente admirar, se alegrar, agradecer pelo dia que nasce, pela missão que temos. E hoje eu sei que alguns viajam mais, outros descansam um pouco, aí todos deveríamos ir uma missa ou a celebração da palavra. Então procure saber aí, meu amigo, minha amiga, como a sua, o que tem na sua comunidade. Se não, vá na comunidade vizinha e assim você se alimenta. Porque o nosso Deus é o Pai das misericórdias, que por cuidar de todos os filhos e filhas e por nos enviar seu Filho Redentor, ele que se encarnou para nos salvar, sempre se mostrou cheio de misericórdia com os pequeninos, com os doentes, com os pecadores, e se faz próximo dos aflitos e oprimidos. São Paulo, numa de suas passagens, ele reforça dizendo: esse é o nosso dever, de dar graças a Deus, lembrando-nos que esse amor que Deus tem por nós filhos é total gratuidade, vem de plena iniciativa de Deus. Ó profundidade da riqueza, da sabedoria e da ciência de Deus, quem foi seu conselheiro? Quem se antecipou em dar-lhe alguma coisa, de maneira a ter direito a uma retribuição? Essa forma paternal, cuidadosa de Deus para com o próximo. Ele quer ser impresso e quer ver impresso e atuante em nosso humano coração o sonhado amor que ele sempre desejou a cada um de nós. Eis o que Deus sempre deseja: que o seu amor seja derramado abundantemente sobre nós e que nós testemunhamos esse amor onde quer que nos encontremos.

0: Um grande abraço. É domingo, é dia do Senhor, dia da comunidade, dia da Eucaristia. Domingo é dia da família, dia de festa, de fortalecer a nossa fé. Que maravilha. Então hoje, 8 horas, a Santa Missa na Igreja Matriz, o Padre Rodrigo, 8 horas, estarei rezando ali no Morro Azul. 9:30, estarei presidindo a Santa Missa com a primeira comunhão e também um batizado ali no Encruzo, Igreja de Santa Luzia. 10 horas, o Padre Rodrigo estará rezando lá no Beija-Flor, Igreja Santa Paulina. À noite, eu estarei rezando na Matriz e o Padre Rodrigo estará rezando lá na Garopaba. Então, meu amigo, minha amiga, estamos aí vivendo este nosso novo dia. Pois bem, começando este dia, nós lembramos da passagem bíblica onde Jesus hoje ele pergunta: e vós quem dizeis que eu sou? Olha só a resposta que Pedro deu: tu és o Messias, o Filho do Deus vivo. O Messias, ou seja, o Salvador que o Pai prometera e agora enviava a cada um de nós, é o seu Filho por excelência, como a dizer, que a salvação que nos oferece é para toda a humanidade. Portanto, essa declaração de Pedro é também uma declaração que nós podemos e devemos dar, não só com palavras todos os dias, mas com o nosso testemunho, com a nossa fé, com o nosso amor, com a nossa dedicação, com a nossa preocupação. E isso é importante que cada um, que cada uma procure fazer hoje, amanhã e sempre.
1: Jesus Cristo.

Um grande abraço, fico feliz de começar esta manhã. Isso é dia que nós celebramos todos os leigos e leigas. E quantos leigos e leigas nós conhecemos, nós sabemos da sua dedicação, do seu carinho, do seu amor, do seu afeto, da sua preocupação com todos nós. Por isso queremos rezar hoje por vocês, queridos e queridas. E queremos pedir a Deus que Deus possa dar a vocês muita força, dedicação, generosidade, muita saúde, muita paz. Por isso que celebrar o dia do leigo e da leiga é celebrar essa certeza que Deus vai oportunizando a cada um essa missão belíssima, onde o leigo e a leiga vai fazendo acontecer a vida da comunidade, as pastorais, os movimentos, as obras sociais, as catequeses, a evangelização, o cuidado da vida, o cuidado da casa comum. Então, isso é importante. Queremos pedir a Deus que cada leigo e cada leiga possa, ao longo dessa semana, ter sempre a certeza que nós estamos rezando por vocês, e queremos pedir a Deus que Deus dê a vocês toda a força, toda a coragem, toda a vida. Quando Jesus pergunta em vós quem dizeis que eu sou, a resposta de vocês leigos e leigas é o quê? Ela é dada todos os dias. Todos os dias eu me recordo de um cartão postal que numa ocasião encontrei quando estava rezando uma missa ali nas Irmãs do Lar da Menina, e um cartão postal sobre vocação dizia assim: que nós não damos uma resposta a Deus, mas todos os dias nós vamos dando respostas vocacionais da vida que abraçamos.

0: por você e com você, eu quero rezar por você leigo, por você leiga, muito obrigado, mas eu quero convidar você também a rezar comigo, rezemos juntos. Pai nosso que estais nos céus, santificado seja o vosso nome, venha nosso o vosso reino, seja feita a vossa vontade assim na terra como no céu. O pão nosso cada dia nos dai hoje, perdoai as nossas ofensas, assim como nós perdoamos a quem nos tem ofendido, e não nos deixeis cair em tentação, mas livrai-nos do mal. Amém. Ave Maria, cheia de graça, o Senhor é convosco, bendita sois vós entre as mulheres, e bendito é o fruto do vosso ventre, Jesus. Santa Maria, Mãe de Deus, rogai por nós, pecadores, agora e na hora de nossa morte. Amém. Que a bênção de Deus Todo-Poderoso desça sobre você, sua família, sua comunidade, em nome do Pai e do Filho e do Espírito Santo. Amém. Na sequência, é domingo, muita música vai rolar aqui e, é claro, alegria.
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1: Fala aí, galerinha. Muito boa tarde. Estamos chegando. Mais uma edição do Informalizando, informação com humor do seu início de tarde, uma tarde de sexta-feira.
2: Sextou.
1: Pois então, sextou, papai. Hoje, dia 21 de agosto de 2026. Hoje é o Dia Internacional de Lembrança e Tributo às Vítimas do Terrorismo. Hoje também é o Dia Nacional da Habitação. E hoje é o dia do início da Semana Nacional da Criança Excepcional. Certo? Então, são as datas comemorativas e lembradas no dia de hoje, dia 21 de agosto de 2026. Muito prazer, muito boa tarde. Sou Bruno Vandresen. Estou aqui na apresentação junto com ele, Lucas Marcos de Carvalho.
2: Yes.
1: Hoje, não registrando a presença, como sempre, do Everton Luiz, como sempre na sexta-feira, obviamente, né?
2: Gaseador.
1: Pois então, trabalhos técnicos do Davi Henrique, as gravações do Lucas e a direção geral do padre Rafael Uliano.
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1: Estamos no inverno, o tempo é bom em Tubarão, de ensolarado, a temperatura marcando 21 graus e a umidade relativa do ar em 56%. E você vem junto com a gente, participa, interage através do WhatsApp 36265177 e live. Não tem live.
2: Não tem live.
1: Não tem live. É no WhatsApp só e tá tudo certo. Registrando e deixando muito claro que sempre na sexta-feira o programa é gravado.
2: Yes.
1: Não é reprise. É um programa gravado. Inédito, porém gravado.
2: Exatamente.
1: Na parte da manhã. Por uma questão de horários dos integrantes do programa.
2: Fica melhor, fica flexível.
1: É isso aí.
2: Me ajuda a acertar um número lá depois lá na Unifique, né?
1: Dá então, pra tá dormir depois do meio-dia.
2: Dá pra dormir depois do meio-dia.
1: Porque sabe, né, cara? Depois do meio-dia, depois de comer, se alimentar, almoçar, dá aquela preguiça, né? Uhum. Dá aquela lombeira. Então a gente descansa na sexta-feira, né? A gente trabalha demais durante até quinta-feira.
2: Yes.
1: E na sexta-feira a gente se permite, né, fazer gravado pra ter um.
2: É bom pra vocês, é bom pra nós.
1: Almoço. Todo mundo ganha, todo mundo ganha, cara. É isso aí. E aí, ô, meu querido, como é que tá? Boa tarde.
2: Boa tarde, Bruno Vandresen. Boa tarde a todos os ouvintes de Formalizando. O Everton não vai estar ouvindo, o Davi também não. Então um abraço a todos vocês.
1: Pois é, hoje você está fatal.
2: Hoje eu estou fatal. Isso é muito engraçado, porque a hora que eu comprei esse boné, eu queria comprar também a jaqueta, que é muito bonita também, uma jaqueta jeans. Só que assim, eu comprei o boné, aí eu, tá, beleza, vou comprar a jaqueta. Quando eu fui comprar a jaqueta, eu pensei, cara, no Brasil essa jaqueta não vai ser boa. Ela vai me associar a uma coisa que eu não quero ser associado. E aí,
1: porque... Dá pra falar o que
2: claro,
1: pensa
2: não, é tranquilo. É porque a jaqueta jeans, ela é toda vermelha também. O problema é que ela tem uma estrela nas costas, branca. Aí eu assim, não. Calma aí.
1: Tu não
2: vamos
1: com
2: calma.
1: Tu não comprou, companheiro.
2: Eu não comprei por isso, não. Não foi.
1: Rapaz, não, tu certamente tu ia ser taxado.
2: Não, ainda bem. Com esse boné, eu só cheguei lá na sala do Lucas, ele já assim, e aí, companheiro?
1: Mas daí tu podia fazer um contraponto. É uma jaqueta jeans, tu pode usar ela aberta, né?
2: Isso.
1: Então tu usaria essa jaqueta com uma camisa do Brasil por baixo.
2: Ia ficar muito bonito.
1: A que tu seria associado?
2: Não sei. É verdade.
1: Tu, daí tu fica de centrão.
2: Cara,
1: é verdade.
2: Até
1: centrão.
2: É verdade.
1: Isso aí, ó. Pega
2: se
1: a dica.
2: O verde combinasse com o vermelho, queria que fique um carnaval, né? Aí, beleza.
1: Fica. Barbaridade.
2: Mas aí, cara.
1: Ah, então tá explicado. Cara, qual é a tua pauta do dia?
2: Cara, eu trouxe o quadro, eu sou babaca, três casos interessantes, um deles eu achei mais interessante que os outros.
1: Tá,
2: né?
1: Bom. Beleza, e eu trouxe aqui um fato que aconteceu no fim de semana, rapaz. O Raul Gil, tu sabe quem é, né?
2: Ah,
1: apresentador,
2: como, né?
1: Todo mundo conhece, famosão. Ele foi num programa do SBT, cara, e em dado momento do programa, a calça dele caiu ao vivo. Tadinho. E se der tempo também, cachorro. Imagina essa luta, esse embate, esse confronto. Cachorro versus 11 coiotes. Quem ganhou a briga?
2: Gostei.
1: Se eu tô perguntando é porque o cachorro ganhou.
2: É provável. Porque não
1: normal,
2: tem como, né?
1: Normal o coiote ganhar, né? Ainda mais 11.
2: Não tem como.
1: Mas já adianto que o cachorro se deu muito bem nessa briga. Depois eu vou trazer detalhes dessa loucurada aqui, tá bom? Além disso, pensamento do dia, charada hoje na história, aniversário famoso do dia, do fim de semana. Tudo isso.
2: E nada mais.
1: Até as 2:27 da tarde.
2: Não conte, não.
1: Com a nossa companhia. Pensamentos do dia.
2: Se trabalho fosse bom, não se chamaria trabalho. Se chamaria hobby. E lembre-se, acordar cedo é o primeiro passo. Vou fazer de novo. Acordar cedo é o primeiro passo para o erro do dia.
1: Tô errando faz 20 anos já. Acordando 4:30, 5 e pouco da manhã. É uma vida inteira de erro, né, cara?
2: É muito erro, cara.
1: Que loucura, eu tenho que acertar isso.
2: Aquele dia que tu mais errou, e esse tu vai concordar comigo, que tu acordou muito cedo, não olhou o relógio, veio quando tu chegou no centro que tu viu que era numa...
1: Foi. Ali na Praça do Antigo Angelone, lembra até hoje, acordei, eu acho que era quase 3 da manhã, achando que era 5. E vim pra rádio, passei ali naquele relógio que tinha na Praça do Angelone. Aquela praça que marca tanto a hora quanto a...
2: Sim, a temperatura.
1: A temperatura, né? Olhei 3 horas da manhã, olha o tanto de sono que eu perdi, né? Trabalhar em rádio, o cara fica meio pirado também, né? Tem alguns trabalhos que te deixam meio maluco, né?
2: Cara, muito.
1: Ainda bem. Que muito. Temos pessoas malucas na equipe, né? Então o cara vai ficando também.
2: Cara, todo mundo da rádio tem algum quê de problema.
1: Todo mundo.
2: É verdade, não. Ele é santificado, agora do resto.
1: O resto.
2: Cara.
1: Sempre tem um percentualzinho ali de loucura,
2: tem,
1: né?
2: Tem, cara, todo mundo.
1: Uns
2: tem.
1: Uns mais, outros menos. Mas todos. É quase verdade. Todos. 99%. Bom, beleza, depois do combo de dois pensamentos, vamos agora à charadinha.
2: Charada do dia. Por que o prego não é mal educado?
1: Rapaz, por que o prego não é mal educado? Porque se ele não obedecer, ele leva a martelada, né?
2: Gostei da resposta, melhor que a que tá aqui. Melhor.
1: É. Não que a gente deva resolver uma educação
2: com martelada.
1: Mas da martelada
2: tem que ser assim.
1: Né? Não tem que ser assim. Nós somos totalmente contra a violência, certo? Mas... é uma boa resposta.
2: Tu lembrou de um vídeo que eu vi, que a mulher chega assim, tá o esposo dela jogando play, né? Daí ela passa por ele, pega uma garrafinha pet e bate na cabeça dele. Aí ela sai, entra na cozinha, ela vê o óculos dela, daí ela pega o óculos dela, vê que ela tá com um martelo. Daí quando ela volta, ela vai ver o olho, ele tá tremendo.
1: Nossa, confundiu. Uma garrafinha d'água com o quê? Com martelo? Era martelo?
2: Com martelo.
1: Meu Deus do céu. Eu vi um vídeo semelhante a esse de um cara que... daí o cara não tinha falta de visão, o cara tinha TDAH. Isso lembrou do fato quando eu fui trocar o chuveiro e esqueci de desligar o disjuntor, que eu quase fui também. Era um cara em cima da escadinha trocando a... eu não sei se era lâmpada, mas ele tava mexendo na fiação de uma lâmpada, eu acho. Aí ele botou aquele fiozinho na boca assim, né, pra descascar o fio, uhum. E tirou... lembra aí, tem que desligar o disjuntor. Ele foi, desligou o disjuntor, mas quando ele voltou era só alma. O corpo já tava jogado no chão.
2: Genial essa.
1: É maravilhoso, genial. Cara. É. Não, esses dias assim, é loucura, né, cara? Como o cara é burro também, é burro. Né? Porque assim, é burro. Imagina, tu vai trocar o chuveiro. E tu não entende tanto daquilo, tu sabe que se tu
2: exatamente.
1: Botar a mão no fio ali, que é o fase, né? Ele tá energizado, então se tu encostar nele, tu vai levar um choque.
2: Por quê? Tu faz o terra, né? Tu sabe o que é isso, né?
1: Uhum.
2: Tu leva um choque porque daí é o caminho.
1: Exatamente. Então, tava eu no banheiro de casa, o chuveiro. Primeiro, o chuveiro ele parou de funcionar, daí, pá, vou trocar a resistência. Mas troquei a resistência, não deu certo. Então, ó, o chuveiro queimou, vou ter que trocar. Eu já troquei quantos chuveiros na vida, cara? Mas dessa vez, cara, assim, olha só a imbecilidade do cara. Por quê? Eu tava crente que eu tinha desligado a energia e a lâmpada do banheiro tava acesa. Se bem que na caixa de disjuntor lá em casa, é tudo separadinho. Tem a geral, aí tem lâmpadas, tomadas, sim. Tem uma própria pro chuveiro, mas como eu sou cabreiro, eu não desligo só a do chuveiro.
2: Tá certo.
1: Eu desligo tudo, tá? Mas eu achei que eu tinha desligado tudo. E lá com a luz do banheiro acesa, nem me liguei. Eita! Sabe quanto vai tirar fita isolante de fio? Ela é gruda de um jeito desgraçado que é difícil tirar.
2: É.
1: Então eu tava com o auxílio de uma faquinha.
2: Pior ainda.
1: Metendo a faca.
2: Com metal
1: metendo
2: ainda.
1: Metendo a faca, não queria nem saber, não deu nada. Meti a mão no fio. No fio.
2: Uhum.
1: Aí era o neutro, beleza? Sem problema. Mas no que a faquinha encostou no fase, meu amigo? Não, cara, pior que não, foi um choque forte, tá? Foi um choque assim, bem de leve, só senti um energizado, tá ligado? De leve, de leve. Aí, Caramba, parece que eu levei um choquezinho aqui. Fui ver tudo ligado. Cara, cara, fiquei, obrigado Deus, que livramento.
2: Não,
1: cara.
2: Ele quer que tu viva.
1: Não, não era minha hora.
2: Não era, cara, não era.
1: Quando o cara não tem a hora do cara, mesmo ser tão imbecil, cara, o cara não vai.
2: É. Tá ligado? Eu tive um amigo, cara, que ele tava
1: essas
2: nessas...
1: outras que homem vive menos, né?
2: Homem mais vive uma. Muito menos, pô. Homem vive muito menos.
1: Tá, mas o que que tu ia falar aí?
2: Ah, aí tinha um amigo meu que ele tava na feira de ciências. E aí, tipo, era... acho que era na feira de ciências do Sedup ainda. Aí ele foi lá e tinha uma maquinazinha que eles tinham feito que era dessas paradas de acho que era energizar o campinho que fica ali a eletricidade no meio, assim, tá ligado?
1: Tá.
2: Uma parada assim. E aí... a menina disse assim, ó, ele querendo colocar a mão, não, pode colocar a mão, tá desligado. Ele agarrou as duas. Ele agarrou. Ele agarrou as duas e ele largou e ficou assim.
1: Ficou malinho, malinho.
2: Pro chão. Aí, eu disse, ô Lucas, como é que tá aí? Não respondia. A mãe dele levou ele pra casa e ele ficou assim o dia inteiro. Aí no outro dia que ele veio rindo
1: falar. Ah, cara. Ainda bem que ele veio no outro dia, né?
2: Ô, cara, ele assim, ô, cara. Quando ela falou, eu agarrei a mão e senti um.
1: Aquela energia no corpo inteiro. Caramba, cara. Que loucura, mano. Tem gente que não vive pra contar a história.
2: É.
1: Ainda bem que estamos aqui vivinhos.
2: Ai, então sim,
1: tá, cara, vamos lá. É, o que que já foi? Já foi a charada?
2: A charada já foi.
1: Qual era a charada mesmo?
2: Era do prego. E que aí chegou na martelada.
1: A gente foi do nisso. Martelo da... Ah, cara, que coisa de maluco. A gente se perde bonito, né?
2: É.
1: Bora faturar então, né?
2: Vamos.
1: A gente vai.
2: Mas...
1: a gente volta.
2: Yes.
1: Energizados.
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1: Zé galerinha, tamo de volta, hein? Segundo e último bloco do Informalizando Informação com Humor no seu início de tarde. Um abraço lá pra galera de sempre, né? O Ederleyzinho tá aí na sintonia.
2: Yes.
1: O Sidney Eusébio, tem o nosso grande amigo Fabiano Roberto.
2: Roberto
1: Remixes.
2: Que quer participar, né? E não
1: pois
2: vem.
1: Pois é, segunda, quinta-feira pode chegar, Enfim, pode ser que algum dia desses pode ser uma reprise, mas geralmente é ao vivo. E sexta-feira sempre. Se quiser vir de manhã, cara, gravar com a gente 10 horas, pode vir também, tranquilo, tá?
2: Aí, ó.
1: Bom, dona Malvina do Capiva, o Sidney Eusébio, o Mário Latrônico, filhinho dele, Marinhozinho Latrônico. Além da Malvina, tem a Kathleen, que é a sua netinha também, né? Está lá na sintonia também. Para quem mais, Lucas?
2: Ah, um abraço.

0: Na frente de muita gente, mas alguma situação inusitada que tu lembra que tu passou, cara, que tu
1: já
0: passou vergonha?
1: E na verdade foi exatamente assim. Foi porque assim, ó, o que que acontecia? Nosso professor de teatro, ele era um imbecil. Ele é muito idiota. Marcos, se tu tiver ouvindo isso, tu é um otário, tá? E o que que ele fazia? Teve um dia que a gente tava no Sedup e era pra fazer a apresentação de teatro. Aí ele assim, cara, vocês têm que aprender a passar vergonha ao vivo. E aí ele fez uma maquiagem de palhaço e no meio do Sedup a gente teve que ficar de cueca.
0: Nossa!
1: E aí a gente ficava fazendo palhaçadas de palhaço, mas tinha que ficar assim.
0: Rapaz do céu, que situação, hein? Uma situação que o cara passa de vez em quando é cair na frente de muita gente, né, cara?
1: É, mas eu não tenho vergonha disso, eu acho engraçado.
0: É, eu nunca passei por isso, já vi pessoas passarem por isso e sempre ri. Então, creio que... eu ia me sentir mal se acontecesse comigo, sabe? No colégio mesmo, cara, quando se... Ah, é triste, cara. Quer ver quando, cara, uma vez eu lembro no colégio, na época de estudante ainda, era um dia de muita chuva. Então, assim, tinha... Tu chega na calçada, aí naquele canto da calçada ali, da pista, onde ela é mais baixa, tem que acumular água, né?
1: É normal.
0: Eu lembro de um cidadão lá, era um pai de aluno e tal. Ele todo, pô, bem vestido, tava até moderno. Ele foi dar aquele pulo da calçada pra rua pra fugir da poça, né? Nisso, no que ele toca o solo, pé, boi. Caiu de costas com tudo. Cara...
1: Não tem como tu não ir, cara.
0: Era horário de saída da escola, então muita gente tava ali.
1: Tadinho.
0: Alguns esperando a chuva se sair, outros se arriscando saindo e tal, pra entrar no carro e tal, e outros aguardando. Cara, muita gente viu aquela cena. Então ele só levantou rapidamente, entrou no carro e foi embora. Cara, que vergonhoso assim, cara. Mas o que passou o Raul Gil, rapaz do céu? Isso aqui é incomparável, mano. Raul Gil viveu numa situação bem inusitada no último domingo, durante a sua participação no programa Silvio Santos, apresentado por Patrícia Abravanel. O apresentador, ele participava do quadro Jogo das Três Pistas, disputando contra Rodrigo Bocardi, quando de repente teve a calça caída diante das câmeras.
1: Coitado, cara.
0: A situação arrancou risadas da plateia e da própria Patrícia. O momento aconteceu logo depois que Raul Gil acertar a palavra frango. A partir das pistas, assado e frito. Daí tá, fala uma palavra lá, dá uma dica.
1: Isso.
0: Ela tenta acertar. Se não conseguir, dá uma segunda dica.
1: Isso.
0: Deram duas dicas, ele acertou frango. Enquanto comentava a resposta com Patrícia, ele foi surpreendido pelo acidente de figurino.
1: Coitado, cara.
0: Na sequência, Raul explicou que o microfone preso à roupa teria puxado a calça para baixo. E a situação ficou ainda mais curiosa porque lembrou um episódio protagonizado pelo próprio Silvio Santos em abril de 2012, cara. Na época, durante uma gravação, o suspensório de Silvio se rompeu e a calça do apresentador também acabou caindo. Então ele tava numa emissora de TV que o próprio dono havia passado por aquilo em 2012 e ele passou neste domingo. Patrícia Abravanel não perdeu a oportunidade de brincar com a coincidência. Ela disse: caiu as calças, igual ao Silvio Santos. Raul Gil, aconteceu o mesmo com meu pai, disse ela. Raul então entrou na brincadeira e respondeu: pra você ver o que o seu pai fez. A coincidência chamou ainda mais atenção porque o SBT acaba de lançar uma vinheta especial em comemoração aos 45 anos da emissora, que justamente reproduz a famosa cena de Silvio Santos com a calça caindo no palco.
1: Que massa,
0: coincidência,
1: cara.
0: Né, nas redes sociais, o momento com Raul Gil rapidamente viralizou. Internautas classificaram a repetição da cena como surreal e também destacaram a longa trajetória do apresentador, que tem mais de 60 anos de carreira e já passou por emissoras como Record e Band, além do próprio SBT. Será que não foi planejado isso, velho?
1: Ah, não duvido.
0: É,
1: não duvido, porque TV, cara. Eu tenho, agora que tu falou, tem um episódio que eu achei muito triste, cara, porque eu gosto bastante do Supla, principalmente de imitar o Supla, faz tempo que eu não imito ele.
0: E Champs.
1: Papito, Champs, tá curtindo as costas aí, querido, you know, você sabe.
0: É massa, o jeito dele falar é muito massa.
1: É muito bom. E o Supla, ele tinha feito, pra quem acompanha muito ele no Instagram, ele divulga vários trabalhos dele. Então ele divulgou que tinha feito cover da As It Was, do Harry Styles. And it's just us. You know it's not the same.
0: Pior que eu não tô ligado.
1: Essa música é uma das... ficou famosas aí recentemente. Tá. Recentemente, 2023, por aí. Tá. E aí ele regravou essa música e a galera já

0: sabia, tá, tinha ficado meia boca, porque o Supla é meio doido, né? Então tinha ficado meia boca a música, mas ok. E aí, a mãe tinha dito, ó, tu não gosta do Supla? Um tempo atrás, ele tá aqui no Mion. Daí eu fui lá, saí do meu quarto e fui ver.
1: Era Ana Maria Braga.
0: Era. Acorda, menino.
1: Tem gente que confunde, né?
0: E aí, aí o Mion assim, aqui a gente vai fazer um sorteio de várias músicas e o desafio é você tocar tal música. A música que aparecia aqui é a que você vai tocar.
1: Tocar ou cantar?
0: Cantar, ele tava com a banda, né?
1: Sim.
0: E aí, tipo assim, o que dava a entender era que eram várias músicas aleatórias e ele tinha que se virar nos 30.
1: Uhum.
0: Só que caiu exatamente nessa.
1: Essa do Harry Styles?
0: É, então todo mundo que acompanha o Supla já sabia que ele já tocava aquela música. Ou seja, foi combinado. Tipo, eles fizeram a roda ali cair exatamente nessa música, tá ligado?
1: Mas...
0: isso é paia, entendeu? Aí eu assim, cara, aí eu falei pra mãe, ela assim, já não dá pra acreditar em programa nenhum.
1: TV é isso aí, cara, TV é tudo. Claro, tem coisas que vão ser, de fato, coincidências, mas tem, a maioria é tudo meio que programado, né?
0: Tudo programado.
1: E ajustado anteriormente ali pra dizer depois que, ó, que coincidência.
0: É.
1: Nossa senhora.
0: Paia.
1: Assim, não quero desacreditar o fato de que possa ter acontecido, né, cara? Mas tem uma boa possibilidade, visto da comemoração do aniversário do SBT, né? E tem a vinheta de comemoração em que mostra o episódio ocorrido com o Silvio Santos de ter as calças baixadas também durante o programa.
0: Sim.
1: E logo acontecer isso com o Raul Gil, tá? É muita coincidência, né?
0: Pode ser que o Raul não sabia. Pode ser que, tipo, só ela soubesse. Tem vários fatores aí.
1: Seria sacanagem.
0: Mas é normal.
1: Fazer isso...
0: quantos?
1: De propósito com o Raul, sendo que ele soubesse. Acho que não, né?
0: Não sei. Quanto? Eu acho que a TV é assim.
1: Não, pô. Mas daí seria um desrespeito também muito grande, né?
0: Tem vários que fazem isso, né? O próprio Cabrinho é um desses.
1: Ah, não sei.
0: Não sei, então eu não duvido, tá?
1: Sim, não boto a minha mão no fogo por ninguém, né?
0: Exato.
1: Mas o fato está aí e aconteceu.
0: Yes.
1: Vamos aos julgamentos?
0: Yes, do quadro Eu Sou Babaca. Eu sou babaca por considerar priorizar o meu patrimônio? Eu sou o Heitor, de 25 anos.
1: Olá, Heitor.
0: Namoro a Marieta, de 31.
1: Marieta.
0: Que amo muito. Estamos juntos há 2 anos.
1: Tá, peraí. Ele tem quantos e ela tem quantos?
0: Ela tem 31 e ele tem 25.
1: Tá.
0: Estamos juntos há 2 anos. Nós nos damos muito bem, moramos juntos. E tirando essa questão financeira, considero o nosso relacionamento muito bom. Os valores são aproximados, mas eu recebo cerca de 25 mil por mês.
1: Só isso.
0: Que triste, né?
1: Meu Deus, cara, como é que ele vive só com 25 mil por mês?
0: Que tristeza.
1: E tu vê, são próximos. Então ela deve ganhar uns 20, ou de repente até mais do que ele, né?
0: É.
1: Não quer dizer que ele ganhe mais.
0: Exatamente.
1: Né? Então dá aí uma rendinha de 45, 50 mil por mês. É muito pouco.
0: Venho tentando juntar bastante dinheiro, mesmo indo morar de aluguel.
1: Não dá, né?
0: E desde... tá ligado? E desde cedo comecei a pensar seriamente em construir patrimônio, comprar minha casa, ter carro, viajar e talvez alcançar a independência financeira cedo, no futuro.
1: Ah, com 25 mil tu não vai conseguir.
0: Ah, que triste, né? Minha namorada não trabalha atualmente e recebe ajuda financeira da família.
1: Ah, peraí, então tá errado, é 25 mil mesmo. Logo, parecido e ela não trabalha, como assim?
0: Não entendi. Ah, tudo
1: tá
0: bem.
1: Tá tudo errado aí.
0: Eu banco tudo em casa e moramos em um bairro bom de São Paulo.
1: Tá, então é 25 mil, mano.
0: Que... espera chegar a informação.
1: Tá, desculpa, cara. Vai lá.
0: Ah, então é. Que já é uma cidade cara. Ela não tem um plano de carreira muito definido aos 31 anos.
1: Tá.
0: Eu apoio muito e quero que ela encontre algo que goste, mas sendo realista, não consigo montar meu planejamento contando com uma renda futura dela que talvez esteja longe. Morando atualmente com ela, consigo guardar próximo de 15 mil por mês. Que tristeza! Sim, eu sei o quão irreal isso é para 99,9% dos brasileiros.
1: Que bom que tu sabe, meu amigo.
0: E também me sinto mal por pensar tanto nisso. Se mudássemos para um apartamento mais barato, ainda assim, não seria uma diferença absurda na economia. O problema é que meus pais moram em um lugar onde eu poderia viver praticamente sem despesas e eles sempre comentam sobre eu voltar. Eu trabalho de casa, teria tudo por perto e conseguiria guardar cerca de 22 a 23 mil por mês. Cara, tu é muito bom, tu consegue viver com isso? Puxa, tô de cara. Não, é porque assim, eu esperava que ele vivesse com uns 10 mil, tá ligado? tipo, claro que atualmente é mais ou menos isso que ele tá vivendo, né? Ele guarda 15 mil, tá vivendo com 10. Mas ele chega a achar que ele pode viver com 2.
1: Uhum.
0: Tá ligado? Enfim, vamos lá.
1: É, porque daí ele vai pra casa dos pais, que são muito bem, parece-me, e pagam tudo, né? Então ele vai gastar com coisas supérfluas só, né? Sem as contas básicas do dia a dia, né?
0: Imagina quase 50k a cada 2 meses. 50k, 50 mil. Mesmo pagando todas as contas deles. Em 2 anos, praticamente, eu estaria morando muito próximo de... Eu estaria muito próximo de ter 1 milhão. Mas fico pensando, será que compensa mesmo abrir mão de alguém tão legal por causa de qualquer valor nessa vida? As relações humanas realmente podem ter algum valor definido? Ela já deixou claro que não aceitaria continuar o relacionamento se voltássemos a morar separados, porque para ela é impossível viver em São Paulo só com a mesada dos pais. E ela prefere continuar tentando estudar do que arrumar algum CLT. Portanto, voltar para os meus pais provavelmente significaria terminar. Uhum. É aí que fico me sentindo péssimo. Parece doentio pensar em terminar uma relação boa por dinheiro. Eu amo muito minha namorada e sei que dinheiro não vai comigo. E sei que dinheiro não vai comigo quando eu morrer. Ah, tá.
1: Uhum.
0: Ao mesmo tempo, sou novo. Minha renda não é garantida para sempre. E o sistema em que vivemos me dá certa ansiedade. Tenho medo de, no futuro, seja 150 mil, 400 mil ou 500 mil, fazerem muita falta para uma casa, aposentadoria ou segurança, caso o meu trabalho acabe. Também não quero colocar a culpa nela, mas sinto que todo o peso de construir uma casa, comprar um carro, formar patrimônio e garantir nosso futuro provavelmente ficará comigo por um bom tempo. No momento, penso que meio termo mais justo seria mudarmos para um apartamento mais barato. Mesmo assim, às vezes fico pensando na oportunidade financeira que estaria deixando passar. Eu sou babaca por pensar dessa forma e considerar priorizar meu patrimônio. Seria absurdo terminar uma relação boa por essa diferença ou compatibilidade financeira, que também é uma parte legítima de um relacionamento?
1: Eu acho que ele seria babaca se terminasse. É, mas assim, cara, tem pessoas que lidam muito bem com uma condição assim, ó, eu trabalho, eu tenho um bom trabalho, eu tenho uma boa renda mensal e eu aceito tranquilamente que a minha namorada, a minha esposa, ela fique em casa, faça os afazeres, uhum. Questão de, se tiverem filhos, né, cuide dos filhos, faça essa correria toda. Né, se for da vontade dela.
0: Sim, sim.
1: Né, tem não gente impor, que tem, né? Tem gente que acaba impondo, daí é errado, né? Se a mulher fala, não, eu lido com as questões da casa, você trabalha, você é o provedor da casa, eu faço tudo que precisar, tal. Se for uma decisão em conjunto, acho que não vejo mal nenhum. Tem gente que lida muito bem com isso.
0: Sim,
1: tem gente
0: sim.
1: Parece que ele não é bem assim, ele diz que paga todas as contas, mesmo sobrando um bom dinheiro todo mês. É, ele se incomoda pelo fato de ela não estar trabalhando e não trazer, ajudar, né? Nas questões de casa, financeiras também. Cara, mas assim, ele diz, um relacionamento é tão legal, né? Ela é tão gente boa, de repente ela prioriza a questão de estudos, não sei se está fazendo alguma faculdade ou se planeja fazer. Então parece que não é uma pessoa assim que queira se aproveitar e não tenha, de repente, claro, não tenha objetivo bem traçado, mas não quer dizer que ela não tenha objetivos na vida, né?
0: Sim.
1: Então, eu não sei, eu acho que não seria interessante largar o relacionamento por conta disso, né?
0: Não.
1: Pô, visto que sobra muito dinheiro ainda, eu só acho errado ele tá vivendo de aluguel, né?
0: Não, é meio pai, é isso, né?
1: Com 25 mil de orçamento todo mês, aí 50k por a cada 2 meses, não consegue comprar algo, financiar, começar
0: consegue.
1: A construir
0: ele
1: a própria
0: só não
1: casa,
0: quer
1: né,
0: financiar.
1: Sendo que São Paulo é tudo mais caro, obviamente, né? Mas com essa renda aí dá tranquilo pra construir algo, né? Pra
0: sim,
1: eles.
0: Sim, e tipo, eu penso que assim, ó, ele poderia muito tranquilamente ela ver uma faculdade em outro lugar que tenha que tudo seja mais barato, né? Que a vida financeira seja mais tranquila. Tem como, eu acredito, sim. Porque tem várias faculdades boas no Brasil. Boas, muito boas, fora de São Paulo. Então... Uhum. Eu acredito que tem como se mudar para um lugar em que fique tudo melhor. E como ele trabalha à distância, como ele mesmo falou, não faz diferença para ele. Então acho que tem como fazer isso. E eu acredito assim, cara, também tem um ponto que é importante falar. Não adianta também ele... Ah não, vou ficar com essa mulher, que eu também acho correto. Mas vai ficar a tua vida inteira culpando ela e se arrependendo de não ter seguido o teu sonho. Então eu acredito que tu tenha realmente que pensar sobre isso, porque se você acha que a vida financeira vale mais do que isso, cara, tu vai fazer outra pessoa sofrer por muito tempo.
1: Colocar na bota na balança, né, cara? E assim, dá pra dizer que é babaca também se ele terminar o relacionamento? Não, porque é uma escolha dele, né?
0: Exato,
1: então ele priorizou a questão financeira e alguém que caminhe ao lado dele com o mesmo pensamento e a mesma renda familiar, pelo menos aproximada, do que o relacionamento. Então ele tá correto também.
0: Sim.
1: Não dá pra dizer que ele é babaca.
0: Claro que não.
1: Ele não é babaca em nenhuma das situações.
0: Não, cara, ele tá sendo extremamente franco e tá com suas dúvidas, entendeu? Agora, pior era ele ir nesse relacionamento, continuar com ele e acabar traindo a mina porque se sente desvalorizado.
1: É.
0: Joga a culpa nela e, sabe? Fica sempre desvalorizado porque seguiu o sonho por causa dela. Sabe?
1: É, tipo, ficar com ela e ficar jogando na cara dela todo momento, né? Ó, não tão melhor por causa de ti, porque tu não trabalha, tu é preguiçosa, tu
0: não,
1: é isso.
0: Isso aí não compensa.
1: Não, aí não, né? Então, se for pra ser assim, então separa e deixa ela seguir o caminho dela também. Bom, próximo.
0: Próximo, vamos pro próximo caso do quadro Eu Sou Babaca aqui. Sou babaca por simplesmente parar de falar com os meus amigos de longa data. Eu, Mariana, de 23 anos.
1: Oi, Mariana.
0: Parei de falar com algumas amizades que eu tinha desde a adolescência porque não faziam mais sentido pra mim. Não foi uma decisão que tomei do nada. Foram pequenas coisas que faziam ou falavam que me incomodavam e que eu deixava passar. Agora vejo que eu deveria ter resolvido com a comunicação, mas em minha defesa, eu era uma adolescente. Explica muita coisa. Eu concordo. Explica bastante. Eu sinto que agora somos tão diferentes, as nossas opiniões são diferentes, não temos nem o mínimo de correspondência necessária para ter uma amizade. Estou ciente que não precisamos ter a mesma opinião sobre tudo, mas, para mim, tem certas coisas que são inegociáveis. Não acho que foram amizades horríveis, eu aprendi muito com todas elas. Eu já tinha começado a perder o interesse há muito tempo, mas não conseguia por ser amizade de muitos anos. Ficava pensando que talvez o problema fosse eu. Porque não é possível que eu seja a alecrim dourado e todo mundo ao meu redor seja ruim. Até que uma amizade mencionou casualmente que poderia praticar coisas ruins. Outra tentava impor sua religião pra cima de mim. Outra falando todo tipo de coisa misógina e me ofendendo sempre que pôde, para depois me falar que só essas coisas porque queria o meu bem.
1: Uhum.
0: Inclusive, ficou me falando toda hora que homem não gosta de mulher que ganha mais que ele, depois que eu falei que ia pra faculdade fora do país. Outra falando, ficando do lado da pessoa que me ofendeu, falando que apesar de tudo, ela nunca me bateu e nunca foi agressiva. Obrigada, eu acho. Uma outra amizade acabou simplesmente porque nos afastamos. É a única amizade que não acabou porque eu quis. Não era um grupo de amigos, mas todos estudávamos na mesma escola. Todos se conheciam. Juntando todas essas situações desagradáveis, eu simplesmente parei de falar. Parei de responder as mensagens. Sumi de tudo, mudei de país e agora me sinto um pouco culpada. Sou babaca por não ter tentado resolver com a comunicação e por não ter terminado a amizade de forma madura, seja lá o que isso significa.
1: Cara, mas sei lá, terminar a amizade dela parece que foi algo tão natural, né? Foi um distanciamento natural que acontece com todo mundo, né, cara? Com quantos amigos do tempo de escola tu mantém amizade? Eu não mantenho com quase nenhum, cara. Com quase nenhum, são pouquíssimos. Inclusive os bons amigos que tenho, né? É que a gente tá junto assim com certa frequência são da época de escola.
0: Uhum.
1: Né? Mas assim, são pouquíssimos. A maioria é um distanciamento, mesmo que tivéssemos uma relação legal de amizade na época, era natural, cada um vai pro seu lado e pensamentos mudam, distanciamentos, tudo mais. É bem natural.
0: Sim, cara, isso
1: e aí foi natural, parece, né?
0: Foi, isso não significa, tipo, aparentemente aqui o que ela conta é que essas amizades, elas são bem tóxicas, assim.
1: Eram porque tóxicas lá naquele momento, ela não soube lidar, não soube questionar e de repente botar um ponto final na base do diálogo, absorvia tudo aquilo, mesmo sabendo que fazia mal pra ela, e agora é que ela tá querendo resolver. Ou arrependida de não ter resolvido naquela situação.
0: Daquele jeito, né?
1: É, cara.
0: Cara, a maturidade, ela chega com o tempo e eu acho que tu tás numa crescente muito boa, apesar de tu não conseguir enxergar. Porque se tu consegue olhar pra ti mesmo, achar que você não era, que você, que os, não era só os outros que eram ruins, você também poderia ser.
1: Sim.
0: Que você pense em que de fato poderia ter falado, conversado, em vez. Isso é tudo maturidade. Tu conseguir enxergar que naquela época era porque tu é adolescente, cara, justamente esse ponto de vista acontece. Às vezes a gente vai olhar pra trás e vai ver, cara, podia ter feito diferente, porque você amadureceu, então agora é diferente. Mas tudo bem, naquela época você viveu como deveria ter vivido. Aconteceu, foi assim, a vida seguiu. Eu acho que, assim, o que eu ia falar, há várias pessoas que a gente encontra, não é porque a gente se distanciou que a gente não tenha respeito, que a gente não tenha boas lembranças. Às vezes eu vejo alguns amigos de escola e é uma alegria absurda pra mim. Ah, a gente seguiu o caminho diferente. Sim, dane-se, tudo bem. Ele, cara, vou viver a vida dele, tem família, tem não sei o quê. Eu encontro com ele na rua, pô, e aí? Lembro não sei o quê e tal, conto umas histórias. Uhum. A gente não vai se ver mais. A gente muito provavelmente não vai nem marcar o que a gente queria marcar e não vai marcar.
1: Sempre fala, né?
0: É.
1: Oh, tem que marcar um churrasco, marcar um não sei o quê.
0: Não nunca, vai, né? Não vai. E vida que segue, tá tudo bem, entendeu? Uhum. No caso dela, talvez isso não aconteça porque essas amizades realmente elas são ruins aqui, aparentemente. Elas tentam impor coisas pra ela, tentou ofender essa menina. Então, cara, não, acho que tu tocou tua vida e tá tudo bem.
1: Pois é. O tempo resolveu pra ti.
0: Oh.
1: Né?
0: É verdade.
1: Tudo certo.
0: Ah, essa história é curta, então dá pra contar. Eu ganhei o chip, já chegou. Aí fui lá, coloquei o chip, né? Não funcionou. Aí eu assim, tá, vou entrar com o suporte da minha operadora. Só que ou é 0800, que não dá pra ligar porque eu não tô recebendo. Eu acho isso sensacional. Eu acho isso sensacional das operadoras. Então eu tive que pegar o WhatsApp da minha mãe. Ou seja, se eu não tivesse ninguém perto,
1: então não ia ter. Conseguir.
0: Não ia conseguir fazer nada. Aí vou lá, conversei com o suporte. Tá. Aí eles liberaram pra mim, porque aparecia que tinham o meu número. Meu número tava lá, antigo. Mas eu não conseguia ter nada. A área não chegava nem nada. Aí o suporte desbloqueou o número. Tudo beleza. Começou a vir área. Aí, ok, veio área. Ele disse assim, só coloca no modo avião e tira que vai funcionar. Uhum. Ok, beleza. Então, agora eu vou tentar logar o WhatsApp. Vou mandar mensagem aí, pede o SMS. Não veio. Aí fui lá e comecei a mexer nas conexões. Fui procurando com o chat GPT e mexendo.
1: Uhum.
0: Beleza. Tentei de novo, não deu. Reiniciei o celular. Aí fui lá e coloquei no modo avião e tirei.
1: Não deu.
0: Aí, já tinha passado mais ou menos uns 40 minutos. Veio as mensagens antigas do SMS.
1: Uhum.
0: Assim, beleza, tentei colocar. Não, o código já evaporou, não tem mais como. Aí eu fui lá dar uma olhada. Pra mandar mensagem pro SMS de novo, tem que esperar 7 horas. Tá, dormi. Dormi, acordei, primeira coisa que eu fiz, peguei o celular, mandei mensagem do SMS. Não, chegou. E agora eu tô nessa tristeza.
1: O cara fica... Ah, vontade de jogar o celular no chão, mas deu pra perder outro. Vai perder outro, tá agora maluco. Por raiva. Ah, mas é verdade, cara. Eles testam a nossa paciência legal, né, cara?
0: Tá, isso é doido.
1: Bom aniversário, Edson Mausos, do dia e do fim de semana, pra encerrar o programa. Bom, hoje, o Murilo Rosa, ele é ator.
0: Ah, confundi com o Samuel.
1: É o Murilo, cara. Ator global.
0: Murilo.
1: Ó, tem até o Carmo Dalla Vecchia.
0: Carmo Dalla Vecchia.
1: É, se tu olhar aí, tu vê que ele tá bem soltinho hoje em dia, ator também. Parabéns a ele. Amanhã, um dos grandes atores que temos no Brasil, cara. Grandes talentos, Rodrigo Santoro.
0: Parabéns pra ele.
1: Parabéns a ele, amanhã,
0: ah,
1: tá?
0: Ah, sei, sei.
1: No
0: sei.
1: Domingo, Glória Pires, atriz e especialista em Oscar, parabéns. Também a Suzana Vieira, atriz, grande atriz. E a Paula Toller, cantora, Kid Abelha, canta demais, né, cara?
0: Ah, demais, demais.
1: Ela tá cantando ainda, tá com Kid Abelha, tá em carreira solo?
0: Vamos ver, cara, eu não lembro mais.
1: Eu nunca mais vi nada relacionado a Paula Toller, mas enfim, domingo ela estará de aniversário também, parabéns.
0: 63 anos ainda tá cantando em carreira solo.
1: Carreira solo.
0: Ela tá bonitona ainda, bom.
1: Legal, hein? Então tá, parabéns a toda essa galera. Bom, Lucas, repete a charada e traga a resposta, cara.
0: A charada de hoje, porque o prego não é mal educado, porque ele nunca entra sem bater. Eu achei tua resposta melhor.
1: A minha resposta foi como mesmo? Ah, se não obedecer, ele leva a martelada.
0: Cara, era. Eu tinha esquecido também.
1: Tá certo. Então tá, vambora. Valeu, Lucas, um grande abraço e um bom fim de semana.
0: Um abraço, um bom abraço. Um abraço, um bom final de semana e até Monday.
1: Isso aí, vamos embora. Voltaremos na segunda-feira, nesse mesmo horário, com a presença daí do Everton Luiz também. Na sequência tem Tubarotices e logo depois Balcão de Negócios com Ramon Silveira. Tchau.
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1: Nossa saudação cordial e fraterna, você que acompanha a Palavra Viva pela Rádio Divino Oleiro 105.5 FM de Florianópolis, Rádio Divino Oleiro 90.9 FM de Balneário Camboriú, Rádio Conceição 105.9 FM de Itajaí, Rádio Tubá de Tubarão e pelos serviços de streaming de áudio. Que a paz de Jesus reine em nossos corações e a Mãe Santíssima nos leve nas dobras do seu manto em mais este dia que a bondade do Pai nos concede. Hoje vamos refletir sobre a bondade. De tua bondade, Senhor, está cheia a terra. Tu és bom e fazes o bem, canta o salmista. As Sagradas Escrituras muitas vezes repetem que Deus é bom. E tu e eu, então, somos chamados a imitá-lo. Por quê? Porque fomos criados à sua imagem e semelhança. Quando meus irmãos poderão dizer que de minha bondade está cheia minha casa, que eu sou o bom e faço o bem? Há um provérbio árabe que Frei Clarencio Neotti apresenta e comenta: por causa da rosa, a erva daninha acaba sendo regada. Todos que cultivam jardim sabem que ao regar a roseira, regamos também as ervas que estão em torno. Quando falamos bem de uma pessoa, lucram também os amigos dessa pessoa. Quando ajudamos alguém, ajudamos os que cercam a pessoa ajudada. A gente não deve deixar de regar a roseira para não regar as ervas em torno. Anda perto deste provérbio a afirmação de Santa Teresinha do Menino Jesus: quem se santifica, santifica o mundo. Ou seja, as pessoas em torno de nós ganham com a nossa bondade. O mesmo sol que ilumina e faz crescer a roseira, ilumina e faz crescer a erva. Lembra a mulher cananeia dizendo para Jesus no Evangelho de Mateus, capítulo 15, versículo 17: também os cachorrinhos comem as migalhas que caem da mesa. Nos Atos dos Apóstolos, capítulo 10, encontramos São Pedro na casa de Cornélio. E o apóstolo diz: vós sabeis como Deus ungiu a Jesus de Nazaré com o Espírito Santo e com o poder, como ele andou fazendo o bem. Versículo 38. Nós, batizados, também somos ungidos pelo Espírito Santo e, como Jesus, somos convidados a passar nossos dias fazendo o bem. Em Mateus 12:35, Jesus ensina que o homem bom tira boas coisas do seu bom tesouro e o homem mau tira coisas más do seu mau tesouro. Se em nós não existe um bom tesouro, não seremos capazes de difundir a bondade. Ensina o espanhol Padre Francisco Faus, que desde 1961 desenvolveu seu trabalho sacerdotal em São Paulo. O homem bom recusa-se a tomar como princípio de comportamento infeliz ditado segundo o qual aquele que diz as verdades perde as amizades. Ele pratica a lealdade sincera quando o nosso bem está em jogo. Certamente, o homem bom não confunde a sinceridade com a franqueza rude, que se limita a lançar em rosto os erros e defeitos em tom áspero e acusatório. Mas arrisca-se, de bom grado, a ser incompreendido, a ser taxado de moralista e de intrometido, quando percebe que precisa falar-nos claramente, caridosamente, e não hesita em praticar aquela excelente obra de misericórdia que consiste em corrigir o que erra, a fim de levá-lo a encontrar a retidão do caminho moral. Calar-se, deixando o barco correr e afundar-se, é sem dúvida mais cômodo. Aliar-se, ou até mostrar-se conivente com os erros alheios, atrai benevolências e simpatias. Mas é uma forma covarde de omissão e uma triste colaboração com o mal. Homem bom é, pois, aquele que exerce sobre nós uma influência benfazeja, uma influência que tem como efeito elevar-nos, ajudar-nos a alcançar uma maior altura moral. O homem bom tem o dom de despertar-nos do sono espiritual, da letargia moral, da mediocridade e da acomodação. É alguém que nos impele a olhar para cima e nos ajuda, sobretudo com o seu exemplo, a ver a bondade como uma meta acessível. Goethe, o célebre escritor alemão dos séculos 18 e 19, aconselhava: "Sê bom para teu próximo, e o céu te tratará com bondade." Um bom livro com meditações para cada dia é o Breviário da Confiança de Monsenhor Ascânio Brandão. Nele se encontra a meditação que fez para o dia 21 de outubro e que agora lhes repasso. Deus é onipotente, e sendo onipotente, é bom. Já meditamos um pouco essa verdade e estamos dela persuadidos. Em Deus une-se a bondade ao poder soberano. Não é uma razão e das maiores para que tenhamos confiança? A liturgia sempre repete: "Ó Deus, sois bom e todo-poderoso." É preciso que tenhamos a convicção firme, inabalável, de que Deus é a bondade onipotente. Diz o padre Ravignan: "Enquanto a alma não estiver firmemente persuadida da união dessa bondade com o poder de Deus, não tem senão a metade da força e do amor, nem faz uma ideia perfeita do socorro divino, do qual tudo devemos esperar. A fé, que nada teme, é sempre necessária às almas que querem imitar corajosamente a Jesus Cristo. Tenho elas a esperança de tudo conseguir. Deus é meu Pai, é nosso Pai. É o Pai que está nos céus. É Pai onipotente, Nem todo pai socorre e protege o filho na medida que deseja, por falta de possibilidade. O meu, o nosso Pai do Céu, é, porém, onipotente e quer fazer-me todo o bem, porque ele é naturalmente bom, porque é a própria bondade. Deverei ter medo, afastar-me, cheio de medo ante a onipotência divina? Oh, as pobres almas tímidas, escrupulosas e sem confiança, as quais tanto assustam a justiça e a onipotência divina, deveriam antes encontrar nelas um incentivo para o amor. Deus é justo. Melhor do que eu, ele sabe, portanto, quanto sou miserável. Deus é onipotente e bom. Ele há de empregar, por certo, a onipotência de sua bondade para me salvar. As crianças precisam, e quanto, da bondade do pai e da mãe. E os pais também precisam da bondade dos filhos. Takashi Nagai foi médico no Japão do século XX. Sua vida está contada num livro que recomendo. Takashi Nagai, uma canção por Nagasaki, escrito pelo padre Paul Glynn, com publicação pela Cultor de Livros. As virtudes heróicas de Nagai foram reconhecidas pela Igreja, tornando-o servo de Deus. Nagai foi a bondade em pessoa, ajudando a salvar a vida de muitos, também quando a bomba atômica atingiu a cidade de Nagasaki em 1945. Ele conta algo que aconteceu a Kayano, sua filha, quando ela tinha 6 aninhos e que muito o encorajou. Ela começara a escola primária de Amazato, que ficava a apenas 90 metros de casa. Certa tarde, meia hora depois do término das aulas, Kayano ainda não chegara em casa. Quando já estava ficando preocupado, Nagai escutou passos arrastados se aproximando. Ela apareceu carregando um copo com as duas mãos, porém com tanta cerimônia, que parecia carregar algum fogo sagrado. Chutou seus calçados para qualquer canto e subiu no tatame. Tatame é uma esteira retangular feita de palha de arroz, usada nas casas japonesas para cobrir o chão. Os olhos de Kayano não desgrudaram do copo até colocá-lo numa prateleira. Então ela suspirou de alívio. Intrigado, Nagai perguntou à filha o que era aquilo. Com um largo sorriso, a menina explicou, e Nagai reconta para nós. Naquele dia, a escola deu a todos uma novidade chamada suco de abacaxi. Ao tomar, a menina achou tão gostoso que pensou que faria bem ao papai doente. Guardou do lanche até o fim das aulas. Olha só, guardou desde aquele momento em que recebeu o copo com suco de abacaxi até o fim das aulas, e quando ia saindo, outra garotinha de 7 anos esbarrou com ela, derramando uma parte. Depois disso, ela não deixou cair mais nenhuma gota. Lágrimas brotaram do seu rosto de pai, enquanto esperava a querida filhinha que lhe levou o restante do suco de abacaxi com toda a solenidade. São Francisco de Assis dizia que nada é tão poderoso quanto a bondade. E isso Takashi Nagai pôde mais uma vez ver em sua pequena filha, que procurava imitar a bondade do pai. Ela deixou de tomar um suco delicioso de abacaxi, pela primeira vez o provara, para levá-lo para o pai doente. A bondade abre portas, consegue colocar vidas no alto e a ninguém agride, mas traz a paz. Por isso, Santo Ambrósio dizia que é com os braços da bondade que abraçamos a Deus. É com os braços da bondade que abraçamos a Deus. A doutora Ana Cláudia Quintana Arantes, médica de muito valor, é sócia fundadora da Associação Casa do Cuidar. Em seu livro, Para a Vida Toda, Valer a Pena Viver, publicado pela editora Sextante, ela escreve: o propósito da nossa existência não pode ser somente favorecer a nossa própria existência. No livro Um Coração Sem Medo, o monge Thubten Jinpa nos lembra que o mundo depende de atos de bondade. E atos de bondade, diz doutora Ana Cláudia, me fazem pensar na Norma. Não sei o sobrenome dela. Só sei que Norma mora na Rocinha, a imensa comunidade que se espalha pela zona sul do Rio de Janeiro, entre os bairros da Gávea, de São Conrado e Vidigal. Eu a conheci por meio de Alexandre Silva, enfermeiro e professor da Casa do Cuidar, a organização social que criei em São Paulo, relato da doutora Ana Cláudia, para oferecer cuidados paliativos e que tenha compaixão como essência. Alexandra realiza um trabalho lindo dentro da Rocinha. Comovida e impressionada, me juntei a ele logo que o conheci. Na minha primeira visita, encontrei as quatro voluntárias que trabalham com ele. Norma é uma delas. Essas mulheres cuidam de pessoas na fase final da vida. Dão banho, medicam, alimentam, trocam fraldas. Fraldas de pano, diga-se de passagem, porque não há dinheiro para as caríssimas fraldas descartáveis. Você lavaria as fraldas de pano do seu pai? Uma primeira resposta quase automática seria: claro. Mas duvido que essa certeza resista a um sangramento gastrointestinal, em que as fezes são sangue digerido. Nem por muito amor, você me diria então. Pois essas voluntárias lavam as fraldas de pessoas que não são seus parentes. Nada falta aos doentes da Rocinha. Moro, informa a doutora Ana Cláudia, em um grande condomínio na zona sul de São Paulo, dividindo espaços e prédios com outros 5.000 habitantes. Na minha comunidade chique, se eu passar mal, não tenho certeza de que me acudirão. Na Rocinha, até os traficantes sinalizam para a equipe de cuidados paliativos quem são as pessoas que precisam de ajuda. Os doentes são as pessoas mais poderosas do universo. Deles brota um espaço de compaixão que alcança quem se aproxima. Sua fragilidade desperta no outro a capacidade de cuidar e proteger. Pois quando conheci Norma, preenchi meu álbum de figurinhas das melhores pessoas do mundo. Se o mundo não acaba, é por causa de gente como ela e suas três companheiras de ofício. Perguntei a Norma por que ela realizava aquele trabalho. Ela, sentadinha, respondeu: "Nossa, doutora, ninguém nunca me fez essa pergunta." Eu: "Então não deve ser difícil responder. Por que você faz isso?" Norma: "Ah, porque não dá pra gente ser feliz se os outros não forem." Não resisti: "Norma, você é feliz?" "Muito, doutora." Não houve hesitação na resposta. "Onde você mora?" "Ah, eu moro aqui na Rua 2." "Com quem você mora?" Agora sim, Norma fez uma pausa. Começou a contar nos dedos da mão quantas pessoas viviam no seu barraco. 14. "Eu sou feliz, doutora", reforçou, talvez imaginando que pudesse parecer ser difícil de acreditar. "Que bom conhecer uma pessoa feliz", exclamei antes de me despedir. Se Norma, com sua simplicidade, fosse chamada a explicar o propósito de sua existência, estou certa de que diria: "Fazer os outros felizes." Bondade pura. Norma é uma mulher simples que vive em paz e com liberdade. Não é escrava de celulares nem de iPhones. Serve aos outros e não aos seus caprichos. Creio que ouvirá de Jesus: "Eu estava com as fraldas sujas e tu as lavaste. Eu estava doente e tu cuidaste de mim, fazendo por mim o que eu não podia mais fazer. Eu estava com fome e tu puseste a comida na minha boca. Eu estava com sede e tu me deste de beber." Como se lê no capítulo 25, versículos 35 e 36 de Mateus. E ela, bendita do Pai, tomará posse do reino que lhe foi preparado desde a criação do mundo. Mateus 25, 34. Meus irmãos, como o mundo precisa de normas como esta da Rocinha. Não deixeis, pois, que passe o tempo da bondade. Não desprezeis os remédios que vos são dados, adverte São Gregório Magno. A Rocinha pode ser a nossa própria casa, ou a casa de um pai ou de uma mãe idosa, doente, enfraquecida. Não deixemos passar o tempo da bondade. No capítulo 3, versículo 12 da carta que escreveu aos Colossenses, São Paulo aconselha: "Como eleitos, como escolhidos de Deus, santos e queridos, revestivos de bondade. Seja esta, por graça de Deus e por nosso esforço, a veste com que semearemos o bem por onde passarmos, e a veste com que nos apresentaremos diante do Senhor." O padre Lacordaire, francês, o mais brilhante orador sacro do século XIX, dizia: "Acima de tudo, sede bons. A bondade, mais do que qualquer outra coisa, desarma os homens." Lao Tse, filósofo chinês que viveu pelos anos 600 antes de Cristo, autor do livro Da Vida e da Virtude, escreveu: A bondade mais elevada é como a água. Escolhe para si os lugares que ninguém quer. Por isso ela está próxima da perfeição. Nada é mais fraco do que a água, mas nada é mais forte do que ela quando se trata de vencer o que é duro e resistente, porque nada pode substituí-la. A fraqueza triunfa sobre a força. A doçura triunfa sobre a violência. Assim é a bondade, fruto do Espírito Santo, como ensina São Paulo na carta aos Gálatas, capítulo 5, versículo 22. Agora escutemos nossa música. Com o padre Fábio de Melo, todo homem é bom.

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irmão e irmã, no programa Voz do Pastor, minha saudação. Que Deus nosso Senhor derrame a sua graça, a sua bênção a cada um, em todos os lares e em todos os lugares em que você se encontrar neste momento também. No trabalho, na estrada, em casa, enfim, pode ser numa visita já, um familiar, os amigos, enfim, que o Senhor nosso Deus derrame a sua graça e sua bênção.

Estamos neste domingo, 21º domingo do tempo comum. Estamos no mês das vocações, o mês vocacional aqui no Brasil. E neste domingo nós celebramos a vocação do leigo. Sabemos que o leigo também é lembrado no dia de Cristo Rei, né? O reinado de Cristo no mundo. Então, ali também nós celebramos a vocação laical. E hoje queremos valorizar a todos os leigos em especial, aqueles que são uma multidão, centenas de leigos e leigas, jovens, crianças, adolescentes, idosos, casais, que estão atuando em alguma pastoral, em algum movimento. Pensemos, por exemplo, nos inúmeros coroinhas, acólitos, que é uma pastoral que vem crescendo, e quem sabe também ali nós consigamos semear o amor pela vocação matrimonial, o amor pela vocação à vida religiosa consagrada, o amor e o despertar para a vocação de ser padre, ser diácono, a vocação sacerdotal também. Que Deus nosso Senhor derrame a sua bênção. A liturgia de hoje, a primeira leitura, nos orienta com a voz do profeta Isaías. Assim diz o Senhor a Sobna, o administrador do palácio: eu vou te destituir do posto que ocupas e demitir-te do teu cargo. Acontecerá, chamarei meu servo Eliacim, filho de Elcias. Eu vestirei com a tua túnica e colocarei nele a tua faixa, porei em suas mãos a tua autoridade. Ele será um pai para os habitantes de Jerusalém e para a casa de Judá. Eu o farei levar aos ombros a chave da casa de Davi. Ele abrirá e ninguém poderá fechar. Ele fechará e ninguém poderá abrir. Hei de fixá-lo como estaca em lugar seguro, e aí ele terá o trono de glória na casa de seu pai. Temos desta profecia do profeta Isaías a sabedoria sempre daqueles que não agem segundo aquilo que se espera e aquilo que Deus quer de cada governante, de quem está à frente do povo. O profeta então conclama para que o rei, ao ser destituído, lhe será dado então um outro, escolhido por Deus, que carrega a chave da casa de Davi, símbolo então da responsabilidade e do serviço ao povo. Sabemos que, não obstante Davi tenha cometido seus pecados, e ele mesmo confessa, mas Davi, na memória do povo, foi um rei justo e um rei que servia o seu povo e também teve a humildade de assumir os seus erros. E por isso que aqui diz, então, lhe será dada a chave do rei Davi, da casa de Davi, para reinar na justiça e no serviço ao povo. A segunda leitura é da carta de São Paulo aos Romanos. Ó profundidade da riqueza, da sabedoria e da ciência de Deus! Como são inescrutáveis os seus juízos e impenetráveis os seus caminhos! De fato, quem conheceu o pensamento do Senhor? Ou quem foi o seu conselheiro? Ou quem se antecipou em dar-lhe alguma coisa de maneira a ter direito a uma retribuição? Na verdade, tudo é dele, por ele e para ele. A ele a glória para sempre. Amém. Essa carta, melhor, esse trecho tão curtinho da carta de Paulo aos Romanos nos coloca dentro daquilo que é a essência também da nossa fé. Tudo está nas mãos de Deus. Nós rezamos, nós sabemos de cabeça, inclusive o primeiro mandamento: amarás o Senhor teu Deus acima de tudo, amar a Deus sobre todas as coisas. E também
nós temos aqui Paulo que diz, na verdade, tudo dele, por ele e para ele. E na Santa Missa, o sacrifício da missa é por Cristo, com Cristo e em Cristo. A vós, Deus Pai. Olha a liturgia como nos ensina também essa frase de Paulo. É a grande oferta a Deus por Jesus Cristo, por ele. Por ele nós recebemos a dádiva, a graça, sobretudo, de sermos filhos e filhas de Deus. E quando, não obstante o texto não se refira a isso, mas nós podemos, através desse texto também, e quando fazemos a oferta do dízimo, a oração fala isso, né? Por ele e para ele, porque de Deus recebemos. Aqui, inclusive, o Paulo diz assim: ou quem se antecipou em dar-lhe alguma coisa de maneira que a ter direito a uma retribuição. Ele coloca o contrário: nós não temos direito de retribuição, que Deus nos dê isso, aquilo. O dízimo, se não nascer dessa essa iluminação, essa fundamentação de que tudo é de Deus, inclusive os dons, eu posso ter muitos bens e riquezas, é um dom que Deus dá às pessoas, bons administradores, boas administradoras, e que produzem, que fazem crescer também, que fazem o progresso, mas tudo é de Deus pelos seus dons, pela sabedoria, como diz aqui, a sabedoria é a ciência que provém de Deus, a sabedoria é a ciência que provém de Deus. E essa sabedoria nos ilumina também quando formos fazer as nossas ofertas, quando formos também doar alguma coisa às pessoas necessitadas, para uma cesta básica, para uma campanha, enfim. Saber que tudo é de Deus. Se eu tenho, é o que eu posso dar. Então, participar também do amor de Deus, do amor que é generoso, do amor que é bondoso e do amor que se reparte também. E as riquezas que temos, sabemos que não as carregamos conosco, mas se as temos também, é por ele e para ele, para o bem da humanidade. E que o nosso coração seja, então, sempre direcionado para Deus, e que os dons e as graças ele nos dê, pela sabedoria e pela ciência, o discernimento, a boa administração daquilo que nós temos. E que sirva para o exercício do nosso amor e da nossa partilha. O Evangelho deste 21º domingo do tempo comum do ano de Mateus é o capítulo 16, de 13 a 20. Naquele tempo, Jesus foi à região de Cesareia de Filipe e aí perguntou a seus discípulos: quem dizem os homens ser o Filho do Homem? Eles responderam: alguns dizem que é João Batista, outros que é Elias, outros ainda que é Jeremias ou algum dos profetas. Então Jesus lhes perguntou: e vós, quem dizeis que eu sou? Simão Pedro respondeu: tu és o Messias, o Filho do Deus vivo. Respondendo, Jesus lhe disse: feliz és tu, Simão, filho de Jonas, porque não foi um ser humano que te revelou isso, mas o meu Pai que está no céu. Por isso eu te digo que tu és Pedro, e sobre esta pedra construirei a minha igreja, e o poder do inferno nunca poderá vencê-la. Eu te darei as chaves do reino dos céus. Tudo o que tu ligares na terra será ligado nos céus. Tudo o que tu desligares na terra será desligado nos céus. Jesus então ordenou aos discípulos que não dissessem a ninguém que ele era o Messias. O primeiro aspecto deste evangelho é a figura de Pedro, a quem Jesus confia a igreja e diz ainda: sobre esta pedra construirei a minha igreja. E aqui nós temos então, na figura de Pedro, a figura do Papa, do magistério da igreja, que ensina na tradição da igreja também tudo aquilo que é a vivência, a tradução, a interpretação da palavra de Deus vivida em 2000 anos, mais de 2000 anos de história da igreja, também está na figura do magistério da igreja, o Papa e os bispos, que continuam o mandato de Jesus na figura de Pedro, ensinando também e buscando nas escrituras o fundamento do caminho da nossa vida, da nossa espiritualidade, e também a iluminação e a interpretação da palavra.
palavra de Deus nos nossos templos e os nossos templos na luz da palavra de Deus. Tu és Pedro e sobre esta pedra eu construirei a minha igreja. A figura de Pedro como líder. Segundo aspecto, é Pedro que, como líder daquele grupo dos apóstolos, geralmente, é ele quem pergunta, geralmente. Algumas vezes não é ele, mas de um modo geral é Pedro que quer andar sobre a água, é Pedro que diz que Jesus será protegido para não morrer, é Pedro que pergunta quantas vezes devemos perdoar, é Pedro que diz: Senhor, nós deixamos tudo, o que que vamos receber, nós vimos esta semana. E aqui Pedro diz, em nome de todos os discípulos, porque Jesus diz: e vós, quem dizeis que eu sou? Pedro, tomando a palavra, diz: tu és o Messias, o Filho do Deus vivo. Então, por isso que a figura do Papa nos une, mas também é aquele que confessa a verdade, aquele que nos orienta. Pedro poderia ter, os demais também poderiam ter respondido, mas ele, tomando a palavra, ele certifica a fé. Quem é Jesus? Jesus é o Filho de Deus vivo, é o Messias, o Filho de Deus e do Deus vivo. Ele confessa, a igreja continua há 2000 anos confessando esta fé. Uma fé que para nós também é muito importante. Quem é Jesus para nós? Porque Pedro respondeu em nome dos discípulos naquele então, e nós precisamos, a igreja precisa responder hoje, mas cada um de nós, em especial cada batizado, precisa responder: quem é Jesus para mim? Aí eles dizem: uns é isto, é aquilo. Mas Pedro diz: tu és o Messias, o Filho do Deus vivo. A confissão de fé. A confissão de fé de Pedro, que diz: tu és o Messias, o Filho do Deus vivo, é a revelação sustentada pela igreja e a nossa vida cristã. Confessar Jesus não é apenas um conhecimento humano, uma doutrina que nós rezamos no creio, quem é Jesus, creio em Deus Pai, e assim vamos indo, que é o creio apostólico. Mas confessar também é um dom de Deus. Feliz és tu, é uma bem-aventurança. Feliz és tu, Simão, filho de Jonas. Que bom que nós também possamos fazer com que esta fé seja transmitida e Deus nos identifique em nossa família. Feliz és tu, Simão, filho de Jonas, porque não foi um ser humano que te revelou isso, mas o meu Pai que está no céu. Veja o dom que vem de Deus, o dom da revelação. Quem é Jesus para nós? O Cristo, o ungido do Pai. Querido irmão, querida irmã, você que é leigo, você que é leiga, a todos vocês, meus parabéns, felicidades. Continuemos vivendo o nosso batismo com alegria, com entusiasmo, sendo testemunhas de Jesus Cristo. Como dizia e diz a música do Padre Zezinho, né? Leigo na igreja, a vocação do leigo na igreja, pela graça de Deus. São numerosos. Que cada cristão nesse dia, cada católico, reviva o seu batismo, recupere também a sua identidade, a sua pertença. Portanto, também o católico não vive isolado, ele não é uma ilha, mas ele é de uma comunidade. Deus é comunhão, Pai, Filho e Espírito Santo, e nós também pertencemos a uma comunidade. Não podemos viver a fé isolados, mas pertencemos lá na comunidade do interior ou da periferia, nós pertencemos à comunidade da matriz, da catedral, nós pertencemos à diocese, Nossa Senhora da Piedade, nós somos uma comunidade. Que nesse dia cada leigo e cada leiga revigore a sua vocação, e quero aqui desejar de um modo muito especial e agradecer a todos os leigos e leigas que estão empenhados, que são lideranças, não importa qual é a pastoral, o movimento, o encargo e serviço que tens na comunidade. Deus te abençoe, Deus te abençoe, te guie e te faça perseverante no bem que iniciou em ti. Música.

0: Jesus.
1: Quero desejar a todos então a minha bênção e saber também que nesta próxima semana os padres, o bispo, estaremos em retiro em Florianópolis e também de lá eu partirei para a visita à nossa missão em Moçambique do dia 27 ao dia 11, eu voltarei dia 11. Será uma viagem cansativa, também a missão, já sei o que me espera. Conto com vossas orações e que o Senhor nosso Deus revigore em nós o seu amor e nos abençoe, Deus Pai, Filho e Espírito Santo. Amém.

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0: são 10:08, 10:08, sejam todos bem-vindos aqui na potência da 104.9, Rádio Tubá FM, 78 anos no ar. Olha o programa Entrevista Tubá, tem apresentação desse seu amigo Haroldo Silva Oldura, na direção geral Padre Rafael Liano. Na direção técnica, o piloto, o homem que controla tudo aqui durante o programa inteiro, meu querido amigo Everildo Pereira.
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0: Olha, eu quero mandar um grande abraço a todos que nos acompanham, né? A todos que estão aí conosco, a Marilda Cidadino de Oficinas, Maria Teixeira de 13 de Maio, Edson Arantes, lá de 13 de Maio, todo esse pessoal ligadaço aí conosco também, é muito legal mesmo, né? Então, quero agradecer o carinho de vocês e também falar um pouco aí dos nossos colaboradores, dos nossos patrocinadores. Esses mantêm o programa e o programa está 6 anos no ar aqui na Rádio Tubá. Os meus amigos, eu não vou falar do acontecido a nível de Brasil hoje, o Brasil acordou, é claro, com a prisão preventiva do ex-presidente Jair Bolsonaro. Não é novidade para ninguém, não é o cumprimento da pena estabelecida de 27 anos, não é nada disso. É uma prisão preventiva que toda a pirotecnia também existente, as redes grandes de televisão, de jornais, sites e tudo estão divulgando, mas segunda-feira, no Papo Reto, no nosso horário, meu e do Antônio, das 8:50 até as 9:30, nós vamos comentar tudo o que está acontecendo, porque nós vamos estar cheios de informações o dia inteiro, né? Então esqueçam aí outras coisas. Quem quiser um filminho, acho que é recomendável. E quem quiser ficar ouvindo como eu, que vou ouvir, né? Preciso ouvir, aí sim, aí você pode tranquilamente saber de tudo o que está acontecendo, né? Mas tudo bem. Mas aproveitando mais um minutinho, eu não fiz o programa semana passada e repeti o Dr. Gil, que esteve comigo ali umas 2 semanas atrás. Foi muito legal até, o Dr. Gil, um baita programa que a gente fez aqui, muitas informações, enfim. E eu tinha marcado com a doutora Aline, né? Com a doutora Aline, eu tinha marcado. A Scartatelli, Scarlatelli, difícil, depois vou saber tudo isso. E aí a doutora Aline, compreensivamente, ela entendeu e transferimos para o dia de hoje, né? Por quê? Porque eu me submeti a um procedimento cirúrgico, não tão complexo, né? Mas importante para a minha vida, importante para a minha qualidade de vida. Eu me sinto bem, estou em estado de recuperação. Eu fiz um ressecamento da próstata, vamos dizer assim, laser, né? Eu fiz com meu sobrinho. Por que que eu fiz lá? Nós temos excelentes profissionais em Tubarão, excelentes profissionais da urologia em Tubarão, não se nega isso, e temos na Provida, temos em outros locais, outras clínicas, nós temos sim, mas eu vinha fazendo um tratamento com meu sobrinho, pela intimidade, pela família, pela aproximação, enfim, e ele estava me tratando há uns 3 anos, então chegou a hora, né? E eu fiz isso. Olha, eu quero dizer para os homens, pelo amor de Deus, não tem essa história, negócio de próstata, ser de velho, esquecem isso. Né? A Organização Mundial da Saúde já está dizendo, está tendo várias mudanças, a pressão é de 10 para 6, né? Mais 12 e 8, estão tendo uma modificação. Esse negócio de próstata, até de 40 para cima, tem que começar a fazer seus exames. Não adianta, você não pode bater no peito, homens, não pode bater no peito e dizer que comigo isso não pega. Não, não pega mesmo, é silencioso. Tudo é muito silencioso, não avisa nada. Só vai avisar sim, lá mais tarde, numa certa idade, que você vai fazer uma micção muito frouxa, muito pequena, quando você não vai ter mais o controle da sua urina. Aí você vai começar a se alertar. Pode ser tarde demais nessa situação. O câncer de próstata, que não é o meu caso, e também se fosse, eu teria que encarar isso com muita naturalidade, com muita naturalidade, né? Mas não é. É porque o que é que ela é causado? Pelo descuido, muitas vezes, de que as pessoas, os homens têm aquele negócio, aquela vergonha, aquelas coisas de machismo ainda, não vou no urologista porque, é o toque, aquele preconceito. Não existe nada. Um toque salva vidas, por incrível que pareça, profissional que faz em você. Mas tem outros exames clínicos, né? Tem outros exames ali, PSA. E eu vim acompanhando tudo isso. E depois da minha cirurgia, que eu quero expor aqui, muitos colegas procuraram profissionais. Muitos colegas procuraram profissionais. Então, eu me sinto muito bem falar disso, tranquilamente, muito, muito, muito pelo contrário. Eu tenho certeza que daqui uns 15, 20 dias, eu vou ter uma qualidade de vida que eu não tinha. E amor próprio, um amor maior ainda do que eu tinha por mim e por aquelas pessoas que estão no meu lado. Então eu quero dizer, outubro, quando se fala em setembro amarelo, quando se fala em outubro rosa, quando se fala, né, de novembro, novembro azul, não é para aparecer, não é para vir falar na mídia, é um alerta da consciência. Então, por favor, eu quero falar para os homens, principalmente agora, porque as mulheres também têm os seus problemas também, problemas de mulher, doença de mulher. Eu estou com uma doutora especialista aqui no lado. Então, eu quero dizer que eu quero deixar a minha mensagem. Não se acomode, não se acomode. Busque um profissional, um urologista. Em Tubarão tem excelentes profissionais, sabe? Busque, ligue já segunda-feira e comece a fazer. Vai no SUS, também tem. Ah, mas eu não posso pagar um especialista. O SUS também tem excelentes profissionais. Vai lá, faça, se dedique, cuide de você. Você vai fazer isso pra você. E o retorno é pra você. Faça isso. Faça isso, faça os seus exames de próstata, novembro azul tá aí e nós temos que falar mesmo. E deu certo, graças a Deus. Deu tudo certo, estou me recuperando. Estou aqui no Entrevista Tubá, pela 104.9. Hoje, vou conversar com a doutora Aline Vieira Scartatelli Lima Bardini, que grande esse nome, especialista. Nós vamos falar do sono, da apneia, eu vou falar uma série de coisas aqui hoje, vai ser um bate-papo muito legal. Já já com a doutora Aline. Recado dado, olha, você pode interagir conosco aqui, certo? Pode interagir aqui pela nosso YouTube, Rádio Tubá, bota ali no YouTube, Rádio Tubá, que já aparece o Entrevista Tubá, pelo nosso Facebook e também pelo nosso WhatsApp 36265177. 36265177. Quem é a doutora Aline Scarlatelli? Quem é? Eu também fui, me chamou muita atenção porque eu fiz uma consulta com a doutora Aline e fiz alguns exames. Eu nunca tive com uma profissional que tivesse uma hora e meia de consulta. Eu tive com a doutora Aline e me chamou muita atenção. E ela, no final do programa, no final da minha consulta com ela, ela me presenteou um livro muito legal. Eu, no começo, esse livro eu peguei, estava lendo mais uns dois, eu disse, não, eu vou deixar mais perto. Quando ela disse que viria no meu programa, eu devorei o livro. Foi rápido, né? Aí tem que vir. Então, a doutora Aline tem especialidade em neurologista com atuação com neurofisiologia clínica e medicina do sono. É especialista em epilepsia, formação acadêmica, formada pela Universidade Federal de Minas Gerais, UAI, lá de Minas, fez residência em neurologia na Universidade da USP, no campus de Ribeirão Preto, também fez especialização em neurofisiologia clínica e medicina do sono pela USP, mestre em ciências da saúde pela Universidade Federal de Santa Catarina, professora no curso de medicina da Universidade de Santa Catarina. Eu vou parar, porque o currículo é extenso. Meu bom dia, vou aproveitar o tempo. Doutora Aline, muito obrigado por aceitar o meu convite, tirar o seu sábado com seus filhos. Quero mandar um abraço ao doutor Gil, também a todos os filhos que estão lhe vendo aqui pelo nosso YouTube. Muito obrigado, porque eu sei que um médico, né, um especialista como a senhora, trabalha a semana inteira, das 7 às 10 da noite, ainda o dura vai lá e me tira o meu sábado. Mas não é para mim, doutora Aline, é para todos os meus amigos radiovintes, telespectadores que estão conectados conosco. Prazer tê-la aqui, muito obrigado.
2: Imagina, Dura, eu que agradeço. Bom dia a todos e para mim é um prazer estar aqui. Porque falar de um tema que é um tema universal, né? É um tema que todo mundo dorme, ou deveria dormir, a natureza dorme, os animais dormem, então é um tema que acredito que tenha um interesse, porque todo mundo pelo menos passa bem ou mal por esse momento, que é o momento do sono. Então, para mim é um prazer estar aqui.
0: Olha, interessante esse assunto, doutora. Sabe por quê? Parece que uma coisa que é muito moderna. Uhum. Está se discutindo o sono agora. E sabe por que me chamou a atenção, doutora? Por que eu lhe procurei como profissional, indicada como a senhora foi? Uhum. Eu tive um problema também, a idade aparece tudo, é igual carro velho, né? E aí, eu tive um problema de alteração cardíaca, de arritmia. A minha médica, querida doutora Márcia, ela fizemos todos os exames, tal, tudo certo. E depois eu fiz um eletrocardio ali, eu levei choquinho. E ela não contente, ela assim para mim, agora vou tentar pesquisar, nós vamos pesquisar junto, o que causou essa tua arritmia. Porque tu não tem problema de coração, tu não tem problema de coração inchado, tu não tem tudo isso. Por que que teve isso? Aí ela assim, eu vou começar pelo sono. Tu dorme bem? Ah, durmo. Eu ronco muito. Não sei o quê. Eu falei, não, peraí, minha esposa estava no lado, entrega tudo, né? Ela assim, não, ele acorda igual um maluco, ele acorda de repente, ele quer derrubar tudo, ele parece que ele morre no meio do sono. Eu olhei para ela, é isso? É, tu tá dormindo, tu não sabe. E aí, ela, naquele relato da minha esposa, e ela pediu para mim fazer uma polissonografia, antes de chegar na senhora. Eu fiz a polissonografia nesse exame fantástico ali na Provida, né? Dormi uma noite ali, estou contando esse relato para a gente começar esse nosso bate-papo. Eu fui levar para ela, ela assim, eu não entendo nada disso. Vai direto na profissional. E aí, né, procurei e encontrei o seu nome. Doutora Aline, o sono, desde a época antes de Cristo, é um tema que chamou muita atenção lá dos filósofos, né, do Hipócrates, Aristóteles. Eu pesquisei isso, certo? 400 anos antes de Cristo, tá? Eu descobri que nós dormimos um terço das nossas vidas e pouco, isso até 1968, que se sabe sobre o sono. Isso eu peguei no livro que a senhora me deu. Doutora, primeiro, para começar, o que exatamente faz o médico especialista em sono? E o que a levou a seguir por esta área, doutora?
2: Uhum. Então, a especialidade...
0: Já começou o quiz aqui, né? Uhum. Já começou.
2: A especialidade de medicina do sono é uma especialidade extremamente recente. Até porque, se a gente voltar historicamente, né, um pouco a menos tempo, né, do que os filósofos, mas falando da parte mais moderna, né, do sono, durante muitos anos o sono foi negligenciado. Né, desde a Revolução Industrial, em que a gente precisou de ter turnos de 24 horas, as fábricas, enfim, tinham que trabalhar, e hora acordado era a hora que rendia, né, dinheiro, né? O sono começou a ser negligenciado. E aí, com isso, foi visto que algumas doenças, quando havia uma negligência em relação ao sono, algumas doenças aumentavam a prevalência. E aí começou-se o interesse acerca do sono. Isso é muito recente. Por exemplo, o tratamento da apneia é da década de 80. Então é muito novo, é tudo muito novo. Mas a gente avançou muito nos últimos anos, nas últimas décadas, e cada vez mais a gente vê a influência do sono em praticamente todas as áreas da medicina. E eu vou ser um pouquinho mais ousada, vamos dizer assim. Eu acho que o sono, ele sai da questão de saúde e entra também na questão social, né? Se a gente analisar, né, a forma como as pessoas dormem, a situação que as pessoas dormem, isso também, o sono também tem uma implicação social a respeito disso. Então, assim, é um tema, como eu comentei, que interessa a todos, porque todo mundo dorme, né? Ou pelo menos deveria dormir. E o sono é uma necessidade essencial da nossa vida, assim como é a gente respirar, assim como é a gente comer, a gente ter as nossas necessidades fisiológicas, o sono também é. Então, a partir disso, surgiu a especialidade, né, de medicina do sono, que é, na verdade, uma área de atuação que pode ter como base, né, como especialidade mãe, vamos dizer assim, não só a neurologia, como eu sou neurologista de formação, mas pode ser pneumologista, pode ser otorrino, o psiquiatra, agora recentemente o cardiologista. Então, é, na verdade, considerado uma área de atuação da medicina. Então, quer dizer, você tem que ter uma especialidade mãe e depois você faz essa formação. E cada vez mais, assim, a gente vai descobrindo muitas coisas acerca do sono. Então, relação do sono com a prevalência de demência, relação do sono com alguns tipos de...
0: Tem relação, muitas coisas que a senhora falou.
2: E é explicado.
0: Relação com várias áreas isso, que interfere diretamente no sono.
2: Com certeza. E isso é completamente compreensível, Dura, a partir do momento que a gente entende por que que a gente tem que dormir, né? E eu quando eu vou dar aula de sono para os meus alunos, eu até falo isso às vezes no consultório, eu escutei de muitos professores meus, enquanto eu estava estudando para o vestibular de medicina, falando assim, o que você faz de meia-noite às seis? Por que você não estuda mais, né? E aí a gente achava que o dormir era perda de tempo, né? A gente ainda escuta, eu vou deixar para dormir quando eu morrer, eu vou deixar para dormir, eu vou descansar o descanso eterno. Então, para que eu vou dormir com tanta coisa que eu tenho que fazer durante o meu dia? Essa pergunta ficou durante muitos anos. E aí, talvez até algumas pessoas ainda pensem assim. O que hoje já não faz mais sentido. O que a gente viu é que quem dorme menos do que a necessidade biológica, ele morre mais cedo. Então, de fato, você vai ter a oportunidade de dormir mais que você vai morrer antes. Quem dorme menos ou quem dorme mal tem mais doenças, como você viu a relação do sono com a arritmia cardíaca. Quem dorme menos produz menos durante o dia. Então, você precisa de dormir para até você ter uma produtividade melhor. Uma das grandes queixas que a gente tem hoje em dia no consultório de neurologia, hoje, é queixa de memória, é queixa de humor. Quem dorme mal, acorda mal-humorado. Quem dorme mal, tem mais queixa de memória. Porque é durante o sono que essas funções fisiológicas, elas são restauradas. Então, para começar, Dura, assim, uma informação que o sono, ele não é a ausência da vigília. Vigília é o estado de acordado, estado de alerta e atenção que nós estamos aqui. Eu e você, a gente está em vigília. A gente está de olhos abertos, a gente está falando, a gente está compreendendo o ambiente, a gente está sentindo o ar-condicionado, a gente está sentindo a cadeira. Então, nós estamos alerta e agora conscientes e orientados. Então, a gente está no estado de vigília. Daqui a algumas horas, o que tem que acontecer no nosso cérebro? Não é a ausência de vigília, a gente vai mudar o nosso estado de atividade cerebral e entrar nesse estado que é o sono. Eu uso uma analogia para ser bem simples. Um restaurante, quando abre as portas, né? Daqui a pouco, por volta das 11 horas, já começa a abrir o restaurante, abrir as portas. Tá tudo limpinho, a cozinha tá limpinha, tá tudo arrumadinho. E precisa disso para quê? Para chegar o cliente, para ter aquela movimentação durante o dia. Mas vai chegar uma hora que esse restaurante, ele tem que fechar as portas. Para quê? Para você ajeitar a casa, limpar a cozinha, colocar as coisas no lugar, ajeitar as cadeiras, fazer uma limpeza. E para quê? Para o dia seguinte ela abrir novamente. É exatamente isso, uma das muitas funções do nosso sono. Nós precisamos desse momento, que é o momento de quiescência, que é o momento de inconsciência reversível, né? Porque o sono é um estado em que assim, a gente está quietinho, de olhos fechados, com uma menor percepção do ambiente. Eu não percebo tudo, né? Porque eu estou ali dormindo. Mas que é essencial para quê? Para eu limpar o meu cérebro, para ele ter condições no dia seguinte de exercer tudo que eu preciso de fazer durante o dia, que é trabalhar, que é ter interesse pelas coisas, que é viver, né? Que é ter memória, e essa memória é consolidada durante o sono. Então, o não dormir não dá oportunidade para o seu cérebro recuperar Quer dizer, é como um restaurante que abre as portas sem ter feito a limpeza. Tá tudo sujo, tá tudo bagunçado. Não tem como você servir bem, não tem como você tá bem no dia seguinte. Então, hoje, o dormir é uma etapa essencial do nosso dia. A gente precisa de dormir para o dia seguinte a gente ficar acordado. Então, é um contínuo. Então, quer dizer, a primeira mensagem é que dormir não é perda de tempo. Dormir é ganho de tempo, é ganho de vida, é ganho de produtividade. E a gente precisa disso. É, não existe uma pessoa que fala que não precisa de dormir. Isso é patológico, isso é doença. Tá? Quem fala, eu não preciso de dormir nunca, tem que procurar um médico. Tá? Existem necessidades diferentes.
0: Tem um limite até, ele pode
2: Exato.
0: Até conseguir. Ah, eu não durmo,
2: durante
0: não.
2: Alguns dias.
0: Alguns dias, tem um limite, depois estoura a bomba.
2: Depois,
0: né?
2: Estoura a bomba, morre. A privação de sono, inclusive a privação de sono, né, era um método de tortura na época da ditadura. Você deixar o indivíduo acordado, não deixar ele dormir, era um método de tortura. E a pessoa ficava desesperada a ponto de falar tudo que tinha que falar. Então, assim, falar que não precisa de dormir, é claro, há necessidades diferentes entre os indivíduos, há necessidade diferente entre as faixas etárias, né? Um bebê precisa de dormir muito mais do que um adulto, mas precisa de dormir. Então, você imagina, Dura, assim, ó, do ponto de vista da evolução da espécie, as anêmonas, né, água-viva, é um animal extremamente simples, tem lá poucos neurônios e tudo aleatório. Elas têm um período que a gente não pode falar de sono, porque eles não têm necessariamente, eles não têm um sistema nervoso, né, assim como a gente tem, mas eles têm períodos de atividade e de inatividade. E esses são animais pré-históricos, né, as anêmonas. As anêmonas, elas são pré-históricas. Né? Elas estavam lá antes dos dinossauros. E elas têm um período de atividade e de quiescência. Agora você imagina, se há tantos milhões de anos a gente ainda preserva essa atividade, nessa, esse momento de ficar ativo e inativo, você acha que realmente você não precisa de dormir? Óbvio que não. Né? Então, assim, o sono é algo que, assim, a gente tem que alertar as pessoas de que dormir é extremamente necessário.
0: A não ser, doutora, em casos assim, por exemplo, excepcionais, de drogas, de estar envolvido, a gente vai falar até da neurologia do sono, aquela coisa toda, pessoas envolvidas com psicotrópicos, com tudo, essas coisas, que não deixa a pessoa dormir por um período, né?
2: Isso, porque essas...
0: Novamente a bomba lá na frente vem.
2: Vai vir. É, porque, assim, essas drogas, né, essas substâncias, elas são promotoras de vigília, né, que geralmente estão atuando no sistema de dopamina, que é o sistema da recompensa, que é o sistema da... que é a famosa dopamina, né, que é o sistema de prazer, né? Então, elas te deixam nesse estado mais alerta em detrimento ao momento do sono. Mas isso não é... Isso é uma situação patológica, né?
0: Agora, doutora... Que assunto, né? Isso, um programa vai ser pouco, né? Se você quer interagir conosco, aproveitar para dizer aí alguma coisa que você está sentindo, que você sente no dia a dia, você pode interagir conosco aqui pelo nosso YouTube, aqui pelo nosso WhatsApp, né? O nosso WhatsApp é 36265177. Deixa o seu recadinho aqui que eu vou tentar ler, tá certo? É muito, muito legal essa conversa aqui. É o tipo do programa que eu adoro fazer. Estamos falando hoje com a doutora Aline, né? Especialista no sono e tal. E três viés nós vamos conversar hoje até ao meio-dia. O sono, que já começamos a conversar. Depois a neurologia, né? Se tem alguma interferência ou não, que é importante. E a apneia, né?
2: Sim.
0: A apneia, né? Vamos falar sobre isso. Eu quero mandar um grande abraço ao doutor Fernando Schmitz, que está nos acompanhando, né? Está te mandando um grande abraço aí, doutor Fernando aí. Que é o homem que ele é
2: fisioterapeuta
0: e que me acompanha, tá? Que me acompanha, passa os relatórios aí, tá certo? Vou falar mais um pouco sobre isso. Doutora, a senhora falou para que serve o sono. No seu consultório, as pessoas reclamam mais que estão dormindo mal ou simplesmente estão dormindo menos?
2: Boa pergunta. Infelizmente, isso também é algo muito recente, isso vem de menos de 100 anos para cá, a gente tem dormido menos. E parece que 2 horas a menos do que há 100 anos. assim, eu acho que tem bastante questão em relação a essa, a sociedade atual do hiperestímulo, a sociedade atual que ainda prevalece o desempenho e o fazer muitas coisas e ser, né, multitarefas. Então, isso acaba diminuindo o nosso tempo de sono. Por outro lado, do ponto de vista biológico, já falei, o sono é muito antigo e é necessário. As pessoas também têm dormido muito mal. E eu acho que uma coisa acaba ligando com a outra, porque quanto mais estimulado eu tiver, até muito próximo da hora de dormir, mais... talvez pior vai ser essa qualidade em relação ao sono. Isso não é uma verdade universal. A gente sabe que a gente está lidando com um organismo biológico. Existem variantes, né? Tem pessoa que sim, não. Mas em grande parte essa regra vale. E eu também explico dentro, né, do consultório, que nós, apesar da gente querer, muita gente queria isso, um botão de liga e desliga. A gente não é como computador.
0: Como robô, né?
2: Exato. Eu desligo. Agora às 11 eu quero desligar, eu desligo. Às 6 eu quero ligar, eu ligo. Nós não temos isso. A gente tem que aprender que o dormir e o acordar é um processo.
0: A gente chama de reloginho?
2: Isso. Então, relógio. Assim, a gente começa a preparar o nosso sono a partir do momento que a gente acorda. E a gente começa a preparar o nosso acordar a partir do momento que a gente dorme. Não é algo on-off, né? Liga e desliga. Então, eu preciso de sinalizar para o meu cérebro, para mim, de que eu estou entrando próximo daquele momento que eu vou ter que ficar mais quieto. Então, muitas vezes, uso de substâncias como as bebidas cafeinadas, né? O estímulo que esse aparelhinho que tá aqui, ó, grudado, né, gente?
0: Vou falar sobre as telas. Depois nós vamos falar sobre as telas.
2: Dizem que o homem nunca teve um objeto tão próximo, né? Você pensar o homem lá das cavernas, né? Com, sei lá, um machadinho, sei lá, né? Um objeto. Ele não vivia tão grudado quanto a gente, né? É quase como uma extensão do nosso corpo. E esse objeto, né? E isso, veja, acho que o celular, o smartphone, acho que da época de 2007, né? Alguém pode me corrigir aí, é muito novo isso. A gente está o tempo todo estimulado. E a gente sabe que os algoritmos são feitos para a gente ficar lá dentro. Seja para clicar, seja para fazer um like, seja, né, para tudo. Então, o que acontece? Até muito próximo da hora que eu deveria começar a desacelerar, eu continuo acelerando. E aí eu deito na cama, porque eu sei que eu tenho que acordar no dia seguinte, com a cabeça a mil. Não. Então, essa é uma questão,
0: é,
2: né?
0: É igualmente como televisão ligada?
2: Então, eu acho que, assim, para algumas pessoas a televisão, ela funciona como uma forma de distrair esse volume de pensamentos. Eu acho que, assim, eu sempre falo assim, a questão principal é o estímulo mental que você tem. Quando a gente está com o celular, nós somos um sujeito ativo. Eu rolo a câmera, a tela, e o algoritmo vai me apresentar o que eu gosto. Tanto que o que o seu Instagram e o Facebook mostram para você é diferente do que mostra para mim. São os nossos objetos de interesse que ele aprende com a gente. Quando a gente está numa tela de uma TV, a gente é um sujeito passivo. Eu fico ali vendo, né? Um filme, uma série. Isso.
0: E
2: dá sono. Por quê? Você não está sendo um sujeito ativo. Mas é claro, mas parece uma coisa muito interessante, você curte muito política, por exemplo. Na época, geralmente na época de eleições, eu recebo muita gente com insônia, né? Porque as pessoas ficam ali e aquilo ali vai gerando vigília, vai gerando alerta,
0: adrenalina.
2: E aí, na hora que deita a cabeça, não desliga. Então, assim, eu acho que a questão da televisão, principalmente a televisão no quarto, pode ser um problema para algumas pessoas, mas para outras é uma forma de distrair esse volume de pensamentos. Porém, eu falo, tem que botar o timer para desligar. Porque mesmo você pegue no sono com a TV ligada, a luz... Ah, não, mas eu deixo no mudo. Mas a luz, a nossa pálpebra é muito fininha. Então, querendo ou não, luz pra gente, nós, seres humanos, que somos animais diurnos, luz significa dia. Nós ficamos acordados de dia e, teoricamente, a gente dorme à noite. Então, acaba que aquela luz, mesmo que você não te desperte por completo, ela gera micro despertares no cérebro. E a gente vê isso na polissonografia. Né? Então, a minha subespecialidade é neurofisiologia clínica, que, na verdade, é a análise das atividades cerebrais, tanto da polissonografia quanto do eletroencefalograma. E é muito curioso que, às vezes, a gente vê o indivíduo está dormindo, tá? Dormindo. E faz alguém, sei lá, passa uma moto, alguém buzina. Você vê um micro despertar. o paciente ele não acorda, mas você fragmenta o sono. Quanto mais fragmentado o sono, mais instável ele é. Quanto mais instável, pior é a qualidade do sono. Então, muitas vezes a pessoa fala, eu durmo 8 horas, mas eu acordo cansado. Não sei o que está acontecendo. Então, pode ser algumas coisas relacionadas a isso. Então, assim, eu acho que o grande problema atual, tá? E pode ser que daqui a algum tempo, se a gente for reprisar esse programa, talvez daqui a alguns 10 anos a gente vai falar, meu Deus, que...
0: Eu falei isso?
2: Eu falei,
0: agora tá diferente,
2: exato,
0: né?
2: Tá pior, né? É. Porque a gente tá um pouco pessimista em relação a isso. A questão da tela, do celular é um problemão.
0: Mas, doutora, nós estamos tendo uma conversa aqui, não é uma entrevista. Agora sim, doutora, tem uma situação dos tempos modernos, tecnológico, voltamos à cronologia. Eu tenho 70, com muito orgulho. Eu quero dizer o seguinte: eu tinha tempo, eu sou do tempo que não tinha televisão, eu sou do tempo que os pais colocavam todo mundo lá, eram 5 filhos, 6 filhos, 7 filhos e por aí, todo mundo na hora de dormir, todo mundo rezou aí, hora para dormir, e quem fizesse barulho ele já gritava do quarto, psst, hora de dormir, todo mundo cochichava no ouvidinho, claro. E era um tempo que se acordava, digamos assim, doutora, muito mais tranquilo, não tinha tantos problemas, tantas situações. Hoje, no tempo moderno, Verildo, eu acredito de que tudo é estressante.
2: Sim.
0: Tudo é estressante. E tudo que leva ao estresse, ao cansaço, ele tem uma... Na lateral dele, ele tem o desânimo, aí ele traz uma série de fatores. A pergunta é, essa questão dos tempos de hoje, essa modernidade, tem te dado mais condições de estudar?
2: Sim.
0: Essa questão do sono, e também que soluções a senhora está encontrando como especialista até agora? A senhora, por enquanto, está ouvindo.
2: Uhum.
0: A senhora ouve muito, ouve. Mas qual é o destino para uma situação como essa?
2: Eu acho que a solução é conscientizar, é fazer o que a gente está fazendo aqui. Falar, explicar para as pessoas que elas têm que dormir e que é importante. A gente vem num crescendo de estímulos, tá? Porque, veja, nessa época, né, onde tinha uma televisão, onde você não escolhia o que você via na TV, se você pensar, lembrar, Dura, tinha menos luz no final do dia. Né? Era um ambiente mais em penumbra, a gente tinha menos estímulo, a gente caminhava mais, então a gente gastava mais energia, o que é um ponto extremamente importante para a gente dormir bem, é o gasto energético que a gente tem durante o dia. Então a gente era muito menos estimulado. Hoje, Dura, você escolhe o que você quer ver. Se você escolhe, você, querendo ou não, gosta do que você está vendo. Você não vai botar uma coisa que você não gosta, né? No Netflix, no YouTube, sim, enfim. Sim. Você vai colocar algo que você gosta. Então, isso é estimulante. Então, a gente vem, né, dentro... E isso foi... É pouquíssimo tempo, Dura. Eu estou falando isso... A gente está falando de 2000 para cá, né? Faz pouco tempo. A gente vem num crescendo de estímulos. O que é compreensível para quê, Dura? Para você consumir mais, para você, né, se você quer, eles querem que você esteja ali consumindo e clicando e tal, não sei o que, e vai. E aí, naquela loucura, você não está conseguindo dormir, pô, toma um remedinho, desliga. Né? Então, eu acho que essa conscientização de que a gente precisa de um que o dormir e o acordar também é um processo em que a gente tem que passar e cursar. Né? E que não adianta chegar acelerado, estimulado e deitar na cama porque eu acho que tem que dormir às 10 horas porque alguém no Instagram falou que tem que dormir às 10, tem que dormir às 11. Vocês acham de tudo, na verdade, né? A gente, existe, inclusive, só um adendo. Eu faço parte do departamento científico da Academia Brasileira de Neurologia da parte de sono. E a gente vai criar uma página de fake news do sono. Porque, olha, todos os dias a gente recebe uma fake news, mas daquelas, assim, mais absurdas que tem. A gente vai ter uma aula disso no Congresso em Salvador, das fake news. Porque tá demais. E por que todo mundo fala de sono? Porque todo mundo tem um relato de experiência própria, né? Então, por exemplo, você falou da próstata, né? Bem, eu sou mulher, eu não vou ter esse problema.
0: Sim.
2: Então, eu não tenho como dar o meu depoimento pessoal, porque eu não tenho próstata.
0: Sim, claro.
2: Mas todo mundo dorme. Todo mundo tem alguma coisa para falar, uma receitinha mágica ou alguma coisa.
0: Então, chazinho.
2: Tem
0: um chazinho.
2: Isso, ou tem alguma coisa para falar sobre sono. Então, hoje, nessa era que a gente tem de muita difusão de informação, que eu acho muito legal, a gente tem que ter filtro. né? Quem é que está falando, como é que está falando, qual que é o que a gente fala de background, né? Quem que é essa pessoa que está falando e está dando essa dica? Porque a gente vê muita coisa. Então, para resumir a resposta, eu acho que para... Realmente, a gente está vindo numa... nessa questão de muito estímulo, né? A gente tem que ficar acordado, a gente tem que produzir, a gente tem que consumir, a gente tem que fazer um monte de coisa e conscientizar sobre o sono. Se você tem uma necessidade biológica, Dura, por exemplo, seu sono, 8 horas é a média, né? Para um adulto vai ficar entre 7 e 9, separe 7 a 9 horas das suas 24 horas para dormir e o resto você se divide do jeito que você quiser, tá?
0: Mas então, doutora, a qualidade do sono, o sono de qualidade, por exemplo, é mais sobre o tempo que dormimos ou sobre a profundidade do sono?
2: Ambos. Ambos, tá? Não adianta você dormir 4 horas de um sono normal, vamos dizer assim, profundo, tá? Que não vai...
0: Existe um tempo ideal para dormir?
2: Então, por faixa etária.
0: Quanto tempo eu posso dormir?
2: Isso, depende da faixa etária.
0: O idoso dorme mais?
2: O idoso dorme mais picado. A gente fala assim, ó, que nos extremos da vida, o bebê e o idoso,
0: sim,
2: a gente tem um sono que a gente chama de sono polifásico, tá? O que que é isso? O bebê e o idoso, eles precisam de cochilar durante o dia, né? O bebê, porque é um cérebro que tá explodindo de crescendo, né? De sinapses e é um cérebro que tá em desenvolvimento, ele precisa de dormir porque esse desenvolvimento do cérebro é durante o momento que tá dormindo, tá? E o idoso acaba que ele vai fragmentar por questões biológicas mesmo, né? Assim como os nossos cabelos vão ficando um pouquinho mais brancos, a gente pinta, né? Enfim, do ponto de vista biológico, o sono do idoso, ele é mais fragmentado, então ele tende a ter um sono mais curto e um pouco mais picado. Então, ele precisa de cochilar. É a vozinha que a gente chega em casa, legal, e ela tá dormindo no sofá.
0: Doutora,
2: né?
0: Tem muita gente interagindo conosco, personalidades aqui também interagindo conosco. Eu tô aqui, um abraço ao Paulo, né? O querido Paulo, meu assessor para assuntos aleatórios. O homem que, quando eu quero saber a capital de uma cidade, eu não entro no computador, ele já está lá com o celular dele e já diz, ó, tal cidade é capital de tal país, tal, e vai embora. Muito obrigado, Paulo. Qualquer assunto que eu não entenda aqui, ele vai lá pelo celular e já me bota na linha. Muito fácil hoje. Mas olha que legal esse depoimento aqui. Bom dia, Dura. Doutora Aline também, bom dia, senhora. Acompanhando vocês e lembrando da honra que tive em fazer parte da banca examinadora para a seleção de entrada como professora da Unisul. Quanta competência, sucesso sempre. Professora Marilene Lopes Lapolle.
2: Ai, que legal.
0: A senhora lembra da Marilene?
2: Sim, claro.
0: Presidente da ACATU, da Academia de Letras.
2: Sim, sim.
0: Minha entrevistada no HC em breve.
2: Um abraço, um prazer.
0: Lembra da Marilene?
2: Sim, sim, claro.
0: Ela puxou o primo. Né? Isso é muito legal. Um beijo, Marilene. Beijo, Paulinho. Um abraço. Outra aqui. Durante a gestação, a mulher ronca mais?
2: Uhum.
0: E no pós-parto, tem um bebê de 15 dias e os roncos aumentaram com a gestação. Isso. E continuam agora no pós-parto, doutora. Uhum. A Keila da Silva está perguntando, fazendo essa observação.
2: Keila, sim, a mulher, principalmente no terceiro trimestre, finalzinho da gravidez, a gente acumula muito líquido, né? Então, a gente acaba fazendo um edema nas vias aéreas, o que pode aumentar o risco de ronco. Tem a questão do peso que ganha, né? O bebê na barriga, ele acaba subindo o diafragma, então tem toda uma mudança fisiológica. Então, Keila, sim, a mulher a gestante, né? E a puérpera, né? Que teve bebê recente, ela tem mais chance de roncar. Tem que avaliar, né, esse grau, se é ronco acompanhado de apneia ou não, mas a tendência é, com o retorno, né, fisiológico, né, da quantidade de água no corpo, a perda de peso, que isso melhore. Se não melhorar, daí tem que procurar atendimento. Mas eu vou dar uma dica para Keila, assim, além da questão do ronco. Keila, essa fase agora é uma fase de privação de sono, isso é natural, né? vai melhorar, né? Eu falo isso todas para as mães, assim, olha, vai passar, aguenta firme que vai passar. E se puder, né, ter um momento de descanso durante o dia para alguém cuidar do neném, aproveita para descansar. É uma fase turbulenta mesmo do sono da mulher quando nasce um recém-nascido, porque ele vai ter um sono, como eu disse, um sono fragmentado, um sono picado, que não é o nosso sono. Mas, enfim, a natureza é muito sábia e a gente sabe que...
0: Outra personalidade que vai ser o meu entrevistado no sábado que vem, né? Dia 29, estarei bem mais recuperado, né? Acho que usei a palavra certa, bem mais recuperado. E vai ser o meu entrevistado, Everildo, aqui. Olha aqui, que ele chega aqui e diz assim, bom dia! Dia 29, o próximo, pode ser? É, tá marcado, então, ótimo, ótimo. Muito obrigado aí. Observação, espero não pegar no sono, ele aqui. Escutei, tô escutando o programa, né, de hoje. Durmo bem, mas poucas horas. Ai, ai, ai. Por isso, pós-merdium, você quer remédio? É, me recupera bem. Ele tá falando aqui meio latim. Acho que é o nosso bispo, Dom Adilson.
2: Ah, sim.
0: Dom Adilson está aqui.
2: Que bacana.
0: É, ouvindo o programa.
2: Pra... Não, que honra, que honra.
0: Define esse pós-médium para nós aqui, ô, Dom Adilson. Mas que legal, né? Eu acho isso muito importante, né? É, as pessoas estarem interagindo conosco no programa hoje. Olha aqui, ó. Pode perguntar para a doutora sobre a melatonina, que
2: pergunta.
0: É para o sono.
2: Uhum.
0: A melhor é a importada e 12 horas de sono tem problema. Conheço duas pessoas que até por sinal tomam medicamento e dormem assim.
2: Eu acho assim, a gente não tem que colocar a medicação totalmente como uma vilã. Eu acho que existem indicações, né, para usar remédio para dormir. Não, assim, a título de curiosidade dura, você sabe que o Brasil foi considerado o maior prescritor de uma substância muito conhecida que é o Zolpidem no mundo.
0: Ah, a gente não tem. Pergunta aqui sobre ele.
2: A gente não tem a maior população do mundo, mas nós somos os maiores prescritores.
0: Nossa.
2: Tanto que a OMS chamou a atenção da Anvisa, falando: olha, tem alguma coisa errada aí no Brasil. Não é possível. Não é possível que vocês prescrevam tanto, sendo que vocês não têm a maior população. E aí foi por isso que houve a mudança da receita branca para a receita azul, que é uma receita que tem um controle maior. Então, claro, a gente pode voltar nesse assunto depois, mas falando da questão da melatonina, a melatonina, ela é o hormônio da escuridão. Então, como é que o meu cérebro sabe que eu estou entrando na fase escura do dia? Porque, veja bem, eu capto luz aonde? Pelos nossos olhos, né? Então, quem vai falar se tá claro ou escuro é o olho. Mas como é que a célula, e a gente sabe que existe ciclo circadiano intracelular, como é que a célula que tá lá no meu coração, dura, sabe que tá de noite e que eu tenho, que o coração vai bater mais devagar, a pressão vai ficar mais baixa? Quem sinaliza isso para as células que não estão fora dos meus olhos é a melatonina. Então, existe um feixe, né, que a gente chama de trato, que vai da retina até o cérebro, numa região que chama hipotálamo, que vai falar, tá claro, não libera melatonina pela pineal.
0: Olha.
2: Tá escuro, ou está escurecendo, e aí vem a questão, né, do estímulo que a gente falou até de, né, você falou de, na época antiga, tá escurecendo, começa a liberar melatonina. Então, a gente começa a liberar melatonina endógena, né, do nosso próprio corpo, quando começa a escurecer. Porque a gente está sinalizando para quê? Para todas as outras células do meu corpo, inclusive as outras células do cérebro, os neurônios, que, olha, estamos entrando na fase escura do dia, e como eu disse, nós somos animais diurnos. A nossa natureza é ficar acordado de dia e dormir de noite, né? Contrário do rato, por exemplo. E olha que curioso, o rato é um animal de vida noturna. Você sabe qual que é o pico de melatonina do rato? O rato dorme de dia e acorda de noite, né? Ele movimenta à noite. É à noite também. Então, isso é para explicar pra gente que a melatonina, ela não é o hormônio do sono, e sim o hormônio da escuridão. Animais de vida noturna, animais de vida noturna, que ficam acordados de noite, também tem pico de melatonina à noite. Então, a melatonina, ela é um sincronizador circadiano. Em poucas palavras, ela informa para o nosso organismo que se é dia ou noite. A A melatonina, ao longo da nossa vida, a gente vai produzindo menos, tá? Então, o idoso, por exemplo, um dos motivos que o idoso fragmenta muito o sono, né? Até aquele soninho leve. Eu falo que ter vizinho idoso, às vezes, é um problema, porque, às vezes, você só de você pisar, tá fazendo barulho. Um adolescente, por outro lado, você pega um adolescente, você falta jogar um balde na cabeça do adolescente, porque ele tá lá apagado, ele não acorda. Né? Então, a melatonina, dentre outros fatores, é um dos responsáveis. Então, assim, a melatonina, ela não é pra todo mundo. Essa é uma outra muita fake news que tem também a respeito da melatonina. Porque as pessoas acham que a melatonina é o salvador de tudo e é natural, enfim. Ela, de fato, é natural, a gente produz, mas ela não é para todo mundo. Então, existem pessoas que têm dificuldade em sincronizar o dia interno, que é o relógio biológico, com o externo. E a melatonina vai te ajudar. Em relação à questão da melatonina importada ou nacional, eu não tenho nenhum dado sobre isso. As pessoas falam isso, tá? Mas a gente tem boas melatoninas nacionais. Geralmente eu recomendo. E assim, a gente tem boas marcas, boas farmácias de manipulação. A gente tem um produto bom aqui também. E lembrando mais uma coisa. A quantidade de melatonina que a gente produz no nosso cérebro é na ordem de, se não me engano, microgramas.
0: Nossa!
2: É 10 ou 100 vezes menos do que a gente encontra aí de 1, 10, 3 miligramas. Então a gente precisa de muito pouco para sincronizar. Por exemplo, eu acho a melatonina uma ótima opção para jet lag. Às vezes tem empresários que vão lá para a Ásia, por exemplo. Ele vai chegar, ele tem uma reunião horas depois. Então, como é que você vai sincronizar quase com 12 horas de fuso? Né? E a gente sabe que precisa para fechar negócio, tem que estar bem, né? Então, você usa a melatonina. Então, eu acho que a melatonina tem casos e casos, né? Então, só lembrando que ela é o hormônio da escuridão.
0: Legal. Venâncio, muito obrigado aí pela observação, tá? Ô, Iverildo, eu tô o filtro da minha câmera, eu e ela estamos sem, não estamos sendo visto aqui, nessa câmera aqui, se eu não me engano. A meu pescoço tá aqui, ó, tem que aparecer. Não, se tu olhar a minha tela aqui, tu vê, tem um problema na minha tela aqui. Então, se tu vê, será que eu que não sei mexer nesse negócio aqui? Olha aí, como é que eu estou aqui, olha ali. Será que sou eu mesmo?
3: Se fizer assim.
0: Ah, tá. Tá certo. Eu dormi bem. Verildo, obrigado. Obrigado, Verildo. Era só no mundo aqui. Muito legal. Olha, a doutora tem um amigo aqui, Ronei. Ele é assim, pô, essa eu tenho que fazer uma consulta. Eu tô ouvindo o programa, porque eu só durmo se tomar Zopidem.
2: A senhora Jesus,
0: acabou de falar.
2: Pergunta polêmica. Então,
0: pergunta polêmica, mas.
2: Assim, ó, existem indicações para o uso dessa medicação. Ela é uma medicação utilizada para insônia aguda. Em bula, ela tem uma prescrição de 30 dias. A gente tem alguns estudos que mostram segurança em 90 dias, né? A questão é que a gente tem usado ela além do que ela foi fabricada, né? Então, acho que a questão é que o uso foi realmente banalizado, né? Sim. E a gente vem, né? A gente do sono vem nessa conscientização da população de que existe abuso, né? Assim, tanto da prescrição quanto do uso. Existem pessoas que fazem uso, inclusive, como droga recreativa, porque para algumas pessoas ela não gera sono, ela dá o barato, né? Vamos falar assim, ela gera prazer, né? Então, a gente está vendo alguns casos de abuso, né? De medicação, algumas pessoas usando.
0: E tomando 30. Com álcool é pior, doutor?
2: Piora.
0: Piora mais.
2: Então, assim, acho que a gente tem responsabilidade como médico, como prescritor, claro, em relação à prescrição e à indicação do uso da medicação, que não é para todo mundo. Não é para todo mundo que tem dificuldade. Não é para todo mundo, não é para todo mundo que tem dificuldade para dormir. Existe um uso específico indicado para uma parcela da população.
0: Muito legal essa sua fala. Muito, muito. Olha bem, uma pergunta, um questionamento de um amigo que tem uma série de situações, que pode e não pode, certo? E a pergunta, ela vicia?
2: Em alguns casos, vicia, sim. Então, vicia. É muito interessante essa medicação, essa substância, porque foi o seguinte, na época, você deve ter pego essa época, usava-se muito os benzos diazepínicos, né? Que é o clonazepam, o diazepam, os pans da vida.
0: Não, eu não peguei essa época, porque quando eu não queria dormir, a mãe me dava uma tunda de chinelo e eu dormi na marra, né? Pronto, não tinha essa coisa de
2: então, imagina. Então, durante muito tempo, e eu, se não me engano, isso foi na década de 70 ou 80, tá? Lançou essas medicações para dormir, porque dormir sempre foi algo que às vezes alguma dificuldade para algumas pessoas. E aí saiu um estudo de que essas medicações, né, os PANs da vida, os que a gente chama de benzodiazepínicos, poderiam estar relacionados ao risco de demência, né, de perda de memória. E hoje a gente viu que sim, saiu um artigo esse ano. E aí,

0: estudos ao risco de demência.
1: O interessante desse programa com a doutora Aline, especialista do sono, nós vamos falar agora no segundo bloco com a neurologia, vamos falar de ronco, vamos falar de apneia, que é o segundo bloco, certo? Eu sempre digo aqui para os meus amigos, quando eu entrevisto político, a primeira parte é mole, a segunda parte é dura. E aí eles preferem, não, já vai duro desde o começo para não ter problema. Mas nesse caso aqui hoje, nesse bate-papo, não é isso não. Esse bate-papo é educativo, informativo, está muito legal. Eu tenho muitos questionamentos já. Eu disse, abri, né? Eu estou achando que o nosso... Está conectado o nosso YouTube com o nosso WhatsApp, por exemplo, nosso WhatsApp. É 3626-5177, né? Pode interagir conosco. Depois eu vou perguntar aqui, ó. Tem questionamento sobre o café à noite, né? Sobre o celular na cama, a senhora já falou. Sobre o trabalhar até tarde. Sobre o sono, que eu durmo à tarde e à noite eu perco ele. Fico procurando ele por aí. Se o cochilo, o cochilinho, aquele que eu tiro, se tira o meu sono, enfim. Estamos conversando com a doutora Aline Scarlatelli.
0: Isso.
1: Tá? E Bardina no final, porque o nome dela é grande. Tá? Doutora Aline, que atende na Provida, né, doutora Aline?
0: Isso mesmo.
1: Lá na Provida, todos os dias a doutora Aline está lá, especialista em sono, tá certo? Eu vou pro intervalo, segunda parte do programa. Não é uma política que eu estou conversando, mas uma especialista do sono, né? Doutora Aline Scarlatelli. Scarlatelli? Lá de Minas Gerais, italiana, que estranho isso. É italiano, Scarlatelli?
0: É italiano.
1: É.
0: Veio uma família, né, da Itália, lá do norte da Itália, e se alojou lá no interior de Minas. Por exemplo, Tiradentes, que é uma cidade bem famosa em Minas, tem alguns Scarlatelli.
1: Aí vem encontrar um italiano aqui também, um Bardini.
0: Então, é o destino, né?
1: É, tá certo. Então, a doutora atende lá na Provida, né, doutora?
0: Isso,
1: todos
0: isso
1: os
0: mesmo.
1: Dias na Provida.
0: Quase todos os dias.
1: Legal. Olha, o doutor, tem alguns questionamentos aqui, muito legal, depois eu quero falar mais, eu quero falar da neurologia do sono e quero falar também da questão da apneia, né, que na qual eu também fui acometido pela apneia, digamos assim. Doutora, tem um questionamento aqui que eu acho assim pertinente, é a senhora, bom dia, eu tenho 51 anos, adoro café. Forte, preto e sem açúcar. Nossa, gosto de acordar cedo. Durmo relativamente bem, máximo 7 horas por dia. Sonho muito e me lembro sempre do que sonhei. Café é o vilão do nosso sono? Afinal de contas também, o que é o sonho?
0: Uhum. Nossa, ótimas perguntas. Não é o café vilão? Não é para todo mundo. Olha que interessante, Dura. A gente tem uma... um gene, tá? Que chama ADORA2, tá? O que é o café? Na verdade não é o café, é a cafeína, né? Então isso entra as bebidas cafeinadas, o energético e o chamate, né? O chá verde, tudo que tem cafeína. A cafeína, ela liga num local do nosso cérebro que a gente chama de receptor, tá? Que é o receptor que a gente chama de receptor de adenosina. O que é essa adenosina? Uma das sinalizações que eu comentei que faz o nosso cérebro entender que está na hora de dormir é a melatonina, mas a outra sinalização é essa substância que se chama adenosina. Quanto maior o meu gasto energético durante o dia, mais acúmulo de adenosina eu tenho no meu cérebro. Então, acontecem dois fenômenos que é o que faz a gente dormir à noite. É o acúmulo dessa adenosina, né? Eu uso a analogia como se fosse um copo, né? O cérebro como um copo, e esse copo vai enchendo. Quando esse copo está transbordando dessa substância, que é a adenosina, é o momento que eu tenho sono, e isso vai coincidir com um aumento da melatonina, né? Na corrente sanguínea. Enfim, é nesse momento que o cérebro entende que está na hora de dormir. Mas o que acontece? Então, essa adenosina, que é esse produto, né, da quebra energética da nossa energia que a gente gasta durante o dia... Sim. Ela vai acumulando no nosso cérebro. Para algumas pessoas, a cafeína ocupa esse lugar da adenosina. Então, a adenosina não consegue se ligar no cérebro, então você não tem essa sinalização de que está na hora de dormir. Mas essa ligação da cafeína nesse local do cérebro, que é onde liga a adenosina, depende desse gene que a gente chama de ADORA2. Então, é um mecanismo de chave e fechadura. Se a sua fechadura, se a sua cafeína liga na sua fechadura,

0: ela ocupa o lugar e você fica acordado. Se essa cafeína não liga nessa fechadura, é a pessoa que toma café para dormir. Então, a sensibilidade à cafeína, ela não é para todo mundo, tá? Não é uma regra. Mas tem algumas pessoas que realmente essa cafeína ocupa esse local do cérebro. E ocupa por quanto tempo dura? Por 6 horas, tá? Então, por isso que a meia-vida da cafeína vai em torno de 6 horas. A orientação de forma geral é que, né, se for uma pessoa que tem sensibilidade à cafeína, que ela use no máximo até 6 horas antes do momento de dormir, porque, sim, depois dessas 6 horas a cafeína se desliga dessa fechadura e aí você vai acabar conseguindo dormir. Então, quer dizer, não é para todo mundo e depende dessa sensibilidade. O sonho, olha, a gente podia fazer um programa de um mês sobre o sonho.
1: Ah, eu vejo tirar férias, aí depois de trazer a senhora de volta.
0: O sonho...
1: Porque eu também tenho perguntas do sonho, né?
0: Na verdade, a gente sonha todas as noites, a gente não sonha a noite inteira, a gente sonha em alguns estágios do sono, que a gente não dorme igual a noite inteira, em condições normais, né? Não, eu falo em situações, eu tô falando que em situações fisiológicas, normais, não uma pessoa que usa remédio, enfim. Mas a gente sonha em alguns momentos da noite, tá? E a capacidade de eu lembrar o meu sonho ou não, depende, primeiro, tem gente que é treinado para isso, então existem treinos, né, para você lembrar do seu sonho. E depende do momento que você acorda. Então, se você está sonhando, principalmente durante o sono REM, tá? Se você desperta durante o sono REM, ou próximo a ele, questão de segundos, você vai lembrar do que você estava sonhando. Só que a gente sonha, tem sono 1, 2, 3 e o REM. O 1 e o 2 a gente não sonha. Se eu acordo no meu sono 2, eu não vou lembrar que eu tô sonhando. Então, assim, a lembrança do sonho depende do momento que você desperta. Mas, em teoria, todo mundo que faz sono REM sonha.
1: Agora, a pergunta é o sono mais agitado tem um sonho mais agitado?
0: Não necessariamente. Não necessariamente. É porque o sonho, na verdade, é uma atividade cerebral intensa. Tão intensa dura quanto a vigília. Quando a gente está vendo o exame de polissonografia, tá? A gente está vendo a pessoa acordada. Como é que eu sei que ela está acordada? Pela atividade cerebral. Aí ela vai ficando cada vez com a atividade cerebral mais lenta, mais lenta, mais lenta. E chega um momento que a atividade cerebral acelera muito. Acelera tanto, dura, que se eu não olhar para os olhos, que a gente coloca eletrodos nos olhos, você lembra, né? Aqueles dois canaizinhos que ficam aqui do lado. E se a gente não olhar para o tônus muscular, só para atividade cerebral, eu não vou saber se o paciente está em sono REM ou em vigília, dado a atividade cerebral que a gente tem durante o sono REM. E veja, eu falo assim, é algo que transcende a nossa compreensão, dura. Olha como é inteligente, como é que, enfim, né? Aí depende de várias questões, né? Religiosas, enfim, mas como, sim, é que é tudo tão perfeito, a máquina que é o nosso corpo. Nesse momento do sono REM, o nosso cérebro está em plena atividade muito intensa, atividade cerebral intensa. Mas se eu tô sonhando que eu tô correndo, que eu tô lutando, eu não luto, em situações normais, eu não luto, eu não saio correndo da minha cama. Mas se você olhar, né? Isso já foi feito com estudos de ressonância funcional, a ativação da área da minha perna, ela tá ativada. Mas a minha perna não está mexendo. Porque durante esse momento, eu tenho um bloqueio da atividade muscular, tá? Em toda a minha medula. Por que chama sono REM? É rapid eye movement, movimento rápido de olhos. Os únicos músculos que ficam ativos ainda, e a gente ainda não sabe por que exatamente, durante esse momento que a gente está sonhando e de muita atividade cerebral, é o movimento dos olhos e o movimento respiratório. Mas a minha perna não tem tônus muscular nenhum, de modo que eu posso sonhar que eu tô fugindo, eu posso sonhar que eu tô lutando, eu posso sonhar com um monte de coisa e eu não executo nada. Bem, eu sou médica, eu sou neurologista, o sonho também é uma área da psicologia, principalmente da área psicanalítica, né? E eles falam que o sonho, ele tem esse papel, né, dentre várias outras funções de sonhar, né, mas voltando assim para a parte biológica, de ensaiar o que a gente vai fazer durante a vigília. Você sabe que os animais sonham também, né? O leãozinho, o bebezinho leão, né, quando ele tá dormindo, quem tem cachorro, ontem eu tava com uma amiga minha, ela comentou, ah, ela tem um golden, e o golden tá lá sonhando que tá correndo, né? Os animais sonham também. E eles sonham para quê? para ensaiar uma atividade muscular, um comportamento de vigília. Então, a gente, uma das nossas funções do sonhar é você conseguir antecipar ou planejar, pelo menos do ponto de vista da imaginação, do sonho, algo que pode acontecer também durante a vigília. Então é como se você estivesse se preparando. Você sabe que os animais que estão no topo da cadeia alimentar dura são os que mais sonham. E como é que a gente sabe isso? Pelo momento, tempo de sono REM. Passarinho também sonha, só que ele tem 10 segundos de sonho. Tá, 10 segundos. Esse é um estudo de um brasileiro genial, que é o Siddhartha Ribeiro, tá? Que ficou um tempo nos Estados Unidos e hoje ele está na Federal do Rio Grande do Norte. Ele estudou sonho dos animais, de tudo. E ele viu que os pássaros, eles sonham com o canto dele, só que dura 10 segundos. A gente tem, passa em torno de 20 a 25% do tempo que a gente está dormindo, sonhando. Para quê? E os animais que estão no topo da cadeia alimentar, eles sonham mais. Presa sonha menos do que predador. É como se fosse, então a teoria é que a gente, durante o sonho, a gente está ensaiando algumas coisas.
1: Questionamento, curiosidade, talvez eu não seja tão, talvez eu erre no meu questionamento. Por que que se sonha, por exemplo, muitas vezes, o que aconteceu há 20, 30 anos atrás?
0: Isso. Os psicólogos, né, assim, toda essa questão, o sonho a gente consegue ir por várias temáticas, né? Sim. Eu tô indo pela parte biológica, que é a parte que me cabe, né? Então depois eu posso até chamar um psicólogo, um psicanalista de interpretação do sonho, né? Então eu tô falando da parte mais biológica. O sonho, ele é composto de fragmentos de vigília que aconteceram na vigília, imediatamente antes do sonho ou próxima, com memórias antigas. É como se o cérebro, Dura, pegasse um monte de informação, misturasse tudo, tá? E fizesse aquelas imagens. Olha que interessante. Eu tô falando disso porque eu vou dar essa aula no Congresso Brasileiro em Salvador.
1: Aproveita
0: no dia 3.
1: Treinar,
0: exato.
1: Aproveita.
0: Então, assim, eu já tô há alguns meses estudando a parte biológica do sonho. E aí, o que que acontece? Você vai juntar informações conscientes e inconscientes, coisas que você nem prestou atenção, vão muitas vezes aparecer ali durante o sonho, e aí as psicólogas, né, o pessoal da psicanálise tem aí seus motivos, por que que apareceu no sonho, enfim, eu não vou entrar nessa, porque não é minha área.
1: Claro, né? Perfeito.
0: Mas assim, a gente vai somar coisas que aconteceram durante o dia, dias próximos, né, que antecederam, e coisas antigas. E aí vem nessa teoria, que é a teoria do Siddhartha Ribeiro, né, que não é só dele, mas de todo mundo que estuda sonho, de que você começa a juntar coisas que aconteceram no passado, simulando outras coisas, como se fosse um estado de preparação para quando a gente acordar. Então veja que coisa linda. Só que qual que é o problema do sonho atual, né? O sonho, até se você olhar, né, do ponto de vista muito antigo, os faraós, né, tinham as pessoas que interpretavam sonhos. O sonho antes era, a gente usava ele como guia. Aí eu sonhei com isso, eu vou fazer isso. Só que hoje, Dura, o que que acontece? Antes, né, intuitivamente, a gente tinha que reproduzir, não morrer, e a gente, como predador, né, que o ser humano, a gente tinha que caçar, né? Então a gente tinha poucos problemas. Só que hoje a gente tem tantos probleminhas, tantas coisas para se preocupar, é o boleto, é se vai dar, enfim, que o nosso sonho começa a ficar muito. Exato, e fica tudo fragmentado. E fica tudo fragmentado. Então, assim, essa teoria de que o sonho, ele vem como um estado, um ensaio, vamos dizer assim, um ensaio. Durante a noite eu ensaio o que vai acontecer durante o dia. Isso é uma teoria que, principalmente baseada nessa questão dos animais. Mas hoje, o nosso sonho está tão poluído com tanta coisa que tem acontecido na nossa vida, né? Isso eu tô falando desde a evolução, né? Assim, não atual, né? Mas desde que o homem tem essa questão social, né? Que a gente tem essa forma de hoje, de que às vezes os nossos sonhos ficam meio sem pé nem cabeça.
1: Agora, com essa conversa, nós estamos entrando na neurologia, né? O que acontece com o nosso cérebro, então, enquanto dormimos?
0: Muita coisa. É fantástico, Dura. Eu acho que, eu falo assim, gente, dormir é algo essencial para criança, por exemplo. Você sabe que o hormônio de crescimento, ele é sintetizado e liberado durante a noite. A minha avó, em Minas, a gente morava, família fica tudo junto, né? E a minha avó morava comigo. E eu lembro que a minha avó falava assim: criança tem que dormir para crescer. Menino que não dorme não cresce. E é verdade. Porque o hormônio de crescimento, olha, a sabedoria, né, dos antigos, né? Minha avó do interior de Minas falava isso. E hoje a gente sabe, o hormônio de crescimento, ele é liberado durante a noite. A criança dorme, a criança cresce dormindo. As crianças privadas de sono hoje, elas crescem menos, elas têm menos estatura. Então, assim, o sono, então, tem esse papel hormonal, né, biológico, de crescer, mas o sono, ele tem esse papel de limpeza do nosso cérebro. O Dura, olha como é perfeito essa natureza, né? Durante a noite, principalmente durante esse momento que a gente chama de sono REM, que eu falei, que é um sono, um momento da noite, sim, que a gente está com muita atividade cerebral, sabe o que que acontece? Um sistema de limpeza, que a gente chama de sistema linfático.
1: É uma higiene?
0: É uma higiene. É a noite.
1: Higiene do sono, por exemplo?
0: Não, na verdade, higiene do sono é um conjunto de medidas, mas é durante a noite que o nosso cérebro limpa. Nossa. Sabe,
1: O cérebro descansa, doutora?
0: Ele muda a atividade. Ele muda a atividade. Por isso que eu falei, o sono não é a ausência de vigília, é um outro estado cerebral. Mas nesse momento da noite, que é o sono REM, acontece um fenômeno essencial pra gente, que é a limpeza do nosso cérebro. Então, como eu falei, o exemplo do restaurante, que a gente está ali acumulando sujeira, sim, e que é à noite que você vai fechar as portas para limpar. Só que essa limpeza, ela não acontece durante a noite inteira, ela acontece durante esse momento que é o sono REM. E aí acontece a limpeza de uma proteína, que é a tal da beta-amiloide, que estava aí muito popular, que é o que causa o Alzheimer. Então, a demência de Alzheimer, entrando nessa questão de neurologia e sono,
1: claro,
0: né? A demência de Alzheimer, que é o acúmulo precoce de uma substância que chama beta-amiloide, ela se acumula dentro do nosso neurônio, que é a célula que forma o nosso cérebro, e como um lixo, ela destrói o neurônio. Porque imagina um neurônio cheio de lixo acumulado. Ele entra num sistema de autodestruição. Então, você perde, ele morre, porque está cheio de lixo. Só que a limpeza desse lixo dura... acontece durante o sono REM. E aí você vai falar o seguinte, tá, só que eu falei que a gente não dorme igual a noite inteira. Cada um tem a sua necessidade de sono, de horas de sono. O sono REM, ele vai acontecer na segunda metade da noite. Quer dizer, se eu tenho necessidade biológica de dormir 8 horas e eu durmo 4, o pedaço do sono que é mais encurtado é o REM, que é onde a gente forma a memória e onde a gente limpa o cérebro, tá? Então é isso que eu falo assim, não adianta, mas eu tenho muita coisa para fazer, eu não tenho 8 horas de sono. Olha, infelizmente tem pessoas que realmente têm essa questão, né? Eu falei, por isso que eu falei que sono é muito mais que saúde, é questão social, né? Mas a gente vai ter que tentar cumprir o melhor possível essa
1: doutora,
0: meta.
1: Essa sua fala aconteceu comigo certa vez. Eu fui viajar à noite, cismei de viajar à noite. Um exemplo, foi a Curitiba. E saí daqui umas 10 e meia, 11 horas da noite, são 5 horas de viagem e tal, para aqui e tal. Lá por umas 2 horas e meia, 3 horas de viagem, bateu um sono. Bateu um sono assim, pô, parei para tomar um cafezinho. Piorou mais ainda. 2-3 quilômetros, tive que parar outra vez. Nunca mais fiz isso, porque eu escapei de um acidente.
0: Exato.
1: Eu não estava percebendo mais, eu estava dirigindo e dormindo no volante.
0: Exato.
1: Isso é a grande causa dos acidentes, doutora?
0: E sim, tem um estudo que foi feito lá em Ribeirão Preto, de uma médica do sono também, que é a doutora Daniela Paquito, que viu o horário dos acidentes.
1: Olha.
0: Se não me engano, é por volta das 3-4 da manhã. Tá? E de rolamento, né? Eu não sei exatamente.
1: Foi bem aí mesmo,
0: tempo.
1: Nesse horário.
0: Isso. E depois do almoço. Tá? E também que a gente tem uma tendência biológica de ter um pouquinho mais de sono depois do almoço. E por que que isso acontece, Dura? Porque, lembra da questão da adenosina que eu falei, que vai acumulando,
1: sim,
0: no seu cérebro? Provavelmente você não dormiu durante o dia, você deve ter ficado acordado e tocado o negócio, né, direto. Mas essa adenosina tava, o copo, Dura, tava transbordando, o cérebro falou, pelo amor de Deus, eu preciso de fechar as portas, eu preciso de limpar esse cérebro. E chega uma hora que você tem uma, isso a gente chama de pressão de sono, chega uma hora que você tem uma pressão de sono tão absurda que você é o famoso dorme de olhos abertos.
1: Dorme de olhos abertos.
0: O seu corpo não aguenta, ele colapsa. É claro que assim, ó, existem sensibilidades diferentes. Tem pessoas que têm mais sensibilidade a ficar acordado, né? Tem pessoas que conseguem virar uma noite inteira trabalhando, estudando, festando, o que seja. E tem pessoas que têm menos sensibilidade. Depende muito das noites anteriores, isso é individual. Mas chega uma hora que o cérebro colapsa. e você dorme, né? Como um mecanismo de sobrevivência. É como você tentar, eu vou parar de respirar aqui, chega uma hora que eu vou entrar em consciência, se eu tampar meu nariz e minha boca e não respirar mais, chega uma hora que eu perco a consciência e volto a respirar. É um mecanismo de sobrevivência. Dura, nosso corpo foi feito para sobreviver.
1: É, mas graças a Deus que esta área, é, né, da medicina, nós falamos aqui, se fala há 400 anos antes de Cristo.
0: Sim.
1: Já se estudava isso. E agora parece que essa área, com a tecnologia, é, com tudo mais. Qual a polissonografia? Uma coisa de quanto tempo a polissonografia? 10 anos?
0: Não, a polissona é de 1979.
1: Você quanto?
0: 79.
1: Olha bem.
0: 79, 71, 73, até que 70.
1: Mais de quase 40 e poucos anos, 50 anos.
0: Que é engatinhando na medicina. Se você olhar a cirurgia, por exemplo, né? Tem registros, né, dos faraós lá fazendo cirurgia.
1: Sim,
0: e tudo.
1: Então são. Nada. Doutora, deixa eu limpar esse cérebro aqui da, né, desse meus ouvintes aqui, rádio ouvintes, telespectadores. Muita gente aqui perguntando. Tenho insônia, mas às vezes levo até uns 10 minutos após acordar. O que ocorre uma vez por noite? Chegando a 5 horas de sono.
0: 5 horas é um adulto? É um adulto que está
1: falando? É um adulto.
0: Então, assim, 5 horas de sono, em teoria, tá? É uma certa privação de sono. Existem pessoas que são os dormidores curtos, tá? Mas eu falo, é uma exceção da exceção da exceção. Tá, os dormidores curtos são pessoas que com 5 horas estão ok em relação à necessidade biológica de sono. Mas isso é muito raro, muito raro. Então não ache que... Muitas vezes a pessoa é uma pessoa que tolera melhor a privação de sono e acaba conseguindo dormir 5 horas. Mas se ela tiver a oportunidade de dormir 6, 7, talvez ela vai se sentir melhor. Então, assim, a média é 8, podendo ser entre 2 horas a mais, 2 horas a menos, assim, sabe? Então vai ficar entre 6 a 9 horas para um adulto.
1: Mas tem aquela história daquele soninho, depois você acorda, vai ao banheiro, muitas vezes, que é de homem, né?
0: Isso.
1: Né? Vai ao banheiro e retorna 10, 15 minutos depois.
0: Ok.
1: Aí vai até as 7.
0: O sono é um estado reversível de inconsciência. Se você olhar o coma, né? Se você encontrar a pessoa caída na rua, tá? Que você vai fazer? Você vai chamar o fulano. Como é que você vai saber que ele tá dormindo? Porque se você sacudir, chamar ele muito, fizer muito estímulo, ele vai falar, o que foi? Tava dormindo, tirando um cochilo. Se você chamar e ele não acordar, ele tá provavelmente em coma ou em torpor. Então, o sono é um estado de inconsciência que você consegue sair dele, né? E é óbvio, você tem que sair. Porque se entrar um ladrão na sua casa, você tem que acordar. Se pegar fogo, você tem que acordar, né? Então, acordar muitas vezes para ir ao banheiro, né? Dependendo do número de vezes, é até 2 vezes para ir à noite no banheiro, não tem problema se você voltar a dormir. E de manhã você acordar bem, ok. Uhum. Essa questão de às vezes acordar e demorar para ficar bem, a gente chama isso de inércia do sono, tá? Tem gente que fala assim, olha, eu acordo 2 horas depois que eu vou me sentir alerta. E existem várias situações, né? Tem pessoas que têm essa inércia mesmo, natural, mas tem algumas pessoas que têm porque dormem mal à noite. E que eu falei assim, para você, que é o dormir bem? É você acordar bem para fazer suas funções lá das 16 horas, você vai ficar acordado.
1: Mas depende de tempo, né?
0: Depende de tempo.
1: Porque a senhora dorme... Aquela turma diz assim, ó, tem um pessoal que diz assim... Ah, eu só tiro um soninho à noite, tá tudo bem comigo.
0: Ah, tá.
1: Aí no outro dia tem um reflexo que ele não tá falando a verdade.
0: Aí você vai olhar no outro dia e ele tá tomando muito café, monte de cafeína, café, pra quê? Pra ficar acordado, tá agitado, tá irritado,
1: estressado, irritado.
0: A memória tá ruim, né? Então, assim, é isso. A gente precisa, é o que eu falo assim, você imagina, é muito importante dormir, a gente
1: legal.
0: Tem que dormir.
1: Pena que esse tempo aqui a gente está correndo. Doutora, bem corridinha aqui, umas respostas de uns questionamentos muito legal aqui dos nossos ouvintes. A Marina Concerra está aqui. Bom dia, Dura e doutora Aline, gostaria de saber por que quando dormimos à tarde não sentimos sono à noite? Ah, tá. Existe uma quantidade de sono à tarde para não atrapalhar o sono da noite?
0: Uhum. Isso, na verdade, não, é para algumas pessoas, né? Não é para todo mundo. Tem pessoas que conseguem cochilar à tarde, ter sono normal à noite, enfim, né? Eu falo, a gente está falando de organismo biológico que nem, eu falo, nunca é nunca e nunca é sempre, né? Então, assim, existem variações. Mas, no geral, o que acontece é que depende muito, Marina, do horário que você está cochilando e da quantidade de cochilo, de horas, né? Às vezes eu pergunto, ah, você dorme à tarde? Durmo. Quantas horas? 4 horas à tarde. Dorme a tarde inteira. Não vai ter sono à noite mesmo, sabe por quê? Essa adenosina, você lembra que eu falei da do copo? Essa adenosina, quando você cochila, você diminui essa adenosina. É como se vocês dessem uma esviazadinha no copo. Então você consegue render o resto da tarde. Tem gente que precisa disso, porque esse copo muitas vezes não acordou totalmente vazio. Ele não teve uma boa noite de sono, ou ele não dormiu as horas necessárias.
1: Mas ele trabalha à noite, ele vai estar ocupado à noite.
0: Isso.
1: Se ele trabalha, um profissional que trabalha à noite.
0: Um trabalhador de turno.
1: Aí ele dorme à tarde.
0: Isso. Não, aí, coitado, assim, eu falo assim, os trabalhadores de turno, eles pagam com a saúde. Né? Ah, eles pagam com a saúde, porque eles estão com um ciclo invertido, né? Isso aí, só que como eu falei, né, no início, vivemos na sociedade 24 horas, médico, eu já dei plantão, né? Mas assim, o ideal seria a pessoa, né, tentar compensar, o que não é compensável, porque sono a gente não se paga, sono perdido não é um sono que se paga, a gente não faz banco.
1: Ele não tem retorno, né?
0: Perdeu.
1: Não dormiu, não dormiu.
0: Não tem jeito. Ah, não, eu durante a semana...
1: Eu vou recuperar.
0: Não, fim de semana eu durmo. Não, o dano no cérebro não recupera, dura. Não,
1: olha,
0: sinto muito.
1: Essa fala, né?
0: Sinto muito.
2: Eu vou para o lugar, passo a noite clara, vou carregando.
0: Não recupera. Olha, a dívida do cérebro é caríssima.
1: Olha que legal,
0: porque a gente não paga. Não paga a dívida. Ele não deixa você pagar.
1: Então,
0: não
1: é. Tá, mas tem aquele soninho do meio-dia.
0: Sim, que pode ser. A gente tem uma tendência natural a ter sono no meio-dia. E não tem problema nenhum.
1: Não tem problema, né, dona?
0: Se
1: você,
0: se não tá acontecendo como a Marina, que não, se não tá atrapalhando o sono dele. A gente fala entre 20 a 30 minutos, vai dar só aquela refrescadinha. É como se fosse diminuir um pouquinho a pressão de sono. Pra você conseguir, né, ficar acordado até o horário de, próximo horário de
1: doutora,
0: dormir.
1: Doutora, após o almoço, isso é natural? Meu pai já fazia isso, tirava o soninho dele.
0: Então,
1: estômago cheio?
0: Não, olha só, isso não é em todas as faixas etárias. Você lembra que eu falei que criança e idosa,
1: sim,
0: os extremos
1: claro,
0: são sonos polifásicos,
1: lembro,
0: né? A criança, por exemplo, tem que cochilar durante o dia, né? Dependendo da idade, aí 2, 3 cochilos, né? Um adulto, ele, agora eu estou falando assim, se ele dorme bem à noite, se ele dorme bem e a quantidade certa, com qualidade à noite, ele não tem a necessidade, veja que eu estou falando, necessidade biológica de cochilar. Isso também é uma coisa que tem bastante fake news na internet.
1: Muita mentira nesse meio.
0: Eu acho assim, o cochilo ajuda, eu cochilo e eu tive esse hábito de cochilar depois que eu vim aqui para Santa Catarina, que é um hábito europeu.
1: Doutora também tira um cochilo de vez em quando?
0: Eu tiro 20 minutinhos. Mentira, às vezes até 10, né? A gente dá um cochilinho. E isso tem muita questão cultural, a siesta, né, dos europeus, né? Mas veja, eu estou em São Paulo. São Paulo não dava dura. É aqui, ó, correria.
1: Sim.
0: E eu conseguia ficar acordado, mas hoje, graças a Deus, a gente mora numa cidade onde a gente consegue chegar rápido em casa, a gente consegue tirar um cochilo e eu acordo espontaneamente 10, 15 minutos depois. Né? Então, assim, e por que existe isso? Você sabe que existe, eu não vou saber explicar o porquê. No pós-prandial, com o estômago cheio, existe uma discreta, um picozinho de melatonina ali. Então a gente tem uma tendênciazinha a dormir mesmo depois do almoço. Se não atrapalhar seu sono noturno, se você consegue acordar bem, não acorda com dor de cabeça, tranquilo.
1: Doutora, vamos ser rápido nessa resposta que eu quero entrar na apneia.
0: Ah,
1: é. Olha aqui que legal.
0: Tem
1: muita gente.
0: Né?
1: Não, isso é ótimo. Pra mim, um entrevistador, isso é ótimo, né? Eu tô falando pouco, né, pessoal? Não sei, diz que eu falo muito. Tá tudo bem. Olha aqui, ó. A Cleusa Terezinha, ela diz o seguinte, eu gostaria muito que no segundo bloco, Dura, nós vamos entrar na apneia, para aí um pouquinho já, tá? Paulo César Lopes Lapoli, caso de colocar música para dormir, o cérebro ele se adapta com a musiquinha bem 247, 400 e pouco, agora tem uns negócios aí, sites, né?
0: Tem várias questões, né, do ruído branco, na verdade são manobras distrativas. Você deixa de ficar pensando lá, ai meu Deus, o que eu tenho que fazer amanhã, ai meu chefe, ai
1: meu boleto.
0: Ai, fulano falou, por que eu não falei isso? Eu tô aqui acumulado, que raiva, né? Tipo, enfim, você acaba sendo uma manobra distrativa, mas assim,
1: fica zen, mas...
0: você começa a prestar atenção na música, você começa a relaxar, aquela música gostosa, geralmente você vai botar uma música que você gosta, você não vai botar uma música ruim. Então acaba sendo isso. Mas é importante, de novo, a mesma coisa da TV, coloca um timer pra desligar, tá? A música, não fica passando a noite inteira com ela, porque ela fica dando microestímulos pra você despertar.
1: Mas a gente tem tanto lixo na TV que a gente já adora assim. Essa música aqui, ó. Solta. Que lindo, maravilhoso. O período já vai em cima do nada.
0: tudo.
1: Outra aqui, Francisco, bom dia, excelente entrevista. Pergunta para a doutora a relação da obesidade com o sono. Valeu, tocou na minha pergunta, hein? Ah, olhou para mim aqui, né? Mas eu eliminei uns 10 quilinhos aí, meu. Ah, doutora, a pergunta dele é interessante.
0: Muito.
1: Obesidade com o sono.
0: Isso. Então agora a gente vai entrar exatamente na questão da apneia.
1: Da apneia, né? Entramos na apneia agora.
0: Isso. Então assim, o que é a apneia do sono? São essas interrupções, essas paradas no fluxo respiratório que acontece durante a noite. A obesidade é uma das principais causas, não a única. Outra coisa que a gente tem que desmistificar é que só ronca, só tem apneia quem está acima do peso. Mentira. A gente tem várias pessoas que têm apneia e têm peso normal, tá? Porque não é só a obesidade. Mas qual que é o problema da obesidade? A obesidade, ela, que é o acúmulo de gordura, né? Vai de tecido adiposo, a gordura, que vai se acumulando em volta da via respiratória. E essa gordura, ela vai fazendo uma pressão de fechamento. Quem está acompanhando pelo vídeo vai, né, tá vendo o que eu estou fazendo com as minhas mãos. Ela vai fazendo uma pressão de fechamento da via aérea, que durante o sono, com o relaxamento muscular, né, essa via aérea, ela vai ficando mais flácida, e aí essa gordura, né, esse depósito de tecido adiposo vai acabar fechando ou parcialmente, que a gente chama de hipopneia, ou totalmente, que é a apneia. Então, assim, tanto que a perda de peso é um dos métodos que a gente recomenda para tentar melhorar o ronco e a apneia. Não é o único, né? Porque às vezes, como eu comentei, tem pessoas que não têm obesidade e que têm apneia do sono, às vezes muito grave, né? Mas de fato, sim, esse acúmulo de gordura acaba propiciando esse fechamento que acontece durante a noite.
1: Agora, nem todo mundo que ronca tem apneia.
0: Mas
1: é uma verdade ou mito?
0: É uma verdade, mas muita gente que ronca tem apneia.
1: Muita gente que ronca tem apneia.
0: De forma que o ronco é um sinal de alerta. Dura, outra coisa interessante do sono, eu falo, sono eu sou suspeita, né? Mas, por exemplo, olha que interessante. Quando a gente vai ver os desenhos animados, como é que é o símbolo de uma pessoa que está dormindo? É o ronco.
1: Isso.
0: Né? É o ronco. E roncar, então, gente, roncar não é normal, tá? O ronco significa a vibração dessas estruturas da via aérea quando está havendo um estreitamento, tá? Que eu falei que pode ser pela obesidade, tem pessoas que têm adenoide, tem pessoas que têm amígdala grande, que têm desvio de septo, enfim, tem vários motivos que vão levar ao ronco. Então, apesar do ronco ser muito comum, roncar não é normal. O ronco não é um fenômeno normal do sono. Tem um estudo que é um estudo que chama estudo Epsono, um estudo que acontece na cidade de São Paulo, que viu que 30, se não me engano, quase é 30, um pouquinho mais de 30% da população adulta de São Paulo ronca. É um terço, dura. Um terço dos adultos roncam. Mas o ronco não é um fenômeno normal do sono. Todo mundo que ronca tem apneia? Óbvio que não, tá? Mas a gente precisa de investigar. Quem ronca tem que procurar atendimento médico para ver se é o ronco ou se tem apneia junto. Por quê? O ronco, ele é como se fosse um contínuo da apneia, tá? Então, começa a obstruir um pouco, começa a roncar, e essa obstrução vai aumentando até que chega em apneia. O problema da apneia é que ela está associada ao aumento do risco de mortalidade, como você contou, tá? Então, a apneia moderada ou grave, ela aumenta o risco, por exemplo, 2 a 3 vezes mais de você ter um AVC só pela apneia, AVC, o derrame, né? Vamos falar popularmente. Infarto aumenta em 4, 5 vezes o infarto.
1: Tá um remédio lá. Eu vou dar um nome ali com isso.
0: Por causa da arritmia.
1: Então, trombose.
0: O risco. Então, qual que é o problema de ter a apneia? Claro, dormir mal, acorda cansado, etc. Mas a apneia mata. E aí eu falo o seguinte, do mesmo jeito que você vai lá, faz seu exame de sangue de colesterol, e aí você viu que o colesterol estava alto, fala, poxa, eu não sinto nada. Meu, o colesterol está lá 300, né? Você não sente nada. Mas aí o médico passa a estatina, você vai tomar, porque poxa, por que você vai tratar seu colesterol se você não sente nada? Porque você sabe que seu colesterol vai entupir suas artérias, da coronária, do cérebro, e pode aumentar o risco de infarto, de AVC. Mas por que você não vai tratar sua apneia? Tem que tratar. Porque o risco também aumenta. Então, mesmo que você não sinta nada, se tem ronco, né, tem que procurar atendimento.
1: Agora, por que que o único remédio para apneia, não sei se é isso, mas o exercício, obesidade, emagrecer, uma série de fatores, mas tem um aparelhozinho que chama-se CEPAP. Eu não quero fazer propaganda do CEPAP, mas posso até fazer sim. E você pode contar lá na Ortomed, não tem problema. Agora eu digo o seguinte: depois que eu usei, aliás, doutora, meu caso a senhora conhece, eu vou revelar o meu caso como eu revelei no começo do programa. Mas eu digo o seguinte: quando eu saí daquela minha arritmia forte que eu tive, a minha médica mandou eu fazer a polissonografia, certo? Fiquei uma noite lá na. E muito agitado, deu para lembrar bem. A minha pneu chegou a 83, a senhora lembra muito bem, certo?
0: Uhum.
1: E a senhora conversou comigo uma hora e meia, conversamos bastante e tal. E a senhora disse assim: agora, doutora, a senhora vai me dar uma cibalena, um melhoral, vai me dar o quê aí? Um antibiótico para melhorar? Ela assim: não. Você vai entrar num aparelho, né? Você faz a opção tal, um CEPAP.
0: Uhum.
1: E eu fui lá no doutor Fernando, que é no lado do seu consultório. Quero mandar um grande abraço a ele, Fernando Schmidt. E ele me recomendou também, pelas suas recomendações, e escolhi o CEPAP. Doutora, eu ainda vou voltar com a senhora, 6 meses depois, a senhora disse, para mostrar os resultados. Eu, sinceramente, eu não quero fazer propaganda, mas tem que fazer, né? Quando comecei a usar esse aparelho, doutora, eu sou outra pessoa. Ele passou de 83, Everildo, de 83 de apneia?
0: É número, de apneias por hora de
1: que
0: sono.
1: Que é altíssimo, né, doutora?
0: Altíssimo. Por hora de sono.
1: Por hora de sono. A minha esposa dizia que eu morria várias vezes. Pela polissonografia, dava o entendimento que você morria 2 segundos, meio segundo, 3 segundos, que você deixava
0: de respirar.
1: De
0: apneia.
1: Né? E depois que eu comecei a usar, veio, baixou para 0,7, 0,2.
0: Excelente resposta.
1: Em 1,2, que é normal.
0: Uhum.
1: Doutora, essa é a solução? Esse é o caminho, o CEPAP?
0: Não para todo mundo. A gente tem vários tratamentos para apneia do sono. Depende do grau, depende das comorbidades, que são as doenças que a pessoa tem. Depende da idade, depende do número de dentes, depende de um monte de coisa.
1: Olha.
0: Tá? Mas o CEPAP, ele é indicado para casos modernos. Na verdade, o CEPAP pode ser indicado para outros casos, mas assim, as apneias graves, que são as apneias acima de 30 apneias por hora, né, já é considerado como grave. E alguns casos de moderado. Mas a gente tem ótimos tratamentos também, por exemplo, com o aparelho que a gente chama de aparelho intraoral, que os dentistas fazem. E a gente tem excelentes dentistas do sono aqui em Tubarão. A gente tem uma equipe dura, a gente tem uma equipe especializada. Eu acho que a medicina de Tubarão, ela é uma medicina, não, acho que não é uma medicina, a área da saúde de Tubarão é muito forte, é muito boa.
1: Muito forte, várias especialidades.
0: Muito. Então, por exemplo, existe a odontologia do sono. O sono é multidisciplinar, então existe a odontologia do sono. Então, os dentistas, dependendo do tipo de apneia, enfim, de todas essas variantes que eu falei, eles fazem um aparelho que resolve muito. Tem cirurgia, né? Tem cirurgia nasal. As crianças, por exemplo, tratam a apneia do sono com a cirurgia nasal, que os otorrinos fazem. Existem tratamentos com fisioterapia com fono, sabia? Tem algumas, fono também trata a apneia do sono para alguns graus. É claro que tudo parte do diagnóstico, né, que é um ato médico, e a partir daí você vai direcionar o tratamento. Então, não é todo mundo que tem que usar CEPAP, existem indicações, né? Existem outros tratamentos também.
1: Isso.
0: Mas e agora, né? Recentemente, há uns 2 meses, foi aprovado para quando existe apneia com obesidade, a tizerpatida, né? Que saiu agora, foi aprovada pela Anvisa, não sei se pode falar o nome
1: pode,
0: que é o Monjaro.
1: É
0: o Monjaro. Foi aprovado.
1: Pelo amor de Paraguai aí, pessoal.
0: Não, pelo amor de Deus, não façam isso com vocês, pelo amor de Deus.
1: Não vai nessa história do Paraguai.
0: Não. Então, assim, quando existe apneia do sono, com obesidade, agora seria a primeira medicação para tratamento de apneia do sono. Né? Existem outros estudos, já tem o estudo fase 3, que já encerrou, né? Quando fala estudo fase 3, é a última etapa antes de cair na comercialização de remédio, né? Que todo mundo pergunta, Dura, essa pergunta que você me fez, todo mundo fala, não tem um remédio, eu não tenho comprimido, não. É. Então, mas tá saindo bastante coisa.
1: Mas a apneia tem cura, doutor? Perguntinha simples.
0: Tem. Tem. Alguns casos, sim, né? No seu caso, por exemplo, tem controle. Você tá ótimo. Você tá com índice de apneia 0,7. Você tá muito bem, dona Elogio, aqui ao público.
1: Não, não, doutor Fernando.
0: Você tá ótimo.
1: Doutor Fernando me acompanha.
0: É o Fernando, é fisioterapeuta, por exemplo. Né? A gente tem outros fisioterapeutas do Sonem Tubarão que são ótimos.
1: Sim.
0: Então a gente tem uma equipe ótima. Dá pra gente fazer tudo bem
1: claro,
0: aqui.
1: Claro,
0: claro. E aí, então, por exemplo, no seu caso, tá controlado. Mas, por exemplo, em alguns casos cirúrgicos, né? Que o cirurgião bucomaxilo, otorrino, não faz, às vezes dá para curar. A cirurgia para todo mundo não é, né? Então, por isso que existem as indicações.
1: Agora, eu me dou o direito, depois que eu fiz essa minha cirurgia aqui da próstata, 8 dias atrás, 10 dias atrás, eu fiquei 4 dias internado e eu não usei CPAP. Aí depois eu vim para casa, fiquei mais uns 2 dias, não usei CPAP. Mas faz uns 2, 3 dias que eu comecei a usar.
0: Uhum.
1: E a minha querida esposa não reclamou nada, porque antes reclamava do ronco, reclamava do...
0: sono agitado, né?
1: Do sono agitado, reclamava de tudo, né? Certo. Mas eu disse pra ela, 46 anos casada, tu não vai querer dar boca do ronco, né? Ela disse, não, não, vamos tratar isso juntos, né?
0: Uhum.
1: E aí comecei a gravar um, começou a gravar o outro.
0: Acontece.
1: Mas tá tudo certo. E agora eu voltei a usar fazem 2 dias, normal, ele veio para baixo também.
0: Isso, é. Uhum.
1: Então prova que o tempo que eu usei, uns 3, 4 meses, está dando resultado.
0: É, na verdade, eu comparo o CPAP igual óculos, né? Então, assim, você tá, não enxerga nada. Eu boto óculos, eu enxergo, né? Você usa óculos. Mas você pode ter usado óculos 12 horas. Se você chegar em casa e tirar o óculos, você continua, você volta a enxergar mal, né? Então, o CPAP, ele corrige enquanto tá usando. A sua pergunta foi muito boa, porque, assim, não basta usar o CPAP. Você tem que usar durante X tempo. E o que acontece? Você lembra que eu falei que a apneia do sono aumenta o risco de infarto, de AVC, de demência, um monte de coisa. E tratar a apneia diminui o risco? Essa foi uma pergunta que a gente ficou um pouco na dúvida até pouquíssimo tempo atrás. E sim, diminui, tá? Então, quando você usa o CPAP, você consegue reduzir infarto, reduz AVC, reduz hipertensão, não, risco de arritmia e tudo.
1: Eu estou fazendo todo esse tratamento desde maio.
0: Isso.
1: Desde maio, cardiologista, uma médica do sono, CPAP, eu estou trabalhando tudo isso, estou me sentindo muito bem, estou sendo uma testemunha aqui.
0: É muito bom você ter falado isso, porque existe muito preconceito em relação ao CPAP. As pessoas falam, meu Deus, eu vou usar, eu não vou dormir com isso de jeito nenhum. Gente, é confortável. Ele é feito para ser confortável. Ele é feito para ser confortável.
1: Sabe, Rovelho? Claro, tem vários tipos, né, doutora?
0: Tem vários tipos. Depende do nariz, depende de um monte de coisa.
1: Mas tem um agora que, eu tenho um aqui em cima, que bada. Não sei, tá muito legal. Doutora, tem muita gente aqui, né? A doutora é fera, hein? Estou adorando a entrevista. Parabéns aí, tá certo? Tá certo. Mas é que é o Paulo. Ele está dizendo aqui o seguinte: bom dia a todos, dormi demais. Eu e meu esposo. Olha, bom dia a todos. Dormir demais, eu e meu esposo sentimos muito sono. Não tem horário. Qualquer horário sentimos sono.
0: Isso. Então, tem que ver a qualidade, né, do sono. Porque tem pessoas que, o que eu falei, para dormir bem, você tem que ter qualidade e quantidade. Muitas vezes as pessoas que são muito sonolentas, né, que a gente chama de sonolência diurna excessiva, né, elas podem estar dormindo demais porque o sono não está sendo um sono de qualidade, né?
1: Olha aqui, ó, eu vou falar uma coisa, meus amigos telespectadores, radiovintes de todos os sábados aqui. Antigamente, se dizia assim: encontraram morto, morreu lá dormindo. Os antigos, até hoje, morreu dormindo. Aí o caralho, morreu, teve uma morte boa, né? Uma morte boa. A minha mãe já dizia. Se for pesquisar bem, esse negócio de morrer dormindo tem tudo a ver
0: com
1: tudo isso, com a apneia. Estou errado, doutora?
0: Está corretíssimo, corretíssimo. Porque algumas
1: das causas... falando agora do né? Tem um durão aqui, né?
0: Algumas das causas, né, de morte durante o sono são secundárias a arritmias. E essas arritmias, elas podem ser provocadas pela apneia do sono.
1: Dá um infarto.
0: Infarto, arritmia maligna, e aí a pessoa não acorda.
1: Por que digo isso? Por que eu sou testemunha viva nisso? Porque eu tive arritmia.
0: Isso, exatamente.
1: Eu tive arritmia forte, uhum, né? Depois tem que estar o eletrochoque, ela, o cardio lá, botar o choquezinho lá, né? E depois eu fui, a minha médica foi buscar a pesquisa.
0: Isso.
1: Né? E chegou na apneia.
0: Uhum.
1: Cara, eu achei sensacional.
0: Isso.
1: A ciência, a medicina se conversando.
0: Isso, exatamente. Então, sim, é uma das causas, né, a apneia.
1: Legal, cara. Eu acho que você gosta de apneia. Agora tem a polissonografia, também se faz em casa?
0: Faz em casa.
1: O resultado é o mesmo, doutora?
0: São exames um pouco diferentes, com propostas diferentes, né? O exame que faz em casa, o exame domiciliar, ele é para rastreio de apneia do sono. A gente falou já de várias outras doenças do sono, além da apneia. A apneia é uma das mais prevalentes, junto da insônia, então o exame de casa é para quando você está suspeitando de apneia com algumas indicações específicas, mas isso facilitou muito. Isso veio depois da pandemia, Dura. A gente não podia, as pessoas tinham que ficar restritas. Então, esses exames domiciliares facilitou, né? E hoje é um recurso que ampliou bastante a análise diagnóstica.
1: E a tecnologia também, né, doutora?
0: Assim,
1: mesmo que a polissonografia seja de 79. A senhora falou de 1979.
0: Isso, que começou
1: né?
0: O conhecimento acerca da atividade cerebral e tudo, é muito novo.
1: E agora com a inteligência artificial.
0: Ah, isso é um outro tema.
1: Meu Deus do céu. Mas tá tudo certo.
0: Vai,
1: e
0: sim.
1: Quando a gente fala que a questão da apneia ou a questão do sono, ele interfere, né, muito no seu humor.
0: Sim.
1: Ele interfere, como a doutora falou, na memória, interfere na capacidade de concentração do outro dia.
0: Uhum.
1: Olha, cara, eu sinceramente, está tudo bem. Está tudo bem. Doutora Aline, falamos bastante aqui, tem muita gente. Ah, tá, os magros não têm apneia?
0: Mentira.
1: Mito ou verdade?
0: Mito, tem sim.
1: Então tem outras coisas aqui, ó. Roncar alto é apneia? Mito ou verdade?
0: Mito, o ronco é um sinal de alerta, independente da intensidade.
1: Ah, uma legal aqui, ô Everildo, roncar desfaz casamento e termina o namoro?
0: Vários. Você sabe, ô Dura, olha que interessante, Dura.
1: Foi bom, obrigado. Pedro, obrigado aqui.
0: Olha aqui, você sabe que tem um tema que chama divórcio do sono. É um termo que a gente usa dentro da medicina do sono, chama divórcio do sono.
1: Olha.
0: São as pessoas que falam assim, ó, tudo bem, você vai pro seu quarto, eu vou pro outro quarto, a gente não dorme mais junto. É divórcio do sono, por causa do ronco.
1: Olha só.
0: É esse
1: olha
0: termo.
1: Aqui, ó, dormir de barriga pra cima piora tudo, é verdade?
0: Não tudo, mas pode piorar a apneia do sono.
1: Ah, é?
0: É, por conta do reposicionamento dos órgãos dentro do abdômen, então acaba só o
1: diafragma.
0: Não, ele sobe o diafragma, né? O diafragma, ele é importante para a tração da via aérea.
1: Olha só.
0: Não, mas não é para todo mundo, tá? Tem gente que... É. Mas existe a apneia
1: criança
0: posicional.
1: Tem apneia,
0: tem
1: olha
0: apneia,
1: aqui,
0: tem apneia.
1: E que
0: pode ser confundido.
1: Como é que os pais podem observar isso?
0: Então, isso que eu ia falar, um diagnóstico diferencial é com TDAH. A criança com apneia, ela fica agitada durante o dia. O adulto com apneia, muitas vezes, ele fica sonolento, acorda com dor de cabeça, uhum, ele fica mal-humorado. A criança fica agitada. E, às vezes, você vai ver essa criança que não para quieta, que é agitada, que é tida como desatenta, ela tem apneia do sono, ela não está dormindo. E, às vezes, a criança, dependendo da faixa etária, tem necessidade de dormir 10 horas de
1: olha
0: sono.
1: Olha aqui, ó. Eu tenho muita insônia. Tomo queratina. E mais outro remédio. Qual o melhor? Quetiapina.
0: Ou
1: Zopidem?
0: Ai, meu Deus. Depende do... Depende da indicação. A quetiapina é uma medicação muito boa. O Zopidem, dependendo do uso também. Aí depende muito do caso.
1: Mas tá tudo certo. Tá tudo certo aqui. Doutora, qual é o maior erro de quem sofre com apneia e não sabe?
0: eu acho que é negligenciar a apneia, porque as pessoas sabem que roncam. É certo quem mora sozinho, né? Mas assim, as pessoas negligenciam o sono e o ronco. Então, para pensar em apneia, o sinal de alerta é o ronco. Não é só isso. Acordar com dor de cabeça, dormir e nunca estar satisfeito, sensação de sono não restaurador, acordar muitas vezes com a boca seca, rouco, né? Ou com o travesseiro babado, né? Isso tudo pode ser sinal de apneia.
1: Legal, ótima entrevista, Dura, com a doutora Aline, parabéns a você e também a Rádio Tubá também, muito obrigado. Sérgio lá, querido amigo, está na praia lá de Laguna, tá certo? É muito legal mesmo. Olha aqui, ó, que conselho você daria para alguém que acha que dorme mal, mas tem medo de buscar diagnóstico?
0: Não tenha medo. O sono é essencial, Dura. Sono
1: um exemplo, hein?
0: Sono é essencial. Assim como é essencial a gente se alimentar, assim como é essencial a gente ir ao banheiro, assim como é essencial... Sono é uma necessidade biológica. Não tenha medo. Pelo contrário, a vida vai melhorar muito se você dormir bem.
1: Porque
0: é uma das coisas que melhora a qualidade de vida. Você sabe que tem uns escalas de qualidade de vida, sim, né? Um dos itens que, quando alterado, é o que mais influencia nessas pontuações de qualidade de vida para piorar é sono. A pessoa que dorme mal, ela tem índices de qualidade de sono abaixo de quem dorme bem.
1: Legal. Doutora, tem um aqui, impressiona a qualidade das respostas da doutora Aline. O tempo passa rápido quando o programa é muito bom. Legal, acabou o programa.
0: Fico muito
1: doutora
0: feliz.
1: Aline, eu quero lhe agradecer, doutora. Olha, foi rápido, mas é um programa que esclareceu, muita interação conosco, né? Muito obrigado. A senhora atende lá na Provida, né? Para quem estiver interessado, quem estiver preocupado, faça o seu diagnóstico. É legal isso, essa conversa aqui. Eu vou repetir esse programa em janeiro, certo? Eu repriso novamente o Dr. Gil em janeiro, que eu vou estar de férias, então eu repriso esse programa aqui. Doutora, muito obrigado. Muito obrigado mesmo.
0: Eu que agradeço.
1: Adorei a sua presença aqui. Esclarecedora, muito legal mesmo, doutora.
0: Olha, acho que a gente tinha assunto para passar o sábado inteiro batendo papo e curtindo, porque dormir é tão bom, né?
1: Tem que tirar o cochilo aqui, tá, doutora? Muito obrigado. Muito obrigado, manda um abraço lá ao Dr. Gil, a toda a família, né? Enfim, eu acho que o papel do rádio é esse mesmo, o papel do rádio é informar, estou fazendo toda essa parte de especialista, técnicos, enfim, porque a partir do ano que vem, o meu programa volta dentro do seu objetivo, que é o político, né? Quer trazer os nossos candidatos, não temos candidato, então vai ter pouco, mas os candidatos de fora que estão vindo aqui buscar os nossos votinhos, eles também a gente vai conversar. Então, ano que vem começa, a partir de abril, a correria, né, aqui, mas sempre buscar esse tipo de entrevista que fizemos hoje, que fizemos com o Dr. Gil, é impressionante como é importante. Muito obrigado pelo carinho, muito obrigado pela atenção, muito obrigado pela sua audiência. Até sábado que vem, o nosso bispo Dom Adilson vai estar aqui a partir das 10 horas no Entrevista Tubá. Fica com Deus, ótimo final de semana, durma bem, não extrapole, tá? Um abraço.
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2: Em nome do Pai e do Filho e do Espírito Santo, amém. Creio em Deus Pai, Todo-Poderoso, Criador do céu e da terra, e em Jesus Cristo, seu único Filho, nosso Senhor, que foi concebido pelo poder do Espírito Santo, nasceu da Virgem Maria, padeceu sob Pôncio Pilatos, foi crucificado, morto e sepultado, desceu à mansão dos mortos, ressuscitou ao terceiro dia, subiu aos céus, está sentado à direita de Deus Pai Todo-Poderoso, de onde há de vir a julgar os vivos e os mortos. Creio no Espírito Santo, na Santa Igreja Católica, na comunhão dos santos, na remissão dos pecados, na ressurreição da carne e na vida eterna. Amém. Pai nosso, que estais nos céus, santificado seja o vosso nome, venha a nós o vosso reino. Seja feita a vossa vontade, assim na terra como no céu. O pão nosso de cada dia nos dai hoje, perdoai as nossas ofensas, assim como nós perdoamos a quem nos tem ofendido. E não nos deixeis cair em tentação, mas livrai-nos do mal. Amém. A primeira Ave Maria, em honra a Deus Pai. Ave Maria, cheia de graça, o Senhor é convosco, bendita sois vós entre as mulheres, e bendito é o fruto do vosso ventre, Jesus. Santa Maria, Mãe de Deus, rogai por nós, pecadores, agora e na hora de nossa morte. Amém. A segunda Ave Maria, em honra a Deus Filho. Ave Maria, cheia de graça, o Senhor é convosco. Bendita sois vós entre as mulheres, e bendito é o fruto do vosso ventre, Jesus. Santa Maria, Mãe de Deus, rogai por nós, pecadores, agora e na hora de nossa morte. Amém. A terceira Ave Maria, em honra ao Espírito Santo. Ave Maria, cheia de graça, o Senhor é convosco, bendita sois vós entre as mulheres, e bendito é o fruto do vosso ventre, Jesus. Santa Maria, Mãe de Deus, rogai por nós, pecadores, agora e na hora de nossa morte. Amém. Glória ao Pai, ao Filho e ao Espírito Santo, como era no princípio, agora e sempre. Amém. Primeiro mistério gozoso. Nós queremos contemplar a anunciação do anjo à Virgem Maria. O anjo chega àquela menina de 14, 15 anos e lhe anuncia: você vai ser mãe de Jesus, você vai ser mãe do Salvador. Gente, o céu esperava aquele sim. O céu estava ansioso por aquele sim. Aquela mulher daria luz ao Salvador. Se a primeira mulher deu a luz ao pecado, se a primeira mulher deu a luz às trevas, esta daria luz ao mundo. Mas ela precisava dizer seu sim, e ela disse sim. Rezemos juntos. Pai nosso, que estais nos céus, santificado seja o vosso nome, venha a nós o vosso reino, seja feita a vossa vontade, assim na terra como no céu. O pão nosso de cada dia nos dai hoje, perdoai as nossas ofensas, assim como nós perdoamos a quem nos tem ofendido. E não nos deixeis cair em tentação, mas livrai-nos do mal. Amém. Ave Maria, cheia de graça, o Senhor é convosco. Bendita sois vós entre as mulheres, e bendito é o fruto do vosso ventre, Jesus. Santa Maria, Mãe de Deus, rogai por nós, pecadores, agora e na hora de nossa morte. Amém. Ave Maria, cheia de graça, o Senhor é convosco. Bendita sois vós entre as mulheres, e bendito é o fruto do vosso ventre, Jesus. Santa Maria, Mãe de Deus, rogai por nós, pecadores, agora e na hora de nossa morte. Amém. Ave Maria, cheia de graça, o Senhor é convosco. Bendita sois vós entre as mulheres, e bendito é o fruto do vosso ventre, Jesus. Santa Maria, Mãe de Deus, Jesus, Santa Maria, Mãe de Deus, rogai por nós, pecadores, agora e na hora de nossa morte. Amém. Ave Maria, cheia de graça, o Senhor é convosco. Bendita sois vós entre as mulheres, e bendito é o fruto do vosso ventre, Jesus. Santa Maria, Mãe de Deus, rogai por nós, pecadores, agora e na hora de nossa morte. Amém. Ave Maria, cheia de graça, o Senhor é convosco. Bendita sois vós entre as mulheres, e bendito é o fruto do vosso ventre, Jesus. Santa Maria, Mãe de Deus, rogai por nós, pecadores, agora e na hora de nossa morte. Amém. Ave Maria, cheia de graça, o Senhor é convosco. Bendita sois vós entre as mulheres, e bendito é o fruto do vosso ventre, Jesus. Santa Maria, Mãe de Deus, rogai por nós, pecadores, agora e na hora de nossa morte. Amém. Ave Maria, cheia de graça, o Senhor é convosco. Bendita sois vós entre as mulheres, e bendito é o fruto do vosso ventre, Jesus. Santa Maria, Mãe de Deus, rogai por nós, pecadores,

0: nossa morte. Amém. Ave Maria, cheia de graça, o Senhor é convosco, bendita sois vós entre as mulheres, e bendito é o fruto do vosso ventre, Jesus. Santa Maria, Mãe de Deus, rogai por nós, pecadores, agora e na hora de nossa morte. Amém. Ave Maria, cheia de graça, o Senhor é convosco. Bendita sois vós entre as mulheres, e bendito é o fruto do vosso ventre, Jesus. Santa Maria, Mãe de Deus, rogai por nós, pecadores, agora e na hora de nossa morte. Amém. Glória ao Pai, ao Filho e ao Espírito Santo, como era no princípio, agora e sempre. Amém. Ó meu Jesus, livrai-me do fogo do inferno, levai as almas todas para o céu e socorrei principalmente as que mais precisarem da vossa misericórdia. Nossa Senhora do Carmo, rogai por nós. Santa Teresinha do Menino Jesus, rogai por nós. Segundo mistério gozoso, nós queremos contemplar a visitação de Nossa Senhora à sua prima Santa Isabel. Que bonito, quando Nossa Senhora descobre que a sua prima está grávida por um milagre de Deus e quer correr logo para ajudar a sua prima. Nossa Senhora é generosa, Nossa Senhora é caridosa e quer prestar um serviço e sai correndo imediatamente para ajudar sua prima Isabel. Quando Isabel vê Nossa Senhora, o seu ventre pula de alegria. João Batista, que já está lá dentro, pula de alegria ao se encontrar com o Salvador da humanidade. E Isabel diz: bendita és tu entre as mulheres e bendito é o fruto que nasceu do teu ventre. Meditemos juntos esse grande mistério de nossa fé. Pai nosso, que estais nos céus, santificado seja o vosso nome. Venha a nós o vosso reino, seja feita a vossa vontade, assim na terra como no céu. O pão nosso de cada dia nos dai hoje, perdoai as nossas ofensas, assim como nós perdoamos a quem nos tem ofendido. E não nos deixeis cair em tentação, mas livrai-nos do mal. Amém. Ave Maria, cheia de graça, o Senhor é convosco, bendita sois vós entre as mulheres, e bendito é o fruto do vosso ventre, Jesus. Santa Maria, Mãe de Deus, rogai por nós, pecadores, agora e na hora de nossa morte. Amém. Ave Maria, cheia de graça, o Senhor é convosco. Bendita sois vós entre as mulheres e bendito é o fruto do vosso ventre, Jesus. Santa Maria, Mãe de Deus, rogai por nós, pecadores, agora e na hora de nossa morte. Amém. Ave Maria, cheia de graça, o Senhor é convosco. Bendita sois vós entre as mulheres e bendito é o fruto do vosso ventre, Jesus. Santa Maria, Mãe de Deus, rogai por nós, pecadores, agora e na hora de nossa morte. Amém. Ave Maria, cheia de graça, o Senhor é convosco. Bendita sois vós entre as mulheres e bendito é o fruto do vosso ventre, Jesus. Santa Maria, Mãe de Deus, rogai por nós, pecadores, agora e na hora de nossa morte. Amém. Ave Maria, cheia de graça, o Senhor é convosco. Bendita sois vós entre as mulheres e bendito é o fruto do vosso ventre, Jesus. Santa Maria, Mãe de Deus, rogai por nós, pecadores, agora e na hora de nossa morte. Amém. Ave Maria, cheia de graça, o Senhor é convosco. Bendita sois vós entre as mulheres e bendito é o fruto do vosso ventre, Jesus. Santa Maria, Mãe de Deus, rogai por nós, pecadores, agora e na hora de nossa morte. Amém. Ave Maria, cheia de graça, o Senhor é convosco. Bendita sois vós entre as mulheres e bendito é o fruto do vosso ventre, Jesus. Santa Maria, Mãe de Deus, rogai por nós, pecadores, agora e na hora de nossa morte. Amém. Ave Maria, cheia de graça, o Senhor é convosco. Bendita sois vós entre as mulheres e bendito é o fruto do vosso ventre, Jesus. Santa Maria, Mãe de Deus, rogai por nós, pecadores, agora e na hora de nossa morte. Amém. Ave Maria, cheia de graça, o Senhor é convosco. Bendita sois vós entre as mulheres e bendito é o fruto do vosso ventre, Jesus. Santa Maria, Mãe de Deus, rogai por nós, pecadores, agora e na hora de nossa morte. Amém. Ave Maria, cheia de graça, o Senhor é convosco. Bendita sois vós entre as mulheres e bendito é o fruto do vosso ventre, Jesus. Santa Maria, Mãe de Deus, rogai por nós, pecadores, agora e na hora de nossa morte. Amém. Glória ao Pai, ao Filho e ao Espírito Santo, como era no princípio, agora e sempre. Amém. Ó meu Jesus, perdoai-me, livrai-me do fogo do inferno, levai as almas todas para o céu e socorrei principalmente as que mais precisarem da vossa misericórdia. Nossa Senhora do Carmo, rogai por nós. Padre Pio, rogai por nós. Terceiro mistério gozoso. Nós queremos contemplar o nascimento do menino Jesus. Gente, que coisa linda! A luz brilhou, Jesus nasceu. O mundo que vivia nas trevas viu uma grande luz. Veja, o primeiro homem nos levou ao pecado. O primeiro homem nos levou à perdição. Agora está nascendo o segundo Adão, Jesus Cristo, o Salvador da humanidade. Ele vai salvar os homens dos seus pecados. Que alegria! Meditemos com alegria este mistério. Pai nosso, que estais nos céus, santificado seja o vosso nome. Venha a nós o vosso reino, seja feita a vossa vontade, assim na terra como no céu. O pão nosso de cada dia nos dai hoje. Perdoai as nossas ofensas, assim como nós perdoamos a quem nos tem ofendido. E não nos deixeis cair em tentação, mas livrai-nos do mal. Amém. Ave Maria, cheia de graça, o Senhor é convosco, bendita sois vós entre as mulheres. E bendito é o fruto do vosso ventre, Jesus. Santa Maria, Mãe de Deus, rogai por nós, pecadores, agora e na hora de nossa morte. Amém. Ave Maria, cheia de graça, o Senhor é convosco. Bendita sois vós entre as mulheres e bendito é o fruto do vosso ventre, Jesus. Santa Maria, Mãe de Deus, rogai por nós, pecadores, agora e na hora de nossa morte. Amém. Ave Maria, cheia de graça, o Senhor é convosco. Bendita sois vós entre as mulheres e bendito é o fruto do vosso ventre, Jesus. Santa Maria, Mãe de Deus, rogai por nós, pecadores, agora e na hora de nossa morte. Amém. Ave Maria, cheia de graça, o Senhor é convosco. Bendita sois vós entre as mulheres e bendito é o fruto do vosso ventre, Jesus. Santa Maria, Mãe de Deus, rogai por nós, pecadores, agora e na hora de nossa morte. Amém. Ave Maria, cheia de graça, o Senhor é convosco. Bendita sois vós entre as mulheres e bendito é o fruto do vosso ventre, Jesus. Santa Maria, Mãe de Deus, rogai por nós, pecadores, agora e na hora de nossa morte. Amém. Ave Maria, cheia de graça, o Senhor é convosco. Bendita sois vós entre as mulheres e bendito é o fruto do vosso ventre, Jesus. Santa Maria, Mãe de Deus, rogai por nós, pecadores, agora e na hora de nossa morte. Amém. Ave Maria, cheia de graça, o Senhor é convosco, bendita sois vós entre as mulheres, e bendito é o fruto do vosso ventre, Jesus. Santa Maria, Mãe de Deus, rogai por nós, pecadores, agora e na hora de nossa morte. Amém. Ave Maria, cheia de graça, o Senhor é convosco, bendita sois vós entre as mulheres, e bendito é o fruto do vosso ventre, Jesus. Santa Maria, Mãe de Deus, rogai por nós, pecadores, agora e na hora de nossa morte. Amém. Ave Maria, cheia de graça, o Senhor é convosco. Bendita sois vós entre as mulheres, e bendito é o fruto do vosso ventre, Jesus. Santa Maria, Mãe de Deus, rogai por nós, pecadores, agora e na hora de nossa morte. Amém. Ave Maria, cheia de graça, o Senhor é convosco. Bendita sois vós entre as mulheres e bendito é o fruto do vosso ventre, Jesus. Santa Maria, Mãe de Deus, rogai por nós, pecadores, agora e na hora de nossa morte. Amém. Glória ao Pai, ao Filho e ao Espírito Santo, como era no princípio, agora e sempre. Amém. Ó meu Jesus, perdoai-me, livrai-me do fogo do inferno, levai as almas todas para o céu e socorrei principalmente as que mais precisarem da vossa misericórdia. Nossa Senhora do Carmo, rogai por nós. São Francisco de Assis, rogai por nós. Nós queremos contemplar a apresentação do menino Jesus no templo. Que maravilha! Nossa Senhora, seguindo as leis da época, leva Jesus para ser apresentado. E para a surpresa dela, ela recebe profecias. Profecias de Simeão. Este menino será causa de soerguimento para muitos, mas de queda para outros. Ou seja, quem crer em Jesus será salvo. Quem não crer nele será condenado. E ao mesmo tempo ela recebe uma profecia, uma espada de dor vai transpassar sua alma, se referindo a toda dor que Nossa Senhora iria viver, principalmente na paixão do seu filho. Rezemos. Pai nosso, que estais nos céus, santificado seja o vosso nome. Venha a nós o vosso reino, seja feita a vossa vontade, assim na terra como no céu. O pão nosso de cada dia nos dai hoje, perdoai as nossas ofensas, assim como nós perdoamos a quem nos tem ofendido, e não nos deixeis cair em tentação, mas livrai-nos do mal. Amém. Ave Maria, cheia de graça, o Senhor é convosco, bendita sois vós entre as mulheres, e bendito é o fruto do vosso ventre, Jesus. Santa Maria, Mãe de Deus, rogai por nós, pecadores, agora e na hora de nossa morte. Amém. Ave Maria, cheia de graça, o Senhor é convosco. Bendita sois vós entre as mulheres, e bendito é o fruto do vosso ventre, Jesus. Santa Maria, Mãe de Deus, rogai por nós, pecadores, agora e na hora de nossa morte. Amém. Ave Maria, cheia de graça, o Senhor é convosco. Bendita sois vós entre as mulheres, e bendito é o fruto do vosso ventre, Jesus. Santa Maria, Mãe de Deus, rogai por nós, pecadores, agora e na hora de nossa morte. Amém. Ave Maria, cheia de graça, o Senhor é convosco. Bendita sois vós entre as mulheres, e bendito é o fruto do vosso ventre, Jesus. Santa Maria, Mãe de Deus, rogai por nós, pecadores, agora e na hora de nossa morte. Amém. Ave Maria, cheia de graça, o Senhor é convosco. Bendita sois vós entre as mulheres, e bendito é o fruto do vosso ventre, Jesus. Santa Maria, Mãe de Deus, rogai por nós, pecadores, agora e na hora de nossa morte. Amém. Ave Maria, cheia de graça, o Senhor é convosco. Bendita sois vós entre as mulheres, e bendito é o fruto do vosso ventre, Jesus. Santa Maria, Mãe de Deus, rogai por nós, pecadores, agora e na hora de nossa morte. Amém. Ave Maria, cheia de graça, o Senhor é convosco. Bendita sois vós entre as mulheres, e bendito é o fruto do vosso ventre, Jesus. Santa Maria, Mãe de Deus, rogai por nós, pecadores, agora e na hora de nossa morte. Amém. Ave Maria, cheia de graça, o Senhor é convosco. Bendita sois vós entre as mulheres, e bendito é o fruto do vosso ventre, Jesus. Santa Maria, Mãe de Deus, rogai por nós, pecadores, agora e na hora de nossa morte. Amém. Ave Maria, cheia de graça, o Senhor é convosco. Bendita sois vós entre as mulheres, e bendito é o fruto do vosso ventre, Jesus. Santa Maria, Mãe de Deus, rogai por nós, pecadores, agora e na hora de nossa morte. Amém. Ave Maria, cheia de graça, o Senhor é convosco. Bendita sois vós entre as mulheres, e bendito é o fruto do vosso ventre, Jesus. Santa Maria, Mãe de Deus, rogai por nós, pecadores, agora e na hora de nossa morte. Amém. Glória ao Pai, ao Filho e ao Espírito Santo, como era no princípio, agora e sempre. Amém. Ó meu Jesus, perdoai-me, livrai-me do fogo do inferno, levai as almas todas para o céu e socorrei principalmente as que mais precisarem da vossa misericórdia. Nossa Senhora do Carmo, rogai por nós. Santa Teresa de Jesus, rogai por nós. Quinto e último mistério gozoso, nós queremos contemplar a perda e o encontro do menino Jesus no templo. Jesus se perde de Nossa Senhora e fica 3 dias perdido, e Nossa Senhora um pouco preocupada com toda essa situação. Mas quando encontra ele, Jesus diz algo que chama a atenção: eu vim aqui para fazer a vontade do meu Pai. E a Bíblia diz que Nossa Senhora, em vez de brigar com o menino, Nossa Senhora fica em silêncio e guarda todas essas coisas no coração. Ela sabe que o filho não é dela. Ela vai entendendo que o filho veio para uma missão. E ela, desde então, desde cedo, aprende a despojar-se, aprende a dar esse menino para a salvação da humanidade. Meditemos juntos esse mistério, que nós tenhamos a coragem de também nós fazermos a vontade de Deus na nossa vida. Pai nosso, que estais nos céus, santificado seja o vosso nome, venha a nós o vosso reino, seja feita a vossa vontade, assim na terra como no céu. O pão nosso de cada dia nos dai hoje, perdoai as nossas ofensas, assim como nós perdoamos a quem nos tem ofendido. E não nos deixeis cair em tentação, mas livrai-nos do mal. Amém. Ave Maria, cheia de graça, o Senhor é convosco, bendita sois vós entre as mulheres, e bendito é o fruto do vosso ventre, Jesus. Santa Maria, Mãe de Deus, rogai por nós, pecadores, agora e na hora de nossa morte. Amém. Ave Maria, cheia de graça, o Senhor... é convosco. Bendita sois vós entre as mulheres, e bendito é o fruto do vosso ventre, Jesus. Santa Maria, Mãe de Deus, rogai por nós, pecadores, agora e na hora de nossa morte. Amém. Ave Maria, cheia de graça, o Senhor é convosco, bendita sois vós entre as mulheres, e bendito é o fruto do vosso ventre, Jesus. Santa Maria, Mãe de Deus, rogai por nós, pecadores, agora e na hora de nossa morte. Amém. Ave Maria, cheia de graça, o Senhor é convosco, bendita sois vós entre as mulheres, e bendito é o fruto do vosso ventre, Jesus. Santa Maria, Mãe de Deus, rogai por nós, pecadores, agora e na hora de nossa morte. Amém. Ave Maria, cheia de graça, o Senhor é convosco. Bendita sois vós entre as mulheres, e bendito é o fruto do vosso ventre, Jesus. Santa Maria, Mãe de Deus, rogai por nós, pecadores, agora e na hora de nossa morte. Amém. Ave Maria, cheia de graça, o Senhor é convosco. Bendita sois vós entre as mulheres, e bendito é o fruto do vosso ventre, Jesus. Santa Maria, Mãe de Deus, rogai por nós, pecadores, agora e na hora de nossa morte. Amém. Ave Maria, cheia de graça, o Senhor é convosco. Bendita sois vós entre as mulheres, e bendito é o fruto do vosso ventre, Jesus. Santa Maria, Mãe de Deus, rogai por nós, pecadores, agora e na hora de nossa morte. Amém. Ave Maria, cheia de graça, o Senhor é convosco. Bendita sois vós entre as mulheres, e bendito é o fruto do vosso ventre, Jesus. Santa Maria, Mãe de Deus, rogai por nós, pecadores, agora e na hora de nossa morte. Amém. Ave Maria, cheia de graça, o Senhor é convosco. Bendita sois vós entre as mulheres, e bendito é o fruto do vosso ventre, Jesus. Santa Maria, Mãe de Deus, rogai por nós, pecadores, agora e na hora de nossa morte. Amém. Ave Maria, cheia de graça, o Senhor é convosco. Bendita sois vós entre as mulheres, e bendito é o fruto do vosso ventre, Jesus. Santa Maria, Mãe de Deus, rogai por nós, pecadores, agora e na hora de nossa morte. Amém. Glória ao Pai, ao Filho e ao Espírito Santo, como era no princípio, agora e sempre. Amém. Ó meu Jesus, perdoai-me e livrai-me do fogo do inferno. Levai as almas todas para o céu e socorrei principalmente as que mais precisarem da vossa misericórdia. Nossa Senhora do Carmo, rogai por nós. São Padre Pio, rogai por nós. Salve Rainha, Mãe de Misericórdia, vida, doçura e esperança nossa salve. A vós bradamos os degredados filhos de Eva, a vós suspirando, gemendo e chorando neste vale de lágrimas. Eis a pois, advogada nossa, esses vossos olhos misericordiosa nos ouvir. E depois deste desterro mostrai-nos, Jesus. Bendito é o fruto do teu ventre, ó clemente, ó piedosa, ó doce sempre Virgem Maria. Rogai por nós, Santa Mãe de Deus, para que sejamos dignos das promessas de Cristo. Amém. Foi uma alegria imensa rezar com você este terço. Que Deus te abençoe. Em nome do Pai, e do Filho, e do Espírito Santo. Amém.
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1: Nossa saudação cordial e fraterna a você que acompanha a Palavra Viva pela Rádio Divino Oleiro FM de Balneário Camboriú, Rádio Conceição FM de Itajaí e Rádio Tubá de Tubarão. Que a paz de Jesus reine em nossos corações e a Mãe Santíssima nos leve nas dobras do seu manto em mais este dia que a bondade do Pai nos concede. Medo é uma coisa que não precisa de definição. Cada um tem os seus e sabe quanto isso o perturba. Interessantes são os tipos de medo que o dicionário registra, sem com isso esgotar a lista, que é imensa. Entre eles, o medo da própria sombra, que é o assustar-se por qualquer coisa. Também variados são os provérbios, como o de que a pessoa tem muito medo e pouca vergonha, significando que teme o castigo, mas não se emenda. Pouco depois da sua eleição, em 2005, o Papa Bento XVI usou uma expressão bastante clara: não fugir por medo diante dos lobos. Em janeiro de 2012, Mário Monti, presidente do Conselho dos Ministros da Itália, entrevistado pelo jornal Osservatorio Romano da Santa Sé, comentou esta declaração do Santo Padre. Disse então: penso que em face da tempestade, das dificuldades, tempestade tão prolongada que estamos vivendo, devemos cultivar sabiamente e também pacientemente a esperança. À crise, cidadãos e instituições não devem responder fugindo como diante de lobos, mas permanecendo firmemente unidos. Com os meios da nossa razão, devemos encontrar os caminhos. Em 31 de março de 2014, no Vaticano, o Papa Francisco concedeu entrevista a um grupo de jovens da Bélgica que haviam participado, no ano precedente, da Jornada Mundial da Juventude no Rio de Janeiro. Uma das jovens, afirmando que tinha os seus receios, os seus medos, perguntou: e Vossa Santidade, de que tem medo? Resposta do pontífice: de mim mesmo. Medo. Olha que no Evangelho Jesus repete muitas vezes: não tenhais medo, não tenhais medo. Diz isso tantas vezes. E por quê? Porque ele sabe que o medo é algo, diria, normal. Temos medo da vida, tememos diante dos desafios, sentimos receio perante Deus. Todos nós temos medo, todos. Tu não deves te preocupar por teres medo. Deves sentir isso, mas não deves ter medo. Depois pensa: por que motivo tenho medo? Diante de Deus e de ti mesma, procura esclarecer a situação ou pedir ajuda a alguém. O medo não é um bom conselheiro, porque te aconselha mal. Ele te leva a percorrer um caminho que não é a senda reta. Era por isso que Jesus dizia sempre: não tenhais medo, não tenhais medo. Nosso bom Papa Francisco disse ainda àquela jovem: existe o medo mau e existe o medo bom. O medo bom é como a prudência. Trata-se de uma atitude prudente. Olha, tu és frágil nisto, nisso e naquilo. Sê prudente para não caíres. O medo mau é aquele ao qual te referes. medo que te anula, que te aniquila. Te aniquila, não te deixa fazer algo. Este medo é negativo e é preciso rejeitá-lo. A jovem fizera essa pergunta porque na Bélgica às vezes não é fácil falar da própria fé. E ela queria ter a força de testemunhar, como o Papa. Num livro de grande valor, com título muito simples, Frei, ao qual se acrescenta o subtítulo Uma Conversa com Hans Stapel, o padre Christian Heim faz perguntas ao fundador da Fazenda da Esperança em Guaratinguetá, estado de São Paulo. Entre elas, algumas sobre o medo. Uma dessas perguntas é: uma doença do nosso tempo é o medo. De onde vem esse medo? Qual é o remédio contra o medo? E você, Frei Hans, também tem medo? A resposta de Frei Hans Stapel: sem dúvida, a possibilidade que a gente tem de perder algo importante, como por exemplo a vida, ou de repente ter uma doença, pode dar medo. Quando passei pela guerra civil na Biafra, dava medo de ver as bombas caindo e gente morrendo por todo canto. Perder algo que achamos importante dá medo. Ser ameaçado por alguém, hoje a violência, quanto medo nos dá? As pessoas constroem muros para ter mais segurança, mas no fundo não tem. Até porque tudo isso não é segurança verdadeira. O que nos dá segurança é exatamente a esperança, que é Jesus. Porque se você tem ele como tudo, ninguém pode te fazer mal. Se te matam, você encontra com esse Jesus. Ele é quem tira o medo. O medo é sempre ligado às coisas passageiras, às coisas deste mundo. Ele é algo profundo, sem dúvida. Não é fácil superar, e muita coisa é ligada a esse estilo de vida superficial que a humanidade tem. Para muitos, os bens parecem dar segurança, mas não existe isso. Só existe uma segurança: o amor, que é Deus. Disse ainda Frei Hans: eu não tenho medo. Depois de ter passado tão perto da morte, também já sofri desastres, eu não tenho medo. Talvez um pouco de insegurança no sentido de: será que eu tenho força para aguentar aquilo que talvez venha, uma doença longa? Ou quando vejo pessoas nos hospitais, nas camas e muitos na UTI, essas coisas me dão um pouquinho de desconforto e me fazem pensar: será que eu vou ter condições de aguentar isso e oferecer tudo? Mas acredito que Deus vai me dar força. Porém, medo, em outro sentido, eu não tenho. O padre Christian, então, logo ataca com outra pergunta muito apropriada. Frei Hans, o que você diria a uma pessoa que tem medo, que está preocupada com alguma situação, que está preocupada com o futuro? Existe uma técnica para não ter medo? Vejam a resposta de Frei Hans Stapel. Constantemente pessoas me procuram e manifestam medo de todos os tipos. Impressionante como um estilo de vida um pouco egoísta provoca medo nas pessoas. Eu sempre digo a elas: ame, procure viver o Evangelho, viva bem o momento presente, e dentro da sua alma crescerá o divino, a presença de Jesus. Cada palavra do Evangelho que você vive é Deus, e quando Deus cresce dentro de você, ele que é eterno, dá segurança e uma garantia. Pode acontecer o que quiser, porém a sua alma, aquela vida do amor, ninguém poderá matar ou roubar, e o medo desaparece. É uma questão de fé, uma questão de amar, de acreditar na palavra de Deus e deixar o divino entrar na sua humanidade. Vamos a um outro ponto. Na bonita história João e o Pé de Feijão, que tanto encantou a infância de tantos de nós, o garoto João meio bobo e sem juízo, mas de muito bom coração, escreve o autor da história. João, que tinha vendido a vaca e recebido um punhado de grãos de feijão em troca, está parado num caminho, olhando lá longe um velho castelo, quando uma velha senhora vem andando pelo caminho e João pergunta: "Desculpe, minha senhora, aquele castelo é seu?" A mulher responde que não, que o castelo pertence a um gigante malvado, que dizem que um dia virá um jovem do vale lá embaixo para desafiar o gigante e levar os tesouros que estão no castelo para sua mãe, que é muito pobre. E diz-lhe: "Talvez esse jovem seja você, mas a tarefa é muito difícil e perigosa. Será que você tem coragem?" A resposta que o João lhe deu foi uma resposta e tanto. "Quando faço o que é certo, não tenho medo de nada." E sabe que ele conseguiu o tesouro matando o gigante? Pois é, o medo nos impede o acesso a grandes tesouros, como a paz, a confiança, a alegria. O medo é mesmo um gigante. Mas por que ter medo se faço o que é certo? Se faço o que é certo, Deus está comigo. E se ele está comigo, por que ter medo? Esopo viveu no século VI a.C. e foi autor de muitas fábulas, como a da corça e do leão, que contou assim: uma corça, perseguida por caçadores, chegou à entrada de uma gruta onde estava um leão. Ela entrou para se esconder. Quando estava morrendo sob as garras da fera, ela disse: "Triste destino o meu. Tentei fugir dos homens e terminei nas garras de um animal selvagem." Então vem a moral da história, que toda fábula tem a moral da história. Às vezes, o medo de um perigo pequeno termina nos levando a um perigo maior. Aproveitemos mais uma fábula de Esopo, a do touro e das cabras selvagens. Perseguido por um leão, um touro se refugiou numa gruta onde estavam algumas cabras selvagens. Elas se puseram a dar-lhe chifradas. "Se eu suporto os seus golpes", disse o touro às cabras selvagens, "é porque tenho medo, não de vocês, mas daquele que está ali na entrada da gruta." Moral da história: o medo de um grande mal nos ajuda a suportar um mal menor. Aprendamos a deixar o leão na entrada da gruta, irmãos. A doutora Raquel Naomi Remen é escritora e por 37 anos exerceu a medicina, primeiro como pediatra, depois ouvindo como conselheira as histórias de pessoas com câncer e outras doentes graves. Diz a doutora Raquel que com essas pessoas reaprendeu a desfrutar os pequeninos detalhes da vida, a graça de uma xícara de café quente no inverno, a presença de um amigo, a delícia de ter um sabonete novo e de passar uma hora sem dor. Ela fala da delícia de passar uma hora sem dor porque sofria com a doença de Crohn, uma enfermidade intestinal crônica e progressiva que a acometera aos 15 anos de idade. Entre as histórias que estão em seu livro, uma tem o título de O Herói Comum e serve muito bem para o assunto que estamos tratando. Ela conta: "Meu tio era um herói. Como todos os homens da família de minha mãe, ele era médico, trabalhou como clínico geral e depois como patologista. Na Segunda Guerra Mundial, ele participou de uma ação pela qual recebeu uma medalha. A história foi assim: meu tio fazia parte de um grupo de médicos que acompanhava a tropa. Agindo com base em informações falsas, os soldados avançaram, acreditando que a colina que escalavam estava livre do fogo inimigo. Quando saíram do abrigo, o inimigo, escondido, abriu fogo. Em poucos segundos, o campo ficou coberto de feridos e moribundos. O inimigo continuou a abrir fogo sobre a área. Ninguém podia ficar totalmente em pé. Demorou mais de 12 horas para que reforços aéreos viessem a enfraquecer a posição adversária. Todo esse tempo, meu tio de rastros, com suprimentos atados nas costas, aplicou torniquetes, estancou sangramentos, apanhou mensagens escritas às vezes no verso de velhas fotografias e ministrou os últimos sacramentos. Quando os reforços chegaram e o inimigo foi afastado, ficou claro que ele havia salvado dezenas de vidas. Foi condecorado por esse feito e sua fotografia saiu na primeira página do jornal de nossa cidade, o New York Daily Mirror. Na época eu tinha uns 7 anos de idade e com um herói de verdade na família, tornei-me instantaneamente o tema das conversas na segunda série da minha escola. O melhor de tudo era que ele recebera licença e viria nos visitar. Eu estava numa excitação tremenda. Lá no fundo, eu estava surpresa com tudo aquilo. Meu tio era baixinho, careca e usava óculos. Tinha inclusive a barriga saliente. Talvez estivesse diferente agora, mas não estava. Sempre tímido, ele parecia constrangido com todo o alvoroço e incomodado quando vizinho após vizinho chegava para cumprimentá-lo. Finalmente consegui minha vez. Subindo em seu colo, eu lhe disse que o achava muito corajoso e que tinha certeza de que ele jamais sentira medo de coisa alguma. Sorrindo, ele respondeu que aquilo estava longe de ser verdade, que ele nunca antes sentira tanto medo na vida. Imensamente desapontada, deixei escapar: mas então por que lhe deram uma medalha? Delicadamente, ele me explicou que qualquer pessoa que não sentisse medo em situações como a guerra era tola, e que não se dá uma medalha às pessoas por serem tolas. Que ser corajoso não significa não ter medo. Muitas vezes significa sentir medo e fazer o que deve ser feito mesmo assim. Esse foi o primeiro de muitos ensinamentos sobre a coragem que recebi em minha vida, e foi muito importante para mim. Na época, eu tinha medo de escuro e me envergonhava disso profundamente. Mas se meu tio, que era um herói, tinha medo também, talvez houvesse esperança para mim. Eu vinha sendo tolhida por meu medo, humilhada por ele, ferida na imagem que tinha de mim mesma. Falando-me sobre seu medo, meu tio me libertara. Seu heroísmo tornou-se parte de minha história, tanto quanto da história dele. E é uma bela história, sem dúvida. Meus irmãos, quando a doutora Raquel relatou que no tempo de criança tinha medo do escuro, lembrei-me do que disse Platão, filósofo grego que morreu no ano 347 a.C. Podemos facilmente perdoar uma criança que tem medo do escuro. A real tragédia da vida é quando os homens têm medo da luz. Qual é essa luz? É a verdade. É Jesus, luz do mundo, como lemos no Evangelho de João, capítulo 8, versículo 12. Fiquemos com essa luz para iluminar nossos medos, os escuros da nossa vida. Por fim, uma palavrinha de mãe. Em 1531, em Guadalupe, no México, a Virgem Maria, nossa mãe, aparecendo ao pobre índio Juan Diego, hoje santo, disse-lhe cheia de misericórdia e ternura: entenda, filho querido, que eu sou a sempre Virgem Mãe de Deus verdadeiro no qual vivemos, Criador e Autor do céu e da terra. Eu sou a vossa mãe dadivosa, generosa, mãe amorosa para com vossos companheiros que me amam, confiam em mim e procuram o meu auxílio. Prestarei ouvidos a seus lamentos e darei consolo em todas as suas tristezas e sofrimentos. Escute, meu filho, não há nada que temer. Não fique preocupado.

coloquemo-nos em seus braços, nos mesmos braços que embalaram o doce menino Jesus e que depois acolheram seu corpo quando descido da cruz. E confiemos, porque nosso Deus nos diz pelo profeta Isaías, capítulo 40, versículo 11: como pastor apacentarei meu rebanho, entre os braços recolherei os cordeirinhos e os levarei no meu regaço, no meu colo. Se pudéssemos sentir quanto medo é apresentado nos consultórios médicos, talvez nos assustássemos vendo a dor, a imensa dor de muitos corações. Tenho um grande amigo, competente e humano médico há 50 anos, o Dr. Paulino Lucianetti, que, conhecendo tanto da alma de seus irmãos, no final das consultas entrega um pequeno e precioso cartão verde, onde estão escritas palavras do livro do profeta Isaías, capítulo 41, versículo 10. Não tenha medo, pois eu estou com você. Não precisa olhar com desconfiança, pois eu sou seu Deus. E fortaleço você, eu o ajudo e o sustento com minha direita vitoriosa. Que belo apostolado, o de consolar, de dar esperança, de tirar o medo, de dar a certeza de que Deus é Pai, que estamos em suas mãos, em seu coração, coração bondoso que só quer o melhor para nós, mesmo que esse melhor tenha que vir enxertado na dor para sermos felizes para sempre. Sermos felizes para sempre com ele no céu. Então, como diz o canto, irmãos, vamos sem temor ao mundo, vamos sem medo ao mundo, viver a nossa vida. E agora a nossa música. Gostei muito, muito do presente que ganhei dos bons amigos Suzete e Gilberto de Oliveira. O CD do cantor Gero Perito, lá do sul do nosso estado de Santa Catarina. Quando escutei Ouço Deus, composição de Jerônimo Mendonça, de pronto decidi colocar essa linda canção para finalizar o programa. Ela toca o coração. Vamos ouvir?

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O clarão da madrugada já vem aparecendo. Amanhece um novo dia. 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Obrigado pelo dom da vida. 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

0: Enquete, gente. Estamos começando mais um Brasil Caminhoneiro. Gente, que alegria, que prazer estar aqui com vocês. Aqui, ó, a energia é lá em cima, viu? Ó, tem música boa pra cantar na boleia. É, pode cantar tranquilo que ninguém vai te repreender, não, tá legal? Tem informação das rodovias, é aquela resenha que faz a viagem passar, ó, rapidinho, voando, voando. Simbora lá, Paulinho, Brasil Caminhoneiro já tá no ar. Minas Gerais, uma iniciativa voltada à segurança e prevenção à violência nas escolas é o programa Conviver. Ele foi criado pelo Ministério Público de Minas Gerais em conjunto com o governo do estado para a segurança viária no entorno das escolas em trechos rodoviários. E é claro, né, gente? Falou em segurança com ele, Francisco Garonce, nosso repórter especial. O Garonce conversou com o Carlos, que é diretor de operações da concessionária EPR, sobre esse importante projeto.
1: É, nós definimos pilares de atuação em áreas escolares, pilares para atuação para motoristas, para ciclistas, para caminhoneiros, e iniciamos o projeto em áreas escolares por entender que são os usuários mais vulneráveis que temos na rodovia, e já de certa forma levando essa instrução para que eles possam aprender que o espaço viário, ele é um espaço para se promover a boa convivência.
2: A ideia é muito simples, mas ela é poderosa, porque além de entender os riscos que tem no entorno da escola, as crianças, elas são preparadas para que possam fazer parte da realidade e da solução.
3: Essa é a grande virada na lógica da segurança. É não seguir aquele velho caminho de esperar que o pior aconteça para encontrar uma solução. O que o programa busca é identificar os riscos e aí sim aplicar as medidas para que ele deixe de acontecer. E nós estamos aqui com o professor Éder, ele que é o responsável pela Escola Municipal Vereador José Aleixo. Isso. Professor, qual é a importância para essas crianças de participar de um programa como esse?
4: É uma importância imensa, porque eles que são as sementinhas que nós temos, eles vão ser os semeadores. E como nós temos a BR próximo à escola, então eles vão semeando para os pais responsáveis e toda a comunidade em si, que eles vão ser o nosso porta-voz.
2: A rodovia não é apenas um corredor logístico. Muitas das vezes, ela é o caminho para a escola. É nesse momento em que as pessoas se aproximam da estrada e as vidas que estão aqui são muito importantes. E é aí que a segurança tem que sair do papel e chegar no trecho.
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0: Parceiro, diz aí, você já sentiu tontura ao dirigir? Olha, é preciso ficar atento, viu? Agora, ouve esse nome de doença, presta atenção: Síndrome de Desorientação Vestibular do Motorista. Eita, que palavrão, hein? Bom, isso também é um distúrbio no qual os pacientes sentem tontura ao dirigir. É também conhecida como a síndrome da desorientação do motorista. E é uma condição de instabilidade ao dirigir, mesmo em estradas em perfeitas condições, viu? E para falar sobre esse tema, tá na ponta da linha o médico neurologista doutor Lourenço. Ô doutor, explica pra gente o que é esse distúrbio.
6: Do nada, a pessoa tá dirigindo o carro e ela percebe como se o carro estivesse guinando, puxando pro lado. Ou então pior, às vezes a pessoa percebe como se o carro de repente capotasse ou de repente ele girasse na pista, desse 180 ou 360 graus. Dirigir é uma função complexa pro nosso cérebro. E aí o problema é quando esse excesso de informação, essa overdose de informação, lá dentro da cabeça entra em conflito por algum motivo e vem uma confusão. De repente, eu começo a perceber, mesmo meu carro estando bonitinho na estrada, que ele tá puxando, ou que ele tá girando, ou que ele tá voando, flutuando, como algumas pessoas já me contaram. Isso é a síndrome de desorientação vestibular do motorista.
0: E como essa doença, doutor, pode se manifestar?
6: Em algumas pessoas é um quadro abrupto, único, de repente, isso acontece. Em outras pessoas, isso é um quadro crônico, isso sempre está acontecendo. Olha essa curiosidade, muitas pessoas, elas trocam várias vezes de carro por causa da síndrome de desorientação do motorista, imaginando que o problema está no seu veículo, quando na verdade o problema está nela. Os motoristas com síndrome de desorientação do motorista, eles começam a perceber que mesmo em estradas super boas, perfeitas, sem buraco, sem inclinação, elas sentem o carro instável de alguma forma misteriosa que elas não entendem muito bem.
0: Agora, esse sintoma só acontece quando a pessoa está dirigindo?
6: A síndrome de desorientação do motorista pode acontecer, obviamente, quando você está dirigindo o seu carro, mas há relatos também de pilotos pilotando avião e helicóptero e pessoas manejando embarcações.
0: Doutor Lourenço, onde é mais comum acontecer a síndrome da desorientação do motorista?
6: Pode acontecer em estradas menores, mas no geral costuma acontecer mais em rodovias grandes, amplas, abertas, o que leva muitos motoristas com essa síndrome a ficar confinado dentro das pequenas estradas, a não sair mais do seu bairro ou mesmo da sua cidade pequena, por receio e por sensação de instabilidade quando o carro está em grandes rodovias. Olha esse relato também. Uma pessoa me relatou que sentiu o carro flutuando, como se de repente ele saísse da pista. Outro paciente me contou que quando estava dirigindo era como se estivesse em turbulência do avião, o carro como se ele estivesse quicando na estrada. Já imaginou?
0: Vixe, não quero nem imaginar, doutor. Agora, existe tratamento para essa doença?
6: É uma doença que existe tratamento. Existem várias estratégias de tratamento para a gente tentar contornar o problema da síndrome de desorientação vestibular do motorista. Então, se por algum motivo você se identificou com alguma coisa desse meu relato, quem sabe você tem uma doença dessa e, lógico, você tem que procurar um especialista em tontura.
0: Ô, doutor Lourenço, muito obrigado, viu, pelas explicações. A síndrome da desorientação vestibular do motorista é considerada uma condição rara e pouco estudada, apesar de sua crescente preocupação devido ao risco de acidentes.
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0: Vamos de música! Danilo e Davi!

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1: Você sabia que, de acordo com o DENIT, são 750 acidentes que acontecem na malha federal todos os dias? E 90% desses acidentes acontecem por falha humana. Excesso de velocidade, principalmente. É preciso que todo mundo, né? A turma do particular, os motociclistas, estradeiros, adotem novos hábitos para tornar o trânsito mais seguro. É o que os motoristas chamam de direção defensiva. O princípio básico dela é o seguinte: não importa se o outro motorista está sendo imprudente, sendo egoísta. O que interessa é que você evite a todo custo que o acidente aconteça. É o que explica aí o especialista de trânsito Luiz Fonseca.
3: O caminhoneiro tem ciência, ele está convivendo diariamente com o perigo e com a necessidade de uma direção defensiva. Mas ele não tem um conhecimento profundo, ele precisa de um pouco mais de informação.
1: Mas ele está procurando mudar a cabeça dele com relação a isso?
3: Olha, uma boa parte está aberta a ouvir novos conceitos, a bater um papo sobre as coisas e melhorar a qualidade do trabalho. Outros acham que, porque tem muita experiência, não vão precisar aprendendo alguma coisa a mais. A gente sempre tem alguma coisa a mais para aprender, né?
1: Então, parceiro, ao assumir a direção, é muito importante que você esteja presente de corpo e de alma, olhos atentos a qualquer imprevisto, não é mesmo, Fonseca?
3: Com certeza, a distração é muito séria, a distração faz a gente achar que tem muito tempo sobrando e na verdade não tem. Então a gente fica mexendo no rádio, fica mexendo no PX, fica mexendo no celular para ver o número de um telefone de alguém, essa coisa toda, porque a velocidade é baixa. A 90 km/h, ele vai estar andando a quase 25 m/s. Então, em 1 segundo, ele andou 25 m. Em 4 segundos, ele vai ter andado o correspondente a 1 quarteirão. Então, é muito chão que corre enquanto a gente está trafegando, para a gente estar podendo olhar no painel de um aparelhinho qualquer.
1: Valeu a dica? Então, boa tocada aí para você.
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1: E agora, tem moda boa.

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1: Tem um ditado que diz, né, parceiro? Que o fruto não cai longe da árvore. E é a pura verdade, viu? Principalmente no segmento do transporte. É aquele tal negócio, né? O filho sempre acaba herdando a profissão do pai. E hoje, o nosso papo é com o Jurandir Claro Júnior e com as filhas, a Amanda e a Aline. Os três trabalhando juntos. É, vamos ouvir.
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3: Olha aí o Jurandir, concluindo a última viagem do dia. É hora da rendição. A moça que vai assumir o controle do ônibus a partir de agora é a sua filha, a Aline. A fiscal, Amanda, é filha também.
4: O pai começou como metalúrgico, depois parece que não resistiu muito aí, ficar enfiado atrás de torno, fresa, mexer com metalurgia. Também foi pro transporte então, né, Jura?
5: Foi. Meu pai se aposentou em 89, em 90 ele comprou um ônibus, né, na época dos clandestinos.
4: Ah, tá.
5: E eu também saí da metalúrgica e resolvi vir trabalhar com ele. Comecei de cobrador, 3, 4 meses, passei pra roda e há 31 anos com meu pai aí. 31 anos de sistema, são 3 filhos criados dentro do sistema. Mais velho hoje tá em outro ramo, tá. Mas as duas ainda perduram comigo aí, foram criadas dentro do sistema de ônibus. A Amanda como fiscal hoje e a Aline recentemente, há 30 dias, passou para motorista. Eu como costumo dizer, né? Aderiu ao diesel na veia, então é só para quem tem diesel na veia mesmo, não tem como fugir não.
6: Desde pequena a gente já acompanha ele, então o gosto já foi passado de família, né?
4: Sim.
6: Então eu sempre gostei, tanto é que no início ele nem queria que a gente entrasse no ramo, mas não teve jeito, entramos, eu comecei de cobradora dele também, depois passei para fiscal.
4: Eita, nós!
7: Toda a vida ele sempre abraçou, né? Sempre, não sei se seria o que ele queria, né? Pai, vou virar motorista também. Porém, nunca desamparou. Sempre eu falei, foi o primeiro a me dar apoio, foi o primeiro que foi e falou, não, se você quer, vai pra cima, e abraçou a ideia junto comigo e me deu todo apoio desde o começo até. Eu me vejo muito no meu pai, né? E ele, pelo que ele falou, ele reflete, pelo menos em mim, a imagem do meu avô.
6: E se hoje nós estamos onde estamos e conquistamos tudo o que conquistamos é graças ao Senhor, graças aos ensinamentos, graças à sua ajuda, graças à sua figura paterna do nosso lado. E é como a Aline falou, se tem uma pessoa que representa a figura de pai, é o Senhor.
1: Bonito, né? Olha, é a família mais do que unida. E amanhã nós vamos falar mais sobre os filhos que herdam a profissão dos pais. Não perca!
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1: Vamos de música. Simone Mendes.

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0: Recado do trecho.
3: Tô pro cá, viu? Aqui no Ceará, na reserva, esperando descarrega aqui na em frente a Itaipava. Caminhão da Comando diz aqui, carregada com o produto do barulho, né? A velha cerveja. Passando aí pra dar um abraço pra rapaziada do trecho. Pra aparecer o terreno no controle de cada um. E fica com Deus, todos nós. Um abraço, valeu. Aqui é o Moura, o chofé da rota.
1: Valeu, Moura, aquele abraço pra você, meu irmão. Obrigado pelo carinho. É cada apelido, né, que o pessoal coloca na cerveja, né, professor? Aí, o produto do barulho, suco da cevada, suco da confusão. Turma, se for beber, ó, nada de pegar no volante, tá legal? A gente sempre comenta, né, que o código de trânsito fala que você não pode beber e dirigir. O ar beber, você pode, só não, também não extrapola também pra não acabar com o teu fígado, mas vá com moderação, mas nada de pegar no volante depois, tá bom? Um abraço, Moura, pra todo o pessoal aí que tá fazendo descarrego aí perto da Itaipava, pessoal sempre ligado com a gente, galera do grupo Rota 101. E você, tá transportando o quê? Também tá no suco da confusão? Ah, tá no vinho? É? Boa! Manda um recadinho pra nós aqui também, ó. DDD 11 São Paulo 96082-5819. 96082-5819.
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1: Tá na hora da despedida. Eita, nós, meia hora passa rapidinho, rapidinho, hein? Mas não fica triste, não, porque amanhã, ó, tamo de volta. 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Fiquem todos com Deus e até amanhã.

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1: A semana começa com a atuação de uma massa de ar frio ainda em todo o nosso estado. Pela manhã, as temperaturas estão bem mais baixas e nas baixadas há concentração de nevoeiro, mas que logo se dissipa. À tarde, o ar volta a ficar bastante seco e as temperaturas começam a subir gradativamente. O tempo vai seguir firme pelo menos até amanhã. Na quarta-feira, tudo pode mudar com a propagação de áreas de instabilidade. Por isso, retornam as condições para pancadas de chuva. Temperatura máxima hoje prevista de 17 graus, mínima nesta terça de até 11 graus. Em Águas Mornas, Anitápolis, Araranguá, Armazém, Braço do Norte e Tubarão. Daniel Panobianco, da agência PD Radar, com exclusividade para Tubá FM.
0: Previsão do tempo com Daniel Panobianco. 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
3: Senhor, no silêncio deste dia que amanhece, venho pedir-te saúde, força, paz e sabedoria. Quero olhar hoje o mundo com os olhos cheios de amor, ser paciente, compreensivo, manso e prudente. Quero ver teus filhos além das aparências como tu mesmo os vês, e assim não ver senão o bem em cada um. Deixa meus ouvidos a toda calúnia. Guarda minha língua de toda maldade. Que só de bênçãos se enche o meu espírito. Que eu seja tão bondoso e alegre que todos quantos se achegarem a mim sintam tua presença. Reveste-me, Senhor, com tua beleza. E que no decurso desse dia eu te revele a todos.
4: Muito bom dia, meu amigo, muito bom dia, minha amiga, que bom, estamos começando a nossa segunda-feira, que Deus te abençoe, e hoje segunda-feira, hoje é dia, de um dos apóstolos. Hoje nós vamos celebrar a festa de São Bartolomeu. E São Bartolomeu, ele era natural lá de Caná da Galileia. Foi um dos primeiros apóstolos a seguir o Senhor. Por isso queremos pedir a intercessão de São Bartolomeu sobre você e eu.

Um grande abraço, Deus te abençoe, saúde, força, coragem, vida e alegria. É, estamos na semana da vocação do leigo, da vocação da leiga. Ontem celebramos e hoje continuamos a celebrar, continuamos a rezar, continuamos a pedir. E como é importante a gente rezar, não é mesmo? Sim, isso mesmo. E aqui eu lembro que na educação e na formação humana, quanto trabalho nós podemos contar e podemos destacar de homens e mulheres e jovens e crianças, sobretudo no cuidado da vida e no cuidado da vida. Então, podemos também dizer quanta dedicação para quem está na área da educação, né? E para quem está na área da educação cristã, da educação universitária, da educação das séries iniciais, quanta dedicação. No Brasil, podemos dizer, são inúmeros os professores, professoras, leigos, catequistas, anônimos, que sustentam a alfabetização, que desenvolvem a formação humana, que trabalham os valores cristãos, seja nas cidades, no mundo rural, seja nas periferias. E essas pessoas sempre demonstram que a atuação da igreja na educação, na saúde, ela sempre quer oportunizar o melhor, fazer esse diferencial que só o amor encarnado em Cristo é capaz de oferecer.

0: alegria e na certeza de que Deus está no meio de nós.
1: Um grande abraço, fico feliz em começar a nossa manhã de segunda-feira. Você está pelas estradas, está em casa, vai estudar, vai trabalhar, vai descansar, que maravilha. Olha, seja lá o que você for fazer, é tudo muito bom. Então, eu quero nessa manhã pedir a Deus, né, que Deus abençoe a você, né, que vai hoje trabalhar numa sala de aula, que vai trabalhar nos corredores dos hospitais, nas universidades, nas visitas domiciliares, nas visitas às comunidades. Vocês que estarão aí procurando dar o melhor. E aos que estão também acompanhando as pessoas, né, nas fases iniciais, seja no discernimento vocacional, seja na fase terminal, né, há tantas realidades que podem e que merecem de fato a nossa atenção.

Deus abençoe, Deus abençoe, saúde, força, coragem, vida e muita alegria. É verdade, eu estava dizendo que a missão evangelizadora da Igreja Católica ganha contornos de profunda humanidade quando se encarna exatamente no cuidado da vida. E entre as diversas realidades em que os cristãos leigos são chamados a atuar como sal da terra, como luz do mundo, eu estava dizendo, as áreas da educação, as áreas da saúde, destacam-se como verdadeiros altares do serviço evangélico. É nesses dois campos que a fragilidade humana e a busca pelo sentido da vida mais se entrelaçam. Por isso que ontem nós celebramos o dia do leigo, o dia da leiga, e sabemos também que o ambiente escolar, o ambiente acadêmico, o ambiente hospitalar, o ambiente comunitário não são espaços de exercício só de exercício profissional, mas são campos de missão onde os leigos e leigas tornam o rosto de Cristo visível, compassivo e acolhedor. Um grande abraço, Deus te abençoe, saúde, força, coragem, vida e muita alegria para você, meu amigo, para você, minha amiga, está pelas estradas, está acordando agora, tomando aquele delicioso café. Essa semana começamos aí com a semana um pouquinho mais fria, né? Mas fazer o quê? Ainda o inverno não se despediu e nós estamos aí vivendo cada dia com muita alegria. Obrigado pela visita, é verdade, muita alegria na sua vida, muita alegria também na sua comunidade. E na educação, eu quero também dizer o seguinte, que na educação o leigo é chamado a ser mais do que um transmissor de conhecimentos técnicos, é vocacionado a ser um educador da alma e da dignidade humana. Os agentes da pastoral da educação, da pastoral universitária, que trabalha ali naquela pequena escola, com os pequeninos, atuam no coração da pessoa e promovendo sempre uma formação integral que une ciência, que une ética, que une transcendência. É um tempo marcado pelo relativismo e onde muitas vezes temos a perda de sentido e pelo adoecimento emocional, seja até mesmo de educadores ou de jovens. A presença é sempre importante no sentido de buscar ali a luz da esperança e de dar sentido a todo o trabalho que é feito, sobretudo nestas duas áreas que eu me referi, a saúde e a educação.

0: Um grande abraço, quero convidar você, nesta manhã você está aí dirigindo o seu carro, então desejo uma boa viagem, devagar e sempre, você está pensando em tanta coisa e não sabe nem por onde começar. Olha, muitas vezes eu também, muitas vezes também vejo que tem tanta coisa para fazer, e agora, por onde? Bem, faça o seguinte, se você tem 5 coisas, coloque primeiro aquilo que é mais importante, né? Coloque aí, faça uma escala de valores e vai fazendo com que, mesmo que você não consiga fazer os 5 hoje, consiga 4, fica uma manhã. Padre, mas eu sou obrigado. Então, se você é obrigado, faça os 5 e tudo se resolve, né? De uma forma maravilhosa, né? De uma forma maravilhosa. E vamos rezar. Pai nosso que estais no céu, santificado seja o vosso nome, venha nosso vosso reino, seja feita a vossa vontade, assim na terra como no céu. O pão nosso de cada dia nos dai hoje, perdoai as nossas ofensas, assim como nós perdoamos a quem nos tem ofendido, e não nos deixeis cair em tentação, mas livrai-nos do mal. Amém. Ave Maria, cheia de graça, o Senhor é convosco. Bendita sois vós entre as mulheres, e bendito é o fruto do vosso ventre, Jesus. Santa Maria, Mãe de Deus, rogai por nós, pecadores, agora e na hora de nossa morte. Amém. E que a bênção de Deus desça e permaneça, Pai e Filho, Espírito Santo. Amém. Uma abençoada segunda. Não desligue, fique aqui, porque nós temos agora um caminhão de notícias chegando aqui para você ficar bem informado.
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0: Macaerte Notícias está começando. Eu sou a Marilis Pequeno e a partir de agora você acompanha os principais fatos que movimentam Santa Catarina. Confira os destaques desta edição.
1: Câmara analisa projeto que permite presença de animais de apoio emocional em locais coletivos e em meio de transporte.
2: Produção de carne bovina e suína no país cresce no segundo trimestre, segundo o IBGE.
3: Joaçaba recebe o segundo feirão de empregos para pessoas com deficiência, reabilitados do INSS e jovens aprendizes.
4: Integra Pinhalzinho deve unir setores públicos e empresas em projeto de inclusão social.
5: Segunda-feira de tempo firme em Santa Catarina, com sol no Grande Oeste e entre variações de nuvens do litoral aos planaltos.
6: Pacientes com câncer em Santa Catarina vão ter acesso a novas terapias de alto custo e medicamentos quimioterápicos inovadores no SUS a partir do início do ano que vem.
0: Onde tem rádio, tem informação. Da Rede de Notícias Acaerte. A Secretaria de Estado da Saúde reuniu hospitais e gestores para organizar a entrega de novos medicamentos contra o câncer na rede pública. O encontro alinhou a aplicação da nova portaria do Ministério da Saúde. A reportagem é de Carol Denardi.
6: A Secretaria da Saúde reuniu técnicos, especialistas e unidades de oncologia do estado para organizar a distribuição e o fluxo de atendimento em todo o território catarinense. A diretora de assistência farmacêutica da secretaria, Maria Tereza Agostini, explica como Santa Catarina se preparou para receber a nova diretriz nacional.
7: Recebemos essa notícia dessa nova política, o novo atendimento da oncologia em todo o Brasil. Com muita alegria, os pacientes vão ter acesso a novos medicamentos que serão disponibilizados pelo Ministério da Saúde, e para que isso ocorra de forma regular e que aconteça a distribuição no estado inteiro, nós fizemos um evento chamando todas as unidades de oncologia do estado e os técnicos da SES para termos esse nível de organização, que a partir do início do ano essa nova política vai ser implementada efetivamente e a gente vai estar pronto para poder fornecer esse medicamento para quem precisa. São medicamentos de altíssimo custo, tratamentos de quimioterapia com drogas muito inovadoras, muito necessárias aos tratamentos. Isso é uma estratégia do Ministério da Saúde de implementação dessa nova política, mas a execução é feita a nível estadual e municipal.
6: A estimativa do Instituto Nacional do Câncer indica mama, cólon e pulmão como os tumores mais frequentes em Santa Catarina neste ano. E esses pacientes estarão entre os primeiros beneficiados pelas novas medicações.
0: Joaçaba recebe no dia 26 de agosto a segunda edição do Feirão de Empregos, voltado a pessoas com deficiência, reabilitados do INSS e jovens aprendizes. A iniciativa busca aproximar trabalhadores das oportunidades disponíveis na região. A repórter Fernanda Mingori, da Rádio Unoesc de Joaçaba, tem mais informações.
3: Olá, Marilis e ouvintes. Isso mesmo, Joaçaba recebe no dia 26 de agosto a segunda edição do Feirão de Empregos para pessoas com deficiência, reabilitados do INSS e jovens aprendizes. A ação será realizada das 8h30 às 15 horas no pavilhão Frei Bruno, com triagem de currículos e encaminhamento dos candidatos para oportunidades de trabalho. A iniciativa é da Justiça do Trabalho, Câmara de Vereadores e Secretaria de Assistência Social de Joaçaba, com apoio de mais de 20 instituições e empresas parceiras. Na primeira edição, o feirão disponibilizou oportunidades para mais de 77 jovens aprendizes e mais de 22 pessoas com deficiência de Joaçaba e região. Para esta segunda edição, a expectativa é ampliar o número de vagas e de pessoas atendidas. A juíza do trabalho e gestora auxiliar do Programa de Combate ao Trabalho Infantil e Estímulo à Aprendizagem, Ciane Vieira, destaca a importância da iniciativa para ampliar o acesso ao mercado de trabalho.
8: O Feirão de Vagas é, acima de tudo, um encontro de oportunidades. Para os jovens, representa um ingresso seguro no mercado de trabalho, sem afastá-los da escola e assegurando sua formação profissional. Para as pessoas com deficiência, é a oportunidade de um trabalho que respeite suas limitações e valorize país e seu potencial. E para as empresas, é a chance de cumprir suas cotas e desenvolver novos talentos. Porque o trabalho proporciona muito mais do que renda. Traz autonomia, pertencimento, desenvolvimento e perspectivas de futuro. Quando ampliamos o acesso ao trabalho, promovemos inclusão social de forma concreta e toda a comunidade ganha com isso.
3: Os candidatos precisam apenas levar a documentação necessária para a triagem. Da Rádio Noesc FM, em Joaçaba, Fernanda Mingori para o Acaerte Notícias.
0: E essa preocupação em aproximar trabalhadores de oportunidades também está mobilizando outros municípios do Oeste Catarinense. Pinhalzinho está estruturando um novo projeto para aproximar pessoas em situação de vulnerabilidade do mercado de trabalho. A proposta deve reunir setores públicos e empresas da região. O repórter Felipe Eduardo Zamboni, da Rádio Centro-Oeste de Pinhalzinho, traz os detalhes.
9: O município de Pinhalzinho, no Oeste Catarinense, está estruturando um novo projeto voltado à inclusão social e ao acesso ao mercado de trabalho. A proposta, que ainda está em fase de elaboração, pretende integrar diferentes setores da administração municipal e empresas para oferecer oportunidades de emprego a pessoas que enfrentam situações de vulnerabilidade. A iniciativa deve se chamar como Integra Pinhalzinho. O projeto foi apresentado pelo secretário de Desenvolvimento Econômico, Sérgio Matti. A ideia é unir as secretarias de Desenvolvimento Econômico, Assistência Social e Educação, além de envolver a saúde, empresas e, quando necessário, o Poder Judiciário. Segundo Sérgio Matti, o objetivo é evitar que uma pessoa seja atendida apenas em uma etapa do processo de recuperação, onde, após o tratamento e o retorno ao convívio familiar, a ideia é que o município também possa encaminhar essa pessoa para uma oportunidade de trabalho, assim como também há um planejamento para os adolescentes.
10: Essa pessoa que está sendo tratada pela dependência química e álcool, quando voltar, essa pessoa já sai empregada do gabinete do prefeito. Então não adianta você recuperar a pessoa, trazer ela de volta para a família e não dar uma condição para ele. Pô, agora eu vou trabalhar, vou ter renda. Nós temos aqui problema do menor infrator. Aí nós vamos procurar um modelo. A gente sabe que é o ECA que determina tudo, né? Que ele vai ter que pagar uma pena de serviço comunitário e mais algumas outras coisas. Lá não, a pena dele é estudar, fazer um curso técnico.
9: Da Rádio Centro-Oeste de Pinhalzinho, Felipe Eduardo.
11: Minuto do Eleitor, Acaerte.
12: Olá, eleitor catarinense. 692 pedidos de registro de candidatura foram recebidos pela Justiça Eleitoral de Santa Catarina para as eleições 2026. O Tribunal Regional Eleitoral está analisando as documentações encaminhadas pelos postulantes para checar se os candidatos cumprem os requisitos previstos na legislação eleitoral para disputar o pleito. O processo de verificação deve ser concluído ao longo do mês de setembro. Acompanhe a situação de seus candidatos por meio do Sistema Oficial de Divulgação de Candidaturas e Contas Eleitorais pela internet, no endereço divulgacandecontas.tse.jus.br. Se o status indicar que a candidatura foi deferida, significa que ela é válida e o candidato está apto a concorrer. Até o próximo Minuto do Eleitor.
0: E daqui a pouco, na economia, a produção de carnes cresce no país, com destaque para o avanço entre os suínos. A gente conta tudo daqui a pouco.
12: Minuto Fecomércio Santa Catarina.
13: O show de prêmios da campanha Comércio Local é Legal está de volta e ainda maior. Neste ano, a premiação dobrou e chega a R$500.000. 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
0: 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A produção de carnes bovina e suína cresceu no segundo trimestre deste ano, segundo os dados divulgados pelo IBGE. O maior avanço foi registrado entre os suínos, enquanto o abate de frangos também aumentou na comparação anual. O repórter Marco Aurélio Gomes traz os detalhes desse crescimento.
2: Então, Amarilis, segundo os dados do IBGE, no segundo trimestre de 2026, foram abatidos 10.720.000 bovinos, alta de 1,3% em relação ao mesmo período do ano passado e de 4,2% na comparação com os primeiros três meses deste ano. O peso das carcaças chegou a 2.760.000 toneladas, um crescimento de 4% na comparação em um ano. Já nos suínos, foram 15.580.000 animais abatidos, um aumento de 3,2% na comparação ao segundo trimestre do ano passado e de 2% em relação ao primeiro trimestre de 2026. O peso das carcaças chegou a 1.490.000 toneladas, alta de 4,8% em um ano. O abate de frangos também cresceu na comparação anual, foram 1.690.000 de cabeças, alta de 2,8%. Já na produção de leite, foram adquiridos 6.610.000 de litros, alta de 1% na comparação anual. E a produção de ovos chegou a 1.250.000 de dúzias, um crescimento de 0,3% em relação ao segundo trimestre de 2025.
11: Direto de Brasília.
0: Um projeto em tramitação no Congresso Nacional quer ampliar o uso de cães de assistência, incluindo também o apoio emocional, e não apenas a função de guia para pessoas com deficiência visual. É isso mesmo, Rita?
1: Olá, Marilis e ouvintes. É isso mesmo, Marilis. A Câmara dos Deputados está analisando propostas para regulamentar e garantir o direito de acesso de cães ou outros animais de assistência e apoio emocional a locais de uso coletivo e meios de transporte. O objetivo é dar suporte terapêutico a pessoas com deficiência mental, intelectual ou sensorial. Hoje, a lei prevê o uso do cão-guia apenas para pessoas com deficiência visual. Projetos avaliados buscam assegurar a circulação e o embarque desses animais em locais públicos e meios de transporte sem a necessidade de recorrer à justiça. Maria Jovelina Coelho Machado, presidente da Associação Irmãos Danf de Santa Catarina, esteve aqui em Brasília para pedir a seleção na aprovação dessas matérias para que todas as pessoas com alguma deficiência tenham esse direito.
14: A abertura da lei do cão-guia para que todas as pessoas com deficiência e doenças graves possam ter esse direito de andar e permanecer em locais públicos e privados de acesso coletivo com os cães de assistência, porque cão-guia não é só para pessoa cega.
1: Amarilis, os textos dos projetos prevêem também punição com a perda da guarda o tutor que usar o bicho para ameaçar pessoas.
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0: O fim de semana passou e agora é hora de saber como começa a semana. Dani, o sol vai aparecer ou a chuva continua dando as caras? Conta pra gente o que vem por aí na previsão do tempo.
5: Olá, Marilis e ouvintes. Nessa segunda-feira, o tempo segue firme com predomínio de sol na maior parte de Santa Catarina. Do litoral aos planaltos, ocorre maior nebulosidade no início e no final do dia. Na faixa litorânea, as nuvens persistem por mais tempo, alterando com aberturas de sol. E não se descarta chuva fraca isolada no litoral norte. As temperaturas da tarde ficam mais amenas nessas áreas, com máximas variando de 14 graus no Planalto Sul até 19 no Planalto Norte. No Grande Oeste, as máximas ficam entre 18 e 23 graus. Na terça-feira, ainda há chance de geada isolada na serra, mas o frio perde força. As mínimas ficam entre 6 e 15 graus no estado e abaixo de 8 no Planalto Sul. O dia novamente amanhece com muitas nuvens do litoral ao meio oeste, mas o sol predomina no decorrer do dia e as temperaturas se elevam em todas as regiões, mantendo maior nebulosidade apenas no litoral norte. Para o restante da semana, a tendência aponta chuva isolada na quarta-feira e tempo mais instável, com chuvas mais frequentes a partir de quinta ou sexta-feira. Vamos acompanhar de perto e trazer todos os detalhes nos próximos dias. tenha uma ótima semana.
0: Placarte Notícias fica por aqui. Muito obrigada pela sua companhia. Continue na sintonia da sua emissora. Uma ótima semana pra gente. Eu volto amanhã. Um abraço, até lá.
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2: A Prefeitura de Tubarão pagou R$ 49,88 na veiculação deste anúncio.

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0: Hora certa na Tubá, confira, são 7 horas.
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1: Meus amigos, muito bom dia, agora 7:04, chegando com mais uma edição do Show do Rádio, um show de informações aqui na Super Tubá, nesta manhã de segunda-feira, hoje 24 de agosto de 2026, é dia de São Bartolomeu, é dia da música estranha, é dia da infância, é dia do artista e dia nacional da comunidade ucraniana. Show do Rádio tem a apresentação de Bruno Vandresen e Antônio Bento. Participam do programa Giovanni Martins, Lucas Marques e Ramon Silveira. Os trabalhos técnicos de Everton Luiz, as gravações de Lucas Marcos de Carvalho e a direção geral do padre Rafael Liano.
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1: Roberto, muito bom dia, como está o tempo neste momento aqui em Tubarão?
3: Muito bom dia, Bruno, Everton e ouvintes. O tempo em Tubarão apresenta-se estável, com muitas nuvens, temperatura de 8 graus, 88% a umidade relativa do ar.
1: Vamos juntos, são 2:30 de muitas informações para você. 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
3: São 7:05. Vamos para os destaques do programa. PEC propõe reforma do Supremo Tribunal Federal.
1: Santa Catarina prepara rede pública para novos remédios de alto custo contra o câncer.
3: Com a previsão do El Niño, secretarias e lideranças articulam criação de grupo para resgate de animais em situação de risco em Tubarão.
1: No programa de hoje, uma entrevista com o coronel Wilson Schlickmann Sperfeld, comandante do 8º Comando Regional de Polícia Militar. Vamos falar sobre as novas regras do teste do bafômetro.
3: Receita Federal libera consulta ao quarto lote do imposto de renda nesta segunda-feira, dia 24.
1: Inoversa Sul prepara licitação para locação do prédio do CETAL. IMAS tem interesse em transferir ambulatório do Hospital Nossa Senhora da Conceição para o local.
3: No boletim policial, em Braço do Norte, colisão na rodovia SC-370 causa morte de um homem e deixa outras 4 pessoas feridas. Em Criciúma, casal é morto a tiros e suspeito é o ex-marido da mulher. Em São Lugero, incêndio em residência destrói imóveis e assusta moradores vizinhos. Em Garopaba, homem morre em incêndio numa pousada. Em Grão-Pará, indivíduo embriagado atira pedras em ônibus escolar. Tudo isso e muito mais daqui a pouco no Boletim Policial.
1: Vamos agora manter contato com Ramon Silveira, ele traz o seu destaque. Ramon, bom dia.
4: Muito bom dia, amigos do Show do Rádio. Rua Jaime de Bonassorato, a conhecida Rua do Seminário, precisa com urgência de uma melhor sinalização. Existe um muro bem na esquina que entra para a rodovia João Alfredo Rosa, que prejudica a visualização dos motoristas. Essa reportagem você vai acompanhar às 8:30 no Repórter Tubá.
3: Vamos agora com Giovanni Martins e o seu destaque. Alô, Giovanni, bom dia.
5: Bom dia. Tráfico de drogas em Tubarão. DIC aponta principais entorpecentes apreendidos e desafios no combate ao crime.
1: Contato agora com Lucas Marques. Ele traz também o seu destaque. Lucas, bom dia.
6: Bom dia. Festa de Nossa Senhora da Piedade, padroeira de Tubarão, acontece entre os dias 12 e 15 de setembro. Saiba mais sobre a programação na reportagem da Tubá.
3: E hoje tem o Papo Reto com Haroldo Silva Dura. Um show de informações para você. O Show do Rádio está só começando.
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3: Vamos então com os destaques de campo do Jornal Diário do Sul. Mortes serão registradas ou são registradas após acidentes e incêndio. Somente na região, 3 homens perderam a vida entre a madrugada de sexta e o sábado. Educação, alunos recebem editor do DS para a roda de conversa. Eleições. Thaís Helena concorre a uma vaga na Alesc. Na Unisul, CETAL terá nova finalidade. Em São Ludgero, segurança no trânsito é tema de campanha. Moda inclusiva, coleção criada pela designer imbitumbense Júlia Rocente, de 23 anos, será apresentada em Londres durante programação da London Fashion Week. São os destaques de capa do jornal Diário do Sul.
1: Vamos agora ao Diário Catarinense, como foi o debate do NSC Total e da CBN entre candidatos a senador em Santa Catarina nestas eleições. Briga em frente a supermercado termina em morte a facadas e polícia procura suspeito em cidade paradisíaca de Santa Catarina. Jovem de 24 anos morre após ameaçar vizinhos e policiais com facão na Serra Catarinense. Atendentes estavam atrás do balcão quando o carro invadiu loja e causou prejuízo de 50 mil. Ainda é decisão precipitada. Pai que deixou o filho de 7 anos sozinho em escalada no Monte Fuji fala pela primeira vez sério que foi uma decisão precipitada, né? Sonho que virou tragédia. Veterinária morta por cão do Senado dedicou anos da vida ao mesmo canil. E ainda mínimas de até 3 graus e alerta de geada surpreendem quase 700 cidades do sul do Brasil. Veja onde o frio será maior. São destaques do jornal Diário Catarinense.
3: Vamos agora aos destaques do Folha Regional. Motociclista de 39 anos morre em grave acidente na SC-370 em Braço do Norte. Árbitro Dalar morre após ficar preso às ferragens em veículo em chamas no sul de Santa Catarina. Final feliz. Após recuperação, cão queimado com água quente é adotado em Tubarão. Com previsão do El Niño, lideranças articulam criação de grupo para resgate de animais. Homem suspeito de matar casal em Criciúma é encontrado morto horas após o crime. Homem morre carbonizado em banheiro durante incêndio em pousada no centro de Garopaba. Motociclista ou motocicleta furtada em Jaguaruna é localizada pela PM em Criciúma em menos de 24 horas após o crime. Morre Manuel Dias, ex-ministro do Trabalho e um dos fundadores do PDT aos 88 anos. São os destaques do Folha Regional.
1: Bom, principais jornais que já estão circulando pelo país, iniciando pelo Folha de São Paulo, beneficiários Unipessoas do Bolsa Família voltam a crescer. No estado de São Paulo, 70% do gasto federal sobe além do teto fiscal criado pelo governo. No Globo, Banco Central quer mudanças em pagamentos do Pix Madrugada. No Correio Brasiliense, Dino fecha o cerco a emendas de presidentes de partidos. No Zero Hora, com quase 40% dos votantes, região metropolitana concentra a maior batalha eleitoral. E no Notícias do Dia, obras projetam ganho de segurança e fluidez no trânsito da capital.
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3: São 7:12. Um bom dia especial para você que já está acordado na cozinha, preparando o cafezinho, se aprontando para o início de semana de trabalho. Para você no trânsito, ligado no seu automóvel, 104.9. nas ruas da sua cidade, nas rodovias estaduais BR-101. Alô, caminhoneiro, transportando o progresso brasileiro, você que é motorista de transportes coletivos, alô Martins, os demais motoristas, passageiros, obrigado pelo carinho da atenção e da audiência. Nossa primeira notícia diz respeito à PEC que propõe reforma do STF, fim do foro privilegiado e reformulação da CNJ. O Instituto Atlântico concluiu uma proposta de emenda à Constituição PEC para reforçar o Supremo Tribunal Federal. Entre outros pontos, o texto estabelece mandato de 12 anos para os ministros, limita decisões monocráticas e concentra a atuação do tribunal em questões constitucionais. A proposta não se restringe ao judiciário, prevê o fim do foro privilegiado para parlamentares e ex-presidentes acusados de crimes comuns, além de retirar representantes da magistratura da composição do Conselho Nacional de Justiça. Conforme o Instituto, a proposta pretende restaurar os limites entre as articulações dos poderes e aumentar a previsibilidade das decisões públicas. A entidade afirma que o projeto tem caráter apartidário e pode ser defendido por diferentes correntes políticas. A versão apresentada pelo Atlântico tem como autores os juristas Modesto e Miguel Silva e o economista Paulo Rabelo de Castro. E também participou das discussões por meio de uma comissão que reuniu, entre outros nomes, o jurista Ives Granda Martins e o vice-presidente da Academia Paulista de Letras Jurídicas, Direcio Torres Ramos, além dos advogados Luiz Flora Fernandes Passos, Juliana Bastos, Mariana Passos e Pedro Simão. Todos estão propondo aí esta modificação, esta alteração com a PEC que propõe a reforma no STF.
1: Bom, 7:15 agora, prédio do Centro de Tecnologia, Turismo e Administração CETAL da Unisul, bairro Morrotes, em Tubarão, poderá ganhar uma nova função na área da saúde. A Fundação Universasul prepara um edital de licitação para a locação onerosa do imóvel localizado na rua Padre Dionísio da Cunha Laude. O espaço está atualmente desocupado e passa pelo processo de desocupação pelo Grupo Ânima após a rescisão do contrato. A licitação será aberta a pessoas jurídicas que atendam aos requisitos legais e técnicos previstos no edital. A previsão é de que o documento seja publicado ainda nesta semana. A expectativa da fundação é homologar o processo cerca de 20 dias após a publicação oficial. Segundo o presidente da Fundação Universasul, professor Walter Alves Schmitz Neto, a escolha pela licitação tem como objetivo garantir igualdade de condições entre os interessados, além de assegurar ampla concorrência, isonomia e transparência no processo. Entre os interessados está o Instituto Maria Schmidt, o IMAS, responsável pela gestão do Hospital Nossa Senhora da Conceição. O Instituto pretende, né, transferir o ambulatório do hospital para o prédio do CETAL. A previsão é de que a nova estrutura possa começar a funcionar no início do próximo ano, caso o processo de locação avance. Representantes do IMAS já mantiveram conversas com o governo do estado, a prefeitura de Tubarão e a própria Fundação Universasul sobre a possibilidade de utilização do espaço para o atendimento ambulatorial.
3: São 7:16, seguindo aqui com o show do rádio, nesta manhã de segunda-feira fria. Você tem que ir agasalhado, atenção, a criançada para a escola, não esqueça papai e mamãe de agasalhar bem a criança, né? Para ir tranquilo aí, para evitar aí a influenza, a gripe e outras coisas mais. A Receita Federal libera, a partir das 9 horas de hoje, segunda-feira, consulta ao quarto lote de restituição do Imposto de Renda Pessoa Física de agosto de 2026. Ao todo, 521 mil 935 restituições fazem parte do lote, que também inclui valores residuais de exercícios anteriores. O montante soma 1.238, ou seja, 1.238 bilhões. O dinheiro estará disponível nas contas dos contribuintes a partir do dia 31 de agosto. Do total previsto, 704.1 milhões serão destinados a pessoas que possuem prioridade legal para receber a restituição. Entre os contribuintes prioritários estão 16.850 pessoas com mais de 80 anos e 86.873 idosos entre 60 e 79 anos. O lote também contempla 9.029 pessoas com deficiência física ou mental ou com moléstia grave e 26.769 contribuintes cuja principal fonte de renda é o magistério.
1: Bom, 7:19 agora, Lucas Marques chegando, festa de Nossa Senhora da Piedade, padroeira de Tubarão, acontece entre os dias 12 e 15 de setembro. Saiba mais sobre a programação na reportagem.
6: Acontece aqui em Tubarão, entre os dias 12 e 15 de setembro, a festa de Nossa Senhora da Piedade, padroeira do nosso município. Sobre este assunto, conversei com o padre Eduardo Rocha, que é pároco da nossa Catedral Diocesana, e ele detalhou sobre a celebração, o planejamento religioso, mas também o calendário cultural, esportivo, tudo que vai acontecer, tudo que será ofertado aqui na nossa Catedral Diocesana durante a festa de nossa padroeira, Nossa Senhora da Piedade. Vamos ouvi-lo.
8: Então, nós já iniciamos alguns meses a preparação para a festa, até porque é uma festa que envolve muitas pessoas, tanto pessoas que vêm celebrar conosco, nossa comunidade tubaronense, mas também número de voluntários, de pessoas que estão aqui conosco trabalhando. Então, já há alguns meses nós iniciamos toda a preparação, equipe de trabalho, divulgação, aquilo que vamos oferecer no dia, quanto atração cultural, religiosa e as experiências de fé que faremos nesses dias. Então, já há algum tempo estamos preparando, né, nos dias da festa, mais ou menos por dia, em torno de 300 pessoas colaboram conosco aqui em diversas frentes de trabalho. Então, isso naturalmente requer aí meses de preparação para que no dia, né, que inicia a festa, a gente esteja tudo para que tudo esteja preparado e a gente consiga oferecer uma boa experiência para as pessoas e recepcioná-las bem aqui em nossa comunidade.
6: É verdade. Padre, o que que dá para destacar desta programação, que tem o âmbito religioso, também a parte cultural, esse momento de união na programação, o que que a gente pode destacar aqui para os ouvintes da Tubar?
8: Então, nós temos a festa de Nossa Senhora da Piedade, ela tem uma força religiosa muito grande, porque é padroeira da cidade de Tubarão, da nossa paróquia e de toda a nossa diocese, que envolve as 31 paróquias. Então, a paróquia ela é padroeira de toda uma diocese, mas também tem uma forte ligação com a história de Tubarão. Os primeiros moradores, há mais de 200 anos, eles trouxeram consigo a fé católica e também a devoção à Nossa Senhora da Piedade. Desde muito cedo, aqui, inclusive, nós temos a imagem original. É uma pequenina imagem que eles trouxeram consigo e está conosco há mais de 200 anos. Então, a partir dessa experiência religiosa, a cidade ela foi nascendo e cultivando com carinho essas lembranças, essa fé que foi formando o coração de um povo, que foi formando a cultura da nossa região. Então, a festa de Nossa Senhora da Piedade ela é marcada pela experiência religiosa. Então, são dias de missas, de orações, de celebrações, tem padres de outras paróquias, mas também pela experiência da cultura, da arte, da música, das apresentações, porque nós entendemos que a experiência religiosa, a experiência de fé, ela forma o coração, né, de um povo, mas também o seu imagético, a cultura, como disse. Então, serão dias fortes aí de celebração religiosa, mas também de eventos culturais. Um deles, daí nós sempre, todos os anos, nós procuramos trazer uma banda nacional, um show nacional gratuito para a comunidade. E nesse ano nós teremos a banda Anjos de Resgate, com muitas músicas conhecidas que fazem parte aí também do repertório santuário católico das nossas paróquias, e ele já tem anos aí de tradição e estarão conosco. É o primeiro show deles aqui na cidade de Tubarão, que será no dia 12 de setembro, um sábado à noite, em frente à catedral. E eu tenho certeza que será uma noite muito especial. Nós vamos celebrar Nossa Senhora também com música. No domingo nós temos dança, teatro. E pela primeira vez na festa de Nossa Senhora da Piedade, nós teremos também uma prova de atletismo. Nós fizemos uma parceria com empresas aqui de esportes.
9: Olha só.
8: E teremos uma corrida de 8 quilômetros, 4, e uma caminhada de 2 quilômetros. Então, 3 circuitos para que as pessoas cuidem do corpo e também da alma. Já temos aí muitos inscritos, tenho certeza já está sendo sucesso, porque já temos muitos inscritos. Queremos chegar aí perto dos 500 inscritos para esta pequena maratona aqui na cidade de Tubarão, que será na segunda, dia 14 de setembro, às 20 horas, porque na terça, feriado municipal de Nossa Senhora da Piedade, então as pessoas poderão competir e estar conosco e no outro dia descansar um pouco.
9: Ô padre, você fala de toda essa programação e além da parte religiosa, tem a parte cultural, tem show, tem essa parte esportiva com a maratona, tem a comida boa, a comida típica, tem esse encontro com familiares, com amigos, com conhecidos aqui na nossa catedral. Tudo isso são formas de honrar essa devoção, de se fazer presente e de lembrar de Nossa Senhora da Piedade. Tudo isso, o padre, engloba essa questão de honrar e de relembrar a nossa padroeira aqui de Tubarão, né?
8: Sim, porque como disse Lucas, é difícil dissociar fé de cultura, de arte, de vida, de comunidade. Então nós entendemos que a experiência religiosa, ela transborda na formação de uma cosmovisão, de uma forma de viver, de ocupar um espaço. É muito difícil pensar de que um povo religioso como o nosso não foi influenciado pela fé católica. Pensemos, né, que isso há 200 anos praticamente todas as pessoas eram católicas, e a partir da fé católica, inclusive a catedral está no centro da cidade, gente, porque ao redor da igreja a cidade foi nascendo, foi crescendo, foi se constituindo. Então nós entendemos que celebrar essa tradição, esta memória de Nossa Senhora da Piedade, diz respeito à nossa fé católica, mas transborda o próprio catolicismo, porque diz respeito à história de uma cidade. E a história nós não apagamos, nós interpretamos, reinterpretamos, contamos, mas faz parte da história desse chão, né? Dessa cidade. Por isso que nós damos toda uma visibilidade histórica, cultural, artística, e óbvio, o centro tudo é a celebração da nossa fé católica, né? A presença e a força de Jesus como nosso único salvador. Nós não colocamos Nossa Senhora acima de Jesus, ele é o nosso único salvador, mas esse título, né, de Nossa Senhora junto à cruz, que acolhe o seu filho, toda essa sensibilidade, esse cuidado, que ao longo dos séculos se tornou uma marca da cidade de Tubarão, né? Uma cidade considerada uma das mais hospitaleiras do país, e nós acreditamos que essas imagens religiosas, essas devoções, elas vão formando o coração, o afeto, os sentimentos de um povo. A paróquia, ela tem mais, a paróquia, nós estamos perto de 190 anos, então a paróquia é a instituição mais antiga da cidade de Tubarão, antes do próprio município. Em 2036 nós faremos 2036 nós faremos 200 anos de paróquia. Então é a instituição mais antiga da cidade de Tubarão, e a partir dessa instituição, a paróquia da catedral, muitas outras vieram, né? Pensemos nos serviços de educação, de saúde, de cuidado com a vida do povo, muitos serviços por conta da paróquia. Então nós fazemos questão de recuperar essa memória e lembrar, por mais que hoje nós, quando falamos de Nossa Senhora, da festa de Nossa Senhora, os católicos se sentem mais sensibilizados, mas faz parte da história de todos, né? Então é uma instituição, e a primeira oficialmente aqui na cidade, né? Que perdura até hoje com esse trabalho ao longo dos séculos, de anunciando o evangelho, cuidando das pessoas, proclamando a boa nova. Então a festa de Nossa Senhora da Piedade é como se recolhesse toda essa história, e agora nós pudéssemos com aqueles que habitam a nossa cidade celebrar, né? A devoção e a história do nosso povo.
9: E como é que tá a expectativa de participação da comunidade, de público, nesses 3 dias da festa da nossa padroeira?
8: Cada ano nós iniciamos esse novo modelo de festa, agora será o quarto ano, né? que nós iniciamos esse modelo de festa, e cada ano nós temos percebido um aumento significativo do público. Então, aí nos 4 dias que nós teremos a parte social, passam milhares de pessoas, seja nas missas, no pavilhão que nós montamos, praças de alimentação, as apresentações artísticas. Então, são milhares de pessoas, Lucas. Eu não consigo, a gente nunca fez a contagem oficial, porque até é difícil, né? Que, né, as pessoas entram por muitos lados e é uma grande circulação, mas são milhares de pessoas que passam aqui nos dias. E é uma estrutura coberta, é um evento à prova de chuva, e isso também ajuda, né? Seja por conta do sol ou por conta da chuva. Nós temos uma estrutura grande aqui também, estacionamento e tudo aquilo que é possível para oferecer um conforto maior para as pessoas.
9: É verdade, toda essa preparação já da tradicionalíssima festa de Nossa Senhora da Piedade. Padre Eduardo, acho que passamos basicamente tudo que teremos da religiosidade, da cultura, do esporte com a maratona, o show nacional que teremos, que com certeza vai atrair também muita gente aqui da nossa região para marcar presença nesse momento. Algum ponto que não abordamos e você gostaria de trazer, padre?
8: Então, eu posso aqui rapidamente lembrar dos dias. Nós começaremos no dia 12 de setembro, que é um sábado. A missa será às 18 horas. Logo em seguida, nós teremos algumas bandas regionais que farão um show aqui em frente à catedral, no pavilhão. E logo em seguida o show nacional com a banda Anjos de Resgate. É um show gratuito, show nacional, então todos serão muito bem-vindos. No domingo nós teremos diversas missas ao longo do dia, também teremos um almoço no estilo drive-thru, e depois à tarde, a partir das 2 da tarde, nós teremos diversas apresentações até às 8 da noite, dança, teatro, balé. Então são grupos regionais que também virão para cá e eles trazem um grande público. E lembramos, né, que o pavilhão à tarde também é coberto, então oferece um conforto térmico para todo mundo. Na segunda-feira nós teremos também missa às 18 horas. Logo depois nós teremos uma apresentação com músicos regionais também aqui em frente à catedral. Lembro que tudo gratuito. E também na segunda noite nós teremos essa maratona e essa prova de atletismo, e com uma prova oficial, né, que está vinculada à associação, eu não sei bem a sigla, né, mas é a Associação Nacional aí dos atletas, enfim, dos corredores. Então, com chip, com camiseta, com numeração, com tudo aquilo que tem direito. E já está sendo sucesso. Nós fizemos um treinão essa semana, deu em torno de 300 pessoas, isso no treino, né? No treinão, faltando aí um mês para a prova. Então, tenho certeza que teremos um grande número de corredores na segunda, dia 14 de setembro. E na terça-feira, dia 15 de setembro, feriado municipal aqui em Tubarão, nós teremos a missa presidida pelo nosso bispo. E nesse dia, é o único dia do ano em que nós expomos a imagenzinha de Nossa Senhora da Piedade, a primeira que chegou há mais de 200 anos aqui no nosso município e está conosco aqui na paróquia. Durante o ano ela fica no lugar reservado, e nesse dia 15 a gente expõe ela ali na catedral para a veneração dos fiéis, até porque tem um valor histórico muito significativo, é muito especial. E no dia 15, então, durante essa missa com o nosso bispo, nós expomos para que as pessoas relembrem, né, e vejam esse artigo religioso, essa estátua que para nós, né, tem um valor sentimental, histórico muito grande.
9: Bonito, viu? E completa a programação da nossa festa de Nossa Senhora da Piedade. Vai correr, padre, na maratona?
8: Vou fazer os 8 quilômetros e chegarei primeiro.
9: tá preparado, então.
8: Tenho dito aqui com o padre Márcio e eu estamos dizendo, aqui não vai valer aquela máxima da infância: quem chegar por último é a mulher do padre. Aqui não se preocupe que isso não vai valer.
9: Bem colocado, então, viu? Foi bem no treino?
8: Fiquei em primeiro também, sempre.
9: Tá bom, então. Confiante, viu? Vamos ver o desempenho, vamos transmitir aqui na Tubarão.
8: Me preparando para São Silvestre em São Paulo no final do ano.
9: Muito bem, viu? Vamos transmitir esse desempenho aqui na Rádio Tubá. Padre, obrigado pela conversa, pelas informações, e que tenhamos uma festa muito abençoada, recheada de fé e alegria para celebrar Nossa Senhora da Piedade. Um abraço, viu?
8: Obrigado, Lucas. Obrigado a toda a audiência da Rádio Tubá. E se Deus quiser, até a festa, estaremos aí em outros momentos levando as notícias de mais uma edição. Obrigado, que Deus abençoe a todos.
9: Reportagem Lucas Marques.
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1: Bom, as informações foram repassadas pela Graziele, atendimentos adultos na emergência 164, no pronto atendimento 26, atendimentos pediátricos na emergência 27 e no pronto atendimento nenhum. Nascimentos foram 12. 7 meninos, 5 meninas e 3 óbitos, infelizmente, foram registrados nas últimas horas.
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3: São 7:32. Vamos então com as ocorrências do setor policial deste fim de semana. Copom, Centro de Operações da Polícia Militar, registro de cumprimento de mandado de prisão aqui em Tubarão, no bairro Deon. Foi ontem por volta das 16h. Polícia Militar prendeu um homem de 44 anos em cumprimento de mandado de prisão por furto. O suspeito foi abordado após ser localizado conduzindo uma motocicleta. Em consulta, foi confirmada a existência do mandado ativo. O homem foi encaminhado ao presídio regional. A motocicleta foi encaminhada ao pátio com vereado em razão da infração de trânsito. Ocorrência de tráfico de drogas em Tubarão, bairro Campestre, ontem, perto das 23h. Polícia Militar apreendeu um adolescente suspeito de ato infracional ao tráfico de drogas. Durante monitoramento, foram observadas movimentações compatíveis com a comercialização de entorpecentes. Na abordagem, foram localizados R$100 em espécie e um aparelho celular. Em seguida, foram encontradas 3 porções de cocaína, totalizando 3.3 gramas. E 15 porções de maconha, totalizando 204.1 gramas. O adolescente e os materiais foram encaminhados para a Delegacia de Polícia Civil. Empresário perde a vida ao capotar em trilha. O empresário Felipe Befe, de 34 anos, morreu em um acidente em Jaguaruna dias após o anúncio da gravidez de sua esposa nas redes sociais. Ele sofreu um acidente durante uma trilha, informaram os bombeiros voluntários da cidade. Conforme os socorristas, Felipe estava em um triciclo que capotou na noite de quinta-feira. Os bombeiros foram chamados por volta das 22h15. O veículo utilitário é utilizado em trilhas e terrenos de difícil acesso, semelhante num bug. A vítima teria perdido controle durante uma subida em uma área de morro. O veículo acabou capotando e caiu sobre o empresário. Conforme os socorristas, Felipe foi encontrado consciente e chegou a conversar com a equipe médica, mas apresentava uma fratura na perna e queixava-se de dores no peito. Após ser retirado do local, Felipe foi encaminhado para o hospital para atendimento médico, mas não resistiu à gravidade dos ferimentos. As circunstâncias do acidente serão investigadas pelas autoridades. E atenção, homem de 42 anos morre em incêndio que atingiu pousada. Um homem de 42 anos morreu durante um incêndio que atingiu uma pousada na madrugada de sábado no centro de Garopaba. O corpo de bombeiros foi acionado por volta dos 10 minutos da madrugada após a suspeita de que havia uma pessoa presa no interior do imóvel. Quando as equipes chegaram, um dos quartos estava completamente tomado pelas chamas. Diversos hóspedes estavam na pousada e foram retirados do local como medida de segurança. Durante o combate às buscas, os bombeiros encontraram a vítima caída dentro do banheiro do quarto. O homem foi retirado do imóvel, mas já estava sem sinais vitais. Após a retirada da vítima, o telhado da pousada, formado por estrutura de madeira, forro de PVC e telhas de fibrocimento, desabou. Os bombeiros utilizaram cerca de 1,5 litros de água no combate ao rescaldo. Os quartos próximos também foram atingidos pelo calor e pela fumaça, com danos no forro. A Polícia Civil esteve no local e a Polícia Científica foi acionada para realizar a perícia e a remoção do corpo da vítima. E atenção, seguindo com o nosso boletim policial, o homem embriagado atira pedras e quebra janelas de ônibus de escola. Um homem de 52 anos foi preso na tarde da última sexta-feira em Grão-Pará após arremessar pedras contra ônibus escolar e quebrar várias janelas dos veículos. Segundo a Polícia Militar, o homem estava em visível estado de embriaguez e muito alterado quando começou a atingir os ônibus no centro do município. Ele foi detido e levado à central de polícia aqui em Tubarão. Depois dos procedimentos, foi encaminhado ao presídio regional aqui de Tubarão. Adolescente esfaqueia companheiro da mãe após homem tentar estrangulá-la. Um adolescente de 17 anos esfaqueou o companheiro da mãe após presenciar agressões contra ela na noite de sábado no bairro Santa Luzia, em Criciúma. Segundo a Polícia Militar, o homem de 46 anos teria agredido a mulher de 43 e tentado estrangulá-la. Conforme o relato, o homem também ameaçou a companheira e danificou uma porta da residência. Ao tentar intervir, o adolescente também foi agredido. Na sequência, o jovem desferiu dois golpes de faca contra o homem, atingindo a parte de trás do corpo. O homem foi encaminhado pelo SAMU ao hospital sob acompanhamento policial. A mulher apresentava vermelhidão no pescoço, enquanto o adolescente tinha lesões no braço e na perna. Mãe e filho foram levados à delegacia de polícia e a faca foi apreendida pela polícia, que atendeu a ocorrência. Incêndio atinge residência, destrói móveis e mobiliza bombeiros. Um incêndio atingiu uma residência na noite de ontem no bairro Divina Providência, em São Luciano. A ocorrência foi registrada por volta das 18h16 na rua José João Camilo. Quando os bombeiros chegaram, os moradores já haviam controlado as chamas. A equipe, porém, precisou apagar pequenos focos que permaneciam em uma parede de madeira onde estavam eletrodomésticos e resfriar a sala de TV, local onde o fogo começou. As chamas destruíram uma televisão, um aparelho de som, CDs, uma lareira eletrônica, sofá e tapete. O ambiente estava muito aquecido e tomado pela fumaça, sendo necessária a realização de ventilação para permitir a retirada do material. O calor também provocou danos em objetos da cozinha, principalmente itens de plásticos que derreteram pela radiação térmica. Ao todo, os bombeiros utilizaram cerca de 800 litros de água no atendimento à ocorrência. Árbitro de futebol morre carbonizando após carro bater contra terminal. O árbitro de futebol Bruno Davi Rossetti, de 32 anos, morreu carbonizando após o carro que dirigia bater contra uma parede do terminal urbano de Criciúma na manhã de ontem, no bairro Próspera. Segundo o Corpo de Bombeiros, a ocorrência foi registrada por volta das 5 horas da manhã. No local, os bombeiros encontraram Ford Fiesta em chamas após a colisão contra a estrutura do terminal. Bruno estava preso às ferragens e foi localizando o carbonizado no banco do motorista. A ocorrência também mobilizou equipes da Polícia Militar, do SAMU e da Polícia Científica, responsável pelos procedimentos periciais e pela remoção do corpo. Bruno integrava os quadros de arbitragem da Federação Catarinense de Futebol e da Liga Atlética da Região Mineira. A Federação Catarinense de Futebol publicou uma nota de pesar pela morte do árbitro e prestou solidariedade aos familiares e amigos. Morador de Criciúma, Bruno deixa os pais, uma irmã e duas filhas. E atenção, homem morre e quatro ficam feridos após colisão entre moto e carro na SC-370. Um homem de 39 anos, identificado como João Paulo Rigoni Fernandes, morreu após uma colisão entre uma motocicleta e um carro na noite de sábado na SC-370 em Braço do Norte. O acidente aconteceu por volta das 9 horas da noite, nas proximidades da localidade conhecida como Sete Voltas. Segundo o Corpo de Bombeiros, a motocicleta Yamaha de cor azul colidiu contra a lateral de um Peugeot 207 de cor prata. O motociclista foi encontrado caído e já estava sem sinais vitais. O carro era ocupado por quatro pessoas: o motorista, esposa, gestante, uma criança e um bebê de colo. Todos foram atendidos pelas equipes de socorro e encaminhados ao Hospital Santa Terezinha para avaliação médica. A Polícia Militar Rodoviária foi acionada para preservar e sinalizar o local, enquanto o Instituto Geral de Perícias realizou os procedimentos necessários. Os veículos e os pertences da vítima ficaram sob a responsabilidade da Polícia Militar Rodoviária Estadual de Gravatal. E atenção, ainda no boletim policial, cumprimento de mandado de prisão no bairro Laranjeiras, em Pescaria Brava. Foi ontem por volta das 9h32, Polícia Militar prendeu um homem de 52 anos em cumprimento a mandado de prisão pelo crime de tráfico de drogas. O homem foi abordado e comunicado sobre a existência da ordem judicial, não oferecendo resistência. Após receber a voz de prisão, ele foi conduzido à unidade prisional para o cumprimento das determinações judiciais. Mais tráfico de drogas. No bairro Passagem, Tubarão, foi no sábado por volta das 5h40 da tarde. Polícia Militar prendeu um homem de 19 anos após suspeita de tráfico de drogas. Durante o monitoramento, foi constatada a comercialização de entorpecentes seguida da abordagem. Com o homem, havia R$50 em dinheiro. Em buscas nas proximidades foram localizadas 28 pedras de crack pesando 5,1 gramas embaladas e prontas para venda. O homem foi conduzido à delegacia de polícia civil juntamente com o material apreendido. Tráfico de drogas em Braço do Norte, no Trevo, aos 48 minutos da madrugada de ontem. Polícia Militar prendeu uma mulher de 27 anos por suspeita de tráfico de drogas. Um homem de 22 anos também foi conduzido após ser abordado com porções de maconha e cocaína. Durante a ocorrência, foram apreendidos 61,5 gramas de maconha, 6,3 gramas de cocaína, 3 aparelhos de telefone celular e R$20. Parte dos entorpecentes estava fracionada e embalada para venda. Os envolvidos e os materiais foram encaminhados à Delegacia de Polícia Civil de Braço do Norte. Foram essas as ocorrências do setor policial deste fim de semana aqui no Show do Rádio.
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3: São 7h45. Um bom dia especial para o Eltinho, Capivari de Baixo, ex-policial civil já aposentado. Também foi vereador em Capivari de Baixo. Alô, Eltinho. ele parabenizando pela volta do Antônio Bento. Ouvir, que bom ouvir essa voz, diz o Eltinho. Valeu, Eltinho, muito obrigado. E muitos outros ouvintes também mandando mensagem aqui, a gente fica muito feliz. Ouvinte aqui diz aí, ó, o Luiz, bom dia, bom ouvir esta voz, retorno Antônio, que legal, eu fico muito feliz por todos vocês estarem conosco. Também aqui um bom dia especial para a dona Terezinha e o senhor Antenor da Pescaria Brava. Alô, dona Terezinha, senhor Antenor, Sertão da Estiva, também o João, aquele João, viu? É do Sertão da Estiva, não vou falar, não vou completar porque senão o Everton começa a rir aqui. Um bom dia especial para a Cirlei, o esposo também, ligados conosco. A Dione, alô Ione, Ione lá em Floripa, Florianópolis, é natural de Tubarão, mora em Florianópolis já há alguns anos, mas sempre ligada conosco, a gente fica muito feliz e agradecendo o carinho da atenção e da audiência de todos os dias. Também um bom dia especial para a nossa ouvinte, a Selma e a dona Nara. Alô, dona Selma, dona Nara e a Vitória no bairro Passagem. O seu Antônio e a dona Terezinha no bairro Monte Castelo também estão ligados conosco. Alô, também ligada conosco a dona Cláudia no Fábio Silva. Alice Antônio, estou sempre ligada com vocês. E ao longo dessa semana, né, o Antônio Bento estava meio adoentado, passava por algumas pessoas. E as pessoas olham, Antônio, tá fazendo falta aqui, tem que retornar rápido. E eu fico muito feliz de muita gente, né, ter esta preocupação com o Antônio Bento e gostar do trabalho do Antônio também. Tinha até gente, né, em apartamento, observando o Antônio Bento também. É, observando, caminhando, que legal, a gente fica feliz. São 7h47, intervalo, a gente volta já.
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0: de volta agora, 7:53. Daqui a pouco tem entrevista, né? Às 8:05 aproximadamente, estaremos recebendo aqui no estúdio o Coronel Wilson Schlickmann Sperfeld, comandante do 8º Comando Regional de Polícia Militar, destacando então as novas regras do teste do bafômetro que já foram implementadas, então explicando em detalhes como passa a funcionar a partir de então. Daqui a pouco então essa entrevista com Wilson Schlickmann Sperfeld, comandante do 8º Comando Regional de Polícia Militar. Vamos agora saber como fica o tempo nas próximas horas em Tubarão e também na região com Daniel Panobianco.
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2: A semana começa com a atuação de uma massa de ar frio ainda em todo o nosso estado. Pela manhã, as temperaturas estão bem mais baixas e nas baixadas há concentração de nevoeiro, mas que logo se dissipa. À tarde, o ar volta a ficar bastante seco e as temperaturas começam a subir gradativamente. O tempo vai seguir firme pelo menos até amanhã. Na quarta-feira, tudo pode mudar com a propagação de áreas de instabilidade. Por isso, retornam as condições para pancadas de chuva. Temperatura máxima hoje prevista de 17 graus, mínima nesta terça de até 11 graus. Em Águas Mornas,

0: Bom, agora 7h55, as importações brasileiras de medicamentos com hormônios polipeptídicos ou seus análogos, categoria que inclui a caneta injetável à base de semaglutida e tirzepatida, avançaram mais de 85% nos primeiros 7 meses do ano. Esses produtos utilizados no tratamento do diabetes e também da obesidade movimentaram US$ 1,51 bilhão entre janeiro e julho, ante 813 milhões no mesmo período do ano passado, conforme dados do Comexstat, plataforma do Ministério do Desenvolvimento, Indústria, Comércio e Serviços. O ritmo das importações ganhou força em julho, depois de movimentarem 95,7 milhões em junho. As compras externas chegaram a 257,1 milhões no mês seguinte, valor quase 3 vezes superior. No primeiro semestre, as importações já haviam alcançado 1,25 bilhão, 95,3% acima dos 642,5 milhões registrados entre janeiro e junho de 2025. Estados Unidos, Alemanha e Dinamarca lideram as origens dos medicamentos. O avanço ocorre em meio ao reforço da fiscalização sanitária. Em abril, a Anvisa anunciou a revisão dos procedimentos de importação e controle de insumos usados nesses medicamentos, além da intensificação de inspeções em importadoras, farmácias de manipulação e também em clínicas. Bom, Santa Catarina prepara a rede pública, aliás, para novos remédios de alto custo contra o câncer. Detalhes com a Carol Denardi.
1: A Secretaria da Saúde reuniu técnicos, especialistas e unidades de oncologia do estado para organizar a distribuição e o fluxo de atendimento em todo o território catarinense. A diretora de assistência farmacêutica da secretaria, Maria Tereza Agostini, explica como Santa Catarina se preparou para receber a nova diretriz nacional.
2: Recebemos essa notícia dessa nova política, o novo atendimento da oncologia em todo o Brasil, com muita alegria. Os pacientes vão ter acesso a novos medicamentos que serão disponibilizados pelo Ministério da Saúde, e para que isso ocorra de forma regular e que aconteça a distribuição no estado inteiro, nós fizemos um evento chamando todas as unidades de oncologia do estado e os técnicos da SES para termos esse nível de organização, que a partir do início do ano essa nova política vai ser implementada efetivamente e a gente vai estar pronto para poder fornecer esse medicamento para quem precisa. São medicamentos de altíssimo custo, tratamentos de quimioterapia com drogas muito inovadoras, muito necessárias aos tratamentos. Isso é uma estratégia do Ministério da Saúde de implementação dessa nova política, mas a execução é feita a nível estadual e municipal.
1: Maria Tereza Agostini detalha ainda o ganho prático na rotina de quem trata a doença.
2: Na prática, vai mudar exatamente acesso só novas terapias. O paciente vai continuar sendo atendido na sua referência de alta complexidade de oncologia, mas agora o rol de medicamentos utilizados para tratamento de câncer vão ser aumentados e com maior eficácia e eficiência para o tratamento dos pacientes. O Ministério da Saúde vai mandar para as unidades a partir de protocolos estabelecidos por eles e a gente vai fornecer e o paciente vai ter acesso.
1: A estimativa do Instituto Nacional do Câncer indica mama, cólon e pulmão como os tumores mais frequentes em Santa Catarina neste ano. E esses pacientes estarão entre os primeiros beneficiados pelas novas medicações, assim que a remessa nacional for distribuída. De Florianópolis, da Rede de Notícias ACAERT, Carol Denardi.
0: Ok, valeu, Carol. Agora 7h59. Há um breve intervalo comercial agora, daqui a pouco então tem o Ramon Silveira com as informações do trânsito e a nossa entrevista já está com a gente aqui, Coronel Wilson Schlickmann Sperfeld, comandante do 8º Comando Regional de Polícia Militar, em pauta novas regras do teste do bafômetro, agora / drogômetro também. Voltamos já.
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0: Ok, de volta agora, 8 horas e 2 minutos.
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0: Contato com ele, Ramon Silveira, as informações do trânsito. Ramon, bom dia.
2: Muito bom dia, amigos do Jô no Rádio. Falando de trânsito nesta manhã de segunda-feira. Olha aí, nós temos um movimento intenso na Rua dos Ferroviários em Oficinas, cruzamento com a Rua Altamiro Guimarães. Na volta do circular, o movimento começa ali na Silvio Canim até a ponte do Morrotes, na margem direita. Margem esquerda, José Cássio Moreira, grande movimento com filas ali na José Cássio Moreira, nas rótulas, tanto da margem esquerda quanto da margem direita. Rua São João, bairro Morrotes, movimento grande chegando até a marginal com lentidão. Lentidão também, filas ali próximo ao 5º Batalhão, Rua São João, bairro São João, em Concesa. Movimento também se estende à Rua Manuel Miguel Bidecur, Humaitá de Cima, próximo ao Caíque, saindo da Patrício Lima, pegando ali o trevo viaduto da Patrício Lima, chegando em direção para quem vai para a BR-101 com grandes filas. Movimento sempre nesta primeira hora. No acesso norte também, Ivane Freta Moreira, na entrada da cidade. Também nós temos aqui na Avenida Rodovalho, de encontro com a Felipe Schmidt, na Praça 7, sempre filas e com lentidão, aguardando a abertura do semáforo ali da Praça 7 para sair na Tubalcaim Faraco. Nós temos movimento grande na Avenida Pedro Zappellini, de encontro com a Rua Rui Barbosa. Também nós temos no final, lá na divisa com o prolongamento, saindo aqui pela Vila Moema, onde o movimento é bastante intenso, muitos carros transitando naquele local. Buracos, muitos buracos aí, motorista tem que ter cuidado, temos ainda muitos buracos aqui pelas vias de Tubarão. Falei de trânsito, volto com vocês nos estúdios.
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0: Ok, valeu Ramon, obrigado pelas informações. Bom, agora é 8h05, vamos bater um papo com o coronel Wilson Schlickman Sperfeld, comandante do 8º Comando Regional de Polícia Militar. Fiz o convite a ele na semana passada, gentilmente atendeu, está conosco aqui para falar sobre as novas regras para o teste do bafômetro. Comandante, seja muito bem-vindo, bom dia, tudo bem?
3: Bom dia a todos que nos escutam, bom dia a toda a nossa população, a todos os nossos policiais militares também que nos escutam.
0: Pois é, novas regras então da lei seca, incluindo agora o drogômetro, né? Explica pra gente como é que não está funcionando ainda, tem todo um período de adaptação, de investimento também para compra desse equipamento que faz a detecção de dessas coisas proibidas, né? Dessas drogas, enfim, é uma relação bastante extensa aqui. Enfim, que vai mudar então assim que ela for implementada?
3: Não, perfeito, na última semana tivemos a publicação da resolução 1031/2026 do Conselho Nacional de Trânsito, que revoga uma norma de 2013, né? Que estabelece, né? O Código de Trânsito Brasileiro estabelece que cabe ao Conselho Nacional de Trânsito, CONTRAN, regulamentar vários aspectos da legislação de trânsito, né? Uma delas são os mecanismos e também o procedimento de fiscalização de embriaguez e agora, né? Já previsto lá no artigo no Código de Trânsito Brasileiro, há também que é vedado o uso de entorpecentes e o uso de álcool, né? Na direção de veículo automotor. A inovação agora foi a regulamentação do uso desse equipamento que vai ser utilizado por todos os órgãos de trânsito do nosso país, visando no momento da fiscalização, em que o cidadão é oferecido para ele tanto o etilômetro quanto o drogômetro, né? Para que ele possa averiguar se ele está dirigindo sob influência de álcool ou de substâncias entorpecentes. Então é algo novo, né? Algo que ainda não estava regulamentado pelo Conselho Nacional de Trânsito e que a partir dessa semana, né, já está em vigor. Então todo o novo procedimento de fiscalização, inclusive isso, já está sendo orientado nossos policiais militares e começamos a fiscalização de acordo com o que prevê essa nova norma.
0: Certo, em relação ali ao etilômetro, tem a possibilidade de o cidadão ele recusar fazer esse teste, mas o policial, ao ver os sinais, né, que são bem claros de embriaguez, ele pode mesmo assim autuar, fazer tudo que tem que se fazer, tudo que a lei prevê ali, né? Na questão do drogômetro, como é que vocês, ele vai ser obrigado, ele pode ter a recusa também?
3: Sim, sim. Em ambas as situações, tanto a ingestão de bebida alcoólica quanto o uso de substâncias entorpecentes, ele poderá negar, né? O policial ali, ele tem três procedimentos, né? Ele ofereceu o etilômetro, né? O bafômetro, né? Para o cidadão. Primeiro, hoje, vamos pela ordem que prevê a resolução, né? A resolução estabelece que, no momento da fiscalização, o cidadão, né? O policial militar vai ter um aparelho, um etilômetro, só que ele só mede se há ou não presença de álcool, né? No seu hálito, no ar que sai dos seus pulmões. Se for dado positivo, é oferecido a ele a oferta do etilômetro, né? Para ele soprar. E também, né, é oferecido a ele também o drogômetro, né, para que ele possa coletar a amostra e fazer o exame do laboratório depois. Ou seja, nada na questão das drogas, né, que vamos falar mais na frente, tem uma situação mais complexa. A questão da embriaguez, ele se recusou, não quero fazer o etilômetro, uhum, né, mesmo acusando ou não, né, a detecção de álcool ali. Ele pode se recusar, sem problema nenhum, só que mesmo assim ele vai ser penalizado na forma da legislação, né? Ou seja, com uma multa gravíssima de R$2.000, quase R$3.000, a suspensão dele dirigir por um ano, não é até um ano, ou seja, é por um ano você fica sem poder dirigir, e também se submeter ao curso de reciclagem, né? Obrigatório esses casos. Se ele se negou a fazer o etilômetro, né? Negou fazer o bafômetro e foi constatar pelo menos dois sinais que ele está embriagado, por exemplo, hálito de álcool, vestes desalinhadas, andar cambaleante, exaltação, e outras tantas já relacionadas na própria resolução.
0: A língua meio enrolada.
3: A língua meio enrolada, sim, outras questões, né? Olhos avermelhados, são várias questões ali. Aí, tendo pelo menos duas características disso aí, ele vai ser autuado por embriaguez, tomar as providências, e vai ser também conduzido à delegacia para ser autuado por crime de trânsito de dirigir sob a influência de álcool.
1: Então,
3: são duas situações, são essas situações em relação ao álcool, né?
1: Pode continuar.
3: Em relação ao álcool. Então, nós temos essas quatro situações, né? Você não tem nada, né? O policial mandou você seguir, é ofertado, o policial desconfiou que você bebeu, né? Ele negou, né, a existência do álcool, né? Como é que é? Negou que não quer fazer o uso do etilômetro, ele é autuado por negar-se, né? Foi feito o etilômetro, daí tem uma outra situação, né? Quando feito o etilômetro, se deu até 0,33 desse gramas por litro de ar expelido pelos pulmões, ele é autuado apenas por infração de trânsito. O veículo é retido, né, até a apresentação do condutor habilitado. Se deu acima de 0,34, aí ele é autuado por crime de trânsito. Então, há essas questões em relação ao uso de álcool.
0: Tá, mas até o 0,33 ele perde o direito de dirigir por um ano também?
3: Na questão, até o 0,33... ele é autuado por embriaguez, perde também, vai ser suspenso, na verdade, né? Ele não perde o direito de dirigir. Ele tem a carteira suspensa, né? Por um ano. De 0,34 para cima, ele vai também responder, vai ser autuado em infração de trânsito, o veículo vai ser retido, ele está sujeito a ter uma carteira suspensa durante o ano. Só que no crime de trânsito, se ele for condenado por isso, ele pode ter a carteira cassada por um prazo de 5 anos. Na suspensão, ele faz a reciclagem e retoma a carteira depois do período da suspensão determinada pela autoridade de trânsito. Na cassação, ao término, mesmo que o juiz determine que durante apenas um mês ele tenha a carteira cassada, ao final ele tem que refazer todo o processo de habilitação como se nunca tivesse sido habilitado na vida.
1: Beleza, inicialmente quero cumprimentar o nosso amigo Wilson, né? É isso aí, Coronel Wilson, comandante do 8º Batalhão da Polícia Militar de Santa Catarina, aqui na nossa região, e dizer que realmente estas novas regras chegam para fortalecer cada vez mais, fazer com que o nosso trânsito seja regularizado. Infelizmente, hoje, a gente que está caminhando, um ciclista, uma senhora na calçada, todo mundo está com medo, porque de repente alguém está transitando, trafegando aí com o seu veículo de forma totalmente fora dos controles. Esta nova regra aumenta. Inclusive, eu li alguma coisa, viu, Coronel Wilson, de que tem até multa para o infrator, né?
3: Sim, tem multa, tem multa para quem inclusive vai lá, por exemplo, o carro retido até a apresentação do condutor habilitado. Se a pessoa, né, você vai lá e eu estou dirigindo, foi flagrado embriagado, daí eu pego, ó, Antônio, leva o carro para mim. Se você lá na frente devolver o carro para mim voltar a dirigir ainda sob influência de álcool, você leva uma multa igual.
1: Uhum.
3: Então, é muito importante essa questão, né, da conscientização. Então, a legislação de trânsito, ela é rigorosa a respeito da embriaguez, entre os aspectos, porque visa principalmente a preservação da vida humana. É, por mais que quem nos escute ache que, não, bebi uma latinha, duas latinhas, três latinhas e estou bem para dirigir, é o que você acha que está, né? Porque já temos vários estudos comprovados que a partir de uma latinha, a sua percepção da direção, do ambiente, da condução do veículo, ela se altera. E quanto mais álcool você tiver no sangue, pior essa percepção, pior a sua maneira de dirigir. Tem um amigo meu que infelizmente fala que quanto mais bebe, melhor dirige, né? Mas já capotou o carro três vezes.
1: Capotou,
3: né? Então, não dirige tão bem quanto ele acha,
1: ele,
3: né?
1: Tem sorte de ainda não perder a vida,
0: mas exatamente. Ele, mas ele capotou quando estava embriagado ou quando estava sóbrio?
3: Não, sempre embriagado.
0: Sempre embriagado.
3: Sempre embriagado. Então, aí é uma vez é estupidez, duas ou três vezes mais é burrice, né?
0: Sim.
3: Né? Então, tem essa questão. Então, eu prevê isso. A grande inovação dessa resolução é quando é ofertado ali, quando é ofertado, na verdade, no momento que o policial te aborda, ele vai ter ali um etilômetro que ele acusa, né? Se você tem ou não álcool na sua respiração, é ofertado para ele um reteste, uhum, né? Então, ó, de repente acusou, mas você bebeu, usou um enxaguante bocal, comeu o famoso bombom com licor.
1: Uhum.
3: Então é ofertado ali um tempo ali de 15 minutos, né? Para ser feito o reteste, uhum, nessa questão. Então é ofertado novamente, daí é ofertado o etilômetro, que de fato vai medir o quanto de álcool você tem nos seus pulmões, na sua rede circulatória, né? E aí sim, vai ser tomadas as providências necessárias. Visando o quê? Não haver injustiça nesse sentido, né? Então hoje o cidadão é abordado e é oferecido de imediato o etilômetro para ele.
1: Uhum.
3: Na parte da vigência da resolução, que já vigorou a partir do último dia 17, ele já é ofertado, nós temos esse equipamento, né, um álcool sensor, que detecta se ele tem álcool ou não, é dado um período ali de 15 minutos, que previsto na resolução, e aí é ofertado o etilômetro. Aí ele pode negar-se, né, e vai ser autuado por isso, poderá negar-se e, tendo sinais de embriaguez, autuado por crime de trânsito e infração de trânsito, ou fazer o etilômetro, né? Isso der até 0,03, né? Não é feito nada, se de 0,03 a 0,03 até 0,33 apenas infração de trânsito,
1: uhum,
3: e 0,34 para frente, aí é crime de trânsito e infração de trânsito. A questão de uso de substâncias entorpecentes, drogas, ele não tem um teste imediato. O teste, o que é feito? É feita a coleta de saliva, né, em duas amostras.
1: Uhum.
3: Essa amostra deve ser refrigerada, encaminhada para laboratórios credenciados pelo Detran, e ali é feito o exame em uma das amostras. A outra amostra fica sob cautela, né, do órgão de trânsito, né? Dando positivo, ali ele é autuado por crime de trânsito e por infração de trânsito, já que não há uma tolerância para o uso de entorpecente. Isso é uma coisa importante, ao contrário do álcool, que é uma tolerância. E essa tolerância não é, que você pode beber um pouquinho, não, é por causa do equipamento,
1: uhum,
3: por segurança no uso do equipamento, né? Isso é regulamentado já na própria legislação. Mas a questão do entorpecente é, há ou não há presença de entorpecente, que entorpecente é esse? Então, havendo isso, né, ele é autuado automaticamente, ali já é autuado por infração de trânsito e também será conduzido para fazer os procedimentos legais na delegacia de polícia.
0: O senhor falou alguma coisa ali que me chamou muita atenção, que é em relação àqueles bombons de licor de cereja, um enxaguante bucal. De fato, esse aparelho, ele acaba detectando minimamente ali o álcool,
3: sim, que consta. Sim, ainda mais se foi feito recentemente, né?
0: Tá, e essa distância aí de 15 minutos, geralmente dá diferença, dá. Então, e dá. Ou inocenta no caso de ter ingerido álcool?
3: Sim, sim, dá, e a critério do policial ele até se entender cabível, né? Pode até dar um período maior, né? Porque o período de 15 minutos é o período mínimo que a legislação estabelece. Uhum. Mas eu posso, de repente, não, eu vou te dar ali meia hora para você, né? E meia hora o efeito de um bombom, que ele é mínimo, assim que você comer um quilo de bombom, né? E aí você...
1: é demais.
3: Aí tá lascado ou ingeriu, né? Em vez de fazer o bocejo, e resolveu ingerir, né? O enxaguante, né? Aí as coisas se complicam um pouco, né?
1: Com relação a medicamentos, também pode acusar, coronel?
3: Se tiver na relação ali de pacientes, né? Sim, porque temos medicamentos que alteram a capacidade de condução do veículo automotor. Uhum. Antidepressivos, remédios para dormir, né? Como você citou até ali,
0: morfina.
3: A morfina, né? É a questão, né? Quando é averiguado ali se o cidadão está ou não em condições de dirigir, a percepção visual do policial, os exames que ele faz, é verificada essa questão. Se você usa medicações que a bula já prevê restrição à direção de veículo automotor após a ingestão, obedeça, né? Obedeça, porque de fato já foi feito todos os exames necessários que acusam que você perde as condições mínimas de segurança, né, para a condução do veículo automotor.
0: Bom, acho que é legal passar as substâncias que podem ser detectadas aqui, né? Tem a anfetamina, cocaína, êxtase, heroína, LSD, a cannabis, fentanil, cetamina, o canabidioides sintéticos, morfina, metanfetamina e MDPV. Então, tudo isso aqui, ele pode ser detectado nesse teste, né?
3: Exatamente.
0: Eu já perguntei para o senhor, né? A Polícia Militar aqui em Tubarão, enfim, no estado, já tem a aparelhagem. Então, eu queria entender como é que vai ser a dinâmica agora de preparação de teste dos policiais, de aquisição desses equipamentos e qual a previsão de início das fiscalizações em relação ao drogômetro aqui no nosso estado.
3: A resolução, ela estabelece um prazo de 60 dias para que os órgãos se adequem aos seus sistemas de fiscalização. Mas são questões burocráticas, né? A questão do uso do drogômetro não estabelece um prazo, porque o que acontece? Precisamos que a indústria desenvolva e os equipamentos que já estão desenvolvidos sejam submetidos necessariamente a dois crivos. A homologação do uso pelo Departamento Nacional de Trânsito, pelo DENATRAN, e a aferição, né, pelo Inmetro. Então, todo o instrumento utilizado em fiscalização de trânsito deve ter necessariamente esses dois controles, né? Autorização do uso pelo DENATRAN e a aferição. Então, a Polícia Militar, a partir desse momento, né, está averiguando no mercado quais são os equipamentos que estão já dentro dessas condições. A questão também de custos, né? Que não são o próprio etilômetro, que é um aparelho usado há muitos anos já, né? Há várias décadas, é um equipamento caríssimo. Imagino que o drogômetro, como equipamento recém-lançado, né, deve ser tão caro quanto, né? Então, tem todo, a partir da aquisição desses equipamentos, desses materiais, né? Na verdade, não é equipamento, são exames, né? São testes, né? São tubos, né? Como é que vai ser feito o exame do drogômetro no cidadão? Ele autorizou que seja feita a coleta, né, da sua saliva. Então, com um cotonete, né, é coletada a saliva. Esse cotonete é colocado dentro de um tubo, fechado, lacrado, né, onde o cidadão assina também, né, ao lado ali, comprovando que aquele tubo foi o que ele foi feito a coleta, e é uma etiqueta que deverá ser facilmente destrutível, né? Era difícil de remover por segurança. Então, esses dois tubos, o A, a prova B, ele vai para refrigeração. Um dos tubos da prova A é encaminhado para um laboratório credenciado, temos isso também. Então, você tem que verificar quais são os laboratórios que serão credenciados pelo DETRAN. e é feito o exame. Acusando a existência de substância entorpecente, o cidadão será autuado por infração e por crime de trânsito. Ah, eu acho que essa amostra A, ela está com algum problema. Ele pode aí requerer o reteste, ou seja, pegar a amostra B, encaminhar para o laboratório para que ele faça novamente o exame ali. É, confirmando os dados, é feito o procedimento previsto pela legislação. Então, isso vai demandar treinamento aos nossos policiais militares, a questão da cadeia de custódia, né, desses tubos, né, tem que ter todo um processo de controle para que seja assegurado ao cidadão a plena conservação daquela amostra e também que aquele processo haja um controle desde o momento da coleta até a entrega do laboratório, né, né, como é que é feito todo esse procedimento. Então, isso tudo será a partir do momento da aquisição e da existência de equipamentos, de materiais já homologados pelo Inmetro, será feito treinamento para assim a gente poder fazer a implantação dessa fiscalização.
0: Pois é, quando vocês fazem então uma blitz como essa, vocês ficam com, tem que ficar então com os dados do veículo, do proprietário, pegam um documento e tudo mais para depois encaminhar uma notificação, um ato de infração de trânsito, né? Porque o resultado ele não sai na hora, né? Em média, né? Claro que é tudo muito novo ainda, mas retirando então esse material do condutor, em quanto tempo em média leva para ter um resultado?
3: Isso ainda é uma boa pergunta, porque ainda não temos, né, nada, sim, ainda, sim, né, dependemos da indústria e quando vem para todo o material, de dar quanto tempo o laboratório também, porque o laboratório geralmente ele vai, é um laboratório de análises clínicas, né? Então ele tem toda uma demanda, como é que ele vai dar prioridade nisso? Eu imagino que no máximo uma semana isso tudo seja já resolvido, né? Uhum. Toda a análise seja realizada, ou até de um dia para o outro, conforme a disponibilidade do laboratório. É algo que não pode demorar muito tempo, né? No máximo, imagino, no máximo 5-10 dias, né? Mas algo que a própria resolução não estabeleceu, então vai depender de como a indústria e os laboratórios vão lidar com isso.
1: Beleza, drogômetro, né? O novo equipamento aí que a polícia vai estar aí com este equipamento para observar os motoristas que estão transitando de forma irregular. Aliás, essa nova regra já deveria incluir na lei, obrigatório. Por exemplo, Antônio Bento está dirigindo, a polícia parou para me abordar, pode fazer, eu não tenho nada a temer. Deveria ser mais ou menos assim, né, comandante?
3: Sim, mas a legislação pátria, né, a Constituição prevê que ninguém é obrigado a auto-incriminar, né? E mesmo assim, o Código de Trânsito, ele é muito rigoroso ao penalizar quem se nega a fazer tanto o etilômetro, o bafômetro, como o drogômetro, né? Uhum. Sendo que, como eu já falei, né, caso ele se negue à presença de pelo menos duas características, né, dois sinais e sintomas que ele está embriagado, ele vai ser feito todos os procedimentos cabíveis, né? Temos que obedecer a legislação, né? Então o cidadão tem esse direito e qual o risco, né? Qual sempre o risco? O que a gente sempre recomenda, né? E algo que eu faço isso desde o meu início de carreira, vamos a alguma festa, e hoje nós temos a facilidade de Uber, de táxi, de outros aplicativos de transporte, pegue um Uber, vai e volta tranquilo, é muito barato, né? Pega um táxi, vai e volta, é muito barato, ou um amigo, um motorista da rodada, ou por exemplo, a minha esposa, ela não bebe, né? Então, quando eu saio com ela, a chave é dela, claro. Não há discussão e ela já sabe disso, então posso beber, né? Com moderação sempre, né? Com tranquilidade. Ah, estou sozinho, estou de carro e tem bebida alcoólica, vou tomar refrigerante, vou tomar uma água, um suco, né? Porque aqui eu posso retornar com segurança para casa, né? Que posso retornar para minha família, né? Sem estar sujeito ao risco de um acidente de trânsito, de uma fiscalização de trânsito, né? E quando um acidente, até de machucar outras pessoas, né? Inocentes, como você bem relacionou, né? Bem citou, de vários acidentes, inclusive com mortes de pessoas que fazem ingestão de bebida alcoólica e se envolve acidente e acabam matando pessoas inocentes.
0: Comandante, dá para diferenciar tranquilamente os efeitos em um cidadão que é abordado? Vocês percebem se ele ingeriu álcool, se ele ingeriu drogas? No caso, das drogas, né? Acho que é uma boa pergunta a se fazer. Bom, vocês ofertam lá o etilômetro, o drogômetro, ele não quer fazer, tá? Ou de repente faz a coleta e ele é liberado. Mas ele está com alguns efeitos clássicos, claros, de, sim, alguém que usou drogas. Ele vai ser liberado para continuar até que o teste saia o resultado, ou ele já é impedido no momento?
3: São perguntas que nós temos ainda, né? São perguntas que estão sendo o Comando Geral da Corporação está estabelecendo um POP, né? Um procedimento operacional permanente com as alterações, visando esclarecer esses aspectos ali para que o policial militar possa agir com segurança. A própria resolução do Conselho Nacional do Trânsito, né? Já estabelece alguns procedimentos administrativos, né? Então será feito. No caso se constate que o condutor está sob efeito de substância entorpecente, o policial, a experiência do dia a dia, ele sabe bem diferenciar quando é embriaguez e quando está sob efeito de álcool, né?
0: Quais são as diferenças, Adil? Quais são os sinais?
3: Sim, ó, por exemplo, o sinal clássico de embriaguez é o hálito. O hálito não pode... preto, black, que for...
0: Não tira,
3: né? Permanece ali. Ele geralmente está mais falante, né? Ele está as vestes alinhadas, ou seja, a camisa para fora da calça, o andar é cambaleante... Ele é prolixo, né? Ele não sabe falar, a voz é embargada. Quem está sob uso entorpecente, ele tem sinais parecidos, né? Parecidos nesse sentido, né? Ele está desorientado, ele está, depende da substância, ele está exaltado ou mais deprimido, né? São o jeito como ele fala também, né?
1: Mas o hálito é diferente, né?
3: Aí geralmente quem usa a gente consegue, né? Por exemplo, a maconha, né? O cheiro de maconha, né? Nas suas vestes, ele impregna assim como cigarro, né? Já é um sinal forte de que ele fez uso de substância entorpecente.
0: Nesse caso já faz uma revista pessoal e no veículo também para ver se tem mais alguma coisinha, né?
3: Ah, sempre vamos um pouquinho mais além,
0: dá
3: né?
0: Dá uma olhadinha.
3: Um pouquinho mais além, já que já temos uma fundada suspeita que possa ter substância entorpecente dentro do veículo.
1: Se estiver armado, já é desarmado na hora, pela polícia.
3: Ah, não tenho dúvida, né?
1: Agora, comandante, com essa nova regra, a estrutura do 8º comando, que tem 4 comandos aqui na região.
3: 4 batalhões.
1: É isso aí. Na sua avaliação, como será a dinâmica? Quantos equipamentos precisarão para o trabalho bom aí da nossa briosa Polícia Militar?
3: Nós temos hoje, todas as nossas unidades têm etilômetro, tem um bafômetro já.
1: São quantos em média?
3: Nós temos hoje 20, né? Equipamentos no mínimo, né? Mas temos mais do que isso, né? Principalmente nas cidades maiores, nós temos mais de um equipamento. E mesmo nas cidades que por acaso esteja equipamento vencido, né? Com a federação vencida ou já muito velho, a gente sempre usa o equipamento da unidade vizinha. Assim como já chegamos a usar há muito tempo, né? Durante um tempo aqui que nós tínhamos só dois equipamentos estavam danificados, até da Polícia Rodoviária Federal, a gente já cedeu ou já pegamos emprestado, assim também como para a nossa guarda municipal. Então a questão da fiscalização era realizada mais em grandes centros, né? E nas pequenas cidades uma equipe nossa vai lá e faz essa fiscalização naquele local. Então, a respeito da embriaguez, hoje nós temos todos os equipamentos previstos na resolução, tanto o equipamento que vai identificar se você bebeu ou não, quanto o etilômetro que vai quantificar, né, medir o quanto você bebeu e aí poder tomar as medidas. A questão de entorpecentes, né, de drogas, né, drogômetro, né, como eu falei, estamos aguardando ali a verificar o que nós temos no mercado e também, né, o treino, a preço de aquisição, que no serviço público tudo é submetido à questão da lei de licitações. Então há um processo demorado, né, não se compra nada de um dia para o outro, infelizmente, né? E também a questão do treinamento a todos os nossos policiais militares da região.
0: Essa alteração, essa modificação na lei é uma determinação nacional ou é apenas para a Polícia Militar do Estado de São Paulo?
3: Não, ela é nacional.
0: Nacional
3: para todos os órgãos que executam fiscalização. Então, Polícia Militar, Polícia Rodoviária Federal, Polícia Militar Rodoviária, guardas e agentes de trânsito, né? Assim também como agentes do DETRAN em algumas cidades, né? Alguns estados.
1: Beleza, o ouvinte faz pergunta aqui, bom dia a todos, pergunta para o coronel sobre as motinhas elétricas, que está um absurdo aqui em Tubarão, contramão em cima de calçadas e tudo mais. A polícia está fazendo um trabalho sobre esse problema que está acontecendo aqui em Tubarão, coronel?
3: Sim, estamos fazendo esse trabalho, inclusive na última quarta-feira foi feita uma reunião com os 4 comandantes de batalhão da região, estabelecido o planejamento semestral. Entre eles, né, temos a questão das motocicletas conduzidas por menores e também com escapamento alterado, né, com escapamento aberto, e também a fiscalização desses ciclomotores. Aqui em Tubarão temos uma lei municipal recente que estabelece requisitos, né, para a condução desses ciclomotores. O ciclomotor, né, elétrico ou a gasolina, é um excelente instrumento, né, de mobilidade local, mas infelizmente hoje ele é entregue a qualquer um, a crianças, a jovens, a pessoas que não têm a mínima noção do que é a legislação e as regras de circulação e conduta aqui.
1: Tem idade específica, comandante?
3: Não, infelizmente hoje não há nada, né? Porque nós temos dois tipos, né? Tem o autopropelido, que ele não é necessário fazer registro, nem licenciamento, nem placar, não precisa de CNH. E temos os ciclomotores a partir de determinada potência do motor ou cilindrada, né? Em que aí sim é exigido que ele seja registrado, emplacado, né? E o condutor tenha habilitação para conduzir o ciclomotor ou motocicleta, né? Então é algo que, infelizmente, né? Isso é um ato falho da própria legislação, que estabelece essas brechas para que esse tipo de veículo esteja circulando na via pública sem a devida habilitação dessas pessoas, né? Um dia desse eu estava aqui no centro, um rapaz transitando na contramão de uma rua, eu parei ele e falou assim: ah, tio, isso aqui é uma bicicleta. Eu disse: não, não é uma bicicleta. Longe de ser uma bicicleta. E mesmo as bicicletas, né, devem obedecer o que prevê a legislação. Ele deve seguir no mesmo sentido dos demais veículos, parar no sinal vermelho, obedecer a faixa de pedestre. O ciclomotor e autopropelido, ele tem a permissão de circular em cima de calçadas. Mas você tem que considerar que já tivemos um caso de um óbito há umas semanas atrás envolvendo acidentes, né, com bicicleta e um ciclomotor na região. Então nós temos que ficar atento. Você vai conduzir, você pode andar pela calçada, sim, mas uma velocidade reduzida. Ali tem pessoas, e as pessoas, elas desviam do caminho facilmente, né? Sem dar seta, ninguém dá seta quando está andando a pé, né? Uhum. Ao contrário de um veículo, né? E mesmo o veículo, isso aí é um problema sério. Parece que as pessoas têm uma dificuldade gigantesca em mover a alavanca de seta e sinalizar com antecedência a sua intenção de entrar à direita ou à esquerda. Então, nós estamos fazendo a fiscalização, não é algo fácil, né? Já que não há placas, né? Mas aqueles veículos que são exigidos que sejam licenciados, registrados, eles estão sendo feito o recolhimento dos veículos para que ele seja submetido ao licenciamento, ao registro, licenciamento e emplacamento do veículo.
1: Na parte final da nossa entrevista, mais um ouvinte faz a pergunta, que é aqui para preservar o nome: cerveja zero álcool acusa no bafômetro? A pergunta do ouvinte.
0: Tomei uma caixinha zero álcool, e aí?
3: Aí ferrou, né? Porque zero álcool, ao contrário que diz, né? Ela não é zero álcool, ela é 0,05.
0: Ah, tem um pouquinho.
3: Tem um pouquinho de álcool na sua composição. Tem, né? Claro que tomar uma cerveja, duas cervejas zero álcool, não vai lhe prejudicar a condução de veículo motor, não, o que vai lhe deixar embriagado, né? Tomar uma caixinha, talvez você fique um pouquinho mais leve. Se você fica um pouco mais leve, você está já sujeito à fiscalização. Então, não se iludam, né? Se for olhar bem lá no rótulo, há a presença de álcool na composição daquela bebida, né? Então, não é tão zero assim, né? Ela é próximo a zero, né?
1: Próximo a zero. Então, para finalizar nossa entrevista, o ouvinte, o Carlos. Alô, Carlos, obrigado, Cabral. Bom dia, Antônio Bento. Retorno, estamos felizes pelo seu retorno. Estava nessa semana aí meio adoentado, viu, Coronel Vilza? Aproveito para perguntar ao comandante aí sobre a fiscalização de motos com canos de descarga abertos aqui em Tubarão, que é uma coisa impressionante.
3: É isso, né? Como mencionei, foi feita a reunião de alinhamento semestral com nossos comandantes, já estavam sendo realizados essa fiscalização. Determinei que fosse intensificado em todos os municípios da região, todos os 20 municípios, né? Inclusive as cidades menores, e principalmente cidades menores também, né? Temos aqui Pedras Grandes, né? Várias reclamações conhecidas, a gente está intensificando, e será feita a autuação, todas as medidas. Ali nós temos aí mais um agravante, né? Em cidades menores, né, os pais acabam comprando motocicletas para os filhos ir voltarem para a escola ou trabalhar. Né? É ilegal. Né? É uma infração de trânsito que o pai pode ser penalizado também, né? Lavratura de um tempo circunstanciado, e vai ter que ir à frente do juizado especial criminal, da frente do juiz, se explicar. E também cabe as duas multas, né, de entregar ou permitir a direção de veículo automotor por pessoa não habilitada e a questão de condução de veículo por pessoa não habilitada, além da alteração de escapamento, que o veículo é guinchado, né, vai para o pátio, então você vai pagar o preço do guinchamento, e depende do tempo que estiver lá, também a estadia à empresa de guincho e também obrigatoriamente, né, a substituição do escapamento que está alterado por outro regulamentar. Turbal é a mesma situação, tá? Não tem, por exemplo, uma resolução do um parecer do Inmetro a esse respeito. Não, é alteração de característica e ele vai ser autuado e vai ser todas medidas. É, entendo, né? Apesar de não ser motociclista, né? Mas entendo, né, que todo mundo tem o direito de conduzir o veículo que deseja, mas o respeito às demais pessoas deve prevalecer. Então, se o seu filho, se você ainda insiste em liberar uma motocicleta para o seu filho ir para a escola ou trabalhar, o risco é seu, mas fiscalize como ele está conduzindo esse veículo e como é que está essa motocicleta desse seu filho. Uhum. Se tiver alguma coisa, providencie para que seja regularizado e, melhor ainda, né, não libere mais para ele.
0: Ok, 8h37, fim da nossa entrevista. Agradecemos, Coronel Wilson Schlickmann Sperfeld, comandante do 8º Comando Regional de Polícia Militar. Uma boa semana e continue, né? Você e toda a equipe, pessoal aí do 5º Batalhão de Polícia Militar, que faz um belíssimo trabalho de policiamento aqui na cidade, tanto que Tubarão é a cidade mais segura do estado e a terceira do país. A segunda?
3: Segunda do país. Muito obrigado, Bruno. Muito obrigado, Antônio. Seja bem-vindo, né?
1: Muito obrigado.
3: Quero agradecer pelo convite, né? Deixar as portas das nossas unidades, dos 20 municípios da nossa região abertas. Se a comunidade tiver alguma dúvida, pode procurar nossos policiais militares, tanto lá quanto nas nossas viaturas. E já estão habilitados a responder suas perguntas. E também agradecer ao belíssimo trabalho que nossos policiais fazem no dia a dia, que levaram, né, a nossa região a ter esse título. E sempre digo, né, que nos deixa lisonjeados e ao mesmo tempo preocupados, porque nós temos que melhorar, ou seja, temos uma posição ainda a caçar, né, e a ser a primeira do país, mas já somos o primeiro do estado, graças à colaboração dos nossos policiais e também da nossa população, que é uma população ordeira, que preza pela paz e pelo trabalho.
0: Verdade, muito obrigado, grande abraço.
3: Muito obrigado.
0: Bom, 8h39, intervalo, na sequência tem o repórter Tubar.
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5: Um minuto, seu show do rádio amanhã de segunda-feira. Dona Elma Maria, que mora aqui no centro de Tubarão, está ouvindo o programa e a gente está mandando aquele abraço, agradecendo o carinho da atenção. Também o Césio Saturno, alô Césio, bom dia Antônio Bruno, sempre acompanhando a Super Tubá e os demais ouvintes, obrigado.
6: Vamos ao Repórter Tubá.
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6: Bom, Rua Jaime de Bonassorato, a conhecida Rua do Seminário, precisa com urgência de uma melhor sinalização. Existe um muro na esquina que entra para a rodovia João Alfredo Rosa, que prejudica e muito a visualização dos motoristas. E a pauta de hoje no Repórter Tubá. Diga aí, Ramon.
8: Ok, ouvintes da Rádio Tubá, estou aqui na Rua Jaime de Bonassorato, no bairro São João, margem esquerda, aqui a placa. Informando o nome da rua, e aqui nessa esquina, próximo ao seminário Nossa Senhora de Fátima, nós temos aqui esta via que é, repita, Jaime de Bonassorato, bairro São João Margem Esquerda, e estou aqui para fazer uma solicitação dos motoristas, dos pedestres. Porque aqui nessa via, quando o motorista chega aqui para virar, para lá tem visão, para quem vai para Bom Pastor, São Raimundo, Guarda, né? Agora, para cá, aqui é perigoso, rapaz. Olha, aqui é um movimento intenso, tá? Aí você está aqui, ó, com o seu veículo, com o seu automóvel. Não tem visão por causa desse muro aqui, ó. Não tem visão. Mas aqui nessa esquina é uma empresa, né? E aí, erro de, não sei, na época não foi planejado dimensões dessa rodovia, o recuo aqui da calçada. Então você não tem visão para ver se tá vindo carro de lá. E eu vou mais para cá porque é perigoso. E aí, como a calçada é estreita, olha só, a calçada é isso aqui, ó. Né? É bem, e ali não tem como o pedestre andar, né? Não tem calçada. Todos conhecem aqui. Então, é bem complicado, é perigoso, mas o pedido de a gente fazer esta reportagem é que aqui, do outro lado, mais uma vez, vou mostrar para você, não tem visão para quem vai virar à esquerda em direção ao bairro Morrotes, tá? Olha só, aqui tem que chegar com o seu automóvel bem na ponta, para ver se está vindo algum carro de lá, algum veículo. Chegar bem aqui, né? Tem que ter todo cuidado. Então, já faz tempo que as reclamações chegaram aí para a Prefeitura, Secretaria de Trânsito, a gente pede para que seja feita alguma sinalização melhor, algo tem que ser feito, né? Complicado. Aqui os veículos que passam, alguns entram, né, em alta velocidade, e aí, apesar da faixa ser larga, pode acontecer um grave acidente. Aqui é muito perigoso, pessoal, tem que ter todo cuidado aqui para virar à esquerda em direção ao bairro Morrotes. Vamos levar, né, essa reportagem até o gestor de trânsito, o Daniel Machado, para ver o que dá para fazer aqui nesta curva, nessa entrada que vai em direção aqui ao Seminário Nossa Senhora de Fátima, que é a rua Jaime de Bona Sorato, bairro São João, margem esquerda. Então aqui, eu vou sair mais uma vez para cá, porque tô me arriscando, né? Tô me arriscando aqui. Novamente, vou me colocar na posição aqui onde para o veículo. Ainda não tem visão, não tem visão aqui para ver se vem um carro de lá, né? Tem que chegar um pouquinho mais à frente e aí sim você consegue ter uma visão, mas quase em cima da faixa, né? Praticamente aí, quase em cima da pista de rolamento. Trabalho de reportagem, repórter Ramon Silveira, repórter Tubá.
6: Ok, valeu, Ramon Silveira. Bom, 8:48, já tem o papo reto com o Dura. Antes ainda tem o Giovanni Martins chegando agora, tráfico de drogas em Tubarão. Dica aponta principais entorpecentes apreendidos e desafios no combate ao crime.
7: Vamos falar sobre tráfico de drogas, apreensão de drogas em Tubarão. Como que está o cenário? Quem conversa conosco sobre este tema é o delegado André Crisóstomo, da DIC de Tubarão, a Delegacia de Investigação Criminal. Doutor, nos fale mais sobre este assunto que sempre causa preocupação. O que vocês têm feito?
9: Essa temática envolvendo tráfico de drogas é um assunto bem complicado, porque é uma matéria, digamos assim, multidisciplinar, né? Envolve saúde pública, envolve assistência social, envolve parte econômica, enfim. Infelizmente, né? É uma realidade que é praticamente impossível de se extinguir, né? O consumo de entorpecente pelo ser humano já vem de séculos, né? Então, dificilmente será extinto o tráfico de drogas e presos todos os traficantes. Porém, a nossa atuação, né, tanto da Polícia Militar quanto da Polícia Civil, né, é reprimir esse tipo de atividade, primeiro porque é um crime, né, e a nossa função é de prevenir e reprimir a prática de crimes, e também, principalmente, em atuar de maneira firme àqueles grupos que acabam apresentando uma complexidade e uma periculosidade maior, né? Sabemos que por trás do tráfico de drogas sempre tem crimes mais graves, né? Como homicídios, muitas vezes praticados por organizações criminosas, crimes patrimoniais também, como de roubos e até mesmo furtos, né? Porque boa parte dos usuários cometem crimes de furto para pagar dívidas ou para comprar drogas. Então sabemos que não é só o tráfico de drogas, né? É uma atividade que praticamente movimenta todo o Código Penal. E acaba que ano a ano, né? Tanto Polícia Militar como Polícia Civil realiza diversas ações e apreensões de vulto, né, relacionadas a esse tipo de crime. Porém, apesar de, como eu disse, de ser difícil de extinguir essa atividade, a gente continua atuando, né, para reprimir esse tipo de crime e principalmente para retirar de circulação aqueles indivíduos que, além de praticar esse tipo de crime, né, apresentam uma periculosidade maior para a população com a prática de outros crimes.
7: Quais são os tipos de drogas mais apreendidos atualmente aqui no município?
9: Ah, sem dúvida nenhuma, as três principais drogas que a gente se depara, né, nas nossas investigações são maconha, cocaína e crack, né? Cada uma com seu tipo de perfil padrão de consumidor, né? Maconha é uma droga mais popular digamos assim, que não tem um público específico, né? Já está disseminada, tanto pessoas com uma remuneração mais alta, tanto pessoas de mais de baixa renda. Cocaína, já em virtude do seu alto valor, né? Costuma ser vinculada já a um tipo de usuário com potencial financeiro maior, né? E em contrapartida, o crack geralmente, em virtude do seu baixo valor, né? Geralmente uma pera de crack costuma custar R$5, então muito usual é o consumo desse tipo de droga por moradores de rua, né? E enfim, então de longe esses três tipos de drogas são as mais apreendidas aqui pelas polícias aqui em Tubarão e também acredito que no estado como um todo. Mas também não podemos deixar de mencionar outras drogas como êxtase, né? Já uma droga sintética já relacionada a também população geralmente jovem, né? Com um potencial de renda um pouquinho maior, né? E assim como outras aí, as outras já são mais pontuais, assim, né? Acaba que ultimamente, junto com a maconha, a gente também tem se deparado um pouco mais com a droga conhecida como skunk, né? Que seria apelidada de uma maconha de uma qualidade maior, né? Mais cara também. Mas o padrão é maconha, cocaína e crack.
7: E os traficantes que vocês acabam prendendo em operações, eles são daqui, nasceram, moram já há um tempo em Tubarão, tem alguns que são daqui, muitos vêm de fora, qual é o perfil?
9: A grande maioria, né, dos nossos investigados aqui, eu posso falar aqui pela DIC, né, são da cidade de Tubarão, né? Sabemos que tem diversos indivíduos que vêm de fora para praticar crimes aqui na cidade. Muitas vezes acabamos prendendo sujeitos oriundos do Rio Grande do Sul, Paraná, Rio de Janeiro, e estados do Nordeste como um todo, mas a grande parte dos nossos investigados são de pessoas oriundas da cidade de Tubarão, sim.
7: Organizações criminosas que temos em várias partes do Brasil, como PCC, Comando Vermelho, enfim, tem alguma organização que está aqui em Tubarão?
9: Existe uma organização criminosa, né, que atua já há alguns anos aqui no estado de Santa Catarina como um todo, né, e também não deixa de ser a realidade de Tubarão, infelizmente, por ser uma cidade de médio grande porte aqui no estado de Santa Catarina, né. A gente não costuma relatar o nome dessa organização para não divulgar, para não promover, né, esse tipo de grupo. Porém, assim, né, aqui na nossa região, existe apenas essa organização, né. Não temos relato, pelo menos formalmente documentado, de existência de células ou integrantes de PCC, de Comando Vermelho aqui na nossa cidade. Seria restrito mais a esses indivíduos que pertencem a essa facção criminosa que é aqui do estado de Santa Catarina.
7: Qual é a pena para um traficante? Varia, e quem é preso por esse crime realmente fica preso por um tempo?
9: O tráfico de drogas é um crime equiparado a hediondo, né? Possui uma punição e também uma regra de cumprimento de pena mais severo, né? Acaba a pena do crime de tráfico de drogas, né, de 5 a 15 anos, e isso depende também de alguns fatores, né? Geralmente o indivíduo que ele foi pego traficando de uma maneira esporádica, pela primeira vez, se ele for primário, bons antecedentes, enfim, ele acaba tendo benefício, né, de uma significativa redução de pena, né? E muitas vezes esse sujeito, a pena dele não cabe nem mesmo uma prisão. Porém, aquele indivíduo que já se dedica ao tráfico de drogas, né? Que são gareadas provas de que ele se dedica ao tráfico de drogas ou que ele é reincidente, enfim, ele já não faz jus a esse tipo de benefício, né? Então a pena dele parte de 5 anos, e muitas das vezes também acaba que, geralmente em investigações, né, mais de longo prazo, acaba sendo comprovado um outro crime que é bastante comum de ser apurado junto com o tráfico de drogas, que é o de associação.

0: talvez no momento ele até possa ganhar dinheiro, mas no futuro não é possível ver um traficante obtendo sucesso, muitos morrem, muitos são presos, é por aí?
1: É, pelo que a gente vê na nossa realidade aqui na cidade, né? A gente até tem um perfil assim, não de psicólogo, mas a gente costuma conversar com os investigados, né? Tentar entender o porquê que eles desempenham aquela atividade, porque a maior parte desses investigados, a gente, quando vai realizar a prisão, ele mora numa casa mais simples, ele não tem um veículo que seja de luxo, muitas vezes ele tem uma moto, ele não realiza viagem, ele não ostenta uma vida. A grande maioria, né? A gente sabe que tem casos e casos, mas a grande maioria não ostenta uma vida que demonstre que, digamos assim, compense praticar o tráfico de drogas, né? Então, acaba que a grande maioria mesmo fica pelo risco, porque ganha um dinheiro fácil ali, né? Mas é um dinheiro que gasta rápido em festas, em outras drogas, e quando o sujeito é preso, muitas vezes não tem dinheiro nem para pagar o advogado. Porém, em contrapartida, a gente sabe que tem alguns indivíduos, né? Já foram investigados, já tem sujeitos presos nesse sentido, que esses sim, né? Conseguem angariar imóveis, veículos, ostentam uma vida de alto padrão, conseguir das custas do tráfico de drogas, né? Aí é dever da investigação partir para comprovar esse vínculo, né? Do crescimento patrimonial aliado ao tráfico de drogas, para poder asfixiar financeiramente esse tipo de grupo, né? Com sequestro de imóveis, bloqueio de bens e outras medidas que a lei permite aos investigadores.
0: Delegado André Crisóstomo, da DIC de Tubarão, uma última pergunta da minha parte. Se a polícia pudesse deixar um alerta para a população de Tubarão sobre o tráfico de drogas e seus impactos, qual seria a principal mensagem?
1: Olha, primeiramente, destinada aos cidadãos de bem, né? Principalmente aos pais de família, fiquem atentos aos seus filhos, né? Sabemos que, como eu disse no início, as drogas estão praticamente tomando conta, né? De todas as cidades, né? Tem adolescentes em escolas, em festas, enfim, em praticamente todos os lugares, né? Qualquer pessoa que queira consumir uma droga, ela não tem tanta dificuldade assim para conhecer, para entender algum local que vende, enfim. Então, é muito importante que as famílias tenham dialoguem, tenham acesso e contato frequente com seus filhos, né? Façam seus papéis de pai e mãe, porque é muito triste quando vê indivíduos assim com famílias estruturadas, porém acabam se viciando em entorpecentes e se envolvendo em um monte de coisa errada, estragando a própria vida. Então, a orientação que eu dou para esse tipo de pais é ficarem alertas a seus filhos, né? Conversarem frequentemente, procurarem saber da vida deles, porque isso aí previne muito tipo de problema. E já destinado àqueles indivíduos que praticam esse tipo de conduta, né? Saibam que aqui na cidade de Tubarão, a Polícia Militar e a Polícia Civil são incessantes no combate a esse tipo de crime, né? A Polícia Militar realiza diversas prisões quase diárias de tráfico de drogas. Aqui na DIC também realizamos várias investigações, várias operações destinadas a combater esse tipo de crime. Então, se você está praticando esse tipo de crime, saiba que uma hora ou outra, alguma das forças policiais pode bater na porta da sua casa. E aí, caso você seja preso, possivelmente você vai ver que não vai ter compensado esse tipo de atividade.
0: Delegado André Crisóstomo, da DIC de Tubarão, obrigado pela sua atenção, parabéns pelo seu trabalho, tudo de bom.
1: Fechou, um abraço e estamos sempre à disposição para qualquer tipo de esclarecimento.
0: Repórter Giovanni Martins.
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4: São 9h01, Show do Rádio, vamos agora ao Papo Reto. O Haroldo Silva Aldura está chegando, né, todo encasacado, está tremendo, batendo queixo, como se diz aí. Alô, Dura, aquele abraço, muito bom dia, tudo bem?
5: Bom dia, Bruno Vandrese. Oh, Antônio Bento. Bom dia, Antônio Bento. O Bruno Vandrese largou o bastão. Por isso que eu dei bom dia, agradecer ao Bruno Vandrese pela participação na semanada. Bom dia, Tom. Assim saudade batesse, eu poderia dizer que estava com saudade de você.
4: Poderia
5: dizer, mas eu realmente, eu fiquei muito bem acompanhado na semana que você estava se recuperando, né? E agora a pergunta é, estás bem?
4: Graças a Deus.
5: Tudo certo?
4: Tudo certinho. Eu quero
5: uma alegria estar aqui contigo, Antônio Bento.
4: E eu quero agradecer o carinho de tantas pessoas, viu, Dura?
5: Nossa, também.
4: Ao longo, claro, tantas pessoas, dezenas, centenas de pessoas que mandaram mensagem e tal, e me encontravam. Ô, Antônio Bento, tinha até gente, né, no apartamento, ó, abriu uma janela, olhava o Antônio Bento, tinha gente olhando.
5: Não viram a SAMU por lá, não viram nada, né?
4: É isso aí.
5: Não, mas
4: Hamilton Lemos, alô Hamilton Lemos, foi vereador com você na época, né?
5: Um vereador com Hamilton Lemos, que agora tá tentando ser ator da Globo, né? Uhum. Já sempre falo isso, ele atuou no filme Albertina, e ele atuou muito bem, né? Muito bem. Grande abraço a dona Chiquinha, né?
4: Dona Chiquinha, mãe do Hamilton.
5: Ele também. E ao sempre vereador, querido amigo, o Hamilton Lemos.
4: E a dona Terezinha.
5: Falei com ele recentemente.
4: E a dona Terezinha, que é a esposa.
5: A dona Terezinha também. Eu falei recentemente com ele, nós nos encontramos ali perto do Facilita, né? Batemos um papo muito rápido, muito rápido. Mas é uma boa conversa, Hamilton Lemos.
4: É, tem uma senhora também que trabalhou com você na Celesc, o Dura, aposentado da Câmara da Celesc, não sei do que mais.
5: Não é verdade, você já tá começando a me provocar.
4: Provocar.
5: Né, Antônio Bento?
4: E ela mandou um forte abraço, Dura.
5: Eu não lembro quem é a pessoa, bacana, né? Tantas pessoas amigas
4: agora
5: da Celeste.
4: Eu não vou lembrar do nome dela, mas foi muito amiga.
5: Pessoas, amiga, né?
4: Professora.
5: Pessoas
4: tal.
5: Amigas, muitos já se foram, outros estão aí, e quando a gente encontra, a gente se abraça mesmo de alegria.
4: Sabatina Tuba, um show, dois candidatos muito bem focados nas demandas regionais, Dura.
5: E isso, a proposta, nossa proposta deu certo, tá dando certo, pelo menos no primeiro, nos sábados, né? Proposta da direção da emissora, juntamente com nós aqui, os âncoras dos programas, como fazer e dar voz e vez aos candidatos, né? Os candidatos, e nós optamos fazer pelos candidatos da Amurel, deputado estadual da Amurel, certo? É claro que até organizar tudo, até elaborar a pauta, foram pautas iguais para todos, né? Porque o que vale nesse momento de sabatina não é emparedar, não é, te espremer o candidato para se perder em algumas situações. Não. O que a gente quer é saber o que ele, qual é a proposta dele sobre determinadas demandas da região. Sobre saúde na região, educação, sobre a 470, outras rodovias, sobre pontes, sobre a APA da Baleia Franca, sobre uma série de demandas que nós temos. Isso, e as pessoas têm que saber, e se eleitas forem, elas têm que participar dessas demandas. Não precisa inventar demandas nenhumas. As demandas estão aí, as nossas necessidades estão aí, sabe? Então eu acho que tem que trabalhar em cima delas, porque fora disso é enrolar o eleitor, fora disso é mentir para o eleitor. Então o que é que nós precisamos quando a gente faz um programa? A gente quer a verdade, quer extrair a verdade, o que eles pensam. Veja bem, esteve comigo, né, sábado, dois candidatos, tempos iguais, perguntas iguais, tudo certinho. 50 minutos. Teve a cara, o Cleiton Siqueira, que é do partido da Missão, não é do Missão, é da Missão, do Renan Santos, que ontem esteve no debate, vamos falar um pouquinho sobre isso. E foi muito bem, né? Foi muito bem nas respostas, respostas bem calculadas, bem colocadas, conhece bem a região. A segunda entrevistada foi a Carol Rocha, né? Carol Rocha, que é de Maruí, veja bem, um talento político que também tem ali, né, na cidade de Maruí, que é candidata a deputada pelo PDT. Então foram dois bons programas, o importante é isso, né? E nós vamos dar continuidade no próximo sábado agora, vamos até o dia 28. Isso é muito bom. Eu saí feliz daqui sábado, porque a gente que não conhece muitas vezes os candidatos, a gente imagina coisas, tá ali porque está, porque ali tá ali para preencher vaga, tá ali para preencher a cota do partido, tá ali. De repente não é isso, né? Não é isso. Tem pessoas boas nesse meio e o programa serve para isso. Então eu gostei muito do programa de sábado. Agora vai começar no Papo Reto, Antônio. Essa semana, provavelmente na sexta, começa o deputado federal, tá? Nós vamos ter aqui, nós temos 4, 5 candidatos a deputado federal, que aí é pelo sul inteiro, né? Uhum. Quem quiser se inscreve ali na Rádio Tubá, ali, eleições 2026. Tá ficando bom, a gente está participando da nossa maneira, organizado, dentro das leis, dentro das normas. Eu estou recebendo muitos telefonemas, recados e candidaturas de fora, deputado estadual, a deputado federal lá de Florianópolis, de Joinville. Eu vou passar aí terça-feira, eu queria gravar com você, sou deputado federal. Nada contra, mas nós vamos fazer o sul, vamos dar prioridade para o sul, né? Nós vamos dar prioridade para o sul, para deputado federal. Para estadual, vamos nos ater aqui a nossa Amurel, que é muito importante.
4: Beleza. Dura aí um assunto muito importante no lado político, diz respeito à pesquisa quentinha que sai hoje às 7 da noite. Fala aí, Dura.
5: Pesquisas. Muitas pessoas se baseiam em pesquisas. Pesquisas enganam. Pesquisas, muitas vezes, quando não é séria, ela fala, quem aplaude é quem está na frente, quem critica é quem está atrás. Sempre isso foi normal, né? Mas tem institutos muito sérios, né? Institutos bons, né? No Brasil e também aqui, enfim. Então hoje vai ter uma pesquisa, né? Que antes, as pesquisas que existiam, a do IPC que teve lá atrás, foi antes das convenções, se eu não me engano. Então antes das convenções, pré-candidatura, ainda eles estão se arrumando, como dizem na gira, estão se arrumando, colocando a melhor roupinha e tal, sem problema. Agora, depois da convenção, aí ficaram no limbo ali, eu posso pedir voto, eu não posso pedir voto. A partir do dia 16 de agosto, aí liberou geral dentro dos critérios do TSE, certo? E aí, o que que acontece? As pesquisas agora eles estão na rua, eles estão visitando, eles estão jantando, eles estão almoçando, então com o eleitoral, agora eles estão se apresentando os candidatos. Aí a pesquisa, as pessoas começam a conhecer nossos candidatos aqui, principalmente os chegados aqui da nossa Morel, porque são mais próximos. E outros de fora que vêm pedir voto e tudo mais. O que que acontece com isso? A pesquisa Quest, que é hoje, que é muito sério o instituto, que baliza praticamente as pesquisas nacional, ela vai estar em Santa Catarina, vai ser divulgada pela NSC, que é que solicitou essa pesquisa, vai ser divulgada a partir das 19 horas. Ali, a partir de hoje, nós vamos começar a ter um parâmetro. Onde está João, onde está Jorginho, onde está Merizio, enfim. E não sei se onde os senadores também parece que vai ter. Para deputados, eu não sei, acho que não tem ainda. Mas, na majoritária, é muito importante essa pesquisa de hoje, que nós vamos, quarta-feira, falar sobre ela.
4: E sobre os debates de ontem na Band Dura. Só três candidatos participaram. Os demais não compareceram no debate. Qual é a sua avaliação?
5: A avaliação é que eu escrevi na minha coluna no Notícias Sul dessa semana. Eu escrevi sobre debates. Por que que os candidatos não vão aos debates? Por que que nessa eleição as redes sociais estão muito fortes? Os TikToks estão muito fortes, YouTube, todas as reuniões que eles fazem, eles publicam. Tudo isso deve estar atrapalhando alguma coisa. Ou o eleitor não está se importando mais o que eles falam no debate. Muitas vezes o eleitor torce pela briga, certo? É importante. Eu vou torcer pela briga, né? Pela cadeirada, enfim. Então está todo mundo torcendo para o UFC. Quando não tem o UFC, aí fica aquela coisa bem morninha e tudo mais. A Band, desde 1989, que ela perdeu em audiência um debate em primeiro lugar, né? Ela competia com a Globo a nível nacional, os debates. Foi péssimo ontem, foi muito ruim em termos de audiência. Compareceram três e não compareceram os outros três. O Flávio não foi porque o Lula não ia, certo? O Lula também disse que não vai, porque para que ele vai se expor? Tem essa tendência. Aí o Flávio, bom, se tu não vai, eu também não vou. Agora só não entendi por que que o Zema não foi. O Zema tá na mesma linha de pontuação das últimas pesquisas com Caiado, com René Santos, por ali. O Cury tá um pouco abaixo. Agora, por que que o Zema não foi, né? O Zema não tem nada a perder. O Zema, eu vou na onda do Flávio, eu vou na onda do Lula, não tem nada a ver. Tinha mais, até porque o Zema, o novo, não tem horário político eleitoral a partir do dia 28 agora. Tinha que aproveitar tudo. Ele não vai, ele não foi. Bom, resumindo, eu assisti quase 90% do debate, mas eu digo assim, não me agradou em nada, sabe? O Renan olhando para a cadeira do Lula, falando pro Lula, uma hora olhava para a cadeira do Flávio. Eles dão essa oportunidade, já que eles não estão lá para se defender, então azar. Então os outros aproveitam. O Renan, que é mais crítico em relação aos dois, né? O MBL ali e tal. E aí, da missão, aí o Caiado não costuma bater muito, é mais clássico, né? Em termos de falar. E o Cury, então, é super clássico ainda, não consegue bater. Então ficou por conta do Renan. Com isso, aquela turma que torce pela briga, gostaram do Renan. Tá entendendo? O Renan foi mais efetivo, digamos assim, foi mais. O Caiado foi o mesmo. E o Cury não apareceu. E aí aparece o Renan, então, o Renan dos Santos, da missão, lá do Partido da Missão. Mas é uma pena, eu acho uma pena eles não irem ao debate. Eu acho uma pena. Tanto Lula quanto Flávio, sei lá, o Zema também. Eu acho uma pena. Acho que debate é um momento muito bom. Ou as pessoas que têm estão bem quietinhos, bem enrustidos, ninguém está se revelando. Então eu achei um debate mediano, muito baixo da média esperada.
4: É verdade, Dura. Olha, o Renan Santos, 42 anos, mais jovem, né? Augusto Cury tem 68 anos e o Caiado, Ronaldo Caiado, ex-governador de Goiás, com 77 anos. Realmente, na minha modesta avaliação, e que acompanhei aí o debate ontem na Band, também gostei do debate dos três candidatos. Muito

0: postados, agora com exceção, é claro, do Renan, que batia mais nos ausentes, né? Batia mais nos ausentes. Mas de toda forma, vale a pena observar, ver, principalmente o eleitor que não conhece ainda o perfil de cada candidato. É um cenário hoje que evolui cada vez mais, esta é a realidade, em termos de disputas. Tem aí a polarização, mas a chamada polarização não esteve presente, enquanto que outros candidatos foram, debateram, falaram sobre os problemas existentes no Brasil. Na minha modesta avaliação, foi um debate realmente mediano para bom. Na sequência, aqui em Santa Catarina, Dura, João Rodrigues lançou a sua candidatura lá em Chapecó.
1: Eu quero aproveitar e falar dos três, né? Dos três majoritária, né? Então todo mundo se movimenta, todo mundo se movimentando, né? O João Rodrigues lançou a sua candidatura lá em Chapecó, fez uma movimentação nas ruas, né? Uma carreata não, é uma movimentação, anda na rua, todo mundo foi pra rua, foi caminhar, pronto, uma caminhada.
0: Caminhada.
1: A palavra é caminhada. E aí fez, na rua de Chapecó, falou, toda a majoritária da chapa de João Rodrigues, de Senado, a vice, estavam lá. Então, oficialmente, João Rodrigues lançou a sua candidatura a governo do Estado. Muita gente presente do Estado inteiro, foi muita gente também do Estado que lá compareceram. Esse foi o papel do João Rodrigues, né? Quinta ele esteve aqui e depois foi para lá fazer o lançamento no sábado na sua Chapecó. Muita gente de verdade. O Merizio, novamente, ele passou por cima ou pela BR-101, foi para Criciúma, o lançamento lá de um candidato a deputado, se eu não me engano. O Merizio passou, foi para Criciúma. Eu escrevi e falei isso, que a nossa Murel faz 50 dias que não aparece um da majoritária aqui, dos três partidos. Sabe, dos três partidos, tanto das três coligações, eles não estão na Murel. Que pobreza, que pobreza.
0: Não enxergam a Murel.
1: Não enxergam a Murel, não viram a Murel. Faz 50 dias. O último que teve aqui foi o João Rodrigues, realmente há 50 dias. Teve na Rádio Tubá, inclusive. Então, eles passam aqui diretamente para Criciúma. Então, o João Rodrigues esteve lá quinta-feira em Criciúma, no lançamento do Júlio Garcia, juntamente fazendo dobradinha com Clésio Salvaro. O Merizio teve ontem lá, não passou por aqui, se passou ficou bem escondidinho. E o Jorginho Melo também não teve aqui a última vez, foi na prestação de contas do PP Colasso, né? A última vez que esteve aqui, politicamente falando. Bom, o Jorginho vai largar o governo agora dia 31 para sua vice, né? Vai ficar um mês só fazendo campanha. Quem sabe, a partir de setembro, todos esses da majoritária vão passar por aqui pela nossa moral, que eles não podem jogar 300 mil votos fora, né? Eles não podem, né? Então, é sempre bom, é uma alegria receber esses das majoritárias de governo, porque assim a nossa região também é vista.
0: É verdade, Dura. A nossa região da Murel, infelizmente, hoje, no cenário político, alguns deles não enxergam, não olham com respeito, com carinho. São mais de 300 mil eleitores hoje na nossa região da Murel, compõe aí 18 municípios, mas esquecem, passam direto pela BR e vão direto a Criciúma, REC, aquela região. Bom, de toda forma, Dura, vamos falar agora sobre um ex, né, político que fez muito trabalho politicamente falando, Manuel Dias, né? Ele foi um líder trabalhista e infelizmente morreu em Florianópolis aos 88 anos.
1: Só passei aqui para colocar também, foi bem lembrado por você, o político, o Manuel Dias. Manuel Dias foi nosso, aqui de Sara, ele foi vereador, né, cassado na época, foi deputado estadual também cassado na ditadura.
0: Foi ministro?
1: Foi ministro, né, do governo Dilma, depois do PDT fez uma união, bem antes, né, acho que depois da morte do Brizola. Antes o Brizola não deixava coligar com o PT, não tinha jeito. a famosa frase sapo barbudo, né? O PDT do Leonel Brizola, naquela época ele se referia a Lula. Bom, o Manuel Dias deixou a sua história, o seu legado, e o PDT, no seu PDT que hoje está aí, né? O seu PDT que hoje está com seu filho, o Rodrigo Minotto, filho político, né? Filho político Rodrigo Minotto que está levando. Ele fundou o PDT com o Leonel Brizola, né? Então, ele é uma referência política para muitos da esquerda, para muitos da, ali do centro e tal. Enfim, então, o Manuel diz que os mais antigos lembram, claro que os novos não sabem nem quem foi o Manuel Dias. Eu tive satisfação de 2 anos, 3 anos atrás, bater um papo com ele, conversar com ele, né? Depois ele teve um AVC, aí ficou na situação mais de um ano e faleceu. Manuel Dias, que era do PDT, o Partido Trabalhista, foi do PTB, nas antigas, né? E aí morreu com 88 anos, né? É só para divulgar mesmo a perda.
0: Fazer o registro, é.
1: Fazer o registro.
0: Agenda dos candidatos, Dura, vamos lá.
1: Olha, Antônio.
0: Tem janta, tem almoço, que não acaba mais. Haja Monjaro depois para recuperar a saúde, Dura.
1: Essa é boa, haja Monjaro depois, né? Depois eles têm que ir na balança, no nutricionista, e depois no final da campanha eles têm que voltar na mesma nutricionista. Festa da democracia, muito bonita, todos os candidatos, né? Aproveitando o seu momento, fazendo as suas campanhas, não tem correndo nenhuma que a gente possa perceber, que a gente saiba, né? Na verdade, foi bandeiraço de um lado, adesivaço de outro, todo mundo divulgando bem nas redes sociais. Aquilo que eu digo, as redes sociais, antigamente as rádios que divulgavam, ó, vai ter adesivaço lá, ó, vai ter bandeiraço lá. Agora mudou tudo, né? Então, agora as redes sociais é que são o meio de comunicação entre os candidatos, digamos assim, né? Porque as rádios, elas estão tendo muito, não é bloqueio, mas elas têm que seguir toda uma censura eleitoral, né? Não pode uma série de coisas. E as redes sociais, não, as redes sociais estão livres. Então teve aqui, ó, Ulisses Gabriel entrando muito bem na Murel aqui. Tá, teve várias reuniões de várias cidades aqui, o delegado Ulisses, né? Do PL esteve aqui também, como a Júlia Zanatta esteve semana passada por aqui também. Eu não estou falando essa questão do candidato, só vou divulgar só da Murel. Não, mandou agenda, aí a gente tem que divulgar. Se mandou agenda, a gente divulga, né? Não tem isso desse ou daquele, se é daqui ou não daquele. O cara tava aqui, veio aqui, fez festa, enfim, o Pepe Colasso também fez uma grande movimentação, né? Em 3 cidades, com panfletos, com adesivo e tudo mais. O Expedito Michos, né? O Expedito Michos, ele esteve fazendo o seu bandeiraço em Capivari, mais de 300 pessoas, segundo a sua assessoria divulgada. Então, começou muito, muito forte nas redes sociais. A Bia Alves, da mesma forma, né? Em outro tipo, outro estilo, mas todo mundo apareceu. César Damiani também procurou mais fazer conversas e adesivaços. Adesivaços, quando a gente chama, é aqueles adesivos no teu carro lá. Você vai lá, tal, e você deixa. Você deixa. O Jorge Corr, que tem uma penetração muito grande aqui na Murel, porque o diretório do MDB, muitos do diretório do MDB da Murel estão com o Jorge Corr. O Jorge Corr terminou toda aquela conversa que ele fez no Oeste Catarinense e na Grande Florianópolis e no Norte do Estado. Olha como é que a campanha de Jorge Corr já está sendo levada, né? Pelas mãos, é claro, do deputado Vonei Weber. Tem que reconhecer que Jorge Corr, o Vonei Weber, é o padrinho da candidatura do Jorge Corr, que tá indo, né? Em outros pontos, outros locais pedindo voto. Agora deve se dedicar aqui a Murel e na quinta-feira vai fazer um grande lançamento da sua candidatura em Braço do Norte, dentro da Murel. Vai fazer aqui
0: terra quinta-feira,
1: natal. Terra natal de Jorge Corr. Então, muito trabalho e não para, tá certo? A Eletrice Bez também fez o seu tradicional boca a boca, a sua caminhada com o seu pai, Edinho Beis, que é o seu padrinho político nessa caminhada. Então a Leatrice também caiu na estrada fazendo reuniões e tudo mais. Ninguém ficou parado, né? O João Marcelo fez vídeos, hoje está na região de Lauro Miller, né? E fez um vídeo muito interessante da APA da Baleia Franca, né? Ele está pegando como bandeira.

0: Eu quero aqui mandar um abraço e parabenizar o Marcelo das Neves. Grande ouvinte, hoje está soprando velhinhas, hoje está completando aniversário. Ô Marcelo das Neves, aquele abraço. Nerida Silva Mendes, também a dona Nelly, que morou, era nossa vizinha, hoje mora ali no KM63. Parabéns pelo seu aniversário. Dona Maria Terezinha, também de aniversário hoje. A dona Nena de Souza Silveira, também parabéns para Jaqueline Pereira. Também a dona Terezinha de Favre, o Daniel Madalena e tantos outros ouvintes que estão de aniversário hoje. Aquele abraço, parabéns. Fim do Show do Rádio, que volta amanhã neste mesmo horário. Eu volto logo mais a partir do meio-dia com Ramon Silveira no Jornal das 12. Aquele abraço, porque o Bruno vai estar aqui com o Camarote da Tubá.
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9: Hora certa na Tubá, 9:34.
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0: você que manda, é você que vai cantar, é você que vai se alegrar aqui no Camarote da Tubá. Gente, bom dia! Chegando, hein? Com mais uma edição do Camarote, trazendo muita alegria, descontração, muita animação, muita interatividade, claro, muita música de qualidade pra embalar nossa segunda-feira. Semana começando daquele jeito. Tem gente na obra batucando. Hoje então, turma, dia 24 de agosto de 2026. É o dia da música estranha. De repente o que é uma música estranha pra mim não é pra você, ou o que é pra você não é pra mim, né? Como é que a gente vai sacramentar que a música é estranha, né? Hoje é o dia da infância. Hoje é dia do artista e dia nacional da comunidade ucraniana. Muito prazer, hein? Muito bom dia, sou Bruno Vandres, hein? Estou aqui na apresentação e sonoplastia do Camarote, que conta com as gravações de Lucas Marcos Carvalho e a direção geral do padre Rafael Liano.
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E aí, galerinha, estamos no inverno, o tempo é bom em Tubarão, hein? Temperatura está marcando, neste momento, 15 graus e a umidade relativa do ar em 64%. Simbora, hein? Vem junto comigo nessa. Participa aí através do nosso WhatsApp 3626-5177. Tô aqui pra atender o teu pedido, hein? A minha lista aqui hoje constam 38 músicas, hein? Ó, final do programa, quero estar batendo aí 40, hein? Então vamos lá, me ajuda! Pede a música que você quer ouvir aí, vai entrar na fila, eu vou atender o seu pedido com muito prazer, com muito carinho, tá? Então vem junto! Repetindo o WhatsApp então, pra você que não sabe, 3626-5177, simbora! Apresento pra vocês agora o meu cardápio do dia. Lívia e Lorena, cuida da minha casa, Deus. Alô, Vanilda, pra você. Júnior, excuse me. Alô, Conceição. Conceição. Priscila Meirelles, não falha nunca. Adivinha quem pediu? Ah, adivinha. Alô, Regi, da padaria pra você, minha querida. Victor e Léo, Deus e eu no sertão pro Fabiano Salgado. Fred Mercury, Montserrat Cabalé, How Can I Go On? Alô, Joana Ribeiro Felipe, Santa Cruz, 3 de maio. Beto Kendi, sempre semear o bem. Pra Isaura, pro Paulo Carola. Alô, Tati, fisioterapeuta. Tá ouvindo, querido? Célio Roberto, não toque essa música pro Rudimar. Chitãozinho e Chororó, obras de poeta pra Glênia. Garotos de Ouro, para Pedro, pra Isaura e Paulo Carola, mais uma pra eles. Gustavo Lima, fui fiel pro Fabiano Salgado. E ainda, Evaldo Braga, sorria, sorria, meu bem, sorria. Tudo isso no camarote que tá só começando e vamos juntos até às 11 horas da manhã. E a primeira do dia então, Lívia e Lorena. Cuida da minha casa, Deus. Vanilda, toda a turma aí do Bairro Passagem, é pra vocês, hein? Bom dia, 9:41 agora.

galerinha, 9h45, música bonita pra abrir os trabalhos, já já tem mais, né? A partir do segundo bloco também, vamos de duas em duas, as dobradinhas musicais pra vocês, tá? Enquanto isso, você vai mandando seu recado, né? Daqui a pouco eu trago a tua participação aqui também, vamos fazer chegar 40, quero dever 50, 60, eu quero estar cada vez mais endividado com vocês. Sinal que a audiência cada vez está maior e a participação cada vez maior também, né? Então, vem junto, participa! 3626-5177 é o nosso WhatsApp. Já já mais música pra você, já já eu trago os recados também, mas só antes aqui da próxima música, né? Um recadinho de utilidade pública. Ó, o cidadão tá mandando aqui, né, pra mim, que encontrou uma carteira com documentos, cartões. Enfim, do Israel Barbosa Machado, tá certo? Tá em segurança, tudo bem guardadinho, aguardando que o Israel entre em contato, retire a sua carteira com documentos e cartões de banco também, tá? Repetindo aqui o nome, ó, Israel Barbosa Machado, tá? Então, se o Israel estiver ouvindo, ou de repente alguém conhece o Israel e estiver ouvindo, anota esse telefone aqui para contato, para retirar a carteira dele com segurança, tá? O telefone é o 99976-4997. Repetindo, 99976-4997. Já pensou, né, rapaz? Tu chega em casa, vai botar a mão no bolso, pegar a carteira e ela não tá mais, caiu em algum lugar, perdeu. Por bem, né? Está com alguém que é muito sério, guardou lá, tá só aguardando então que o Israel entre em contato, retire, mas tomara que ele esteja ouvindo alguém que conheça ele, dá um toque pra ele, que a carteira tá lá em segurança, tá? Que bom que alguém sério encontrou, tá querendo devolver, então, tudo certinho, tá? Então, repetindo o telefone pra você que não ouviu aí, meu querido. Ó, Israel, 99976-4997. Júnior, excuse me, quem pediu essa foi a Conceição. Bora com mais música pra vocês aqui no Camarote.

0: Bora, galera. Ó, seguinte, só mais um recado aqui, ó, mais outro de utilidade pública, tá? É, o cidadão mandou recado aqui no nosso Whats, dizendo que foi encontrado um óculos de grau ontem na rodovia João Alfredo Rosa, próxima à ponte da Jararaca. Mandou a foto do óculos aqui. Parece-me ser um óculos feminino. Ele é de cor preta. E o formato dele, assim, não é bem redondo, assim, é mais oval, né? Parece que uma lente até que grossinha, né? Então, é pra alguém que tem uma considerável falta de vista, hein? Então, tá fazendo muita falta. Tá encontrado, então, tá em boas mãos também, tá? Então, quem perdeu esse óculos, favor entrar em contato através do 988-69-7051. 988-69-7051. Bom, já já, recado pra galera. Já já, dobradinhas musicais. Mas agora tem a previsão do tempo. Daniel Panobianco tá chegando. O intervalo na sequência e eu volto logo depois.
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2: A semana começa com a atuação de uma massa de ar frio ainda em todo o nosso estado. Pela manhã, as temperaturas estão bem mais baixas e nas baixadas há concentração de nevoeiro, mas que logo se dissipa. À tarde, o ar volta a ficar bastante seco e as temperaturas começam a subir gradativamente. O tempo vai seguir firme pelo menos até amanhã. Na quarta-feira, tudo pode mudar com a propagação de áreas de instabilidade. Por isso, retornam as condições para pancadas de chuva. Temperatura máxima hoje prevista de 17 graus, mínima nesta terça de até 11 graus. Em Águas Mornas, Anitápolis, Araranguá, Armazém, Braço do Norte e Tubarão. Daniel Panobianco, da agência PD Radar, com exclusividade para Tubá FM.
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E a galerinha, isso aí é pra você que só vai de camarote. Claro, o melhor camarote é o camarote da Tubá, hein? Vem junto, participa, manda o seu recado. 3626-5177. Camarote da Tubá.

0: Brunão, segundou, hein? Uma semana abençoada a todos vocês. Boa tralista, Adson e Alana Colonão, pra turma do arroz. Tamo junto. Valeu, Ricardo, Damião. Bom dia, Bruno. Peço uma música com Dalvan, Jantar para Jesus, Arina de Pedrinha. Valeu, Arina. Mais um áudio não, né? O primeiro áudio do dia.
1: Bom dia, Bruno.
0: Bom dia.
1: Bota aquela música do Renan aí. É, Encontros Imperfeitos.
0: Encontros Imperfeitos. Valeu, Paulo Alves em Jaguaruna. Um abraço, meu querido. Tá anotado, hein? Bom dia, Bruno. Ótima semana pra você. Obrigado pra você também, Draílze, seu louro, Cris.
2: Bom dia, Bruno.
0: Bom dia.
2: Que Deus te abençoe, Bruno.
0: Amém. A você também.
2: Bota uma música aí com Zico e Zeca.
0: Zico e Zeca.
2: Que é para todos que estão me escutando, tá bom? Que Deus abençoe tu e a tua família e a minha também, tá bom?
0: Amém. Beleza, dona Dionísia, grande abraço aí pra senhora.
3: Bom dia, Bruno.
0: Bom dia.
3: Aqui é o Pedro de Santiago, Pescaria Brava.
0: Fala, Pedrão.
3: Ô Bruno, gostaria de ouvir uma música com Léo Magalhães. O nome da música é Vestido Colado. Música linda.
0: Beleza.
3: Tá bom, Bruno? Obrigado, Bruno. A semana tá só começando, Bruno.
0: É isso. Falou. Aí, que seja uma semana abençoada pra nós, né? Valeu, Pedrão. Dona Isaura.
4: Oi, Bruno. Bom dia, Bruno.
0: Bom dia.
4: Segundou.
0: Segundou.
4: Ô, Bruno, dá de marcar aquela música pra mim.
0: Ah.
4: Mais sentimento.
0: Eita, esqueci. Ah. Esqueci.
4: Milionário Zé Rico, é. Isso daí é. Tá?
0: Qual a música?
4: Tudo de bom, uma boa segunda.
0: Sentimento.
4: Que o Senhor abençoe. Pra ti e todos da Rádio Tubá. Um abraço à tua família e todos os teus
0: ouvintes. Obrigado.
4: Bruno. Tchau, tchau, Bruno. Tudo de bom, meu querido.
0: Pra beleza? Senhora também, dona Isaura. Tá, o nome da música é Sentimento, é isso? Milionário Zé Rico. Vou dar uma vasculhada aqui, hein? Bom, já já mais recado. Mas pra você que se liga aqui no Camarote da Tubá, a primeira dobradinha musical do dia. Alô, Regi, toda a galera, hein, na padaria da guarda nesse momento lá com o radinho nas alturas. Priscila Meirelles, Não Falha Nunca. E depois, Victor e Léo, Deus e Eu no Sertão, pro Fabiano Salgado.

0: Pois é, galerinha, vamos que vamos, hein? Tem muito tempo de camarote. Agora 10 horas e 10 minutinhos ainda, né? Destacando que daqui a pouco, às 11 horas, tem o Bola em Jogo com ele, Giovanni Martins. Série A, Série B. Eu nem quero mais ouvir falar em futebol, tá, louco? É só tristeza. O meu Grêmio, meu Deus do céu! Mano. Se bem que deram uma passada de mão aí bonita. Credo. Trazendo aqui mais algumas participações. Só antes, mandando recado lá pra Congonhas, Dona Carmen, Dona Mari, o Marcioni, como é que estão por aí? Vai tudo certinho? Dona Duraci, na Rua São José, o Baiano ali também, a Ionete. Alô, Arnoldo, motora de aplicativo, hein? Sempre rodando por aí, Tubarão e região, com rádio sempre sintonizado na melhor, na 104.9, meu querido. Abraço e boa semana pra ti, tá? Lá na minha comunidade estão elas, né? Alô, Pedrinha. Alô, Leia. Santa Luzia. Lourdes também por lá. Dona Dila, São Martinho. A mulher do Cajuzinho. Sandra no Sombrio. A Leninha em Oficinas, o Nica. A Nica, aliás, né? Em Alto Pedrinhas, o Juarez. A Darlene, a sua mãe Ruth aqui no centro. E tanta gente que nos ouve, né, cara? Abraço pra toda essa galera. Essa galera me emociona, cara. Bom dia, Bruno. Manda um abraço aí pro Jaquim e pra Ana. Jaquinho, um abraço. Ana, outro. Jailson e Neda Kazan também. Fala, irmão. Toca essa aí. Second one to know. Boa. Chris Stapleton. Tá anotado aí, meu querido. Gabriel, né? Gabs Garage. Aquele abraço pra ti, boa semana. Eu viajei no seu olhar. Áudiozinho chegando.
1: Oi, Bruninho.
0: Oi.
1: Bom dia, Bruninho.
0: Bom dia.
1: Bruninho. Eu queria pedir uma música aí pra minha neta, aliás. Minha netinha. Está de aniversário hoje, completando 14 anos.
0: Opa.
1: Maria Vitória.
0: Alô, Maria Vitória.
1: Ela tá aqui comigo escutando, tá? E ela gosta muito daquela música Beto Quente. Olha, Samuel Amor. Coisa linda aquela música. Coisa
0: Vou
1: linda.
0: Rodar agora, na
1: ela
0: sequência.
1: Tá aqui comigo do meu lado, tá? Nós estamos escutando o seu programa.
0: Que legal.
1: Bom, o seu programa aqui tem uma audiência que é minha, nossa.
0: Que bom.
1: Coisa linda. Tá? Aí você toca essa música pra mim. Ela disse assim pra mim, vó, ele não vai tocar, vó.
0: Ah,
1: vai sim, filha, espera que ele vai tocar.
0: Ô, Maria Vitória, não fala assim de mim, Maria Vitória.
1: Toca essa música pra mim. Pra mim não, pra ela, tadinha.
0: Sim,
1: tá ladinho, tá?
0: Sim, pode deixar. Maria Vitória, parabéns, tá? Muita saúde, muita paz, muitas felicidades. Completando hoje 14 aninhos, então. A Maria Verônica, né? A vovó tá mandando aquele recado. Um abraço pra ti. Muitas felicidades, muitos anos de vida pra ti, tá? E até por coincidência, né? Essa música já está na próxima dobradinha musical. Quem pediu foi a Tati, né? Que é fisioterapeuta lá da Dona Isaura, né, esposa do seu Paulo Carola. Então já vai nessa próxima dobradinha musical, tá? Tati! Bom dia, Bruno. Toque isso aí pra nós. Kid Abelha com a música Lágrimas e Chuva. Essa música é tão legal, né? Valeu, Fabiano Salgado. Abraço pra você, meu querido. Então vamos lá, né? Primeiro, Fred Mercury, Montserrat Caballé, How Can I Go On, pra Joana Ribeiro Felipe lá em Santa Cruz, 3 de maio. E depois, Beto Kendi, Sempre Semear o Bem. Isaura, Paulo Carola, pra Tati e pra Maria Vitória, de aniversário hoje. 10 horas e 14 minutos agora.

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0: seguindo aqui no camarote, muitos recados chegando aqui no Whats, hoje tá bombando. Valeu, hein? Mais um áudiozinho chegando.
1: Bom dia.
0: Bom dia.
1: Aqui é a Nelly.
0: Fala, Nelly. Ai,
1: desculpa, tá? É que eu tive que sair, eu não ouvi. Se tu puder, tu toca de novo pra mim, que agora eu tô em casa.
0: Vou anotar aqui de novo,
1: amanhã,
0: tá?
1: Minha filha passou ruim.
0: Mas não vai hoje.
1: Ela não vai trabalhar hoje. Aí quando ela tá folgando, ela tem uns problemas lá, que ela tem um filho que é especial, a outra é bonzinho. Mas o outro se não te incomodou e não, ela não conseguiu dormir, já passou mal agora de manhã. Aí se ela não melhorar, vão ter que levar pro hospital.
0: Ah, tá? Perfeito.
1: Por isso que eu não escutei, eu não tava.
0: Então tá bom, Nelly,
1: tá,
0: mas...
1: desculpa.
0: Não, pode deixar, tranquilo, né? Eu anotei aqui de novo, né? Fica fry, não descabelar, que a tua música vai, mas infelizmente hoje não, né? Entrou na fila de novo. Espero que tu ouça na próxima. Bom dia, Bruno. Tudo tranquilo? Roda a música do grupo Fundo de Quintal, Só a Felicidade. Ofereço pro meu irmão, o Ailson Boto. Tá soprando velhinhas hoje, obrigado. Opa! Ailson Boto, parabéns, saúde, paz, felicidade. É o francês que tá mandando um recado aqui pro irmão, né? Daqui a pouco então tem Fundo de Quintal. Eita! Bom demais. Doraci, bom dia.
2: Oi, Bruno.
0: Oi.
2: Tudo bem? Faz muito tempo que eu não falo contigo.
0: Ah,
2: é a Dona Maria.
0: Dona Maria Camacheira?
2: Aqui da... do Santo Antônio no Camacheira. De uma música para todo meu pessoal da grupo de família, tá bom? Para todas as minhas amigas, Bruninho, um bom dia, um bom trabalho, que Deus abençoe.
0: Bom, e vê se não desaparece mais, né, Dona Maria? A famosa Camacheira para todas as meninas, aquele abraço. Apareceu um negocinho aqui, turma.
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1: Essa rádio me emociona, cara.

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0: quase que eu já largo o nome dela e a primeira frase dela, Bruno, não me identifique. Já ia dar uma ruim desgraçada. Quase. Essa ouvinte misteriosa diz o seguinte: procura um companheiro que seja viúvo ou divorciado na idade entre 65 a 68 anos, mais ou menos. Tenho 61 anos. Procura um companheiro que seja carinhoso, compreensivo e amoroso. Você é assim? Tá nessa faixa de idade, 65 a 68? Carinhoso, compreensivo, amoroso. Entre em contato com ela, a nossa ouvinte misteriosa. Você deve estar se perguntando, Bruno, da onde que ela é? Não sei. Aí você manda um WhatsApp, ó. Oi, gata. Oi, gata. Você é da onde? Deixa eu ser o seu amor? Mais ou menos assim, tá? Aí depois vai desenrolando, né? Vai que dá certo, né? Imagina vocês, final de semana dando rolê juntos. Almoçando fora domingo. Assistindo de conchinha, bem agarradinhos, o Roda Roda Jequiti, final de semana. Ah, que top, né? O telefone dela é 99608-9884. Repetindo, 99608-9884. Ligue ou manda um WhatsApp e apaixone-se.
1: Do jeito que você me olha, vai dar namoro.
0: Rapaz, eu fico até emocionado. E deu.
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0: Vem no Lelelê, galera. 10:31.

música então, né, galera? Essa próxima então a pedido do francês, né, pro irmão dele, o Ailson, né? Ailson Botto, que tá de aniversário hoje. Fundo de Quintal, Só Felicidade. Depois, Célio Roberto, Não Toque Essa Música, pra você, Rudimar. Vamos curtir?

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0: de volta. 10h40 agora. Seguindo aqui, né, com mais recados da galera. Áudiozinho chegando.
1: Bom dia a todos aí.
0: Bom dia.
1: Meu nome é José Anísio Madeira.
0: Fala, meu querido.
1: Queria pedir se dava fazer um anúncio aí. Sábado. Sábado. À noite. Meu cunhado saiu aqui do Maitá. E foi pela. Passou pela Hangar. Beira Rio, foi para oficinas e perdeu a carteira com todos os seus documentos. Sidemar dos Santos.
0: Sidemar dos Santos.
1: Se der para anunciar aí. Bom dia.
0: Valeu, seu José, um abraço para você aí, tá? Se você encontrou então carteira com documentos de Sidemar dos Santos, mantenha contato através do 999120505, tá bom? 999120505. Dona Celinha, bom dia.
2: Bom dia, Bruno. Tudo certo?
0: Tudo certo.
2: Manda um abraço lá pra Fafá, lá da Vazias das Canoas.
0: Fafá.
2: Renato.
0: De Belém.
2: Tá bom? E pra todos, pra Dona Isaura também de São Paulo.
0: Sim.
2: A Dona Isaura lá da... A outra Dona Isaura lá de Jaguaru, não sei de onde é que ela mora, tá? E pra todos os ouvintes aí do Camarote da Tuba. Um abraço, uma abençoada semana.
0: Valeu, Dona Celinha, pra nós, é uma abençoada semana pra toda essa galera. Bom dia, Bruno. Só mandando aqui um bom dia, Dona Pilmar Anselmo. Fala, Pepinho, Baixão Martinho.
3: Bom dia, Tuba, bom dia, amigo Bruno.
0: Bom dia.
3: Pepinho, hoje foi uma de parte sério, ó. Missa Bonita.
0: É?
3: Parte sério, uma
0: é isso
3: música.
0: Aí. Vai rezar.
3: Bruno e Marrone.
0: Bruno e Marrone. Bom dia, estou aqui, Bruno. Mandou aquela listinha, né? Aquela listinha. Ah, são as mesmas já solicitadas. Tá tudo anotadinho aqui, tá bom, Andrei? Fica fry, não descabelai que as tuas músicas vão. Não rimou, mas tudo certo.
4: Bom dia.
0: Bom dia
4: a você, bom dia a todos os ouvintes da Tubar.
0: É.
4: Ô, Bruno, manda um oi aí pra mim, filho. Já que eu não tive ninguém que viesse em casa ontem, pelo menos pra. Nem filho, ninguém pra dar um. Pelo menos falar assim, o senhor tá vivo?
0: Ô, barbaridade.
4: Manda um oi aí pra mim, fazendo favor de feliz aniversário, que eu completei 74 anos de vida. Se você puder fazer isso aí, eu agradeço, tá bom? Obrigado, Deus abençoe. A ti e a todos os ouvintes.
0: Ô, seu Valdemar. Que coisa, né, rapaz? Parabéns pro senhor, tá? 74 anos, tá? Muita saúde, muita paz, muitas felicidades. E tomara que esse cenário mude aí, né? Que seja uma relação de mais proximidade entre o senhor e os filhos, hein? E pelo amor de Deus, hein? Assim não dá, né? Assim não dá, mas enfim, toda a felicidade do mundo pro senhor, tá bom, meu querido? Bom dia, Bruno. Recado aqui também da Mel Zamparete. Alô, Melzinha! Um doce de mulher. Aquele recado que eu trouxe antes aqui, ó, daquele óculos que foi encontrado, Fredo Rosa, depois do anúncio aqui, ó, o dono já foi encontrado, hein? Que bom, fico feliz.
5: Lembro de mim,
0: né? Vamos de música.
5: E agora você...
0: Chitãozinho e Chororó. Lênia, tá ouvindo, minha querida? Um abraço pra ti, obrigado pelo carinho da sintonia. Essa aqui é pra você, tá? Obras de poeta. Depois, Garotos de Ouro, para Pedro, pra Isaura e o Paulo Carola.

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8: E aí, galerinha, de volta, hein? Últimos recados aqui, a última dobradinha musical do dia. Bom dia, Bruno. Voltando à capital, junto com o Camarote. Valeu, Rodinei, taxista. Grande abraço pra você, meu amigo. E recadinho aqui, um áudiozinho do seu louro. Fala aí, seu louro.
9: Bom dia, Bruno.
8: Bom dia.
9: Bom dia a todos os ouvintes. Um abraço pra todos, teu ouvinte aí da Rádio Tubá. Bruno, eu quero pedir pra te mandar uma música. O meu afilhado Jefferson Miranda Nunes, presidente da BGT Tubarão, está de aniversário hoje. Eu quero que ponha a música Terra Seca.
8: Beleza. Obrigado, um abraço. Valeu, vai ser essa então na sequência. Pra você, Jefferson, parabéns, saúde, paz, felicidades, muitos anos de vida. E vou encerrar com uma dobradinha musical, né? Além dessa, depois a gente vai curtir Gustavo Lima, Fui Fiel, a pedido aí do Fabiano Salgado. Gente, obrigado pelo carinho da sintonia, obrigado pelas participações, vocês foram incríveis como sempre, tá? Depois da dobradinha musical, tem o Tubar Notícias com o Lucas Marques e logo depois Giovanni Martins no Bola em Jogo. À tarde, tamo na área, hein? Com Informalizando. Tchau, gente, um grande abraço e uma boa semana.

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0: 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A Polícia Civil de São Paulo realiza nesta segunda-feira uma operação contra uma rede de suspeita de atuar desde o roubo de alianças e outras joias de ouro nas ruas até o derretimento das peças e a reinserção do metal no mercado. A justiça determinou o bloqueio de R$34 milhões em contas dos investigados. A Operação Ouro Reverso 2 é realizada pelo Departamento Estadual de Investigações Criminais e cumpre mandados na capital paulista e em Guarulhos, na Grande São Paulo. Segundo a Polícia Civil, são 4 mandados de prisão e 28 de busca e apreensão em São Paulo e Guarulhos. A ação é coordenada pela Terceira Delegacia de Investigações sobre Fraudes Financeiras e Econômicas da Divisão de Investigações Gerais do DEIC. O árbitro de futebol Bruno David Rossetti, de 32 anos, morreu carbonizado após o carro que dirigia bater contra uma parede do terminal urbano de Criciúma, na manhã deste domingo, no bairro Próspera. Segundo o Corpo de Bombeiros, a ocorrência foi registrada por volta das 5 horas da manhã. No local, os bombeiros encontraram um Ford Fiesta em chamas após a colisão contra a estrutura do terminal. Bruno estava preso às ferragens e foi localizado carbonizado no banco do motorista. A ocorrência também mobilizou equipes da Polícia Militar, do SAMU e da Polícia Científica, responsável pelos procedimentos periciais e pela remoção do corpo. Você encontra mais notícias em radiotubá.com.br. Com as informações, quem falou foi Lucas Marques.
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1: Aquele forte abraço, são 11 horas com mais 4 minutos. Hoje é segunda-feira, 24 de agosto. No ar, mais uma edição do Bola em Jogo. Bola em Jogo de segunda com Giovanni Martins, Lucas Marques, Oswaldo Borges, Everton Luiz na parte técnica. A partir de agora, vamos com as informações, destacando o Leão do Sul, Erci Luz, contagem regressiva. Leão do Sul estreia no próximo domingo na Copa Santa Catarina contra o Metrô, aqui no estádio Aníbal Costa. Na última sexta-feira, o técnico do Leão, Rogério Correia, conversou com a imprensa. Vamos daqui a pouco repercutir alguns pontos. Vamos falar de Copa Santa Catarina no futebol brasileiro. Destaque para a Série A. Cruzeiro dá show e ganha do Flamengo. Palmeiras goleia o Vasco. Pelo amor de Deus, o Vasco tomou 4 do Palmeiras, o Flamengo tinha tudo para se aproximar ainda mais, aí perde gols e perde, né? Perde o jogo. Cruzeiro venceu na noite de sábado. A Chapecoense, depois de 1000 anos, consegue vencer uma partida, ganha do São Paulo, o Inter empata em casa, o Grêmio perde fora, Fluminense ganha em casa, Corinthians perde fora e por aí vai. São destaques da Série A do Campeonato Brasileiro. Lá em Armazém, definidos os classificados, definidos os semifinalistas do Campeonato Municipal de Futebol de Campo. As informações sempre com a sua participação, 3626577 é o WhatsApp da Tubá. Você pode deixar a sua mensagem de texto ou de voz, ou pode deixar a sua mensagem de texto lá no chat, no YouTube, no canal da Rádio e TV Tubá. Dê o seu like e curta.
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1: Tempo bom em Tubarão. Frio, 17 graus a temperatura, 48% é a umidade relativa do ar. 11:06. Oswaldo Borges, bom dia, tudo certo? Qual é a boa, qual é a ruim?
3: Giovanni, Lucas, Everton aqui nos acompanha. O friozinho é algo agradável para uns e desagradável para outros, principalmente a rapaziada de moto. Mas tudo segue o barco. O Campeonato Brasileiro, tudo volta à normalidade. O Vasco citou os resultados, tudo normal.
1: Lucas Marques, Palmeiras meteu 4, né? Fora Abel Ferreira, deu de Abel no Palmeiras, meteu 4 no Vasco. Ontem, investidor do Vasco, futuro investidor, estava no estádio.
4: É claro que estava.
1: Marcos Lamacca com a camisa do Vascão, conversando com a Leila Pereira. O Palmeiras goleou, o Flamengo perdeu e por aí vai. Semana importante, semana de estreia de Copa Santa Catarina, tudo certo? Bom dia.
4: Bom dia, Giovanni, Osvaldo, todo mundo ligado conosco. Pô, agora tu falou uma novidade, hein?
1: Qual?
4: O investidor do Vasco estava no jogo do Palmeiras. Isso aí tá acontecendo há uns 10 anos, né? O novo investidor do Vasco tá indo em todos os jogos do Palmeiras faz uma década. Isso aí não seria digno de ser manchete do programa, né? Agora o resto é, o Palmeiras encaminha muito bem o título brasileiro, como costuma fazer aqui, né?
1: Numa semana o Flamengo tá forte, na semana seguinte o Palmeiras agora campeão.
4: Enfraqueceu,
1: calma,
4: né,
1: meu amigo.
4: Aquele goleirinho lá, o Flamengo não vai a lugar nenhum, não.
1: Eu leio, até agora o Rossi era o cara, agora já
4: se
1: é frangueiro.
4: Achar um elogio meu pro Rossi.
1: Ai, meu Deus.
4: Eu vou fazer uma promessa pior do que as que tu faz aí, andar de tanga.
1: Bom, é o goleiro do Vasco, que é outro frangueiro. Léo Jardim.
4: Vale pagando bem.
1: Pelo amor de Deus. Bom, é um pior que o outro. Do Palmeiras é outro frangueiro. Amor de Deus. Tudo certo?
4: Tudo bem.
1: Vamos lá, então.
4: Friozinho bom, sol, semana boa aí. O cara que não gosta de futebol deve ser muito feliz, né?
1: Por quê?
4: Não se incomoda, não se estressa com arbitragem, com time, com
1: arbitragem,
4: jogador perna mole.
3: Vai pescar, né?
4: Vai pescar, aproveita o final de semana com a família. Olha, é um abençoado o cara que não assiste esse Campeonato Brasileiro.
1: O Pedro faz gol, mas perde uns e por aí vai. O Vasco quer ser rebaixado, não pode cair, né? Porque senão aí a situação do investimento complica.
4: Sendo campeão, primeiro ano.
3: Posso dar uma de mãe de Ná aqui?
1: Deve.
3: Palmeiras campeão da Libertadores, campeão brasileiro.
1: Bateu a cabeça.
3: Deixa eu terminar. Abel Ferreira sai do Palmeiras e vai pro Vasco, e a Leila vai pro Vasco.
4: Agora, será que a Leila vai varrer a casa? Vai levar todo mundo com ela.
3: Leva todo mundo.
1: Acho que tu bateu a cabeça. Palmeiras ganhar a Libertadores com aquela bolinha. Flamengo ganha a Libertadores. Isso é fato.
3: Não sei.
1: Pode me cobrar lá na frente.
4: Agora é o seguinte, o Flamengo, se quiser ganhar alguma coisa, vai ter que encorpar um pouco mais o elenco. Os caras estão sem perna já.
1: A gente laterais ruins, isso eu concordo.
3: Só não faz promessa.
1: Royal,
3: só
1: Alexandre e companhia.
4: A esquerda, o Ayrton Lucas, cara. O Ayrton Lucas, ele faz uma coisa, Oswaldo, que eu fico louco. O lateral esquerdo é o seguinte, ele é canhoto, né?
3: Sim.
4: Ele vai na linha de fundo, ele olha pra área, ele corta pra dentro e cruza de direita. E ele acerta, ele mira no primeiro zagueiro que ele vê e ele se livra da bola. Quando ele não dá no gol, ou quando ele não perde a bola, e aí o contra-ataque se constrói no espaço que ele deixou. É uma coisa de louco, assim. O jogador ruim, ele não irrita tanto. Porque ele é ruim, né? É a limitação que ele tem.
3: Você já sabe o que vai acontecer.
4: Ele já
3: sabe,
4: exatamente. A limitação que ele tem. Ele não sabe muito ali. Ele tá tentando o máximo dele. E aí, o jogador ruim, tu tem um limite até de onde tu se irrita com ele. Agora, o jogador burro, cara. O jogador que se recusa a entender o próprio esporte que ele pratica. Aí é loucura. Aí é pra acabar com o sábado do cara. Porque a burrice do jogador, não tô falando da burrice de maneira geral, mas tô falando da burrice na leitura de jogo dele. É uma coisa fácil de se resolver, que é o cara assistir futebol, é o cara buscar uma orientação, uma consultoria até tática. Tem gente que faz isso aí por fora, além do técnico dele. Agora, o jogador de futebol que não entende o esporte que ele pratica, aí é loucura. Aí é pra deixar o torcedor maluco na cabeça.
1: Vamos falar de...
3: Mas é assim, Lucas, ó. O posicionamento do lateral, ele peca no cruzar em momentos. Mas quando tu tem... Porque o Jorginho é excelente segundo volante, como distribuição, é um excelente jogador. Só que quando o Flamengo tem esse problema nas costas, e aí o primeiro volante tem que fazer essa cobertura, que aí vem o trabalho do treinador, exatamente.
4: O lateral sobe, o volante cobre.
3: Exatamente.
4: Né?
3: E não acontece isso no Flamengo. Por quê? Porque o Flamengo é um time que tem muito de jogar pra frente, sobe todo mundo. Jorginho fica mais e não tem a possibilidade de cobrar os dois lados. Ele arma, recebe arma, mas um homem de marcação, aquele volante que cobre, aí o Flamengo tem essa deficiência. Ciência ali do lado, que aí a leitura também, claro, do treinador e do primeiro volante, que tá faltando essa cobertura.
4: E não vocês tem, não, né? Não tem. Olha os volantes, o Jorginho...
1: Por que vocês não vão pro Rio de Janeiro? Vão ficar falando de Flamengo o programa inteiro. Por que vocês não vão pro Rio?
4: Para.
1: A gente tá em Tubarão, gente, vamos falar de Ercílio, vamos falar do Leão.
3: Semana passada aqui tu entrou com
1: o time do... Eu quero falar de Flamengo hoje, que choradeira é essa?
3: Tu entrou com o Flamengo, com o hino do Flamengo, depois
4: você passou pro Vasco. Já era campeão.
3: Já era tudo, Vasco não caía.
4: Eu não sei o que acontece com ele.
1: Ah, gente, vamos falar do
4: depois era o Vasco que tava com dinheiro, que tava ostentando, agora já é ruim.
1: Não, você não valoriza o nosso produto, hein, cara? O que é isso?
3: Tá bom. Vamos chegar lá daqui a pouco.
1: Agora, então, vamos falar um pouco de Ercílio. Depois a gente fala mais, chora aí de Flamengo, não sei o quê.
3: Não, meu time também.
1: Tá bem. Ó, na sexta-feira, na última sexta-feira, estivemos no estádio Nilton Costa, o técnico Rogério Correia conversou com a imprensa. O Rogério Correia, Everton, inclusive com imagens no YouTube, ele destaca a diferença entre a Série B do Catarinense e a Copa Santa Catarina, ressaltando que o clube precisa estar preparado para cada decisão. O treinador afirmou que na competição atual, cada jogo tem peso de final e que o Ercílio precisa ser efetivo para alcançar o objetivo de conquistar o título.
5: É totalmente diferente, né? Uma competição de pontos corridos, o campeão é aquele que teve a melhor pontuação, aquele que foi mais regular na competição, né? E a gente durante a competição oscilou no início, mas depois a gente, do jogo que foi aqui em casa, que o último jogo que nós perdemos foi contra o Blumenau, depois a gente não perde mais na competição, né? E a gente faz aí uma incrível 25 pontos de 27 no segundo turno, onde a gente foi regular no campeonato. Eu acho que essa regularidade foi importante, né, em pontos corridos. E mata-mata, a gente sabe que a gente não tem jogo de volta, né? Então, uma coisa que eu já coloquei com os atletas, a gente não vai ter jogo de volta, então a gente já, cada jogo para nós vai ser uma final, tem que encarar como uma final. Né? E no mata-mata a gente tem que ser efetivo, né? A gente sabe que você decidir em casa é muito importante, mas deixe que você fora faça um resultado também, tem que tomar cuidado, né, com esse tipo de regulamento, para que você não possa sofrer lá depois. Mas eu acho que o grupo tem que estar preparado para tudo, Aí acho que todo jogo vai ser uma final, como foi no segundo turno nosso, né, na nossa fala. Então, com os pés no chão, jogo a jogo, para que a gente possa buscar, né, os nossos objetivos que a gente vai ter durante a competição.
1: O Hertz Luz foi campeão da Série B, né, tendo pontos corridos. Turno e retorno foram 18 jogos. E agora terá pela frente a Copa Santa Catarina. Primeira fase, todos contra todos, 8 jogos. E depois, semifinal, ida e volta, final, ida e volta. Muda, é melhor pro Hertz Luz? Tanto faz, é pior, melhor, o que vocês acham?
4: É outra questão aí que o Ercílio tem que exorcizar, né? O Ercílio conseguiu ser campeão depois de muito tempo, tirou esse peso das costas e agora o Ercílio tem que ter sucesso em um mata-mata. É coisa que o Ercílio, é a grande dificuldade do Ercílio nas competições, né? A gente até brincava, o dia que o Ercílio pegar um campeonato de pontos corridos, ele vai ser campeão, justamente o que aconteceu agora na Série B. Ele vai ter que aprender a lidar com essa questão do mata-mata, jogos de ida e de volta, às vezes ter que resolver um mata-mata fora de casa. Por outro lado, é uma competição que ela não exige tanta regularidade, né? Tu só tem que ser regular o suficiente para estar entre os quatro primeiros. Não precisa ser o líder ao longo de toda a competição. Muitas vezes o líder da primeira fase não acaba campeão da Copa Santa Catarina. Tu tem que ter a regularidade suficiente para chegar ao mata-mata. Claro que com vantagens, passar nas primeiras posições e decidir em casa. Mas tu também consegue testar, rotacionar um pouco mais o elenco, botar esses jovens aí do elenco do Ercílio para jogar, ter uma minutagem um pouco maior, com menos medo de perder pontos que vão prejudicar lá na frente. Então é uma característica diferente, é outra coisa que o Ercílio vai ter que aprender a lidar. Lado bom é que o Rogério Corrêa sabe. O Rogério Corrêa já ganhou Copa Santa Catarina nesse exato formato, né? Primeira fase, semifinal e final com jogos de ida e volta. O Diego Coppi também, diretor daquela equipe do Marcílio, que ganhou com o Rogério Corrêa. Então, é uma questão que o Ercílio vai ter que aprender a lidar, mas que, primeiro, tem um elenco que já é campeão, que isso tira muito peso. Tem um técnico e um departamento de futebol que já sabem lidar com esse tipo de competição e vão indicar o caminho. Mas, de fato, é uma característica bem diferente da Série B do Catarinense.
1: E aí, Oswaldo?
3: É assim, ó, a primeira fase eles jogam o jogo único, né? Não é jogo de ida e volta.
1: Não.
3: O interessante é que toda a equipe que entra numa competição, ele já sabe como funciona o regulamento. Então, tu sempre entra para ganhar, tu sempre entra para ser o campeão. Como são duas fases desse campeonato, e aí toda a equipe entra. O Ercílio já entra favorito porque vem de uma competição e foi campeão da competição. Isso é fato. Então, vai jogar para assumir. Só que durante a competição pode acontecer o quê? Tropeço, isso é normal. Até porque dentro de uma competição pode acontecer. Perdeu alguns jogadores principais, trouxe outros e pode entrosar, levar um tempo. Tu inicia o campeonato para ser o primeiro. Durante a competição, se tu vê que o time não vem bem e aí tu já perde um pouco a liderança, tu começa a trabalhar de 4 a segundo, certo? De quarto lugar a segundo, porque tu sabe que tu tá dentro da competição, isso é normal também, mas é uma competição diferente, certo? Quando ele fala em momentos que é uma competição, porque aquilo que eu falei lá semana retrasada, é um campeonato curto, mas o que ele dá de retorno é muito importante, porque é uma Copa do Brasil, é uma Série D de um campeonato, num campeonato pequeno, né? Não estão as principais equipes de Santa Catarina, essa é a verdade. Então, se torna um pouco mais fácil, não que vai ser mais fácil, mas se torna um pouco mais fácil nesse sentido. Curto com menos equipes, mas um grande ganho dentro da competição. Mas se trabalha para ser o primeiro, claro, mas se no decorrer os resultados começar a dar algum tropeço, ele pode trabalhar de terceiro a quarto, porque ele vai depois numa segunda fase aí, no mata-mata, assim, procurar ser ou o primeiro ou o segundo, principalmente o primeiro, para ele ter escolha do que ele quer dentro da competição.
1: Vamos fazer o intervalo, tá? Na volta, mas para você que acompanha o Bola em Jogo desta segunda-feira.
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1: 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O Everton, abre o canal aí por gentileza, 11 horas e 21 minutos.
2: O que aconteceu?
1: Eu vou tirar a minha roupa.
2: Sim, mas
1: pra quem sai
2: agora, não.
1: Tirar a minha roupa.
3: Que deselegância.
2: Pois é, não entendi.
3: Vai parar esse programa, né?
2: Não entendi isso.
3: Que era um programa da família.
1: Calma que eu tenho que botar uma coisa aqui. Botaram aqui. Presente é presente, né, cara?
2: Aquele... Não, coloca por cima. Tá muito frio. Por quê? Por cima, é melhor.
3: Isso que é o problema da família.
2: É que ninguém quer te ver. Ninguém quer te ver. Então, aí, o presente foi dado.
1: Será que não é a camisa que é pequena? Presente é presente, respeito. Eu coloco aqui pra mostrar, né? Que eu ganhei um presente e estou aqui com ela.
2: Exatamente.
1: Essa é a branca, né? Camisa oficial.
2: Camisa bonita.
1: Ercílio Luz. A nova camisa, né? Com o novo fornecedor.
2: Camisa bonita, hein?
1: É. Nova camisa do Leão do Sul. Que tem, né? Tem ali na loja do Leão. Então. Eu ganhei. Eu não pedi o sigilo. Obrigado ao seu Marcos Chiliquima. Baluarte, baita empresário. Não é porque ele me deu uma camisa, mas eu sempre falei, né, que é uma pessoa de visão e no futebol é ercilista. E aí, num dia desses, ele mandou: ó, pode ir lá no Aníbal Costa, na
3: conta
1: loja.
3: Conta a história inteira, né?
1: Comprar uma
3: conta
1: camisa.
3: A história toda. Primeiro que fez a choradeira aqui no programa.
2: Chorou lá.
3: Ah, porque eu não ganho nada, que eu vou no Ercílio, não ganho uma camisa, não tem café, não tem bolo. Agora providenciaram. A coletiva tinha um banquete lá, né? Só pro Giovanni.
2: Agora é o seguinte.
3: Mas dá certo, né, Osoto? Quem não chora, não manda.
2: Tá certo.
1: Um abraço, obrigado aí pelo carinho, pelo presente, seu Marcos.
2: Tá devendo, mano.
1: Valeu, Thiago da loja.
2: Ele tem
1: que tinha essa G aqui.
2: Tem que ir no jogo do Ercílio Luz de camisa do Ercílio Luz.
1: Será?
2: Claro.
1: Mas aí eu vou. Aí o pessoal do Tubarão vai.
2: Não tem nada.
1: Vai se revoltar.
2: Cada coisa é uma coisa. Quando for jogo lá, exatamente. Quando for lá, tu veste.
1: O Tubarão tem umas duas, três.
2: Mas não tem problema, eu tinha uma.
1: E agora tem essa nova.
2: Então,
1: quem tu acha? Dia 30, no domingo, eu ir com essa camisa.
2: Claro, claro.
1: Vai ficar lá na descoberta com o pessoal.
2: Sim, receber um presente.
1: Mais cedo, tomar um chope lá com a torcida.
2: Claro, com a rapaziada.
3: Organizando o cavalão, fazer a tua segurança. Ninguém vai brincar contigo.
2: Fica frio. Eu acho que tá certo, tu tá um pouquinho grande, mas não é a camisa, tá?
1: Não, é porque
3: eu tô com a camisa. Ele tava esperando chegar a Amy lá, ele queria rasgar a camisa na hora de botar.
1: Não chegou.
3: Ele achou que ia botar a Amy.
2: Não ia servir.
1: Mas vocês também querem, camisa do Ercílio Luz, eu sei, tô sabendo disso, né? Vocês não vão ao Aníbal Costa, vocês têm que ir lá, tem que visitar o Aníbal Costa, gente. Mas obrigado aí pelo carinho, seu Marcos Chiliquima. Obrigado aí, gostei da nova camisa do Ercílio Luz, bonita. A branca, né? Eu tava esperando essa branca. Eu queria do goleiro, não tinha. E aí peguei essa branca.
2: A única coisa que não ficou legal foi aquela dancinha que tu fez antes. Aquela dancinha ele não fechou.
1: Vocês não sabem as coisas.
2: Aproveitar ontem falando com o Vanderlei Pezão, mandou um abraço pra ti.
1: Vanderlei Pezão?
2: É, o sogro dele liga.
1: Jogou aonde esse Vanderlei Pezão?
2: Jogou aqui no Tubarão, depois teve em
1: Atlético
2: Minas
1: Mineiro,
2: Gerais,
1: Botafogo.
2: Teve vários locais que ele passou. Manda um abraço. O sogro dele liga Tubar de manhã. Só liga de meia-noite.
1: Qual é o nome dele? Tu não sabe?
2: Ele não.
1: Alô, sogro do Vanderlei Pezão.
2: Tava junto ontem,
1: gente
2: lá
1: boa.
2: No almoço, lá.
1: Um abraço pra esse pessoal. William Goulart, aqui no YouTube. Bom dia, amigos do Bola em Jogo. Tudo normal no Brasil. Vasco levou 4. Cristiúma perdeu em casa. Chape venceu o decadente São Paulo. Éder Pelegrin. Bom dia, sou de Cristiúma. Ano que vem não vou ver o Vasco aqui. Até porque o Tigre sobe e o meu Vasquinho cai novamente. Éder Pelegrin, bairro Metropol. Alô, amigos aí de Criciúma. Segundo previsões meteorológicas, muita chuva no estado no final de semana. E a estreia do Leão pode complicar com o atual gramado do Aníbal Costa? E agora? Eu não vi a previsão. Tomara que não chova, né? Porque vai ser ruim, né?
3: Não vi nada de chuva torrencial, assim, né? A gente tá num período bem chuvoso aí do ano e, enfim, acontece. Aconteceu bastante também ao longo da Série B. Acho que não chega a prejudicar muito, não, viu? E provavelmente é o último jogo desse gramado, né? O pessoal vai deixar ali nos trinques pra despedida desse gramado aí do Aníbal Costa.
1: Éder Pellegrin, dois grandes vão cair para a Série B do Brasileiro, Vasco e Grêmio, torcendo aqui de Criciúma para o Ercílio chegar, Copa do Brasil, Série D. Rafael Santana, essa daqui é pra vocês, ó. Mais Ercílio e menos times do Rio e São Paulo. Pois é, o Oswaldo, o Lucas só querem falar de Flamengo, acho que eles moram no Rio de Janeiro, né? Lá não tem imprensa que cobre, né?
3: Tá na intertemporada, cara. O Ercílio joga final de semana que vem, a gente vai fazer a semana toda falando de Ercílio.
1: Um abraço ao William Goulart, é isso aí, William. Ganhei o presente, eu faço o registro aqui no Bola em Jogo. Algumas mensagens aqui no WhatsApp, no 36265177, fala ouvinte.
4: Oi, não, bom dia, eu vim aqui conferir.
1: Que é isso? Ah, tá lá, da live? Ah, então tá, vou aqui, outro aqui. Fala, ouvinte.
5: Bom dia, Gisone, é o Carlos Cabral. Tudo bem que é 4-1, mas era pra ser 5, né? Pegou o Mano Paulo ali, né? E anunciou um fiasco maior, palmeirense, então, tá. Sempre quer mais, né? Então, não dá problema, né? Giovanni, um abraço.
1: Valeu, Carlos Roberto. Fora Abel Ferreira. Bom dia, por que o Palmeiras só fala em comprar parte da SAF do Vasco nas vésperas do jogo contra o próprio Vasco? Foi assim já no primeiro turno. Quero ver a Leila investir no Vasco na segunda divisão. Aqui o Antônio Carlos, que leve o Abel daqui, né? Que leve o Abel do Palmeiras. Um ouvinte está perguntando se foi anunciado que encontraram uma carteira no nome de Israel Cardoso Rocha. No quê? De manhã? Anunciaram no camarote. Encontraram a carteira? E agora? O ouvinte anunciaram aqui, agora não sei se encontraram, temos que confirmar isso. Alô, Giovanni, muita cabeça inchada dos mulambos aí da rádio, domingo de aniversário, 112 anos, perfeito Verdão com a vitória sobre o Vasco, os outros dois de São Paulo perdendo e as sardinhas empatando e o time da soberba levando o taco do Cruzeiro. Avante Palestra e segue o líder. Claudemar Fernandes, eu acho que ele não é flamenguista. Daqui a pouco mais mensagens. Ou ainda sobre a coletiva de sexta-feira, ainda Ercílio em destaque. O seguinte, o segundo, Everton, o Rogério destacou que considera a Copa Santa Catarina cada vez mais competitiva e ressaltou que o Ercílio entra na disputa em busca da vaga na Série D. O treinador também enfatizou a importância de conquistar um calendário anual que contribuirá para a continuidade do projeto e para a visão de crescimento do clube.
6: Boa tarde, acho que o favoritismo não, né? Acho que o favoritismo é de todos, acho que a gente tem aí todas as equipes preparadas para isso. Acho que a Copa Santa Catarina, essa vai ser totalmente diferente da que eu fui campeão com o Marcinho. Eu acho uma Copa Santa Catarina mais pegada, com mais qualificação, né? Inclusive já assisti dois jogos recentes agora, do próprio Blumenau, que jogou com o Atlético Paranaense, e do Metropolitano, que jogou contra o Atlético Paranaense também, esse eu já assisti. Então, sim, eles mudaram muito a equipe, né? Então tenho certeza que capacitaram mais ainda, né, com as contratações, igual nós também. Então acho que vai ter um certo equilíbrio a competição. E o objetivo, sim, o objetivo é a gente buscar uma vaga da Série D, né, porque o clube possa disputar, ter um calendário anual no ano que vem. E isso facilita até para a própria presidência, né? Para a diretoria, né? Porque a gente sabe que tendo um calendário anual você consegue facilita mais o clube, o dia a dia, as projeções que o clube está crescendo, né? O clube está com o objetivo aí de ser treinamento, o próprio estádio aí de grama aí, o que vai acontecer. Então assim, o clube está crescendo. Então para ele crescer, acho que você buscar uma vaga até no calendário anual é muito importante para o clube.
1: Rogério Correia, técnico do Ercílio. Oswaldo, o Ercílio foi bem, né? Foi campeão agora na Série B do Catarinense, subiu. E agora teremos a Copa Santa Catarina. Figueirense, Joinville, Marcelo Dias e companhia. Será que essa competição vai ser mais difícil do que foi a Série B? O nível é mais alto? O Ercílio tem algum favoritismo nessa competição? Não.
2: Acho que sim, pelo fato de ser campeão da segunda divisão. A segunda divisão muito disputada e ele, querendo ou não, o Metropolitano e o Blumenau ficaram para trás. Ele cita o caso do Metropolitano e do Blumenau, que ele viu alguns jogos. Também jogadores que chegaram, houve uma mudança nessas duas equipes que, para mim, foram as equipes que mais investiram também na segunda divisão e não conseguiram objetivos. Eu acho que toda competição ela é diferente. Toda competição é diferente. Embora que tu não mude muito a equipe que tu tem, e aí tu tem uma vantagem porque tu tem um entrosamento maior, ela é diferente porque o objetivo é um objetivo diferente. Ele agora está em busca de duas vagas. Antes ele estava para subir para a primeira, que ele estava numa segunda. Agora tem duas, dá duas oportunidades, a Copa do Brasil e a Série D do campeonato. O Ercílio está muito focado na Série D do campeonato, certo?
1: Correto.
2: Ele está focado nisso, mas também no campeonato catarinense, dependendo da classificação, ele também consegue essa vaga para a Série D.
1: Mas aí
2: certo?
1: No outro ano,
2: só que só daí 2028, ele só pula o ano seguinte, ele já quer pro ano que vem. Ele já quer pro ano que vem. A equipe do Blumenau e do Metropolitano são equipes mais conhecidas. Eu acho que o cuidado maior que tem que tomar é com essas duas equipes, porque já conhece o Ercílio Luiz e não mudaram tanto assim também, não. Porque pode ser que saia um ou dois, três jogadores, no máximo quatro, mas eles trouxeram um jogador e aí eles viram a deficiência onde eles podem melhorar a qualidade. Coisa que no Ercílio Luiz saiu, para mim, as duas posições, o volante, o Igor e o Dudu do lado esquerdo. Mas se ele trouxe dois jogadores à altura, eu acho que vai equilibrar. Mas é aquilo que eu falei, são competições diferentes, vai para essa primeira fase num jogo único e depois vai para um mata-mata. Essa é a diferença da competição. Mas o fato de o Ercílio Luiz vir de uma conquista, eu acho que aí tem que esquecer a conquista e se preparar para uma segunda conquista. Os pés no chão, trabalhar. O Rogério sabe muito bem como é que funciona essa Copa Santa Catarina, mas é tudo claro que uma competição tu entra para ganhar. Agora, se vai acontecer, aí vai da competência do clube.
1: Ô Lucas, e aí, o Ercílio Luiz foi o time que foi campeão na Série B do Catarinense, fazendo um ótimo retorno, fazendo uma grande pontuação, enfim, e agora vai para a Copa Santa Catarina. Entra com algum favoritismo? O que que dá para falar do Ercílio neste momento, faltando poucos dias para a estreia?
3: O Ercílio é um dos favoritos à Copa Santa Catarina, não é o favorito isolado, mas eu acho que tem muitas incógnitas nessa Copa Santa Catarina. Tu olha para os times que estão participando. O Barra, por exemplo, o Barra tá fazendo uma Série C bem
1: horrível,
3: complicada, assim. Eu acho que não cai, é o primeiro time fora da zona, mas é de se imaginar que o Barra vai varrer o elenco, né? Vai tirar. O Barra nunca teve muito pudor em reformular, em mandar jogador embora. Eu acho que pelo investimento que fez, a campanha é muito abaixo da expectativa na Série C. O Barra vai reformular e provavelmente vai usar bem a categoria de base, coisa que ele sempre fez na Copa Santa Catarina. Tu olha pro Joinville. Joinville não vai ter nenhum calendário para continuar, né? Não vai montar o time pra Copa Santa Catarina para jogar a Série A do ano que vem, porque ele tá rebaixado.
1: Detalhe.
3: Figueirense é a mesma coisa.
1: Detalhe.
3: Então, qual é o ânimo dessas equipes para jogarem a Copa Santa Catarina? Claro, o Joinville quer um calendário de Série D, vai fazer a mesma coisa que o Blumenau fez esse ano, é acumular a Série B do Catarinense e a D do Brasileirão. O Figueirense quer a Copa do Brasil, né? Até porque é um recurso, quer botar dinheiro em caixa, quer fazer a coisa girar. Então, tem motivação, mas não sei se serão equipes bem montadas. Eu olho pro Santa Catarina, eu acho que é um time que também vem forte. Santa Catarina vem fazendo boas campanhas em Campeonato Catarinense da Série A, vem jogando bem a Série D do Brasileirão, precisa renovar essa vaga. Anunciou ontem o Douglas Coutinho, inclusive o Santa Catarina, aquele velho conhecido, jogou no Sport, no Atlético Paranaense, é um bom centroavante, eu acho que pro nível Copa Santa Catarina é um cara que faz a diferença. Então, perdão, eu colocaria hoje as equipes que eu imagino encarando com mais seriedade e que cheguem até mais prontas para essa Copa Santa Catarina: o Ercílio Luz, o Santa Catarina, acho que vem forte, e talvez até o Marcílio Dias, que vai gastar dinheiro, vai investir alto. Se vai ser uma boa equipe, não sei. Vários campeonatos aí o Marcílio gastou muito e teve times abaixo da expectativa, mas eu acho que essas três equipes, o Marcílio muito pela forma com que sabe jogar a Copa Santa Catarina, tem conquistas recentes, tem finais recentes. O Santa Catarina, porque é um time em crescimento, é um time que vem muito bem no estado, e o Ercílio pela continuidade do trabalho. manteve o técnico, manteve o departamento de futebol, renovou com boa parte do grupo. As peças que perdeu, ele buscou uma reposição do mesmo patamar no mercado. Saiu o Dudu, trouxe o Verrone, saiu o Igor Pimenta, trouxe lá o Zé Matheus. Então o Ercílio está buscando manter o elenco dentro do mesmo patamar, mesmo que com menos nomes, né, do que aqueles 34 que teve para a Série B do Catarinense. Então, acho que essas três equipes, de forma inicial, chegam com mais seriedade. Claro que vai ter o Blumenau, como falou o Oswaldo, perdeu aí, abriu mão de alguns jogadores, mas também vai encarar com seriedade. O Metropolitano, que fez frente ao Ercílio na Série B do Catarinense, também manteve boa parte aí do projeto. Mas o que eu acho, o que eu tô esperando, é uma Copa Santa Catarina decepcionante dos grandes, do Figueirense, do Joinville, como vencendo a temporada deles.
1: É aguardar. 11:35, o Leonardo. Ercílio joga e a chuva vem. Muita chuva, sexta, sábado e domingo. É, temos que acompanhar a previsão, né?
3: As previsões. Jogo do Caravaggio também era uma carga d'água no fim, foi mais tranquilo aquele dia.
1: Consegue esperar, né? Um abraço. É, vamos esperar, sei lá, tomara que não chova, né? Como que eu vou com essa camisa pra pegar chuva lá no estádio? Aí não dá, né? Vou ter que... Como que eu vou ficar mais coberta na chuva? Não sei.
3: Ah, vai ficar um baby look, né?
1: É. Vocês têm inveja. Quando vocês tiverem esse corpo, vocês vão ter... Vão poder usar essas camisas.
2: Se ela der uma encolhidinha, tu não sai daí de dentro.
1: É, não. A inveja é plena. Mata a alma e não envenena. Sei lá, não envenena. Marcelo das Neves tá dizendo que o sogro do Vanderlei Pezão, o senhor Martinho.
2: Senhor Martinho.
1: Martinho. Um abraço, Martinho. Um abraço aí pra ti, um alô pro Reginaldo, corretor de imóveis. Um alô pro Job Nazário em Bituba. É, bom dia, bonita camisa do Leão. Pena é um manequim, não ajuda em nada. Cadê aí o olho grande? Fala, ouvinte, uma antes do intervalo aqui. Fala.
7: Bom dia, senhores. Bom dia, tudo certo. Cara, eles vão investir pra quem no Vasco? Não tem que investir mais. Só traz essas porcaria, colídio, Sousa, só traz os mortos que estão lá na rua, pra quê?
1: Ah, é.
7: Pra chegar aí e ficar encostado. Pô, ninguém falou nada dos ingressos do Ercílio pra domingo, já tem promoção, já tá vendendo, como é que tá? Todos os caminhos levam pro Leão do Sul. O Vasco esquece, deleta, e o Flamengo não é campeão da Libertadores nem do Brasileiro.
1: E agora? Vamos aguardar, o Edenir. Não temos ainda informações sobre a venda de ingressos para o jogo do domingo.
3: Acho que na quarta-feira deve abrir o prazo, geralmente é esse, né? O JP falou que ia ter promoção, viu?
1: É.
3: Ia ter alguma ação especial, enfim. É um jogo que vai...
1: Quem levar a sogra não paga ingresso.
3: Depois ele se deve ficar um tempo sem jogar em casa.
1: Quem levar a sogra não paga ingresso.
2: Ah, é?
1: Quem levar a amante ganha dois chopes.
2: Ah, tem isso aí também?
1: Uma promoção que vai acontecer aí no próximo final de semana.
2: Hã? Se levar as duas.
3: Aí dá zebra.
1: Quem levar a amante e a mulher ganha uma camisa oficial e cinco chopes.
3: E uma camaçada de pau também.
2: E depois é outra história, né?
1: Intervalo.
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9: A semana começa com a atuação de uma massa de ar frio ainda em todo o nosso estado. Pela manhã, as temperaturas estão bem mais baixas e nas baixadas há concentração de nevoeiro, mas que logo se dissipa. À tarde, o ar volta a ficar bastante seco e as temperaturas começam a subir gradativamente. O tempo vai seguir firme pelo menos até amanhã. Na quarta-feira, tudo pode mudar com a propagação de áreas de instabilidade. Por isso, retornam as condições para pancadas de chuva. Temperatura máxima hoje prevista de 17 graus, mínima nesta terça de até 11 graus. Em Águas Mornas, Anitápolis, Araranguá, Armazém, Braço do Norte e Tubarão. Daniel Panobianco, da agência PD Radar, com exclusividade para Tubá FM.
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0: 11:41, 11:41, algumas da Seara Amadorista. Tivemos no final de semana a conclusão da primeira fase do Campeonato Municipal de Futebol de Campo da cidade de Armazém. Na sexta-feira, categoria principal, tivemos o São Domingos de Santa Terezinha vencendo o Portal por 3-1. E na tarde de ontem, o Ferroviário de Vila Nova venceu o Mundo Novo por 2-0. O Mundo Novo já estava classificado, já tinha garantido o primeiro lugar. Ontem entrou em campo com o time alternativo. O jogo foi muito feio e o Ferroviário venceu com 2 gols no segundo tempo. Com isso, Morro do Boi termina em primeiro. O segundo termina o time do São Domingos, de Santa Terezinha. O Portal é o terceiro e o quarto é o Ferroviário. O Nossa Senhora Aparecida está eliminado. Teremos na semifinal agora, numa semi, o Morro do Boi contra o Ferroviário e na outra o Portal contra o São Domingos, tá? E na categoria aspirantes, vamos ter numa semifinal, vamos ter o Morro do Boi contra o Ferroviário, na outra o São Domingos contra a equipe do Nossa Senhora Aparecida. Pela Copa Tubarão, promovida pela ACAT, tivemos jogos quartas de final, da fase quartas de final ontem, 2 jogos foram realizados e definidos classificados. Tivemos ontem no Antônio Silvestre, em Congonhas, Palmeiras 3-3 para a Ponte Preta do Bom Pastor. Marcaram para o Palmeiras Kevin, Rafael Jackson. Marcaram para a Ponte Preta Vinícius Urbano e Renan Bressan. E nos pênaltis deu Palmeiras. A Ponte Preta montou uma máquina, uma seleção, mas não se classificou. Palmeiras elimina a Ponte Preta. Palmeiras segue no campeonato. Tivemos ontem no Bom Pastor Gatorades 3-1 para o Ecos. Marcaram para o Gatorades PP, Raul e Bagé. O Barão marcou para o Ecos. O Gatorades avança e está na próxima fase da Copa Município de Tubarão. O destaque no jogo do Palmeiras ontem e Ponte Preta foi o goleiro do Palmeiras, o Thiago Bazanella, tá? E o destaque do Gatorades, no jogo do Gatorades foi o Raul. Então agora vamos ter na semifinal, numa semi, o Real Andrino contra o Gatorades e na outra Pinheirinho do quilômetro 60 contra o Palmeiras. Dois baitas confrontos, hein? De um lado, Real Andrino contra o Gatorades, do outro o Pinheirinho contra o Palmeiras de Congonhas. Durante a semana vamos falar mais sobre a Copa Município de Tubarão. 11:44, antes de falar do Campeonato Brasileiro da Série A, Osvaldo. Então o pessoal está perguntando, vai ter alguma promoção na venda de ingressos? Até o momento não, hoje é segunda-feira, início de semana, mas, né, o Ursulus deve fazer alguma promoção para esse primeiro jogo, depois da Série B, né? Quem gosta, acho que tá com saudade, né? Vai ter a oportunidade de rever o Ursulus em campo. Tomara, né, que não chova no domingo, ou se chover não seja uma chuva forte, que o pessoal possa ir ao estádio acompanhar o Leão do Sul nessa competição estadual.
1: É porque a previsão é assim, ela tem a previsão de 3 dias de chuva, mas de repente chove sexta, chove um pouco sábado e domingo ali pode dar uma quebrada, né? Mas a gente torce que não aconteça, né? Porque a estreia joga dentro de casa e é muito importante uma vitória, e jogando dentro de casa com chuva é complica, né? Facilita o adversário, dificulta a equipe do próprio Ercílio Luiz, com a equipe técnica. Mas vamos torcer que dê tudo certo, a promoção tem que aguardar, porque isso é quem manda pra cá a maneira de venda de ingresso, que vai haver de promoção é eles, né? Então a gente aguarda e a hora que tiver alguma coisa o Giovanni vai passar para os torcedores, que o torcedor está ansioso, né?
0: Claro, imagina.
1: Para ir o joguinho, para ver como é que vai ser esse novo esse Ercílio aí numa competição diferente. Torcer para que a gente consiga os objetivos, e o torcedor é muito importante em campo, né?
0: Antes do intervalo, registrar que tivemos o início da Copa Santa Catarina Sub-16. No sábado, o Tubarão foi a Palhoça e enfrentou o Guarani. e terminou, o jogo terminou empatado em 1-1. Gol do Tubarão foi marcado pelo volante Pedrinho, cobrança de falta, Tubarão empata fora de casa. O Guarani também tem um trabalho muito forte na base, né? A gente sabe, da clube formador, um resultado positivo do Tubarão fora de casa. Agora a gurizada do Peixe joga em casa no próximo sábado, 3 da tarde, contra o Figueirense, ó, domingo, 3 da tarde, aqui no Domingos Gonzalez, Tubarão contra o Figueirense. Uma boa aí pra quem gosta de base, pra quem quer ver a meninada em campo, né? No próximo sábado tem esse jogo no estádio Domingos Gonzalez. Um abraço aí aos envolvidos nesse projeto. Um abraço ao meu amigo Jeff, que me passou que não vai mais fazer parte da diretoria da torcida organizada Batalhão Garra Tricolor, que colocou o cargo à disposição. Intervalo na volta, destaque para o Campeonato Brasileiro.
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0: De volta, 11:49, de volta com o Bola em Jogo, segunda-feira, 24 de agosto, Campeonato Brasileiro da Série A. Para registrar, tivemos jogos no final de semana, 24ª rodada. No sábado, no Maracanã, Fluminense 2-1 para o Remo. De boa, normal? Normal, no Maracanã, né, vencer o Remo.
1: Normal.
0: Resultado normal.
1: O Remo tá lá embaixo na tabela.
0: Tá, não dá pra ser surpresa. No Beira-Rio, pra variar, o Inter não ganhou. Empatou em casa.
1: Exatamente.
0: Com o Atlético Mineiro, 0-0. Atlético foi o time alternativo, tem Copa do Brasil no meio de semana. O Inter não jogou nada, empatou em 0-0.
1: Lá embaixo. O que chama atenção é que o Atlético não estava completo, estava um time alternativo.
0: Exatamente.
1: O Internacional precisa de resultados.
0: Cruzeiro 2, de virada. Cruzeiro 2-1 para o Flamengo. Flamengo fez 1-0.
1: Tomou
0: no
1: dois.
0: Primeiro tempo, toma um empate praticamente no último lance. Ele toma a virada, né? O Pedro marcou para o Flamengo aos 22 do primeiro tempo.
1: Sim.
0: No segundo tempo, o Kenny Arroyo marca o gol de empate aos 9 e aos 49, praticamente no último lance, o Matheus Pereira vira. Cruzeiro consegue uma boa vitória, né?
1: O zagueiro ferrou o goleiro, hein? A bola pega no meio das pernas.
0: Mas tá na bronca com o goleiro.
1: Tirou totalmente.
0: O Flamengo
1: ele
0: tá chamando de frangueiro.
1: Ele não teve culpa. O segundo gol pegou no meio das pernas do zagueiro. Ele saiu certo. Uma câmera mostra ela de trás, assim, tira totalmente ele da jogada. Não tem como. O primeiro gol também muito bem batido ali da risca da grande área. O jogador mais colocou do que bateu. É difícil, a trave é muito grande. E claro, só que tem o seguinte, né? O torcedor é aquele que quer que o goleiro esteja lá e que não deixe passar bola. Só que o ataque também quer fazer gols. É. Essa é a verdade.
0: É uma futebol briga. É gol, né?
1: É uma guerra.
0: A magia do futebol é o gol.
1: É uma guerra.
0: Ontem, em São Paulo, os gols no segundo tempo. Palmeiras 4, 1 para o Palmeiras. Palmeiras 4, 1 para o Vasco. Palmeiras marcou Flaco Lopes a 1 do segundo tempo. Vitor Roque fez o segundo aos 5. Maurício fez o terceiro aos 10. O Flaco Lopes marcou aos 43 e o Flamengo descontou com o Colídio aos 48. Goleada do Palmeiras.
1: Mas é assim, o primeiro tempo o jogo estava complicado para o Palmeiras. O Vasco teve oportunidade, só que não fez, né? Não faz, e o segundo tempo, aí o Palmeiras vai e as oportunidades que teve, fez. E aí, tudo, 4 gols no segundo tempo, é muito gols em 45 minutos em cima de uma equipe.
0: Goleada.
1: É goleada.
0: Bragantino 1, 0 para o Grêmio, gols 49 do segundo tempo. Bragantino marcou com o Gustavo Marques, estava indo pro, se caminhando para um 0-0, e o Bragantino fez 1-0, o Grêmio também tá lá embaixo.
1: Anularam um gol do Grêmio também, uma briga lá, uma confusão, mas até que pela jogada, pelo que se deu para ver, sim, a bola foi na mão do jogador do Grêmio, quando ele mata a bola, ele aproveita o braço, abre o braço e mata a bola no meio de dois zagueiros, e aí depois toma o gol, complicado pro Grêmio também.
0: Vitória 0-2 para o Bahia, lá no Clássico.
1: Eu
0: apontava a vitória favorita porque jogava em casa, mas
1: também.
0: Bahia meteu 2.
1: O segundo gol do Bahia foi muito bonito. Bonito, entrada por dentro da área, foi driblando, tocando a bola, ficou na cara do gol, o goleiro aí, quando saiu perdidinho. Aí só teve o trabalho de tocar para dentro.
0: Na Vila Belmiro, Santos 1-1 para o Mirassol.
1: Normal.
0: Os dois estão lá embaixo.
1: Normal,
0: né?
1: Normal.
0: Na Arena Condá, Chapecoense 1-0 para o São Paulo.
1: Esse foi anormal.
0: A Chapecoense fazia tempo, tanto é que foi a segunda vitória da Chapecoense.
1: Exatamente.
0: No Campeonato Brasileiro.
1: Ganhou o primeiro jogo contra quem? Contra o Santos.
0: Vou ter que dar uma pesquisada. No início do campeonato.
1: Lá acho que foi o primeiro jogo, o segundo.
0: Lá no início, e agora volta a vencer, já na 23ª rodada. E olha, São Paulo tá
1: exatamente, tá se complicando.
0: Tá se complicando. É o 13º com 27.
1: Exato.
0: Ontem, Coritiba 2-1 para o Corinthians.
1: Normal, Coritiba tá bem. Coritiba vinha conseguindo muitos resultados fora de casa, mas dentro de casa a equipe está se acertando, tá? A equipe do Coritiba, pela pontuação, não tá mal, não. É uma equipe aguerrida, olha, bom de ver o Coritiba jogar.
0: E hoje, fechando a rodada, 8 da noite no Rio, vai ter Botafogo contra o Atlético Paranaense. O Palmeiras lidera, tem 51.
1: Hoje,
0: Botafogo e Atlético Paranaense.
1: Acho que o Paraná vai aplicar.
0: Será? Tá bem no campeonato. Palmeiras lidera, 51. Flamengo é o segundo, 45. Tem um jogo a menos. O Atlético Paranaense é o terceiro com 41. Tá bem? É o terceiro.
1: Exatamente.
0: O Fluminense é o quarto com 41. E o Cruzeiro é o quinto com 39. Os quatro últimos, 17º, Mirassol, 24. O Remo é o 18º com 23. O Vasco é o 19º com 22. E a Chape é a lanterna com 14. Mas ali pertinho tem o Inter, 16º com 25. O Grêmio é o 15º com 25. O Santos é o 14º com 26. E o São Paulo é o 13º com 27. Essa turma aqui ainda tá no perigo.
1: Tudo na mira.
0: Tá perigando.
1: Tudo na mira.
0: Não dá pra cravar, né? São 38 rodadas. Vamos ter. Foi a 24ª rodada.
1: Exatamente.
0: Tem muita coisa pela frente. Não dá ainda pra cravar.
1: Não, só que eles não vêm reagindo, né? Essa turma de baixo aí, muito pelo contrário, com 27 pontos para baixo, então é perdendo jogos aí que tá chamando atenção.
0: Tá, é isso aí, fim do Bola em Jogo de segunda-feira. Osvaldo, valeu aí pela parceria, hoje tem jogo, jogar no frio é bom demais,
1: isso aí.
0: É bom,
1: é muito
0: correr um
1: frio.
0: Pouco, né? Faz parte.
1: Entendi.
0: Obrigado aí, boa semana e até a próxima.
1: Boa semana a todos e hoje jogo na associação, vamos lá.

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2: Olá, você que nos acompanha nesse dia 24, segunda-feira, dia de São Bartolomeu Apóstolo. Evangelho de João 1:45-51. Filipe encontrou Natanael e disse: encontramos aquele de quem escreveram Moisés na lei e nos profetas. É Jesus de Nazaré, o filho de José. E Natanael respondeu: de Nazaré pode sair alguma coisa boa? Filipe disse: vem e vê. Jesus viu Natanael, que lhe vinha ao encontro, e disse, referindo-se a ele: eis um verdadeiro israelita no qual não há falsidade. Natanael perguntou: de onde me conheces? Jesus respondeu: antes que Filipe te chamasse, eu te vi debaixo da figueira. Rabi, exclamou Natanael, tu és o filho de Deus, o rei de Israel. E Jesus respondeu-lhe: tu crês porque eu te disse que te vi debaixo da figueira? Verás coisas maiores do que essas. E acrescentou: na verdade vos digo, vereis o céu aberto e os anjos de Deus subindo e descendo sobre o filho do homem. Filipe foi convidado a seguir Jesus e foi logo conquistado por ele. Tomado de entusiasmo e alegria, comunicou a Natanael, ou Bartolomeu, que é o seu nome também: encontrei o Salvador que esperávamos. Não apenas anunciou sua descoberta, mas arrastou o amigo em direção a Jesus, dizendo: vem ver. Por que nós somos tão lentos em agir a favor do reino? Por que não somos tão ativos como Filipe, falando mais sobre Jesus? Precisamos revelar o ainda tão desconhecido em nossa sociedade, que é Jesus. Hoje é o dia de São Bartolomeu, ou Natanael. Era natural de Caná da Galileia, sua igrejinha fica bem em frente à igreja da multiplicação da água em vinho, do milagre da água em vinho. Era um homem simples, filho de agricultor, um dos primeiros discípulos de Jesus, chamado de Natanael, e Jesus mesmo afirmou sobre ele: um verdadeiro israelita no qual não há falsidade. Ele mesmo manifestou sua sincera fé e união com Cristo: mestre, tu és o filho de Deus, o rei de Israel. Não temos dados precisos sobre sua vida e sua pregação, mas a tradição indica que ele sofreu martírio sendo esfolado vivo, sendo uma bela testemunha de Cristo. Por isso é o padroeiro também dos que sofrem com problemas de pele. Em nome do Pai, do Filho e do Espírito Santo. Amém.
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0: 7h04, boa tarde. Estamos chegando para o Jornal das 12. Hoje, segunda-feira, 24 de agosto. Jornal das 12 tem a apresentação de Antônio Nunes Bento e Ramon Silveira. Trabalhos técnicos de Everton Luiz, gravações Lucas Marcos, direção geral do padre Rafael Liano.
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0: Muito boa tarde, Ramon Silveira. Como está o tempo em Tubarão e região e a temperatura?
2: Muito boa tarde, Antônio Bento. Em Tubarão, tempo bom. Temperatura nesse momento 16 graus. Amanheceu com 7 graus. Hoje no centro, Morro da Catedral.
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0: O repórter Tubá, exclusivo. Santa Catarina registra primeira morte por febre do Nilo Ocidental. Caso aconteceu em Pituba. Vítima era uma mulher de 77 anos e morreu no dia 8 de agosto em Itaperuba. Superintendente de Vigilância em Saúde confirmou a informação ao repórter Giovanni Martins. Daqui a pouco você vai ouvir.
2: Festa de Nossa Senhora da Piedade, padroeira de Tubarão e da Diocese, acontece entre os dias 12 e 15 de setembro. Saiba mais sobre a programação na reportagem da Tubá.
0: As novidades da política no Papo Reto com Haroldo Silva Udura.
2: No boletim policial, Polícia Militar apreende adolescente flagrado com cocaína e maconha durante patrulhamento em Tubarão.
0: No esporte, Ercílio Luz entra na última semana de preparação para a Copa Santa Catarina.
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0: Meio-dia e 6, boa tarde para você que já está sentado à mesa ou finalizando o almoço, ouvindo 104.9 ou nos assistindo nas lives do YouTube, onde quer que você esteja. Você no trânsito, deixando o local de trabalho neste primeiro período para o segundo, indo para casa ou para o restaurante para almoçar e ligado conosco nas rodovias estaduais, na BR-101. Alô, motorista de transportes coletivos. Alô, Martins, os demais motoristas, passageiros, obrigado pela carona e pela sintonia.
2: Hoje amanheceu o nosso estado bem gelado aqui em Santa Catarina, né? Tubarão não foi diferente. Os termômetros marcaram menos 9,1 graus em Bom Jardim da Serra, fresquinho, Antônio Bento, conforme registro da EPAGRE. Foi uma das menores temperaturas registradas no Brasil neste ano. O recorde de frio do ano no Brasil foi menos 11,5 graus centígrados observados no Parque Nacional do Itatiaia, no Rio de Janeiro. Em Santa Catarina, o recorde permanece com Bom Jardim da Serra, que marcou menos 9,3 graus em 24 de junho. Pelo menos 18 municípios catarinenses registraram temperaturas negativas. O frio intenso provocou geada em diferentes pontos do estado. E Urupema, quanto será que marcou, hein?
0: Imagina só o Ramon morando em Urupema, o São Joaquim, que é gelado, né? Se você botar 200 cobertores, ainda não aquece seu corpo.
2: Lá tem que ter fogueira, não
0: adianta. Tem que ter fogueira dentro de casa. Meio-dia e 8, Receita Federal libera consulta de quarto lote do Imposto de Renda 2026. A Receita Federal libera liberou a partir das nove desta segunda-feira a consulta ao quarto lote de restituição do Imposto de Renda Pessoa Física deste ano. O lote referente a agosto também contempla restituições residuais de exercícios anteriores. Ao todo, serão 521.935 restituições entre contribuintes prioritários e não prioritários, somando 1.238 milhões. O crédito bancário será realizado ao longo do dia 31, ou seja, do valor total, 704,1 milhões serão destinados a contribuintes com prioridade legal. São 16.850 restituições para idosos acima de 80 anos, ou seja, 86.873 para pessoas entre 60 e 79 anos, 9.029 para contribuintes com deficiência física ou mental ou moléstia grave, e 26.769 para aquelas que cuja maior fonte de renda seja do magistério. Outras 338.912 restituições serão pagas a contribuintes que utilizaram a declaração pré-preenchida e ou optaram pelo recebimento via Pix, além de 43.502 destinadas aos demais contribuintes não prioritários.
2: Uma aposta feita em Blumenau acertou sozinha os seis números do concurso 3.048 da Mega Sena. Sozinho. Sorteada neste domingo ontem, o valor do prêmio é de 57.261.598 reais e 10 centavos. A aposta vencedora era simples, fora de bolão e feita em canal eletrônico, o Antônio Bento e Everton. As loterias em canais eletrônicos são a realização de apostas em jogos oficiais de loteria pela internet, usando computadores, tablets ou celulares. No Brasil, o principal exemplo oficial é o portal Loterias Online e o aplicativo oficial da Caixa Econômica Federal. Os números sorteados foram 02, 06, 27, 39, 44 e 50. Depois a gente vê os números, é fácil, né? Pensa que é fácil, né?
0: Pensa que é fácil. É,
2: além do sortudo vencedor do prêmio principal, outras duas apostas de Santa Catarina acertaram cinco números. Olha, teve mais dois sortudos aqui, ó. E levaram cada um R$34.212,24. Os vencedores da quina da Mega Sena são de Concórdia, um é de Concórdia e o outro é lá do município de Riqueza, né? O nome já diz.
0: Não precisava, né?
2: Já é rico. Riqueza. Já mora na Riqueza, né? Na cidade de Riqueza.
0: Riqueza.
2: Pra que ele vai querer mais R$34.000?
0: É verdade. Vamos lá. 9 deputados investigados no STF aumentam patrimônio em 33,9 milhões, hein, Ramon? É, 9 deputados federais investigados em processos que tramitam no Supremo Tribunal Federal por suspeitas relacionadas a desvios de emendas parlamentares e recursos da cota parlamentar aumentaram juntos o patrimônio declarado em 33,9 milhões entre 2022 e 2026. O levantamento considera os bens declarados pelos parlamentares ao TSE, ou seja, Tribunal Superior Eleitoral, nas eleições 2022 e nos registros de candidatura deste ano. Os casos investigados pela Polícia Federal envolvem diferentes operações realizadas entre 2020 e este ano. É, meu camarada, que tem aí, ó, tem Carlos Jordi, PL Rio de Janeiro, Dal Barreto, União Brasil da Bahia, Elmar Nascimento, União Brasil também da Bahia, o Félix Mendonça Júnior do PDT da Bahia, Fernando Coelho Filho, União Brasil de Pernambuco, o Júnior Mano do PSB do Ceará, Juscelino Filho, União Brasil do Maranhão, o Pastor Gil do PL do Maranhão e o Sóstanes Cavalcante do PL do Rio de Janeiro. Segundo o levantamento publicado, aí quase todos disputam a reeleição. As exceções são Júnior Mano, que concorre como primeiro suplente de senador, e Carlos Jordi, né, candidato ao Senado pelo Rio de Janeiro. E os caras não aprendem, né? Emendas parlamentares, que é um valor que pertence ao deputado para repassar para os municípios e estados, via estado, depois para os municípios, eles fazem as manobras. Quem faz manobra merece pagar. E a justiça está em cima, eles poderão pagar, aí talvez nem concorrer à reeleição ou eleição.
2: Olha, nós temos aqui o presidente do Tribunal Regional Eleitoral de São Paulo, José Antônio Encinas Manfré, negou recursos especiais eleitorais apresentados pelo candidato do PRTB à presidência, o Pablo Marçal, contra o acordão que condenou o ex-candidato a prefeito de São Paulo por uso indevido dos meios de comunicação durante a campanha de 2024 e o tornou inelegível até 2032. Além da inelegibilidade por 8 anos, a decisão da última sexta-feira mantém a multa de R$ 420 mil contra o presidenciável.
0: São 12 horas e 14 minutos. Vamos trazer uma notícia de Içara, onde um vereador, viu, Ramon e ouvintes, propõe estudo para a construção de nova UBS em Içara. A Câmara de Vereadores de Içara vai propor ao Poder Executivo do município a realização de um estudo para a construção de uma unidade básica de saúde lá em Içara, no bairro, ou seja, o bairro Barracão. A indicação é de autoria do vereador Moacir Franco, Moacir Francisco, do PSD, e será apresentada na sessão ordinária desta segunda-feira. De acordo com o parlamentar, a proposta para a construção de uma nova unidade de saúde está relacionada à expansão urbana do bairro nos últimos anos. Segundo o vereador, a implantação da UBS teria impacto positivo na qualidade de vida dos moradores. Eu trouxe essa notícia porque aqui em Tubarão, exatamente no bairro São João, margem direita, quem vai em direção à Guarda, margem direita, passa por São João 60, 63 e Guarda, margem direita, depois segue Rio do Pouso, Pedrinhas, Pedras Grandes e por aí vai. Ali em São João, o Alcinei Paz, que é meu primo, é uma das grandes lideranças daquela região. Disse, ó, ele me encontrou esta semana e disse: Antônio Bento, e eu fui convocado, né, pela comunidade, vários moradores conversaram comigo para tentar, junto às autoridades, a implantação, a criação de um posto de saúde, uma UBS, ali no bairro São João, margem direita, que ainda não existe. Olha, honestamente, eu imaginava que existia um posto de saúde ali no bairro São João, porque é grande, tem muitos populares, muita gente, e os moradores do bairro São João, margem direita, eles vão ter que ir até o KM 60, onde há uma população enorme, já no KM 60, e acumula muita gente na unidade de base de saúde lá do KM 60. Então, moradores do bairro São João, margem direita, convidaram, pediram, né, ao Alcinei Paz, que é uma liderança daquela região, para tentar junto às autoridades. Inclusive, agora, nesta semana, por volta de quinta-feira mais ou menos, vai acontecer uma importante reunião com presença de políticos e também pré-candidatos e algumas autoridades para tentar buscar esta demanda, este pleito tão importante, que é a criação de uma unidade básica de saúde. Olha,
2: uma lá no 63 tem unidade básica?
0: Tem unidade. 60,
2: não tem no 63.
0: Tem na Guarda 63 e 60. Não tem no São João margem direita, que eu imaginava que teria. Que pois não
2: é,
0: tem.
2: São João até os 60 é longe, né?
0: Até os 60 é longe, imagina. Quem não tem condição, por exemplo, uma pessoa já idosa, que não tem veículo, ou que tem aí uma bicicleta, já doente, meio ruim da saúde, então tem que ter aí um posto de saúde, uma unidade básica ali na comunidade. Ah, então é um alerta que estamos fazendo aqui às autoridades, ao prefeito Sorato, ao vice-prefeito deles, à secretária Karine, portanto, também, para que providencie o mais rapidamente possível, antes é que a população fique aí indignada com essa situação. Porque a saúde não pode deixar para depois, para amanhã, tem que ser na hora. Então, um posto de saúde ali no bairro São João, margem direita, é de suma importância.
2: Meio-dia e 17, depois do intervalo, com exclusividade, Santa Catarina registra a primeira morte por febre do Nilo Ocidental. Caso aconteceu em Imbituba, vítima era uma mulher de 77 anos e morreu no dia 8 de agosto em Itapirubá. Superintendente de Vigilância em Saúde confirmou a informação com exclusividade ao repórter Tubá, Giovanni Martins, já no Jornal das 12.
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2: Meio-dia e 20, Jornal das 12, tarde ainda fria, né? Meu amigo Ramon Silveira, Everton e ouvintes, de segunda-feira, hoje 24 de agosto. Normalmente, os anos anteriores, a partir de agosto, já começava a dar uma esquentadinha, né?
3: É, mas a previsão aí, parece que vai, os dias de frio estão contados, né?
2: Contados.
3: Contados, e aí vai vir aquele calor, calor demais. Tudo que é extremo, tudo que é demais, não é bom, né? Frio demais, calor demais, mas o pior de tudo isso é que existe uma previsão de chuva de muitos milímetros, né? Parece que no próximo fim de semana já. Vamos ver, daqui a pouco o Daniel Panobianco vai explicar.
2: Vai explicar. Aqui na live, YouTube, os ouvintes estão participando, Luiz Nunes da Jágua, alô Jaguaruna, Luiz Nunes, aquele abraço, obrigado pelo carinho da audiência. Por falar em Jágua, também a minha irmã Marlene ali no Encruz Jaguaruna, também a Santalina e o João e os demais ouvintes. Já que estou falando em Jaguaruna, nosso ouvinte aqui mandou um recadinho, viu, Ramon? Para a gente dar um alô pro prefeito. Alô, prefeito, não é porque ele talvez esteja ou não ouvindo o Jornal das 12. São as ruas esburacadas no Camacho, que tem de ruas esburacadas lá no Camacho, e em várias ruas é coisa impressionante. É claro que o prefeito tem a sua equipe, as suas pastas responsáveis, e a equipe de obras tem que dar a manutenção das ruas. É coisa impressionante. Aqui em Tubarão, bom, que se diga, não só em Jaguaruna, aqui em Tubarão, que tem de ruas esburacadas, é coisa fora do comum. Então, o Fabiano Modolon, que é um bom secretário, está fazendo um bom trabalho, mas não dá conta. Quer dizer, a demanda é grande. Então, tem que ter uma equipe maior, muito mais profissionais, para ajudar e tentar amenizar o problema da buraqueira que esta empresa que está fazendo saneamento aqui em Tubarão está deixando nas principais vias públicas de Tubarão. Aproveitando a ocasião, já que estou falando em Tubarão, os moradores me ligaram ainda há pouco. Olha, Antônio Bento está passando aqui na Rodovalha, Avenida Rodovalha, da Caixa Econômica aqui. Estão fazendo reforma num prédio, quer dizer, uma pintura no prédio. Estão raspando a parede do prédio. E a raspa da tinta está caindo na cabeça dos cidadãos que estão passando na calçada.
3: Então, não botar nenhuma proteção.
2: Teria que ter uma proteção para evitar, né? Não colocaram nenhuma proteção e as pessoas. Todo mundo saiu correndo. Por pouco.
3: Ganhou uma cidadão, neve de tinta de brinde.
2: O cidadão ficou meio assustado, por pouco ele não foi atropelado num carro que está passando na rodovalha ali. Então, o cidadão tem que ter a consciência, vai fazer um trabalho no prédio, com todo o respeito aos trabalhadores do prédio, né, o organizador aí, então tem que fazer uma proteção, colocar uma proteção para evitar cair aí a raspa de tinta na cabeça do cidadão que está passando na calçada. Vamos, tá rindo porque não
3: é
2: contigo.
3: É engraçado, né?
2: É engraçado.
3: Como é que pode, né? Rapaz, sem comentário. Não vamos nem comentar isso aí. São 12h23. Com exclusividade, Santa Catarina registra a primeira morte por febre do Nilo Ocidental. Caso aconteceu em Imbituba, vítima era uma mulher de 77 anos e morreu no dia 8 de agosto em Itapirubá. Superintendente de Vigilância em Saúde confirmou a informação ao repórter Giovanni Martins agora.
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5: A reportagem recebeu com exclusividade a informação de que uma morte por febre do Nilo teria sido confirmada em Itapirubá, no município de Imbituba, aqui na Amurel. Trata-se de um caso raro e que chama a atenção. Fábio Galdense, superintendente de Vigilância em Saúde de Santa Catarina, o senhor confirma essa informação e a nomenclatura correta é de fato febre? Febre do Nilo?
1: Olá, bom dia aos ouvintes. Sim, nós estamos investigando um caso de uma possível, né, um possível óbito, morte, por conta da febre do Nilo ocidental. Então é uma doença, como você falou, que ela não é comum no país, embora 14 estados da federação já tenham identificado casos. No monitoramento que é feito desde o ano de 2014, o Brasil já tem em torno de 100, 110 casos identificados. Então, embora seja uma doença rara, ela pode ocorrer no território brasileiro, e nós então tivemos agora esse primeiro caso identificado aqui no estado de Santa Catarina.
5: A vítima é homem, é mulher? Qual é a idade que o senhor pode nos passar?
1: Bom, foi uma mulher, né, de 77 anos de idade, que apresentou sintomas neurológicos, o que é infelizmente típico da forma grave dessa doença. Então, em torno de 80% das pessoas que têm a febre do Nilo não desenvolvem sintomas graves, menos de 20% acabam evoluindo para a forma neurológica, que é a forma grave, que foi então o que aconteceu com essa paciente, infelizmente.
5: Doutor, vocês ainda estão investigando, ainda não foi confirmada, o que está faltando?
1: O caso sempre passa por uma discussão entre município, estado e governo federal, né? Então, nós estamos nessa fase de encerramento da investigação. Nós temos já o resultado confirmado no laboratório de referência. Então, agora são apenas trâmites de encerramento de caso que envolvem a discussão entre os três entes. Mas, infelizmente, né, a possibilidade maior é da confirmação, sim, do caso.
5: É a primeira morte por essa doença em Santa Catarina. O que dá para falar sobre esses números?
1: Sim, dentro dos dados oficiais, é a nossa primeira morte confirmada. Claro que a gente precisa sempre lembrar que é uma doença que o acesso aos exames laboratoriais ainda não é, digamos assim, não, o acesso não é um acesso fácil. Então, a gente sabe que a doença, como já aconteceu, né, nos outros estados, poderia já estar acontecendo aqui no estado de Santa Catarina, mas por o desconhecimento dos profissionais de saúde que não pensam na doença, não fazem a solicitação, né, do teste para confirmação, acaba que muitas vezes fica como um paciente com uma meningite, um paciente com um AVC, acaba não se fechando o diagnóstico pela febre do Nilo. Então, esse é um ponto bastante, bastante importante. Como a doença já acontecia em outros estados, como por exemplo, né, o Paraná, próximo de Santa Catarina, e lembrando, né, o ciclo epidemiológico da doença, né, como é que essa doença é transmitida, como é que a gente pega essa doença. Então, é um vírus, né, o agente causal é um vírus que ele é trazido ou espalhado, né, por diversos territórios do planeta através das aves migratórias. Então, as aves migratórias vêm com esse vírus, chegando nos locais, essas aves são picadas por mosquitos do gênero Culex, que é aquele mosquitinho que faz barulho, que incomoda e que ele é extremamente difundido no nosso território. E a partir então dessa picada da ave com o vírus, esse mosquito então pode transmitir para o ser humano e para outros animais, né? Então, este é o ciclo da doença. Não é o contato direto com uma ave, não é o contato direto com um animal doente. Precisa ter então esse inseto, né, esse mosquito que vai picar o animal doente e depois picar o ser humano. Então, também não tem transmissão entre o ser humano, uma pessoa não passa para outra. outra, e o ser humano picado pelo inseto, como a quantidade de vírus no ser humano é muito baixa, diferente do que acontece com as aves, a picada do inseto no ser humano não leva à transmissão. Então, por isso que a gente não espera surtos, a gente não espera uma expansão da doença. Casos esporádicos acabam ocorrendo por conta desse ciclo limitado. Precisa ocorrer a picada do inseto numa ave migratória que veio com o vírus e, a partir daí, transmitir localmente. Então, por esse ciclo mais complexo que a gente tem uma quantidade muito limitada de casos no país.
5: O que que muda a partir de agora? Vocês estão fazendo algum estudo, algum monitoramento? Os ouvintes, os moradores da região precisam ficar em alerta? Existe uma preocupação a mais ou não?
1: Bom, a preocupação sempre é evitar novos casos, né? Então, para que isso ocorra, nós estamos fazendo uma avaliação de qual foi o provável local da infecção. Essa avaliação, ela é sempre feita junto com órgãos, tanto, né, da agricultura, no caso em Santa Catarina, SIDASC, também com órgãos de monitoramento do meio ambiente, para avaliar a presença de aves que tenham esse vírus, né? Porque, como eu falei, a gente precisa ter essa presença das aves com o vírus para que a gente possa ter a transmissão para humanos. Além disso, nós também estamos organizando, junto com hospitais de referência, uma ampliação dessa vigilância. Então, pessoas que cheguem com um quadro neurológico e que a gente não tenha outro diagnóstico, vamos encaminhar material para diagnóstico, né, da febre do Nilo, mesmo que, né, ali o profissional de saúde no primeiro momento não tenha essa suspeita, né?
5: O senhor fala cita aves, mas que tipos de aves são comuns aqui na região?
1: Sim, bom, são aves migratórias e que a gente costuma ter no estado praticamente como um todo, né? Então, eu vou citar alguns nomes, né? E que as pessoas muitas vezes vão conhecer ou pelo nome científico, né? Ou pelo nome mais comum. Então, a gente tem uma série desses animais, como sabiá do campo, alma de gato, rolinha roxa, sabiá laranjeira, o pardal, né? E principalmente também as aves costeiras migratórias. Então, nesse contexto, Santa Catarina, praticamente em todas as suas regiões, tem a presença dessas aves que podem trazer o vírus. Então, esse é um outro ponto que a gente trabalha junto com os órgãos de meio ambiente para monitorar, caso a gente encontre aves doentes, para também ser feito o exame nessas aves para entender se elas podem estar ali albergando esse vírus, né, da febre do Nilo ocidental, e então todos os cuidados ali naquela região para evitar também a transmissão.
5: Bom, doutor Fábio Galdense, sobre essa notícia que acaba acontecendo, né? Vem aqui da região sul de Santa Catarina, da cidade de Imbituba. O Ministério da Saúde, digamos, ele já foi informado, eles também acompanham, como a gente explicou, é um caso, digamos, raro, né? Isso deve repercutir? O que o senhor vê que pode acontecer? E quando que foi essa morte, quando que foi confirmada? O senhor acha que agora isso vai repercutir daqui para frente?
1: O Ministério da Saúde, ele é informado imediatamente. Essa é uma doença que está no rol das doenças nacionais de notificação imediata, né? Então, tanto o município, estado, tem que notificar o Ministério da Saúde para que essas ações conjuntas sejam desenvolvidas, né? A data do óbito foi o dia 8 de agosto, então nesse mês o exame foi para um laboratório de referência nacional, mas nós também já estamos implantando a metodologia de diagnóstico aqui no estado através através do LACEN, do laboratório de referência aqui no estado, né, para as doenças de interesse em saúde pública. E, né, como você comentou, a preocupação, claro, é monitorar novos casos, monitorar os animais, para que, se a gente identifique ali, né, alguma mortandade de aves, as ações da saúde dos animais sejam desencadeadas para a gente evitar a transmissão, né, para os seres humanos, né? Então, é toda uma cadeia que envolve tanto, né, a preocupação com os animais, quanto com o ser humano e também com esses insetos transmissores, que a gente sabe que estão dispersos no nosso território e que todos os cuidados que a gente deve ter normalmente, né, que a gente fala para reduzir ali o número, né, de insetos, de Aedes aegypti, a gente também tem que fazer para essa outra espécie que é o Culex, né, essas espécies de Culex, evitando então uma possível transmissão. Então a gente tem que ter sempre em mente, né, aqueles cuidados que a gente sempre orienta para evitar a proliferação de insetos no local onde a gente mora, no local onde a gente trabalha, para que a gente diminua, né, a transmissão de uma série de doenças. A gente falava muito da dengue, zika, chikungunya e eventualmente outras doenças mais raras que também tem essa transmissão, como a febre do Nilo ocidental.
5: Bom, superintendente de Vigilância em Saúde de Santa Catarina, Dr. Fábio Galdenzi, sobre este caso, morte por febre do Nilo aqui em Imbituba, é isso ou o senhor teria mais algo a acrescentar?
1: Bom, é importante, né, a gente também trazer essas informações, esse serviço que você está fazendo para a população, dizendo que é uma doença rara, embora ela ocorra, então não é um evento inesperado, uma vez que nós somos rota de aves, né, migratórias, nós temos a presença do Culex, que é um inseto transmissor, né? Então é um evento que ele estava sendo monitorado, tanto que a gente conseguiu fazer o diagnóstico, e outros 14 estados do país já identificaram também. Mas ele acaba sendo um evento raro por conta da forma de transmissão, precisa ter a presença dessa ave que vem de fora com vírus, precisa ter a picada do inseto naquela ave e depois a transmissão para o ser humano. Então, esse contexto todo faz que, embora seja uma doença grave, a gente não tenha uma expectativa de surtos ou uma explosão de casos aqui no estado, porque o Ministério da Saúde monitora já essa doença desde 2014 e isso acabou não acontecendo em nenhum dos outros estados que tem a presença deste vírus.
5: Muito obrigado por conversar com a Rádio Tubar de Tubarão, parabéns pelo trabalho e seguiremos acompanhando, doutor.
1: Nós que agradecemos pelo serviço que vocês estão entregando aí à população do sul do estado.
5: Com exclusividade, a gente divulga essa morte pelo vírus febre do Nilo, que foi confirmada em Itapirubá. Repórter Giovanni Martins.
3: Ok. A gente sempre diz o mais bem informado, hein?
2: É lamentável, né? Ali em Imbituba, em Itapirubá, aconteceu esta morte, segundo aí o superintendente da Vigilância em Saúde. Só para se ter uma ideia, né? É uma ave, né, migratória, conforme disse o doutor, e que está circulando por tudo que é canto, né? Por tudo que é canto deste planeta. Então as pessoas têm que ter muito cuidado. As aves silvestres são os principais hospedeiros do vírus. Outra coisa também é um mosquito que relacionado ao mosquito da dengue, que está circulando por tudo que é parte. De vez em quando você passa, eu tenho passado aqui, eu tenho circulado, eu caminho muito a pé, né? Eu caminho muito, eu faço as minhas caminhadas e eu observo essas canequinhas de água na frente de residência, de casas comerciais e tudo mais. As pessoas têm que evitar, porque ali é que é um ponto de foco de um mosquito que pode causar aí uma doença, pode transmitir, pode ser o mosquito da dengue e outras coisas mais, né, em prejuízo à saúde humana. As pessoas têm que ter o pé atrás. Opa, não vou deixar água parada. Água parada é perigosa aí para a criação do mosquito da dengue. E tantas outras situações que as pessoas aí têm que ter esta preocupação.
3: É, são muitos vírus, muitas doenças, né? E tem que ter o cuidado. Agora foi coitada, né? Foi premiada, né? Essa senhora de 77 anos. 77 anos, né? Poderia ter vivido muito mais e infelizmente, né? Ela sofreu aí com a doença e acabou falecendo. 12:39 e agora nós vamos saber os detalhes da previsão do tempo. Inclusive, nós conversamos, né, Antônio, fora do ar com o Daniel Panobianco. A gente perguntou para ele sobre a questão aí do próximo fim de semana. Na quarta-feira ele vai trazer em detalhes a previsão do fim de semana, do próximo fim de semana, né? E sobre o El Niño, ele falou que segue em curso no Pacífico e devendo gerar anomalias mais positivas de chuva em Santa Catarina agora no próximo mês de setembro. Mas mês de setembro já é um mês chuvoso, né, Antônio?
2: É, não só setembro, é o Niño, não só setembro, como também outubro, novembro e dezembro. Pode ir até o fim do ano, com variações no tempo em função aí do El Niño. As pessoas estão preocupadas e, sobretudo, viu, Ramon, quem mora em locais de risco, locais baixos, porque vai ser muita chuva, a tendência, a expectativa de muita chuva e até vento forte. Quem mora em encostas, as pessoas têm que ter esse cuidado. E as nossas autoridades, setor competente, tem que estar sempre orientando essas pessoas, quem sabe retirando desses locais, porque é um período que chega a preocupar.
3: Eu não quero ouvir você narrar igual aquela vez, falta pouco, muito pouco.
2: Para transbordar o rio.
3: Para transbordar o rio Tubarão, para chegar aí fora da calha, nem pensar. 12:40, Daniel Panobianco.
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6: A semana começa com a atuação de uma massa de ar frio ainda em todo o nosso estado. Pela manhã, as temperaturas estão bem mais baixas e nas baixadas há concentração de nevoeiro, mas que logo se dissipa. À tarde, o ar volta a ficar bastante seco e as temperaturas começam a subir gradativamente. O tempo vai seguir firme pelo menos até amanhã. Na quarta-feira, tudo pode mudar com a propagação de áreas de instabilidade. Por isso, retornam as condições para pancadas de chuva. Temperatura máxima hoje prevista de 17 graus, mínima nesta terça de até 11 graus. Em Águas Mornas, Anitápolis, Araranguá, Armazém, Braço do Norte e Tubarão. Daniel Panobianco, da agência PD Radar, com exclusividade para Tubá FM.
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6: Meio-dia e 44, seguindo com o nosso tradicional Jornal das 12. Queremos mandar aqui um abraço também para a dona Marli Machado. Boa tarde, Antônio Ramon. Uma ótima semana para vocês. Legal, muito obrigado. Boa tarde, Antônio Ramon. É o Vianney Jasper, conhece? Alô, Vianney Jasper.
7: Um abraço.
6: É isso aí. Outro ouvinte, é dona Terezinha Monta. Boa tarde, Antônio Ramon e toda a família Tubá. Ótima semana. Eu quero mandar também aqui um abraço para o meu irmão Ademir Nunes Bento, a Nuercia, a esposa, os filhos, os netos, que estão acompanhando, aliás, nos assistindo.
7: Sempre.
6: Sempre nos assistindo. E os demais familiares também, todos, né? Não falar o nome de todos, porque eu vou ter que ficar até amanhã falando.
7: São quantos irmãos?
6: É, 10 irmãos.
7: 10 irmãos.
6: E uma irmã que mora em São José, né? São José dos Pinhais, região da Grande Curitiba ali, né? Bem pertinho, coladinho com Curitiba no Paraná. Ela, as filhas, as netas, os netos sempre acompanhando lá em São José dos Pinhais.
7: Vem aí a festa de Nossa Senhora da Piedade, padroeira de Tubarão e da Diocese de Tubarão. Vai acontecer entre os dias 12 e 15 de setembro. Você vai saber todos os detalhes agora sobre a programação com Lucas Marques. Alô, Lucas.
8: Acontece aqui em Tubarão, entre os dias 12 e 15 de setembro, a festa de Nossa Senhora da Piedade, padroeira do nosso município. Sobre este assunto, conversei com o padre Eduardo Rocha, que é pároco da nossa Catedral Diocesana, e ele detalhou sobre a celebração, o planejamento religioso, mas também o calendário cultural, esportivo, tudo que vai acontecer, tudo que será ofertado aqui na nossa Catedral Diocesana durante a festa de nossa padroeira, Nossa Senhora da Piedade. Vamos ouvi-lo.
9: Então, nós já iniciamos alguns meses a preparação para a festa, até porque é uma festa que envolve muitas pessoas, tanto pessoas que vêm celebrar conosco, a nossa comunidade tubaronense, mas também número de voluntários, de pessoas que estão aqui conosco trabalhando. Então, já há alguns meses nós iniciamos toda a preparação, a equipe de trabalho, divulgação, aquilo que vamos oferecer no dia, quanto à atração cultural, religiosa e as experiências de fé que faremos nesses dias. Então, já há algum tempo estamos preparando, né, nos dias da festa, mais ou menos por dia, em torno de 300 pessoas colaboram conosco aqui em diversas frentes de trabalho. Então, isso naturalmente requer aí meses de preparação para que no dia, né, que inicia a festa, a gente esteja tudo para que tudo esteja preparado e a gente consiga oferecer uma boa experiência para as pessoas e recepcioná-las bem aqui em nossa comunidade.
8: É verdade. Padre, o que que dá para destacar desta programação, que tem o âmbito religioso, também a parte cultural, esse momento de união na programação, o que que a gente pode destacar aqui para os ouvintes da Tubá?
9: Então, nós temos a festa de Nossa Senhora da Piedade, ela tem uma força religiosa muito grande, porque é padroeira da cidade de Tubarão, da nossa paróquia e de toda a nossa diocese, que envolve as 31 paróquias. Então, a paróquia, ela é padroeira de toda uma diocese, mas também tem uma forte ligação com a história de Tubarão. Os primeiros moradores, há mais de 200 anos, eles trouxeram consigo a fé católica e também a devoção à Nossa Senhora da Piedade. Desde muito cedo, aqui, inclusive, nós temos a imagem original jornal, é uma pequenina imagem que eles trouxeram consigo e está conosco há mais de 200 anos. Então, a partir dessa experiência religiosa, a cidade ela foi nascendo e cultivando com carinho essas lembranças, esta fé que foi formando o coração de um povo, que foi formando a cultura da nossa região. Então, a festa de Nossa Senhora da Piedade, ela é marcada pela experiência religiosa. Então, são dias de missas, de orações, de celebrações, vem padres de outras paróquias, mas também pela experiência da cultura, da arte, da música, das apresentações. Porque nós entendemos que a experiência religiosa, a experiência de fé, ela forma o coração, né, de um povo, mas também o seu imagético, a cultura, como disse. Então, serão dias fortes aí de celebração religiosa, mas também de eventos culturais. Um deles, daí nós sempre, todos os anos, nós procuramos trazer uma banda nacional, um show nacional gratuito para a comunidade. E nesse ano nós teremos a banda Anjos de Resgate, com muitas músicas conhecidas que fazem parte aí também do repertório católico das nossas paróquias, e ele já tem anos aí de tradição e estarão conosco. É o primeiro show deles aqui na cidade de Tubarão, que será no dia 12 de setembro, um sábado à noite, em frente à catedral. E eu tenho certeza que será uma noite muito especial. Nós vamos celebrar Nossa Senhora também com música. No domingo nós temos dança, teatro. E pela primeira vez na festa de Nossa Senhora da Piedade, nós teremos também uma prova de atletismo. Nós fizemos uma parceria com empresas aqui de esportes.
4: Olha só.
9: E teremos uma corrida de 8 quilômetros, 4 e uma caminhada de 2 quilômetros. Então, três circuitos para que as pessoas cuidem do corpo e também da alma. Já temos aí muitos inscritos, tenho certeza já está sendo sucesso, porque já temos muitos inscritos. Queremos chegar aí perto dos 500 inscritos para esta pequena maratona aqui na cidade de Tubarão, que será na segunda, dia 14 de setembro, às 20 horas, porque na terça, feriado municipal de Nossa Senhora da Piedade, então as pessoas poderão competir e estar conosco e no outro dia descansar um pouco.
4: Ô padre, você fala de toda essa programação e além da parte religiosa, tem a parte cultural, tem show, tem essa parte esportiva com a maratona, tem a comida boa, a comida típica, tem esse encontro com familiares, com amigos, com conhecidos aqui na nossa catedral. Tudo isso são formas de honrar essa devoção, de se fazer presente e de lembrar de Nossa Senhora da Piedade. Tudo isso, o padre, engloba essa questão de honrar e de relembrar a nossa padroeira aqui de Tubarão, né?
9: Sim, porque como disse Lucas, é difícil dissociar fé de cultura, de arte, de vida, de comunidade. Então nós entendemos que a experiência religiosa, ela transborda na formação de uma cosmovisão, de uma forma de viver, de ocupar um espaço. É muito difícil pensar de que um povo religioso como o nosso não foi influenciado pela fé católica. Pensemos, né, que isso há 200 anos praticamente todas as pessoas eram católicas, e a partir da fé católica, inclusive a catedral está no centro da cidade, justamente porque ao redor da igreja a cidade foi nascendo, foi crescendo, foi se constituindo. Então nós entendemos que celebrar essa tradição, esta memória de Nossa Senhora da Piedade, diz respeito à nossa fé católica, mas transborda o próprio catolicismo, porque diz respeito à história de uma cidade. E a história nós não apagamos, nós interpretamos, reinterpretamos, contamos, mas faz parte da história desse chão, né? Dessa cidade. Por isso que nós damos toda uma visibilidade histórica, cultural, artística. E óbvio, o centro tudo é a celebração da nossa fé católica, né? A presença e a força de Jesus como nosso único salvador. Nós não colocamos Nossa Senhora acima de Jesus, ele é o nosso único salvador, mas esse título, né, de Nossa Senhora junto à cruz, que acolhe o seu filho, toda essa sensibilidade, esse cuidado que ao longo dos séculos se tornou uma marca da cidade de Tubarão, né? Uma cidade considerada uma das mais hospitaleiras do país, e nós acreditamos que essas imagens religiosas, essas devoções, elas vão formando o coração, o afeto, os sentimentos de um povo. A paróquia, ela tem mais, a paróquia nós estamos perto de 190 anos, então a paróquia é a instituição mais antiga da cidade de Tubarão, antes do próprio município. Em 2030 2036 nós faremos 90 anos, 2036 nós faremos 200 anos de paróquia. Então é a instituição mais antiga da cidade de Tubarão, e a partir dessa instituição, a paróquia da catedral, muitas outras vieram, né? Pensemos nos serviços de educação, de saúde, de cuidado com a vida do povo, muitos serviços por conta da paróquia. Então nós fazemos questão de recuperar essa memória e lembrar que, por mais que hoje nós, quando falamos de Nossa Senhora, da festa de Nossa Senhora, os católicos se sentem mais sensibilizados, mas faz parte da história de todos, né? Então é uma instituição, e a primeira oficialmente aqui na cidade, né? Que perdura até hoje com esse trabalho ao longo dos séculos, de anunciando o evangelho, cuidando das pessoas, proclamando a boa nova. Então a festa de Nossa Senhora da Piedade é como se recolhesse toda essa história e agora nós pudéssemos, com aqueles que habitam a nossa cidade, celebrar, né? A devoção e a história do nosso povo.
4: E como é que tá a expectativa de participação da comunidade, de público, nesses 3 dias da festa da nossa padroeira?
9: Cada ano nós iniciamos esse novo modelo de festa, agora será o quarto ano, né? Que nós iniciamos esse modelo de festa, e cada ano nós temos percebido um aumento significativo do público. Então aí nos 4 dias que nós teremos a parte social, passam milhares de pessoas, seja nas missas, no pavilhão que nós montamos, praças de alimentação, as apresentações artísticas. Então são milhares de pessoas, Lucas. Eu não consigo, a gente nunca fez a contagem oficial, porque até é difícil, né? Que, né, as pessoas entram por muitos lados e é uma grande circulação, mas são milhares de pessoas que passam aqui nos dias. E é uma estrutura coberta, é um evento à prova de chuva, e isso também ajuda, né? Seja por conta do sol ou por conta da chuva. Nós temos uma estrutura grande aqui também, estacionamento e tudo aquilo que é possível para oferecer um conforto maior para as pessoas.
4: É verdade, toda essa preparação já da tradicionalíssima festa de Nossa Senhora da Piedade. Padre Eduardo, acho que passamos basicamente tudo que teremos da religiosidade, da cultura, do esporte com a maratona, o show nacional que teremos, que com certeza vai atrair também muita gente aqui da nossa região para marcar presença nesse momento. Algum ponto que não abordamos e você gostaria de trazer, padre?
9: Então eu posso aqui rapidamente lembrar dos dias. Nós começaremos no dia 12 de setembro, que é um sábado. A missa será às 18 horas. Logo em seguida nós teremos algumas bandas regionais que farão um show aqui em frente à catedral, no pavilhão. E logo em seguida o show nacional com a banda Anjos de Resgate. É um show gratuito, show nacional, então todos serão muito bem-vindos. No domingo nós teremos diversas missas ao longo do dia, também teremos um almoço no estilo drive-thru, e depois à tarde, a partir das 2 da tarde, nós teremos diversas apresentações até às 8 da noite, dança, teatro, balé. Então são grupos regionais que também virão para cá e eles trazem um grande público. E lembramos, né, que o pavilhão à tarde também é coberto, então oferece um conforto térmico para todo mundo. Na segunda-feira nós teremos também missa às 18 horas. Logo depois nós teremos uma apresentação com músicos regionais também aqui em frente à catedral. Lembro que tudo gratuito. E também na segunda noite nós teremos essa maratona e essa prova de atletismo, e com uma prova oficial, né, que está vinculada à associação, eu não sei bem a sigla, né, mas é a Associação Nacional aí dos atletas, enfim, dos corredores. Então com chip, com camiseta, com numeração, com tudo aquilo que tem direito. E já está sendo sucesso. Nós fizemos um treinão essa semana, deu

0: histórico, muito significativo, é muito especial. E no dia 15, então, durante essa missa com o nosso bispo, nós expomos para que as pessoas relembrem, né, e vejam esse artigo religioso, essa estátua, que para nós, né, tem um valor sentimental, histórico muito grande.
1: Bonito, viu? E completa a programação da nossa festa de Nossa Senhora da Piedade. Vai correr, padre, na maratona?
0: Vou fazer os 8 quilômetros e chegarei primeiro.
1: tá preparado, então.
0: Tenho dito aqui com o padre Márcio e eu estamos dizendo, aqui não vai valer aquela máxima da infância, quem chegar por último é a mulher do padre, aqui não se preocupe que isso não vai valer.
1: Bem colocado, então, viu? Foi bem no treino?
0: Eu fiquei em primeiro também, sempre.
1: Tá bom, então. Confiante, viu? Vamos ver o desempenho, vamos transmitir aqui na Tubal.
0: Me preparando para São Silvestre em São Paulo no final do ano.
1: Muito bem, viu? Vamos transmitir esse desempenho aqui na Rádio Tubal. Padre, obrigado pela conversa, pelas informações e que tenhamos uma festa muito abençoada, recheada de fé e alegria para celebrar Nossa Senhora da Piedade. Um abraço, viu?
0: Obrigado, Lucas. Obrigado a toda a audiência da Rádio Tubal. E se Deus quiser, até a festa, estaremos aí em outros momentos levando as notícias de mais uma edição. Obrigado, que Deus abençoe a todos.
1: Reportagem Lucas Marques.
2: Ok, meio-dia.
3: Vai correr,
2: 58, né? Estão precisando, né?
3: Estão precisando.
2: Não,
3: pode chegar em último,
2: tá? Em último vai chegar aí o Padre Márcio e penúltimo o Padre Eduardo.
3: É isso aí. Bom, vamos então ao intervalo e o Jornal das 12 volta já com muito mais informações, inclusive, né, o nosso ouvinte, o Ricardo Marques, ele faz uma indagação aqui sobre alguns pontos, né? Ele cumprimenta a mim e ao Ramon e também faz alguns pontos sobre este problema aí, né, que está causando preocupação à população da febre do Nilo, né? Daqui a pouco a gente fala.
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5: Sicoob informa a hora certa. São 13 horas e 1 minuto na Rádio Tubá.
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1:01, ou seja, é 13h, 1 minuto, João das 12, vamos lá. O nosso ouvinte, o Ricardo Marques, ele faz uma indagação aqui, uma pergunta. Inicialmente ele cumprimenta, boa tarde, Ramon e Antônio. Essa febre do Nilo Ocidental, aqui tem muitos banhados com aves brigadas.

0: Migratórias, Congonhas, Campos Verdes, Arroio do Rato, há risco de transmissão? Não. Quem é picado, né, não transmite para outra pessoa. E tem vacina? Quais são os procedimentos e os sintomas? Vacina não existe. Os procedimentos, casos graves, por exemplo, aqui os comuns, né? Sintomas comuns. Cerca de 80% das pessoas infectadas não sentem nada. Quem apresenta sintomas leves tem febre, dor de cabeça, dores no corpo, cansaço e às vezes enjoos ou manchas na pele. É, meu camarada, a prevenção e tratamento. Não existe vacina para humanos. O controle é feito com o uso de repelentes e eliminação de água parada, conforme já falamos aqui, para evitar picadas de pernilongos.
1: Boa tarde aí pro Oswaldo Borges, pro Jorge Machado de Laguna. Não sei porque que ele botou Oswaldo Borges aqui e, né, porque quem está na bancada aqui é eu, Ramon Silveira e o Antônio Bento.
0: Por quê?
1: Né? Porque ele botou aqui, ó, bom dia, Giovanni. Giovanni foi das 11 ao meio-dia, com o Bola em Jogo,
0: é,
1: né?
0: É porque o Giovanni tá passando ali a reportagem, ele entendeu que o Giovanni
1: não, mas ele falou, né? Giovanni, Lucas Marques e Oswaldo Borges.
0: Ah,
1: ele
0: tá.
1: Ele tá ainda na hora do esporte.
0: Ah, ele passou do time.
1: É verdade. E também, um abração aí para vocês, quem manda é a Marilda. Boa tarde, Marilda, boa semana. Bem, aí o pessoal da Organização Mundial da Saúde, você citou aí, respondeu ao Marques, né?
0: Uhum.
1: E o Ricardo Marques, e as pessoas, né, tem gente que ainda duvida, né? Com tantos vírus, com tantas doenças nesse mundo, não dá para duvidar. Quantas pessoas que morreram, né? Da Covid e outras doenças aí afora, né? Tem que se cuidar. Agora, é lamentável a senhora ali que foi premiada, triste a situação ali, que veio a falecer aos 77 anos de idade, né, dessa reportagem
0: foi no
1: exclusiva.
0: No dia 8 de agosto, né?
1: No dia 8 de agosto. É. Essa reportagem exclusiva, né, alcançada aí pelo nosso colega repórter Giovanni Martins. E agora, parte do papo reto. Ano de eleição, Antônio e Dura, Dura e Antônio estão aí no contraponto.
0: No contraponto, Dura vai falar.
2: Nós aqui, os âncoras dos programas, como fazer e dar voz e vez aos candidatos, né? Aos candidatos, e nós optamos fazer pelos candidatos da Amurel, deputado estadual da Amurel, certo? É claro que até organizar tudo, até elaborar pauta, só foram pautas iguais para todos, né? Porque o que vale nesse momento de sabatina não é emparedar, não é espremer o candidato para se perder em algumas situações. Não. O que a gente quer saber qual é a proposta dele sobre determinadas demandas da região, sobre saúde da região, a educação, sobre a 470, outras rodovias, sobre pontes, sobre a APA da Baleia Franca, sobre uma série de demandas que nós temos. Isso, e as pessoas têm que saber, e se eleitas forem, elas têm que participar dessas demandas. Não precisa inventar demandas nenhumas. As demandas estão aí, as nossas necessidades estão aí, sabe? Então eu acho que tem que trabalhar em cima delas, porque fora disso é enrolar o eleitor. Fora disso é mentir para o eleitor. Então o que é que nós precisamos quando a gente faz um programa? A gente quer a verdade, quer extrair a verdade, o que eles pensam. Veja bem, esteve comigo, né, sábado, dois candidatos, tempos iguais, perguntas iguais, tudo certinho. 50 minutos. Teve a cara, o Cleiton Siqueira, que é do partido da Missão, não é do Missão, é da Missão, do Renan Santos, que ontem esteve no debate, vamos falar um pouquinho sobre isso, e foi muito bem, né? Foi muito bem nas respostas, respostas bem calculadas, bem colocadas, conhece bem a região. A segunda entrevistada foi a Carol Rocha, né? Carol Rocha, que é de Maruí, veja bem, um talento político que também tem ali, né, na cidade de Maruí, que é candidata a deputada pelo PDT. Então foram dois bons programas. O importante é isso, né? E nós vamos dar continuidade no próximo sábado agora. Vamos até o dia 28. Isso é muito bom. Eu saí feliz daqui sábado porque a gente que não conhece muitas vezes os candidatos, a gente imagina coisas, tá ali porque está, porque ali tá ali para preencher vaga, tá ali para preencher a cota do partido, tá ali. De repente não é isso, né? Não é isso. Tem pessoas boas nesse meio e o programa serve para isso. Então eu gostei muito do programa de sábado. Agora vai começar no Papo Reto, Antônio, essa semana, provavelmente na sexta, começa o deputado federal, tá? Nós vamos ter aqui, nós temos 4, 5 candidatos a deputado federal, que aí é pelo sul inteiro, né? Uhum. Quem quiser se inscreve ali na Rádio Tubá, ali, eleições 2026. Tá ficando bom, a gente tá participando da nossa maneira, organizado, dentro das leis, dentro das normas. Eu tô recebendo muitos telefonemas, recados de candidaturas de fora, deputado estadual, a deputado federal lá de Florianópolis, de Joinville. Ah, eu vou passar aí terça-feira, eu queria gravar com você, sou deputado federal. Nada contra, mas nós vamos fazer o sul, vamos dar prioridade pro sul, né? Nós vamos dar prioridade para o sul, para deputado federal. Para estadual, vamos nos ater aqui a nossa Amurel, que é muito importante.
0: Beleza. Dura aí um assunto muito importante no lado político, diz respeito à pesquisa quentinha que sai hoje às 7 da noite. Fala aí, Dura.
2: Pesquisas, muitas pessoas se baseiam em pesquisas. Pesquisas enganam. Pesquisas, muitas vezes, quando não é séria, ela fala, quem aplaude é quem está na frente, quem critica é quem está atrás. Sempre isso foi normal, né? Mas tem institutos muito sérios, né? Institutos bons, né? No Brasil e também aqui, enfim. Então hoje vai ter uma pesquisa, né? Que antes as pesquisas que existiam, a do IPC que teve lá atrás, foi antes das convenções, se eu não me engano. Então antes das convenções, pré-candidatura, ainda eles estão se arrumando, como dizem na gira, estão se arrumando, colocando a melhor roupinha e tal, sem problema. Agora, depois da convenção, aí ficaram no limbo ali, eu posso pedir voto, eu não posso pedir voto. A partir do dia 16 de agosto, aí liberou geral dentro dos critérios do TSE, certo? E aí, o que que acontece? As pesquisas agora eles estão na rua, eles estão visitando, eles estão jantando, eles estão almoçando, então, com o eleitoral, agora estão se apresentando os candidatos. Aí a pesquisa, as pessoas começam a conhecer nossos candidatos aqui, principalmente os chegados aqui da nossa Amurel, porque são mais próximos. E outros de fora que vêm pedir voto e tudo mais. O que que acontece com isso? A pesquisa Quest, que é hoje, que é muito sério o instituto, que baliza praticamente as pesquisas nacional, ela vai estar em Santa Catarina, vai ser divulgada pela NSC, que é que solicitou essa pesquisa, vai ser divulgada a partir das 19 horas. Ali, a partir de hoje, nós vamos começar a ter um parâmetro. Onde está João, onde está Jorginho, onde está Merizio, enfim. E não sei se bom, os senadores também parece que vai ter, para deputados eu não sei, acho que não tem ainda. Mas na majoritária é muito importante essa pesquisa de hoje, que nós vamos quarta-feira falar sobre ela.
0: E sobre os debates de ontem na Band, Dura, só três candidatos participaram, os demais não compareceram no debate. Qual é a sua avaliação?
2: A avaliação é que eu escrevi na minha coluna no Norte Sul dessa semana, eu escrevi sobre debates. Por que que os candidatos não vão aos debates? Por que que nessa eleição as redes sociais estão muito fortes? Os TikToks estão muito fortes, YouTube, todas as reuniões que eles fazem, eles publicam, tudo isso deve estar atrapalhando alguma coisa, ou o eleitor não está se importando mais o que eles falam no debate. Muitas vezes o eleitor torce pela briga, certo? É importante. Ah, eu vou torcer pela briga, né? É, pela cadeirada, enfim. Então tá todo mundo torcendo pro UFC. Quando não tem o UFC, aí fica aquela coisa amor, bem morninha e tudo mais. A Band, desde 1989, que ela perdeu em audiência um debate em primeiro lugar, né? Ela competia com a Globo a nível nacional, os debates. Foi péssimo ontem, foi muito ruim em termos de audiência. Compareceram 3 e não compareceram os outros 3. O Flávio não foi porque o Lula não ia, certo? O Lula também disse que não vai, porque para que que ele vai se expor? Tem essa tendência. Aí o Flávio, bom, se tu não vai, eu também não vou. Agora só não entendi por que que o Zema não foi. O Zema tá na mesma linha de pontuação das últimas pesquisas com Caiado, com René Santos, por ali. O Cury tá um pouco abaixo. Agora, por que que o Zema não foi, né? O Zema não tem nada a perder. O Zema, ah, eu vou na onda do Flávio, eu vou na onda do Lula, não tem nada a ver. Tinha mais, até porque o Zema, o novo, não tem horário político eleitoral a partir do dia 28 agora. Tinha que aproveitar tudo, e ele não vai, e ele não foi. Bom, resumindo, eu assisti quase 90% do debate, mas eu digo assim, não me agradou em nada, sabe? O Renan olhando para a cadeira do Lula, falando pro Lula, uma hora olhava para a cadeira do Flávio. Eles dão essa oportunidade, já que eles não estão lá para se defender, então azar. Então os outros aproveitam. O Renan, que é mais crítico em relação aos dois, né? O MBL ali e tal. E aí, da missão, aí o Caiado não costuma bater muito, é mais clássico, né? Em termos de falar. E o Cury, então, é super clássico ainda, não consegue bater. Então ficou por conta do Renan. Com isso, aquela turma que torce pela briga, gostaram do Renan. Tá entendendo? O Renan foi mais efetivo, digamos assim, foi mais. O Caiado foi o mesmo. E o Cury não apareceu. E aí aparece o Renan, então, o Renan dos Santos, da missão, lá do Partido da Missão. Mas é uma pena, eu acho uma pena eles não irem ao debate. Eu acho uma pena. Tanto Lula quanto Flávio, sei lá, o Zema também. Eu acho uma pena. Acho que debate é um momento muito bom. Ou as pessoas não estão interessadas, torce pela briga mesmo, ou possam passar a decidir como era antigamente pelos debates, a decisão dos indecisos, que são muitos, porque ninguém ainda está saindo na rua, ah, eu sou isso ou aquilo, e se tem, estão bem quietinhos, bem enrustidos, ninguém está se revelando. Então eu achei um debate mediano, muito baixo da média esperada.
0: É verdade, Dura. Olha, o Renan Santos, 42 anos, mais jovem, né? O Augusto Cury tem 68 anos e o Caiado, Ronaldo Caiado, ex-governador de Goiás, com 77 anos. Realmente, na minha modesta avaliação, e que acompanhei o debate ontem na Band, também gostei do debate dos três candidatos. Muito postados, agora com exceção, é claro, do Renan, que batia mais nos ausentes, né? Batia mais nos ausentes. Mas, de toda forma, vale a pena observar, ver, principalmente o eleitor, que não conhece ainda o perfil de cada candidato. É um cenário hoje que evolui cada vez mais, esta é a realidade, em termos de disputas. Tem aí a polarização, mas a chamada polarização não esteve presente, enquanto que outros candidatos foram, debateram, falaram sobre os problemas existentes no Brasil. Na minha modesta avaliação, foi um debate realmente mediano para bom. Na sequência, aqui em Santa Catarina, Dura, João Rodrigues lançou a sua candidatura lá em Chapecó.
2: Eu quero aproveitar e falar dos três, né? Dos três, majoritária, né? Então, todo mundo se movimentando, né? O João Rodrigues lançou a sua candidatura lá em Chapecó, fez uma movimentação nas ruas, né? Uma carreata não, é uma movimentação ainda na rua. Todo mundo foi pra rua, foi caminhar, pronto, uma caminhada.
0: Caminhada.
2: A palavra é caminhada. E aí fez, na rua de Chapecó, falou, toda a majoritária da chapa de João Rodrigues, de Senado, a vice, estavam lá. Então, oficialmente, João Rodrigues lançou a sua candidatura a governo do Estado. Muita gente presente do Estado inteiro, foi muita gente também do Estado que lá compareceram. Esse foi o papel do João Rodrigues, né? Quinta ele esteve aqui e depois foi para lá fazer o lançamento no sábado na sua Chapecó. Muita gente de verdade. O Merizio, novamente, ele passou por cima ou pela BR-101, foi para Criciúma, o lançamento lá de um candidato a deputado, se eu não me engano. O Merizio passou, foi para Criciúma. Eu escrevi e falei isso, que a nossa Murel faz 50 dias que não aparece um da majoritária aqui, dos três partidos. Sabe, dos três partidos, tanto das três coligações, eles não estão na Murel. Que pobreza, que pobreza.
0: Não enxergam a Murel.
2: Não enxergam a Murel, não viram a Murel, faz 50 dias.
1: Ok, parte do Papo Reto, 1:17, depois Polícia Esporte, voltamos já.
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1: Na polícia, um adolescente foi apreendido por ato infracional análogo ao crime de tráfico de drogas pela polícia militar em Tubarão. O fato aconteceu na noite de ontem no bairro Campestre, por volta das 10h45. De acordo com a PM, durante patrulhamento da guarnição, foram observados movimentações compatíveis com a comercialização de entorpecentes. Na abordagem, os militares encontraram R$100 em dinheiro e um celular. Em seguida, foram apreendidos 3 porções de cocaína, totalizando 3 gramas, e 15 porções de maconha, totalizando 204 gramas. O adolescente foi encaminhado à delegacia de polícia civil. Um homem de 39 anos, identificado como João Paulo Rigoni Fernandes, morreu após uma colisão entre uma motocicleta e um carro na noite de sábado, na SC-370. Em Braço do Norte. O acidente aconteceu por volta das 9 horas, nas proximidades da localidade conhecida como Sete Voltas. Segundo o Corpo de Bombeiros, a motocicleta Yamaha de cor azul colidiu contra a lateral de um Peugeot 207 de cor prata. O motociclista foi encontrado caído e já estava sem sinais vitais. O carro era ocupado por 4 pessoas: o motorista, a esposa gestante, uma criança e um bebê de colo. Todos foram atendidos pelas equipes de socorro e encaminhados ao Hospital Santa Terezinha para avaliação médica. Os veículos e os pertences da vítima ficaram sob responsabilidade da Polícia Militar Rodoviária. Um homem de 42 anos morreu durante um incêndio que atingiu uma pousada na madrugada de sábado no centro de Garopaba. O Corpo de Bombeiros foi acionado por volta dos 10 minutos após a suspeita de que havia uma pessoa presa no interior do imóvel. Quando as equipes chegaram, um dos quartos estava completamente tomado pelas chamas. Diversos hóspedes estavam na pousada e foram retirados do local como medida de segurança. Durante o combate e as buscas, os bombeiros encontraram a vítima caída dentro do banheiro do quarto. O homem foi retirado do imóvel, mas já estava sem sinais vitais. Após a retirada da vítima, o telhado da pousada, formado por estrutura de madeira, forro de PVC e telhas de fibrocimento, desabou. A causa do incêndio ainda é desconhecida e será investigada após exames periciais. E teve cumprimento de mandado de prisão. A polícia militar prendeu um homem de 44 anos em cumprimento ao mandado de prisão por furto. O indivíduo foi abordado após ser localizado conduzindo uma motocicleta. Em consulta, foi confirmada a existência do mandado ativo. O homem foi encaminhado ao presídio regional. A moto foi encaminhada ao pátio conveniado em razão de infração de trânsito. Foram essas as informações da polícia no Jornal das 12.
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2: A Grazielle nos informou que foram atendidos adultos na emergência 164, adultos no pronto atendimento 26, pediátricos na emergência 27, pediátricos no pronto atendimento não houve. Nascimentos 12, 7 meninos, 5 meninas e registro de 3 óbitos.
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3: E no esporte, Ercílio entra na última semana de preparação para a Copa Santa Catarina.
1: Começa no próximo final de semana a Copa Santa Catarina. No domingo, dia 30, 3 da tarde, no Aníbal Costa, teremos Ercílio Luz contra o Metropolitano da cidade de Blumenau. Durante a semana, teremos mais informações sobre essa estreia. Destaque também para a Série A do Campeonato Brasileiro. Tivemos no final de semana jogos pela 24ª rodada. No sábado, Fluminense 2-1 para o Remo, Internacional 0-0 para o Atlético Mineiro, Cruzeiro 2-1 para o Flamengo. Ontem, Palmeiras 4-1 para o Vasco, Bragantino 1-0 para o Grêmio, Vitória 0-2 para o Bahia, Santos 1-1 para o Mirassol, Chapecoense 1-0 para o São Paulo, Coritiba 2-1 para o Corinthians. Hoje, 8 da noite, fechando a rodada, no Rio de Janeiro, tem Botafogo contra o Atlético Paranaense. O Palmeiras lidera a Série A, tem 51 pontos. O Flamengo é o segundo com 45, terceiro Atlético Paranaense 41, quarto Fluminense 41. Os quatro últimos, 17º Mirassol 24, 18º Remo 23, 19º Vasco 22, Lanterna Chapecoense com 14 pontos. São as informações com o repórter Giovanni Martins.
3: Ok, hoje dia 24 de agosto, parabéns a você que está de aniversário, muitas felicidades.
2: Saúde, paz e felicidades, a jornada das 12 termina aqui, agradecendo o carinho da sua atenção, a audiência, volta amanhã nesse mesmo horário, mas o Antônio Bento volta amanhã a partir das 7 com o Bruno no show do rádio e o seu Ramon.
3: Daqui a pouco às 2:30 da tarde com o Balcão de Negócios, até lá.
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10: Seu filho vive com tosse, otite ou sinusite e você já pensou que ele pode estar com a imunidade baixa? Eu sou a doutora Larissa, alergista e imunologista pediátrica do Complexo Provida. É importante saber que crianças pequenas, principalmente as que frequentam escola ou creche, podem ter várias infecções virais ao longo do ano. Isso, sozinho, não significa que exista um problema na imunidade. O que chama mais atenção são infecções graves, prolongadas, de repetição, necessidade de antibióticos, internações ou uma recuperação que não acontece como esperado. Nessas situações, o imunologista pode avaliar cuidadosamente o histórico da criança e, quando houver indicação, solicitar exames específicos para investigar se o sistema imunológico está funcionando adequadamente. E um detalhe, nem sempre o problema é imunológico. Alergias respiratórias e asma também podem causar sintomas recorrentes e fazer a criança parecer estar sempre doente. Por isso, em vez de simplesmente tentar aumentar a imunidade, o mais importante é descobrir a causa.
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19: Eu sou Andressa Colley e este é o boletim de notícias da Rádio Vaticano, Vatican News, desta segunda-feira, 24 de agosto. O Papa Leão XIV, após um final de semana intenso, inclusive com visita pastoral à República de San Marino e a Rimini, no norte da Itália, começou a semana cumprindo uma série de audiências, entre elas uma delegação de Portugal do Ordinariato Militar, representando as unidades do Exército, da Força Aérea, da Marinha, da Guarda Nacional Republicana e da Polícia de Segurança Pública do país. E o Papa fez o discurso em português. Mas vamos recordar o domingo de Leão XIV com o Ângelus na Praça São Pedro e os apelos dirigidos às populações das repúblicas democráticas do Congo e Centro-Africana, assim como da Itália, pelos 10 anos do terremoto em Amatrice.
20: Cari fratelli e sorelle, buona domenica!
19: O Papa Leão XIV, após voltar da jornada intensa deste sábado de visita pastoral ao norte da Itália, quando cumpriu agenda na República de São Marino e Rimini, rezou a oração Mariana do Ângelus com os peregrinos presentes na Praça São Pedro. Ao refletir o evangelho deste domingo, propôs, inclusive, um exercício de discernimento aos fiéis sobre o caminho da fé. Para mim, quem é realmente Jesus? A pergunta, que foi dirigida diretamente aos discípulos, é retomada pelo pontífice e orientada para cada um de nós como um passo fundamental para os discípulos de todos os tempos, permitindo que a nossa fé seja renovada continuamente.
20: La fede, infatti, non ci è data una volta per tutte.
19: A fé não nos é dada de uma vez para sempre, pelo contrário, precisamos constantemente redescobrir o rosto de Cristo e o seu Evangelho, aprofundar a sua mensagem e renovar as escolhas da nossa vida para que sejam coerentes com o que professamos, vencendo a tentação de pensar que já sabemos tudo e de transformar a fé em um costume.
20: Uma habitudine.
19: Essa pergunta, quem é Jesus para mim e qual o significado da sua presença na minha vida, continua o Papa, nos é colocada diariamente através da oração e ao meditar o Evangelho, mas também quando nos deparamos com as feridas e as necessidades dos irmãos, ou nas relações e situações que mais interpelam a nossa consciência. É uma oportunidade, refletiu então Leão XIV, para avaliar se Jesus é apenas uma grande figura da história que disse e fez coisas importantes, ou se é o Cristo de Deus, enviado para transformar a nossa vida. Ao final do Ângelus, antes de invocar Nossa Senhora para ajudar a nos guiar sempre no caminho da fé, o Papa alertou para não nos fecharmos nas nossas convicções e certezas religiosas, mas para nos mantermos abertos a uma relação autêntica com Cristo. Leão XIV orientou como fazer isso, começando a não nos contentarmos com os lugares comuns sobre a fé cristã, como ouvimos dizer durante a vida, talvez até com boas intenções, mas de experimentar novas práticas.
20: Jesus te chama a uma resposta personal.
19: Jesus nos chama a uma resposta pessoal, a conhecê-lo de perto, a nos deixarmos escrutinar a partir da amizade com ele, em um encontro sempre novo que pode nos exigir percorrer caminhos inéditos e fazer escolhas diferentes das que imaginávamos. Isso é válido tanto para o nosso percurso pessoal, como para o caminho da igreja e para as escolhas pastorais, onde, por vezes, pensamos que basta continuar a fazer como sempre fizemos. É importante, pelo contrário, nos perguntarmos frequentemente: para mim, quem é o Senhor? Conheço-o realmente? O que me pede hoje o seu Evangelho? Que passos e que escolhas deveria tomar?
20: Quali passi e quali scelte dovrei compiere? Cari fratelli e sorelle, nella mia preghiera ricordo spesso la Repubblica Democratica del Congo.
19: Queridos irmãos e irmãs, nas minhas orações recordo frequentemente a República Democrática do Congo, especialmente devido à propagação da epidemia de Ebola, que infelizmente está causando muitas vítimas. Encorajo uma resposta por parte da comunidade internacional, que envolva também as comunidades locais, no trabalho de prevenção para salvar muitas vidas humanas. Foi assim que o Papa Leão XIV começou a série de apelos ao final da oração Mariana do Ângelus deste domingo. Aos fiéis reunidos na Praça São Pedro, o pontífice alertou para o aumento de casos da doença no país, como ampliou a preocupação para a comunidade internacional. Segundo informações divulgadas na última sexta-feira pela Organização das Nações Unidas, a ONU, o Ebola já causou mais de 2.500 mortes em 3 meses e avança de forma exponencial. Desta vez, como explicam os especialistas, o responsável pela contaminação é o vírus Bundibugyo, para o qual não há vacinas ou tratamentos específicos. A discussão ganha ainda mais importância diante de uma descoberta recente, mesmo depois de superar a fase aguda da doença. Alguns pacientes podem permanecer com o vírus alocado em determinadas regiões do organismo. A situação é agravada por conflitos armados, deslocamentos populacionais e circulação de pessoas entre fronteiras, o que dificulta a vigilância, o atendimento médico e o controle de transmissão. Enquanto isso, a ciência luta para entender mais sobre o patógeno e tenta buscar alternativas para combater esse quadro. O Papa Leão XIV, ao final da oração Mariana do Ângelus deste domingo, demonstrou proximidade com orações a famílias que ainda sofrem com tragédias da Itália à República Centro-Africana. No oeste do país africano, na fronteira com Camarões, o deslizamento de terra de uma mina de ouro na última terça-feira, 18 de agosto, fez mais de 100 vítimas fatais, segundo as autoridades. Vídeos que circulam nas redes sociais mostram o momento em que a terra cedeu em uma encosta, com centenas de pessoas nas proximidades. O local, nas últimas horas, foi fechado pelo governo também por descumprimento das normas de mineração e das diretrizes administrativas, e o pontífice se manifestou.
20: Sono vicino anche alla popolazione della Repubblica Centroafricana.
19: Estou também próximo à população da República Centro-Africana que chora as vítimas do deslizamento ocorrido em uma mina em Zambuié. Que o Senhor acolha aqueles que perderam a vida e apoie o empenho em garantir a segurança e a legalidade dos locais de mineração. Antes de saudar romanos e peregrinos provenientes de vários países presentes na Praça São Pedro para o Ângelus, o Papa recordou os 10 anos de um terremoto que deixou marcas profundas na Itália, devastando uma ampla área dos Apeninos. O sisma de magnitude 6.0 da madrugada de 24 de agosto atingiu principalmente as cidades de Amatrice, Accumoli e Arquata del Tronto e 299 pessoas morreram, quase 400 ficaram feridas e mais de 40 mil ficaram desabrigadas.
20: Domani ricorre il 10º anniversario del terremoto che ha colpito il centro Italia tra Lazio, Umbria e Marche.
19: Amanhã se recorda o 10º aniversário do terremoto que atingiu o centro da Itália entre Lazio, Umbria e Marche. Rezo pelos falecidos e por suas famílias e por todas as comunidades afetadas. Que a fé e a solidariedade continuem a sustentar o trabalho de reconstrução.
20: Auguro a tutti una buona domenica.
19: O Papa Leão XIV leva o abraço de Jesus, pelo qual devemos nos deixar curar, a um grupo de pobres, doentes ou com deficiência da cidade de Rimini. Após o discurso aos participantes do encontro pela amizade entre os povos, o pontífice quis dedicar o segundo compromisso da visita pastoral a essa parcela vulnerável do povo de Deus, acolhida e assistida diariamente pela Caritas Diocesana e outras instituições de caridade. O encontro é realizado na catedral, até onde o pontífice chega de papamóvel, acompanhado pelo entusiasmo de centenas de pessoas atrás das barreiras de segurança.
20: Questa è la cattedrale di Rimini e qui voi siete a casa.
19: Esta é a catedral de Rimini e aqui vocês estão em casa, diz Leão, tomando a palavra após saudar os presentes e fazer uma pausa para a oração na capela do Santíssimo.
20: Sim, porque o Senhor Jesus, quando encontrava pessoas malate.
19: Sim, porque o Senhor Jesus, quando encontrava pessoas doentes, com deficiência ou pobres, as acolhia e as colocava no centro para curá-las, para devolver-lhes uma vida de acordo com a sua dignidade. Assim, mostrava todos os sinais do amor de Deus, da sua infinita misericórdia. E então, essas pessoas, curadas e reerguidas por Jesus, muitas vezes o seguiam e passavam a fazer parte da comunidade dos discípulos. É assim que devemos agir também nós, exorta o Papa.
0: Lasciarci guarire da Gesù.
19: Deixar-nos curar por Jesus, deixar-nos perdoar, converter e depois caminhar juntos na sua igreja, a comunidade que ele formou, para levar a todos o evangelho da sua vitória sobre o pecado e a morte. A esses irmãos e irmãs, Leão expressa ainda gratidão por terem respondido ao convite. Em seguida, os encoraja a seguir sempre o Senhor, participando ativamente da vida da igreja, na paróquia, nas associações, nos locais de acolhimento e de serviço, onde se aprende e se experimenta que o nosso Pai é grande em amor e que somos seus filhos e irmãos uns dos outros. Na saudação ao Papa na Catedral, o Bispo de Rimini, Dom Nicolò Anselmi, lembrou as figuras que animam espiritualmente a diocese, desde os dois jovens recentemente beatificados até o testemunho do servo de Deus, Padre Oreste Benzi, sacerdote de Rimini, fundador da comunidade Papa João 23. São eles que inspiram os muitos irmãos e irmãs presentes que estão passando por um período difícil de suas vidas, desde a doença até os vícios, passando pela detenção na prisão. Jesus está pedindo que cuidem desse povo, afirma então o bispo. A Leão 14 explica que na catedral estão conservadas duas relíquias importantes, uma de São Nicolau de Bari, que nos oferece a possibilidade de viver um diálogo ecumênico constante, diz ele, e um lençol com marcas de sangue de São João Paulo II, exibido aqui em uma exposição que também contém uma foto do Papa polonês ao lado de Robert Prevost, ainda muito jovem. E por fim, o bispo dirige ao Papa uma palavra de encorajamento. Queremos ajudá-lo no desempenho dessa tarefa tão grandiosa. Nós também, com o Senhor e como Pedro, amamos Jesus e queremos amar uns aos outros. Que a sua santidade nos abençoe nesse nosso desejo de amor que queremos viver em nossas famílias, em nossa diocese e no mundo. Dos estúdios da Rádio Vaticano, Vatican News, Andressa Colea.

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0: Fala galera, boa tarde Aguarada, estamos chegando com mais uma edição do Informalizando Informação com Humor no seu início de tarde, uma tarde de segunda-feira.
1: Segundo.
0: Hoje então galera, dia 24 de agosto de 2026. Hoje é o dia da infância. Ah, eu lembro da minha infância com muita saudade, era legal, né?
1: É, muito bom.
0: Os tempos, meus tempos de criança, era mó da hora. Bom, hoje é dia do artista.
1: Que saudade da professorinha.
0: Podia botar essa música aí. É, dia do artista, e sim, somos artistas também.
1: Sim, é verdade.
0: É, a gente faz muita arte. Dia Nacional da Comunidade Ucraniana. E hoje também, rapaziada, é o dia da música estranha. É, quando se fala em música estranha, eu lembrei aqui, até anotei pra não esquecer, alguns artistas que têm umas músicas um tanto quanto peculiares. Por exemplo, Manuel Nunes.
1: Manuel Gomes, né?
0: Por que eu botei Nunes? Não, eu botei Gomes, mas eu falei Nunes. Não sei por quê.
1: Não sei.
0: Manuel Gomes é um.
1: Sim, o Cachorrão do Brega.
0: Edinaldo Pereira.
1: Cachorrão, que saudade.
0: O Cachorrão do Brega, quem é? Não tô ligado.
1: Cachorrão do Brega é.
2: Oente de amor. Por ele é vida da turma.
1: Garanta
2: da noite. É muito bom, velho.
0: Só canta trechinho.
1: As palavras-chave, assim. Tá ligado?
0: Maravilhoso, né?
1: Canta em palavras-chave.
0: Aí tem o Edinaldo Pereira. Aí tem mais o Skylab.
1: Nossa, Skylab. Não, eu retiro o que eu disse sobre o Manuel Gomes. O Skylab, ele é o rei.
0: Ele é o mais estranho, né?
1: É o mais
0: estranho.
1: Meu amigo.
0: É muito estranho. Ele é estranho, que ele canta extremamente estranho também, né?
1: E as coisas que ele canta são muito estranhas.
0: São bem estranhas.
1: Ei, amigo! Ei, você aí, você tem um cigarro?
0: Eu vi ontem ainda um vídeo dele, cara. Eu parei pra assistir assim o show, né? Era a abertura do show. Aí ele começa nessa aí. Ei, amigo! Você tem um cigarro? E a galera tudo jogando.
1: A galera começa a tacar um cigarro nele. É, um cigarro! Um cigarro? É! Começa a tacar. Cara, que loucura!
0: E tem tantas outras que não dá pra cantar aqui também,
1: né? Não, a maior parte não dá pra cantar.
0: De passarinho.
1: A maior parte não dá pra cantar, né,
0: galera? Mas enfim, uma música estranha também é legal, né? De vez em quando.
1: Mas eu vou te falar, tá? É. Depois de um tempo escutando. Assim, ó, eu não sou um admirador da.
0: Calma aí. Tá rodando o que aí?
1: Não sei o que tá rodando. É, deve ser.
0: Já foi. Daqui a pouco tem o tempo.
1: Daqui a pouco. É. Cara, eu não sou um admirador da música do Skylab, tá ligado?
0: É.
1: Mas depois de um tempo você escutando, você começa a, tipo, decorar. Começa a ficar legal. Aí, às vezes, você se pega escutando só por escutar.
0: É sério?
1: Sim, é assim.
3: Eu vou tentar.
1: Ele pode dizer, porque ele fez isso com o Manuel Gomes.
3: Exatamente, eu vou.
0: Faz uma playlistzinha no Spotify lá. É. No
3: eu vou deixar mais complexo e vou justificar melhor essa.
1: Não, é porque assim, se justificar. Tá lá, você não vai tirar. Se vem sozinha, você não tira. Você não vai procurar, tá ligado? Não. Mas, por exemplo, tá assistindo, tá lá ouvindo música no YouTube, do nada aparece ali a música do Skylab. Eu vou escutar, eu não vou pular, tá ligado? É. Vou escutar.
0: Tá bom.
1: Agora, ir procurar, eu não vou.
0: Tá, justifique.
3: Tá, então assim, ó. É que ainda tem uma justificativa pelo seguinte. Não vai aparecer se tu nunca tiver colocado na vida, entendeu? Raramente vai ter uma playlist que tem ali no meio da playlist alguma coisa do Skylab. Raramente vai ter.
0: Uhum.
3: Então, tu já vai ter que ter procurado uma vez. Mas existe uma justificativa que é a seguinte, cara. Quando tu pega essas músicas pra zoeira e tu começa a ouvir, tu vai ouvir naquela hora pra isso. Por exemplo, a gente quando vai fazer o rolê com os amigos, a gente pega todos aqueles forró e a gente escuta e zoa muito, que é música comum versão forró. Tipo, Michael Jackson, Billy,
0: versão forró. Ah, tá, sim. A gente já rodou quantas aqui, né?
1: Ou vários.
3: É muito massa.
0: É, podia voltar a tocar isso aí, tá?
3: É muito bom. Tem até a Saveiro Pega no Breu, que ele já tocou aqui.
1: É porque o problema dessas músicas aqui é geralmente tem direito autoral, tá ligado? Ah, por mais que é uma música que é em cima de outra música, ainda assim aquele cara lá pode dar problema. E a gente já sofreu queda do Facebook, né? A gente não pode mais rodar nada do Facebook. Então tem que tomar cuidado aí, porque o YouTube é um pouquinho mais rígido.
0: Ah, entendi. Ah, que pena, né?
3: É uma pena, mas
0: é muito legal, né? Tem cada versão
1: posso,
0: legal.
1: Posso procurar algumas coisas que...
0: É, isso aí, vamos fazer uma playlistzinha que a gente saiba que dê pra rodar e não tenha problema. Porque é legal, cara.
3: É.
0: Tá, tem o que mais aí que vai falar? Só isso?
1: Só isso.
3: Doutor, me explica.
0: Mas assim, tem caras que são muito bons, que fazem músicas estranha.
3: Entrei na mente.
1: Entrou na mente. Sabe por que tu entrou na minha mente? Que a gente tava falando agora sobre saber a letra das músicas. E, cara, ele cantou isso daí e eu continuei cantando na minha cabeça.
0: Mentalmente tava
1: assim. Sim, cara. Sim.
0: Era do Skylab.
3: É, tu sabe a continuação.
0: Tá, como é que eu começo ali? Vai lá.
3: Tu me explica. Por que é que.
0: Não sei.
1: Não sabe?
0: Não sei mesmo. Sério mesmo.
1: E aqui, às vezes, quando calma, eu fico parado, calma, sem fazer nada.
0: Deu. Eu tenho muito
3: agora medo. Agora cortou. Daqui pra frente
0: eu tenho mais. Muito medo disso, cara.
1: Cara, calma, é essa. Estamos ao vivo. O meu despertador é outra. É outra que. Eu coloquei essa como despertador porque é muito engraçada. E eu sei que se eu tô dormindo, eu vou começar a cantar e vou acordar, tá ligado? Mas eu não posso falar ela. Não, infelizmente.
3: É isso aí, chegou no limite, né?
0: Depois eu quero saber como é que é o resto dessa letra. Eu não conheço, sinceramente, tá? Mas citando outros grandes artistas aqui que tem músicas. É, estranhas, por que não? Falcão é um deles, né?
1: Ah, Falcão.
3: Falcão é demais, mano.
0: Cara, ele
3: Falcão
0: tem uma mente extremamente brilhante, cara. O cara tem umas ideias que são geniais, né? Pô, tem Falcão, tem o Tiririca, que o tem algumas músicas
3: vazias, as músicas dele eram muito boas.
0: Por que não citar aqui Mamonas Assassinas também? Porque eram músicas estranhas, porque tu ia as letras de algumas músicas... Acho que a maioria
3: a maior louco, parte.
0: Muito louco, cara.
3: Cara, sim, a gente mesmo só vai, só pode rodar Brasília Amarela.
1: É.
3: Mas nada. Absolutamente mais nada do Mamonas de
1: Portugal. Por exemplo, a música, uma música que eu gosto muito do Mamonas Assassinas. Olha. Não, calma. Tá tudo certo. E que eu gostava de tocar bastante mesmo, que era o bem estilo que eu gostava, é Devil Metal. No, acho que vocês nunca chegaram. É, porque é uma música que pega poucas pessoas, porque eles cantam em inglês, tá ligado? Só que eles dão uma receita, se eu não me engano, é uma receita de cookies. Ou uma receita de bolo, tá ligado?
0: A música é isso,
1: A música é essa, só que eles estão cantando. Eles estão cantando como se fosse uma banda de hard rock pesada. Cara, não, cara, eles estão fazendo.
3: Demais,
1: assim, ó, é uma sátira metal e é muito genial, cara.
0: É genial demais.
1: O japonês, ele era tão genial. Que assim, ó, tu pega o riff dessa música e tu pega as músicas atuais, o cara, ele tava muito à frente do seu tempo, cara. Tá ligado? E aprender aquele riff foi uma das melhores coisas que eu já fiz como músico, cara. Eu te falo,
0: é o riff aí que tu tanto fala?
1: O riff é um refrão musical. Tá ligado? Por exemplo, a introdução de uma música geralmente tem um riff, né? Principalmente em rock, né? Então é uma coisa que se repete, que é repetitivo e muitas vezes fica na cabeça de quem tá escutando.
0: Sim.
1: Né? Por exemplo, tem Understand. Não, acho que você não vai. Do Metallica, Understand. Tem um riff lá.
3: É mais fácil. Switch on Mine tem um
1: riff. Switch on Mine, aquele comecinho solinho do Slash.
0: O solo no meio ali também é um riff da música.
1: É um riff da música, tá ligado? É isso. E o cara era genial. Ele criou aquilo ali e ficou e tá aí.
0: Maravilhoso, então curta hoje, se você puder, uma música estranha para comemorar a data. Bom, vamos até as 12h27, mais ou menos. Sou Bruno Vandres, estou com Everton Luiz, com Lucas Marcos Carvalho, trabalhos técnicos do Everton, as gravações do Lucas e a direção geral do padre Rafael Liano.
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0: Pois é, galera. Rapaz, de manhã a turma tava morcegando geral aqui na rádio, hein? Bom, temperatura
1: marcada. Só o Zubate pra lá.
0: Bom, tempo bom em Tubarão, 23 graus é a temperatura, umidade relativa dá em 44%. E aí, meus amigos, como estamos? Everton Luiz, boa tarde.
1: Bom.
0: Já falamos um monte, né?
1: Agora já falamos bastante, né, cara?
0: Tudo errado mesmo, né?
1: Boa tarde. Como é que você tá?
0: Esse é o Informalizando a Sua, mais por essência.
1: Exatamente.
0: Eu tô bem.

0: A dorzinha de cabeça, ela persiste. Só que se eu tiro o óculos, eu não consigo enxergar muito bem.
1: Velma, entendi.
0: Então é melhor eu continuar com o óculos mesmo com
1: dor de cabeça. Enfim. Ou ficar com dor de cabeça, tu prefere
0: enxergar. E ficar com dor de cabeça.
1: Ah, e ficar com dor de cabeça.
0: É.
1: Porque daí se tu fica sem, daí não...
0: Aí alivia, não dói, tá ligado? Falta, alivia, mas falta aí me falta
1: a
0: visão,
1: porém é. a cabeça para de doer.
0: É, me dá uma aliviada, tá ligado?
1: É.
0: Bom, enfim. Cara, hoje é segunda-feira, se der tempo... Enfim, vocês são babacas.
1: Tá certo, yes. Então. Lucas Marcos de Carvalho.
2: Boa tarde. Boa tarde, Bruno Vandresen. Boa tarde, Everton Luiz e aos ouvintes do Informalizado.
1: E aí, rapaz, qual é a tua pauta para o dia?
2: Cara, todos esses dois postos interessantes. Tem uma aqui que é mais tranquila. Baterista ressuscitado 4 vezes no palco após sofrer ataque cardíaco durante show.
0: Ah, bem tranquilo, né?
1: Fizeram uma bateria de exames depois, ficou tudo bem.
2: Mãe faz filha dormir na varanda para usar quarto como escritório.
0: Isso daí eu já vi, cara. A meu mãe do Deus.
2: Ano. Sensacional.
1: Já que tu trouxe a mãe do ano, eu vou trazer o pai do ano, pode ser?
2: Pode ser.
1: Pai do ano. Ele abandonou o filho de 7 anos no Monte Fuji e seguiu a escalada com o filho mais velho. O filho de 7 não aguentou? Então, assim, ó, filho, aguenta.
2: Fica aí.
1: Para de.
2: Aguenta aí, filho.
1: Eu vou seguir a escalada com o teu irmão. Aí. Depois eu volto e te pego aqui e a gente vai embora, beleza? Nada. No fim deu tudo certo, mas.
0: Ah, deu tudo certo? É porque.
1: Não, deu boa.
2: Filho, eu vou comprar cigarro e já volto.
1: Após passar 5 anos sem audição em um dos ouvidos, o homem voltou a ouvir após uma intervenção espetacular, rapaz. É, um milagre aconteceu. Além disso, o pensamento do dia charado hoje é história e aniversariantes famosos do dia. Lucas Marcos, vai lá, rapaz, traz o combo de 2 pensamentos.
2: Acordei cedo pra vencer na vida, mas o cansaço venceu primeiro.
0: É.
2: Eu não trabalho com lentidão, apenas poupo energia cósmica.
1: Maravilhoso, muito combo bom. De 2 pensamentos e agora vamos à charada do dia.
2: Essa aqui eu já fiz, mas eu não lembro a resposta, espero que vocês não lembrem. O que se planta com as mãos e colhe-se com os olhos?
0: E aí?
1: O amor, né, cara?
2: Os amores? Cara, dava pra estender essa piada.
1: Cara, sinceramente, legal, eu lembro, cara, que tu fez essa charada, mas eu não lembro a resposta. Não lembro mesmo. Não sei.
2: Tá. 3625577. Participe, senhores, nos nossos WhatsApps ou na live no YouTube.
1: Qual é o WhatsApp, cara?
2: 3625577.
1: Maravilha, participa aí. Bora faturar? 2 e 1. A gente vai.
0: Uma. A gente volta
1: sim.
0: Claro que sim.
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0: galerinha, estamos de volta em segundo e último bloco aqui do Informalizando.
1: Estávamos aqui
0: de segunda-feira
1: apreciando a discografia do Skylab, né, cara?
0: Exatamente, é muito bom, né?
2: É Rogério, Rodrigo Skylab, não
1: é Rogério? Rogério Skylab.
0: Grande Rogério Skylab. Vamos lá, cara, relembre, aliás, a charadinha do dia.
2: O que se planta com as mãos e colhe-se com os olhos?
0: Pois então, rapaz do céu, o que pode ser, Everton?
1: Sabe, não. I don't know, bro.
0: Não sei também. Sem palpites.
2: Yes, no palpiters.
0: No. Yes, yes. É? Então, responda aí.
2: 3626577.
0: Tá certo, então. Deixa eu trazer uma rapidinha aqui.
1: Bora.
0: Seguinte, meus amigos, um homem passou cerca de 5 anos acreditando que estava surdo de um dos ouvidos até descobrir que o problema tinha uma outra explicação. É, estava dentro do ouvido dele um protetor auricular.
1: Ah, genial.
0: Ele esqueceu que estava lá, estava preso dentro do canal auditivo.
2: Como, mano?
0: Né? Segundo o relato que viralizou nas redes, o objeto teria permanecido no ouvido durante todo esse período, só foi descoberto após ser removido. Depois disso, ele afirmou que voltou a ouvir normalmente.
1: Aí ele não pensou em nenhum momento ir no... É. Como é que é o nome do médico que viu o ouvido?
2: Oftalmologista.
0: É o... Oh, rapaz, é aquele nome bem difícil.
2: Otorrinolaringologista.
0: Exatamente. Otorrino,
1: ele não pensou em nesse
0: Sim,
1: médico.
0: Né, cara? Mas como é que o cara botou um protetor auricular em sua orelhinha? É, e depois de 5 anos ele nem imaginava que aquilo lá estava ainda.
1: Cara, e eu vou te falar bem a real, tá?
0: Que loucura.
1: Qualquer pessoa em sã consciência sente, primeiramente que sentiria alguma coisa, um objeto estranho no teu ouvido.
0: É.
1: Né? Primeiramente, né? E segundo, ô fulano, vê se tem alguma coisa aqui no meu ouvido. Qualquer pessoa faria isso.
2: É, o que que ele é? Introspectivo? Ele não conheceu nenhuma pessoa durante esse tempo?
1: Será que ele não é casado?
2: Mano, estava isolado em uma ilha.
0: 5 anos, velho. Ele deixou de ouvir muita coisa em 5 anos. Se bem que era um ouvido só, né?
1: Eu acho que...
2: Não, tá maluco. Aí, não, ele é muito idiota.
1: Eu acho que pra ele foi uma paz, né? Porque ele deve ser muito bem casado. Vai entender, né?
2: Tu tens uma sorte.
0: Não sei.
1: Vai entender, né?
0: Mas enfim, ele está bem. Depois dessa manobra extremamente bem sucedida, nessa intervenção espetacular, retiraram o protetor auricular, ele tá ouvindo, que é uma beleza agora.
2: E também tem uma justificativa, né? Qual o tamanho do protetor auricular? Porque assim, ó, é uma parada que não é fácil de tu saber que está lá, tá ligado? Porque é grande, que atrapalha, vou passar a mão no ouvido aqui, vou saber que tem.
0: E outras pessoas, eu olhando assim pra tua orelha, eu vou ver que tem alguma coisa ali, né?
2: Não, o máximo protetor auricular poderia ser amarelo, e o cara assim, o cara deve estar
0: tá com uma cera desgraçada.
2: Uma cera absurda, eu não vou falar, deve ser ruim pra ele.
0: É. Mas não sei, porque geralmente o protetor auricular, ele tem que ser seguro pra quem utiliza,
1: né?
0: Sim,
1: ele tem três.
0: De repente você vai usar um protetor auricular porque o teu companheiro ou companheira ronca, que é uma coisa de louco, né, Everton?
2: Pode ser.
0: Aí vai colocar ali, vai dormir bem, não vai ouvir nada, chega de manhã, retira, né? Será que ele não era muito, de repente não era pequeno demais e acabou no ato de ele estar dormindo?
2: Virou pro lado, ali, né?
0: Entrou, né?
2: Entrou.
0: No ouvido dele?
1: Pode ser, cara.
0: E
1: pode
0: ele
1: ser.
0: Nem lembrou que tinha colocado aquilo ali?
2: Né?
0: Né? Isso aí. De repente é uma possibilidade.
2: Dormiu dentro e não lembrou, né?
0: Exatamente. Daí, enfim, já tá tudo resolvido, o homem tá ouvindo com a beleza.
1: Cara, existem alguns tipos de protetores auriculares, tá? Pelo que eu estou percebendo aqui.
0: Ah, é?
1: E todos eles você perceberia a existência dele dentro do teu ouvido.
0: Esse cara aqui é retardado, só pode ser.
2: Pode ser.
0: Porque não tem como. Tu botar uma parada na tua orelha e ficar 5 anos achando que tá surdo e não lembrar que você colocou um protetor auricular.
2: É verdade,
0: né?
2: É verdade.
0: Ah, pai do céu.
1: Não tem como.
0: Esse cara é um perigo pra sociedade.
1: Não tem.
0: Bom, 2 horas e 9 minutinhos. Vai, ô Lucas Marcos.
2: O baterista Lionel Duke, da banda The Christians, precisou ser ressuscitado 4 vezes no palco após sofrer um ataque cardíaco.
0: Que isso?
2: O caso aconteceu durante um show em Liverpool, na Inglaterra, no domingo do dia 22 de junho de 2025.
0: Ó, até que é nova essa aí.
2: É. A princípio, o vocalista da banda, Gary Christian, teria sido o primeiro...
0: Por isso que é os Christian.
2: Hã?
0: O nome da banda não é os Christian?
2: É.
0: The Christian.
2: Eu ia falar uma parada, mas eu gosto da minha.
0: Vai lá.
2: A princípio, o vocalista da banda, Gary Christian, teria sido o primeiro a perceber que havia algo de errado com o colega de banda. De acordo com o jornal inglês Liverpool Echo, Gary teria interrompido a apresentação e pedido socorro dos paramédicos. Os fãs presentes no show relataram nas redes sociais que Lionel precisou ser reanimado 4 vezes antes de ser levado ao hospital. A empresária da banda, Emma Bridget, confirmou que o baterista realmente sofreu um ataque cardíaco, mas está vivo e recebendo o atendimento médico necessário. Estava, né?
0: Naquela ocasião, né? Tomara que esteja ainda, né?
2: Conforme as informações da empresária, ele precisou passar por uma cirurgia e agora está em coma induzido.
0: Ih, rapaz.
2: A apresentação do grupo The Christians fazia parte do festival de Liverpool Pierhead. Após a banda sair do palco antes do previsto, o evento retomou a programação com a apresentação de Sting, ex-membro do The Police. Inicialmente, fãs criticaram a decisão do festival de retomar o show, considerando o ataque cardíaco do baterista. Entretanto, Sting fez questão de mencionar que a decisão de continuar com a programação foi feita com permissão da banda de Lionel Duke.
0: Uhum.
2: Então, é isso aí. Eu não sei se... Acho que ele já se recuperou. Espero que tenha se recuperado, né? Vou procurar aqui, ó.
0: Eu até botei aqui também, ó. Lionel. Gary, baterista de Christian, está vivo? Mas daí só aparece...
2: O Gary está vivo. É o Lionel Duke que passou pela parada.
0: Ah, foi Lionel. Eu me confundi.
1: Ele está vivo.
0: Só tem a notícia que ele sofreu infarto e reanimado 4 vezes e tal. Mas.
2: Ou pode não ter atualização, porque, né?
0: Ah, eu acho que ele tá bem, né?
2: Ou talvez.
0: Vamos seguir a banda lá no Instagram. Como é que é o nome da banda mesmo?
2: É The Christians.
0: The Christians. Vamos seguir os caras e ver se o Lionel está bem, né?
2: Yes.
0: Né? A gente pode mandar um recado. Ô, Lionel está bem? It's very good.
2: Lionel is alive?
0: É.
2: Lionel is not in the coma?
0: É isso aí. A gente vai descobrir. A gente traz uma atualização assim que possível, né?
2: Yes.
0: A gente vai. Lionel Duke. A nossa equipe de jornalismo investigativo aqui do Informalizando. A gente vai buscar informação pra.
2: Pera aí, vou pesquisar
0: certo. Complementar pra vocês aí, né?
2: Eu perguntei: Lionel Duke está vivo? Vou colocar: Lionel Duke está alive?
0: Está alive? Yes. É, só tá aparecendo essa notícia.
2: É isso aí.
0: De repente pode ter alguma notícia depois ali.
2: É porque eu acho que ele não ressuscitou a quinta.
0: Tem uma complementação ali. Bom, vamos lá, 2:12 agora. Everton Luiz!
1: Vamos lá! Eu consegui achar um aqui que não continha problemas de adolescentes.
0: Tá bom,
1: esse daqui contém, né? Mas adolescentes que vivem vidas adultas.
0: Tá.
1: Vamos lá, enfim, vocês são babacas.
0: Não, cara, que isso?
1: Ó, eu sou babaca por continuar namorando para não ficar na rua.
0: The Christians?
1: Eu
0: tô procurando no Instagram.
1: É, tô vendo. Vamos lá, olha só. Eu tenho 19 anos e a minha namorada tem 22. E começamos a morar juntos, na verdade, há cerca de 1 ano e meio. Como a gente estuda na mesma universidade, decidimos dividir as contas para ficar mais tranquilo para todo mundo. Só que, na primeira semana, ela se mostrou ser uma pessoa extremamente explosiva. Ela tem TAG. O que significa TAG? Que é transtorno de ansiedade generalizada. Ah,
0: achei que era aquela tagzinha para te passar no pedágio.
1: Tá ligado?
0: E tá o quê? É transtorno?
1: Transtorno de ansiedade generalizada.
0: Meu Deus, doideira, né, cara?
2: O que, que é o generalizada?
0: Ele tá toda hora, geral.
1: Por tudo.
0: Ah, ele fica ansioso, todo mundo fica junto.
1: Respirar do lado, ela tá ansiosa. Ela quer ir no banheiro, ela fica ansiosa por querer ir no banheiro e ansiosa pra chegar no banheiro.
0: É aquela parada de conferir a porta lá e fica ansiosa. Ah, está fechada.
1: É, isso daí é psicopatia.
0: Qualquer coisa ela fica ansiosa, tá ligado? Isso aí é a TAG.
2: Obrigado, cara. Você. É. Vai lá. Inteligentíssimo.
1: E TDAH também. Que isso? Ela tem um combo, né?
0: Ah, cara. Essa aí quem é mesmo?
1: A namorada dele.
0: Nossa.
1: É. Só falta ele falar que ela tem borderline também.
2: Não, calma.
0: Eles já estão juntos há quanto tempo ali? Não sei se tu disse.
1: Tem 1 ano e meio, eu acho.
0: Tá certo.
1: É, 1 ano e meio.
0: Tá bom.
1: É, mas ela não toma os remédios direito. Aí ela ajuda
2: aí,
1: todo
2: irmão,
1: mundo.
2: Aí é doideira.
1: A convivência virou um caos. Eu também tenho TDAH. Aí acabou-se.
0: Oh.
1: Aí não tenho filhos.
0: Senhora,
2: meu amigo.
1: Mas o meu é tratado e controlado. Então, o peso da rotina e da estabilidade da casa caía quase todo sobre mim.
0: Da estabilidade nela.
1: É. Pra piorar, ela já me mandou embora umas 2 vezes.
0: Tava ansiosa, né?
1: tava ansiosa pra ir embora. Embora tenha se arrependido 2 minutos depois. Isso é normal, né, cara? Nas outras vezes, até que é tranquilo. A gente fica de boa, mas de um tempo pra cá eu simplesmente surtei. Chegou num ponto em que eu percebi que eu estou agindo como o pai dela e não como um namorado.
0: Uhum.
1: Decidi que pra mim não dá mais e o relacionamento acabou pra mim. Já conversei com ela sobre tomar os remédios direito, né, no caso, ter responsabilidade financeira pra não ficar pedindo Pix no crédito todo fim de semana, todo fim de mês e se cuidar fisicamente e psicologicamente. Eu não terminei ainda pela família dela gostar muito de mim e por cuidar dela, né? E os meus amigos são os amigos dela e vice-versa. E o principal motivo do post é que eu não consegui arrumar um lugar para morar. Eu tenho 2.000 e preciso de um lugar para morar porque eu trabalho na cidade e estudo lá também. Só que simplesmente o aluguel está extremamente caro e eu não tenho dinheiro para a caução e para comprar os eletrodomésticos. Enfim, eu sou babaca por não terminar para não ficar na rua.
2: Interna ela. Fica em casa.
1: Fica com tudo dela, tá ligado?
0: Gabarito. Não, mas ela não tá se ajudando, né?
1: Não, não tá se ajudando.
0: Ligado? Ele tenta, cuida. Como ele falou, pô, ele é quase o pai dela, né? Faz de tudo pra ajudar e ela não aceita isso, não toma os medicamentos, fica toda hora incontrolável.
2: É.
0: É, só porque daí ele tá nessa sinuca de bico, tadinho, né? Que ele quer sair, quer terminar, porém ele não consegue viver sozinho, né? Pelos valores de aluguel e tudo mais, então ele vai passar por dificuldades, né? E agora, fica nessa loucurada aí ou sai e arrisca?
2: Tem que dar um remedinho na boca também, porque daí ajuda bastante.
0: É isso.
2: Basicamente é isso que ela tá pedindo, né?
0: É.
2: Cara, mas eu, assim, se ele já tá tentando ajudar no tratamento, mas o que ele tem que fazer? Ah, é difícil, velho. A situação dele é bem complicada, porque...
0: Porque é desgastante, né, cara? Imagina.
2: É, mano, é pressão, triste, né? Velho. Não... E nessa idade, tu tá passando por isso, saca?
0: Que uma idade parada, que é? 20 pô, e poucos?
1: 19, ele tem 19, ela tem 23, né? Ela já devia estar com cabeça de...
0: É, mas ela tem uns transtornos ali, o que é perfeitamente...
2: Não, é compreensível, né? É compreensível, só que assim, é que a gente não tem que pensar que porque uma pessoa tem doença, a outra ela é obrigada a viver no sacrifício
0: da vida. Tá, né? Ainda mais que ele tenha só 19 anos. Exato. E tem a família que possa dar o amparo necessário.
2: Exatamente.
1: E aparentemente ele tá sendo bem adulto, né? É. Porque ele não tomou nenhuma decisão principal.
0: Não, ele é bem responsável.
2: Tá sendo muito top,
0: ele
2: é bem.
0: Ele tá à frente do seu tempo, né? Pra quem tem 19 anos, ele tá bem à frente do seu tempo. Mas, não o julgo por querer sair disso, né?
2: Não,
0: ele vai fazer mal, ele vai acabar sendo afetado também, né?
2: E outra coisa, ele já mostrou que ele não gosta mais e ele quer terminar, porque ele já disse que ele só não sai porque não tem como. Mas ele quer sair.
0: Uhum.
2: A decisão dele é bem difícil, cara. Deixar ela é complicado demais.
1: Eu vou te falar, tá? Ela vai ter o próximo surto, isso vai ser bem ruim pra ele, mas eu aguentaria mais o tempo pra juntar um pouco mais de dinheiro. Porque sair assim do nada, ele vai ter muitos problemas, tá ligado? Tipo, às vezes pode afetar até um pior psicológico dele, né? Porque às vezes ele pode desenvolver uma ansiedade, ficar igual ela, tá ligado? É. Pode desenvolver um burnout, ou ficar pior que ela, tá ligado?
2: Uhum.
1: E ele já tem aí o TDAH, então é complicado.
2: É.
0: Tá, mas o fato dele querer sair não é babaca. E não. Se ele ficar também por um tempo pra se estruturar e poder sair com segurança, também eu acho que não é babaca.
2: Não,
0: também
2: é babaca no sentido. Babaca.
1: Não é, não é. Tá bom, é isso aí.
0: Nem ela também, né? Porque os transtornos, sei lá, ela, cara, fica desregulada e não quer. Porque, não é que ela não queira tomar o remédio, é porque o transtorno faz que ela age assim.
2: Bem,
0: né?
2: Bem complicado.
0: É difícil, né?
1: É difícil, cara.
2: Pra quem tem TDAH, é mais fácil tomar o remédio, porque tu ainda tem essa parada de tu, eu esqueci de fazê-lo. Uhum. É mais ou menos isso, mas não tem algo que, tipo assim, te atrapalha para tomar, tá ligado? Só se for muito forte, de tu perder o teu remédio, essas paradas assim. Mas a ansiedade, tu tens muitos problemas psicológicos que não fazem sentido. Uhum. Mas na cabeça de quem tem, faz, de que achar que tomar aquele remédio vai dar algum problema. E, cara, é muito complicado. E a ansiedade é extremamente sensível, como o caso dela. Cara, pra tu pirar é dois palitos, então. É complicado.
0: Yeah.
2: É bem complicado.
0: Tem mais algum?
1: É isso aí, cara. Porque o resto é tudo problemas.
2: É tudo problemas.
1: Superficiais.
0: Tá bom, então. Bom,
2: Eu tenho um caso que me contaram hoje. Um caso é o seguinte: o cara não disse eu sou babaca, né? Basicamente, ele tentou falar isso pro amigo dele, mas foi assim, ó. Ele estava num relacionamento em que a namorada era extremamente tóxica.
0: Uhum.
2: Muito tóxica. Dessas que um dia ele estava jogando com uns amigos Call of Duty. Uhum. Tava jogando. E de repente, ela liga pra ele. Ele sai do jogo, muta o microfone e começa a conversar com ela numa ligação. Nessa ligação, ela diz pra ele assim: tu não vai prestar atenção em mim, tu tá se jogando com os teus amigos e não sei o que, não sei o que. Aí ele falou, tal, ajudou ela, ela tem ansiedade, está num momento depressivo.
0: Uhum.
2: E aí ele foi conversando com ela, conversando até que, assim, não, eu vou aí na tua casa pra gente conversar. Daí ela disse assim, não precisa vir. Eu não quero que tu se culpe por isso. Sim, então tá, vou voltar a jogar pros meninos. Ela disse assim, pô, tu realmente não presta atenção em mim, né? E desligou.
1: Só que falta ela matar, e tu realmente não vai vir, tá ligado?
2: Ué.
1: Mas isso acontece.
2: Aí, tudo bem. A gente vem com essa questão até o exato momento em que, corta pros dias atuais, que isso já tinha sido há algum tempo, nos dias atuais a mãe dele começa a falar com um amigo dele, cuja qual me contou a história. Começa a ligar, o Masterson não tá voltando pra casa, ele não deu sinal de vida.
1: Uhum.
2: Ele tá contigo? Tá tudo certo pra ele? Assim, olha, ele também não tá falando comigo, vou mandar mensagem de novo. Aí começou a mandar. Aí a mãe dele também mandou mensagem pra menino. Menino não respondia. Aí o negócio tava bravo. 2 dias depois ele apareceu. E ele apareceu e não falou com a mãe, ele foi direto falar com um amigo. E depois mandou mensagem pra mãe. Mas o primeiro foi o amigo. E o amigo disse assim, cara, fiz besteira. Minha namorada viu que eu estava curtindo fotos de todas as outras minas. De uma única mina, desculpa. Curtindo todas as fotos de uma mina e estava começando a conversar com ela. Ela viu, ficou depressiva, eu fiquei com medo que ela fizesse besteira e acabei não me comunicando com ninguém. Agora não sei o que eu faço. E ele disse, ela é tudo pra mim. E a mesma coisa ela. Daí agora os dois estão separados. Enfim, ele é babaca. E isso é uma traição ou não é?
1: Calma aí.
2: E eu coloquei essa história, cara, anterior dela pra pesar o clima mesmo, pra vocês pensarem, tá? E aí?
0: Se é considerado uma traição,
1: cara, termina primeiro, né?
0: Eu acho que sim, né?
1: Tu
0: curte um monte de coisa de uma pessoa em específico na intenção de...
1: É...
0: De querer ter alguma coisa com aquela pessoa, sim, né? Não sei se tem uma reciprocidade.
1: Ou de chamar ali, atenção, né? De chamar dele, atenção, né, da pessoa.
0: É, mas assim, tu por trás, né, de uma pessoa, né, que tu diz gostar muito, começar a olhar pra outra e tentar se aproximar, mesmo que online, eu acho que é desleal.
2: E assim, né, velho?
0: É uma forma de traição, né?
2: Tu ter um relacionamento que é tóxico desse nível não justifica o fato de você trair. Se você tem um relacionamento tóxico, você sai
0: dele.
2: Eu entendo que sim, depois que tu tá num relacionamento tóxico, tu realmente quer olhar pro lado, tu quer sair dessa situação. Eu entendo isso, mas traição não se justifica. Sai fora, vaza.
1: Sim.
2: É. Sai.
1: Cara, no meu ponto de vista, quando você tá num relacionamento que a única coisa que te prende nele é o medo da pessoa se desviver por conta do término, cara, a partir desse momento a responsabilidade é duro que eu vou falar, mas a responsabilidade não é tua. Não é tua, tá ligado? Aí o que que você faz? Você comunica com os familiares, ó, quero terminar. Ela diz que vai fazer isso se eu terminar, mas eu preciso ir. Porque a carga não é minha, a carga é de vocês. É
0: isso aí, vem cá, dá todo o suporte que ela precisa e sai fora.
1: E se afasta total, tá ligado? Aí ela vai chorar, como é o que a minha esposa sempre fala. Ninguém morre de amor, tá ligado? Ah, a pessoa, claro, vai sofrer, mas uma hora passa. Uma hora passa, tá ligado?
2: Passa.
1: Então é complicado, tu vai ficar com aquela pulga atrás da orelha, tu vai ficar mal no começo, porque, meu Deus, que medo de acontecer algum problema, mas infelizmente, volta a dizer.
2: Mas antes de sair, talher de plástico, tira de leite de casa e vira que segue.
0: Boa. Bom, 2h23, agora vamos ao Hoje na História.
1: Vamos!
0: Cara, o que aconteceu no dia 24 de agosto, em anos anteriores? Tá tudo certo.
2: Ele fez sobre a morte de Getúlio Vargas.
1: Yes, mas porque eu mandei no...
2: Quem traz as informações?
1: Ele, né?
0: O Getulinho morreu.
1: Claudinho no Amazonas Paz.
3: Em 24 de agosto de 1954, o presidente Getúlio Vargas morreu com um tiro no coração em meio a uma grave crise político-militar deflagrada pelo atentado na rua Toneleiros contra o jornalista Carlos Lacerda, que resultou na morte de um oficial da aeronáutica com o suposto envolvimento da guarda presidencial. Frente ao fato ocorrido, amplamente noticiado pela imprensa opositora, o alto comando das Forças Armadas exigiu o licenciamento e a renúncia imediata de Vargas sob a ameaça de um golpe de Estado. Diante da oposição feroz, liderada pela UDN, União Democrática Nacional, Vargas percebeu que sua deposição era inevitável, mas calculou que sua morte transformaria a correlação de forças, paralisando temporariamente a oposição e os golpistas. Por meio da famosa Carta Testamento, ele buscou deslegitimar os interesses econômicos da oposição interna e externa, que combatiam suas reformas sociais e a estatização dos recursos minerais, incluindo a criação da Petrobras. Para os defensores de Vargas, o que incomodava seus opositores era o fato de seu governo ter criado leis de proteção aos trabalhadores e políticas públicas que visavam proteger a dignidade do povo. Viam nele a força certa para modernizar o país e tirar o povo da pobreza. Chamavam os críticos do seu governo de entreguistas, por quererem entregar as riquezas do Brasil para a exploração estrangeira, especialmente os Estados Unidos. Por outro lado, a oposição, formada pela elite econômica, acusava Vargas de autoritário e ditador, de ter fechado o Congresso Nacional, de perseguir quem pensava diferente e controlar a imprensa. Por isso, representava uma ameaça para a democracia. Diziam que ele usava falsas promessas e presentes para comprar o amor do povo e se manter no poder. Há quem diga que, ao sacrificar a própria vida, Getúlio Vargas pretendeu proteger o legado trabalhista do seu governo e adiar o avanço de seus opositores ao poder, o que de fato aconteceu com o golpe civil-militar de 1964.
0: Valeu, professor. Um abraço e até amanhã. Aniversariantes famosos do dia. Vai ser trilha mesmo, tá tudo certo. Vamos lá, ó. Paulo Coelho, hoje escritor e compositor brasileiro, completa 79 aninhos. Parabéns. O Denilson, ex-jogador e atual comentarista da Rede Globo, completa 49 anos. E o guitarrista Andreas Kisser, 58 anos. Beijo pra ele também.
1: Ele não é mais, né? Porque ele quis ser.
0: Ah, que piada ruim, hein?
2: Parabéns, cara.
0: Parabéns pra ti pela piada, parabéns pra ele pelo aniversário. Bom, vamos lá, aniversariantes, quer dizer, charada.
2: Que loucura. O que se planta com as mãos e colhe-se com os olhos?
0: Sei.
2: A carta.
0: A carta.
2: Um abraço e tete móvel.
0: Valeu, até amanhã. Valeu, Everton.
1: Ah, valeu, rapaziada, pela sua audiência, pela sua paciência. Obrigado por vocês. Tchau, obrigado. Everton, não tem tubarotinho.
0: Everton, não. Everton. Valeu. Everton. Bom, vambora então. A sequência tem em Balcão de Negócios com Ramon Silveira. Você só vale, tem o tubarotinho. Você acabou de falar que não, né? Mas é minha cara fazer isso. Não, não tem tubarotinhas, porque esqueceram de gravar. E daqui a pouco tem o Balcão de Negócios com Ramon Silveira. Tchau.

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0: Cidade, Tarapuá, Tarabeló, sempre junto de você, tarde de segunda-feira, 24 de agosto de 2026. 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Em Tubarão, tempo ensolarado, tempo bom. Temperatura no centro Morro da Catedral. Estamos com 16 graus e não vai passar disso, né? Ali pelas 16h em diante, aí mesmo que vai, novamente vai cair a temperatura. Para 15, depois 13, 12 e vai lá pelas 10 da noite ficar em torno de 11 graus, mais uma noite fria. Está começando o Balcão de Negócios, vendendo, comprando, alugando, ou até mesmo trocando aqui no balcão. A sua participação pelo 3626-5177. E aqui nós temos as primeiras ofertas chegando, vamos ver aqui. Vendo um terreno medindo 12 por 35 no bairro São Martinho, divisa com Caruru. Valor 50 mil. R$50 mil. Este terreno medindo 12 por 35 no bairro São Martinho, divisa com Caruru. Tratar pelo 48 99197 2705. 99197 2705. Vendo um par de chuteira, futebol sintético, chuteira oficial top de linha, chuteira nova na caixa, número 41, valor R$400. Tratar pelo 98821-9124. 98821-9124. Vamos ouvir o áudio chinês.
1: Oi, Ramon. Boa tarde, Ramon. Tudo bem? Ô, Ramon, ainda continua vendo essa morada aí, Ramon. Aqui no Maitá, aqui, próximo centro aqui. Próximo à garagem da Capivari, da Transporte Capivari. Aí se alguém tiver interesse aí, dá uma ligadinha no 996-69-1113. Ok, Ramon? Valeu, obrigado aí, bom trabalho pra você aí, valeu.
0: Tá certo, vamos lá, vendendo, comprando, alugando, aqui no Balcão de Negócios. Vamos ouvir aí a próxima oferta. A ouvinte está vendendo dois freezers, um de 100 litros por R$500, outro freezer mais novo por R$700. Tratar pelo 98413-6937. 98413-6937. Vendo um jogo de cozinha de pia, 1,60m de comprimento por 60 de largura, com pedra balcão aéreo, 1,60m de comprimento por 38 de largura, em MDF, feito em marcenaria. Na rua Manuel Tobias, 47, tratar ali, Passo do Gado, próximo da padaria, ou ligar 3632-4268. Ele vende também, além do jogo de cozinha, por R$3.000, um molinete por R$200, tá? Por R$200. Vamos ouvir o áudio aqui.
2: Boa tarde, Ramon. Ainda estou vendendo tudo isso, essa Aro 14, pretinha, elétrica. A bicicleta é inteirinha, tá? A bicicleta é novinha. E é bateria de lítio, tudo, dá pra tirar ela pra carregar fora. Ela dá pra adolescente ou adulto, porque tem regulagem no banco, no guidão. Eu tô vendendo isso aí ainda, tá? O precinho aí é, ó, eu paguei dois e trezentos, eu tô vendendo hoje por 2.000. Só hoje, 2.000 aí pra vender, tá bom? O telefone de contato é 366214. 99991-8291. 99991-8291. Tá bom? Valeu, abraço, tchau.
0: Muito bem. Aqui vamos ao próximo áudio.
3: Ô Ramon, boa tarde. Ramon, hoje eu tenho para vender uma carroça para cavalo, um picador de trato e uma plataforma para trator. Se alguém tiver interesse, liga para esse número: 996946291. 996946291. Falou, Ramon. Bom final de semana. Deus abençoe.
0: Quem está na linha? Boa tarde. Tá, liga depois. Liga depois. Vamos ouvir aqui o. Deixa eu ver aqui. Vamos ouvir o áudio. Coloca aí, chinês.
4: Boa tarde. Eu tenho para vender um sítio aqui em São Gabriel, 13 de maio. São 2 hectares com escritura. Tem uma casa de madeira novinha. O terreno, um terreno bem bom, bem localizado, próximo à igreja católica. Eu estou pedindo R$420 mil. Interessados, ligar para o 999-31-3815.
0: Quero comprar uma mesa de sinuca. Pequena, preço bom. Tratar com o Zezinho pelo 999-06-8626. 999-06-8626. Tá? Então está aí. Vamos ver aqui no nosso balcão de negócios. A dona Neuza, né? Tem aquele anúncio da dona Neuza aí que sempre anuncia aqui para nós. Sempre participa. Vamos lá. Vendo um automóvel Mitsubishi ASX 4x4, ano 2012. Cor branco pérola, bancos em couro, vidro elétrico, aquecimento nos bancos, multimídia nova, 4 pneus novos, revisada, 120 mil quilômetros, placa final 8, vai com o documento pago, valor 65 mil e aceito troca. Tratar no 996417641, 996417641 é o telefone aí de contato. Tá? Aqui, vamos com mais um áudio.
5: Boa tarde, Ramon, tudo bom? Eu tenho para vender aqui um Asa Delta Tour Sport, documento em dia, é para puxar carro, tá emplacadinho, tudo, só transferir pro nome. Valor a combinar, tá? Meu telefone é 48-98495-3287. 48-98495-3287, falar com o Rude. E também tenho uma Duster 2015 completa, no GNV 1.6, verde metálica. Também valor a combinar. Pego carro de menor valor, né? O mesmo número, 98495-3287. Falar com o Rude. Obrigado, Ramon. Bom final de semana para vocês.
0: Quem fala? Boa tarde.
6: Ô, boa tarde, Ramon. Aqui é o Giovanni do Gás.
0: Sim.
6: Sim, Ramon, eu tenho pra vender aqui, ó. 3 portões de correio de 3 metros e 2 grades de 2 metros. E tem também aqui uma cortadora de vasculante, fazer as vásculas do vasculante. Novinha aqui parada, que não usei mais.
0: E o telefone de contato?
6: Tá, Ramon, aí também, muita gente aí também, meus clientes,
0: tá aqui, ó, tá. Não adianta, ele em vez de colocar o anúncio, ele vai falar outra coisa, então, dá o telefone.
6: Telefone?
0: É.
6: Telefone é 3623-1819.
0: Ok, são 2h39, 2h39. Aqui no balcão de negócios, grande oportunidade, Barbada do Ano, vende-se um restaurante consolidado no centro de Tubarão. Um restaurante consolidado no centro de Tubarão, localizado na rua Coronel Colasso. O estabelecimento é amplo, completo e está em pleno funcionamento. Valor de mercado 500 mil. Valor pedido pelo negócio 250 mil. É comprar e começar a trabalhar. Motivo da venda, o proprietário está se aposentando. Informações, falar com o Celino pelo 48 998670005. 998670005 é o telefone aí de contato. Vamos ouvir o áudio.
4: O Ramon, boa tarde. Ramon, tem um lote aqui na guarda mais esquerda para vender, na rua do posto de gasolina do Lecão, lá no final. Esse lote tá mais enterrado que a estrada, né? Tá bem alto da estrada ali, a estrada é calçamento, né? É, já tem um posto também já ligado para construir. E esse lote ele mede 11,5 por 18, Ramon. E eu quero 100 mil reais nesse lote. E se a pessoa me der 50 mil de entrada, o resto eu parcelo um salário por mês. E o meu telefone é 988-1025-36. Fala com o Jango. Valeu, Ramon. Um abraço aí para ti. Tudo bom?
0: Tá certo, 2:41 aqui no Balcão de Negócios. Vamos lá, vamos ouvir aqui o anúncio da Neuza. Eu estou aqui com a dona Neuza. Dona Neuza está participando do Balcão de Negócios da Rádio Tubá 104.9 FM, quer fazer uma oferta, quer vender. Olá, Neuza, boa tarde, já que boa o programa tarde. vai pro ar à tarde, né? As segundas, terças, quartas e sextas. E o que que você vende?
7: Eu quero vender duas botas ortopédicas. Uma é 42, a outra é 36 o número.
0: Então tá, uma é 42 e a outra?
7: É 36.
0: E o valor de cada uma?
7: Ah, o valor é o quê? Eu acho que é 50 reais cada uma, né? Porque quando eu comprei custou 100 reais cada uma. Uhum. Aí eu vendo por 50 reais cada uma.
0: 50 reais cada. E o que mais tem pra vender?
7: Eu tenho pra vender um monte de coisa, mas agora hoje eu não me lembro.
0: Tá bom, então hoje é só as botas, somente as botas.
7: Somente as botas. Hoje
0: e qual é o telefone de contato? O
7: telefone é 988-660066.
0: Então está aí. A participação da Neuza, vamos ouvir mais uma. Tô aqui com o ouvinte Zé no Balcão de Negócios, ele tá participando. O que que você tá vendendo, amigo Zé?
8: Oi, bom dia, tudo bem, meu amigo?
0: Boa tarde, que o balcão é sempre à tarde, né?
8: Boa tarde, então tá, é mesmo, eu tô enganado. Então é assim, eu tô vendendo uma casa com 2 quartos, uma é suíte, uma sala bem grande, uma cozinha também grande, os quartos são bons, bem bom mesmo. Toda reformadinha, prontinha de material, garagem, churrasqueira, garagem para 2 carros, terreno mede 12 por 30, no Jardim Lindóia, ali antiga Beta. E o valor é 280 mil, é para vender mesmo, é barbado.
0: Jardim Lindóia fica próximo da onde? No bairro?
8: No Jardim, na Beta, lá onde
0: sim.
8: Lá é Jardim Lindóia, aquele loteamento.
0: 280 mil, né? E só no dinheiro tem, aceita alguma proposta, tem possibilidade de acerto?
8: Conversamos, né? Isso aí tem acerto.
0: Então casa bom então, casa de alvenaria.
8: Mas é uma teteia a casa, precisa ver.
0: A casa de alvenaria tem 3 quartos?
8: Quem comprar vai gostar, não, 2 quartos.
0: Tem garagem?
8: 2 quartos grandes, dá pra fazer até um terceiro.
0: E tem garagem?
8: Garagem para 2 carros, toda muradinha, tudo certinho.
0: Tá certo. E o telefone de contato?
8: 99641-2516.
0: Vamos falar bem devagar para o ouvinte que está anotando aí. Pega a caneta, pega o lápis, o papel na mão para essa casa no Jardim Lindóia, de 2 quartos, é casa de alvenaria. Repetindo o telefone?
8: O telefone 99641-2516.
0: 99641-2516. 99641-2516. Falar com o Zé sobre essa casa no Jardim Lindóia. 2:45, intervalo, voltamos já.
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0: Vamos lá, agora são 2h49. Vamos ouvir o áudio.
1: Boa tarde, Ramon. Ainda estou vendendo tua bicicleta Aro 14, pretinha, elétrica. A bicicleta é inteirinha, tá? A bicicleta é novinha, novinha. E é bateria de lítio, tudo, dá para tirar ela para carregar fora. Ela dá para adolescente ou adulto, porque tem regulagem no banco, no guidão. Estou vendendo isso aí ainda, tá? Precinho aí, ó, eu paguei dois e trezentos, eu tô vendendo hoje por 2.000. Só hoje, 2.000 aí pra vender, tá bom? O telefone de contato é 3662-14 ou 999-918291. 999-918291, tá bom? Valeu, abraço, tchau.
0: Vamos lá, são 2h50, boa tarde.
2: Boa tarde, Ramon. Sou eu novamente, Ramon.
0: Tá, Giovanni, só vou te avisar, assim, ó, se não for anúncio de compra e venda, eu vou te tirar do ar, tá bom?
2: Tá.
0: Não toca em outros assuntos, somente não, venda.
2: Somente. Tá, eu tenho aqui um galpão de 7 por 10 metros aí, pra um chapeador, botar uma borracharia, coisa parecida. Tem aqui furadeira, compressor de 500 libras, uma banca de serviço com a morsa, um transporte exclusivo.
0: E qual é o telefone?
2: Aí pode ser o celular?
0: Pode.
2: Tá, 99-56-4594.
0: Repita o telefone.
2: 99-56-4594.
0: Obrigado, tchau. 2h50. Próxima ligação já tá chegando? Vamos atender aí a próxima ligação. Alô, boa tarde, quem fala?
3: Aqui é o Jair, Ramon. Bom dia, boa tarde.
0: Boa tarde, pois não.
3: Eu tenho uma bitomia 120 para vender, seminova, o valor R$1.000. Telefone para contato, 91-13-64-10, falar com o senhor Jair.
0: 91-13-64-10,
3: falar com o senhor Jair.
0: Obrigado, senhor Jair.
3: Valeu.
0: Vamos lá, 2h51, 2h51. Você participando aqui do Balcão de Negócios, vamos ouvir aqui o próximo áudio. Vamos lá.
4: Ô Ramon, boa tarde, ô Genésio. E aí, tudo bem? Ô Ramon, eu quero dar reforçadinha nos meus anúncios aí. Primeiramente, eu quero reforçar o meu lote lá no Sangão. Eu tenho um lote lá medindo 14,60 por 25,60, ele é escriturado no meu nome certinho, pronto para construir. Fica no loteamento Adelúcio Aguiar, rua de Lajotada, tudo certinho. Ah, é só chegar e construir, tá? E fica bem no centro de Jaguaruna ali, de Sangão, bem pertinho do centro, tá? Eu quero vender esse lote lá, eu estou pedindo nele. Eu estava anunciando por 115 mil. Se for no dinheirinho aí, eu faço 105 mil, tá? Aceito proposta. Telefone é 99622-3375. 99622-3375 para falar com o Genésio. Ramon, obrigado, um abraço e uma boa tarde. Fica com Deus.
0: Valeu, Genésio. Aqui vamos ouvir o próximo áudio.
5: Boa tarde, meu nome é Celso. Tudo bom? Eu tenho para vender 4 pneus aro 14, meia vida. Eu tô vendendo esses 4 pneus por R$200, tá? 4 pneus aro 14, meia vida. Eles estão bom paus ainda, tá? Aí eu tô vendendo por R$200 esses 4 pneus. Aí os interessados ligar para 99-4201-57. 99-4201-57, tá? Falar com o Celso. Tá bom, obrigada.
0: Tá bom, vamos ver aqui. Esse aqui, o que que nós temos? Esse outro aqui. Vendo uma morada na rua Mário Francisco Teixeira Fundos, casa de madeira 5x7, terreno 11x24, quarta rua após a ponte do Andrino à direita. Tratar com Márcio Tadeu. Valor 1.300.000. vende uma morada na rua Mário Francisco Teixeira, fundos, uma casa de madeira, 5x7, terreno 11x24, quarta rua após a ponte do Andrino à direita. Quarta rua após a ponte do Andrino à direita. Valor 1.300.000. Contato pelo 999-56-1664. Fala com o Márcio Tadeu. 999-56-1664 é o telefone aí de contato. Vamos ouvir o áudio.
6: Verdinho, tá louco. É só o cara aí, né?
0: O que é isso aqui? Ah, tá. Isso aqui é outro assunto, não é isso aqui. Aqui, o Lauro, vamos ouvir.
7: Boa tarde, vamos falar o Lauro, vou pôr um anúncio. Vende-se uma propriedade no bairro São Martinho, Extremando a Vipel. Estou pedindo 250.000 para vender. Aceito o carro do negócio até 50.000. E se quem estiver interessado é ligar para o 991-890773. Falar com o Lauro. Esse número do zap, eu mando no foto.
0: Ok, então 991-890773. 991-890773. Vendo uma máquina de costura Singer Facilita Pro 4432. Faz 32 tipos de pontos. Reforçada. Valor a combinar. Ótima máquina. Tratar pelo 996-03-9572. 996-03-9572. Vendo um freezer Fricon comercial, mais de 500 litros. Valor R$ 1.000. Tratar com a Kátia. Precisa vir buscar. Tratar pelo 996-21-7652. 996-21-7652. Tá? Vendo um Autorama Estrela do Nelson Piquet, série Super Curva. Brinquedo da década de 80, completo, funcionando. E quero comprar uma serra fita para madeira. Tratar pelo 999-89-5771. 999-89-5771 é o telefone de contato. Tenho 75 blocos de pedras de alicerce de casa antiga para negociação. Quem tiver interesse pode entrar em contato comigo. O Samuel. 999-31-4155. Vendo uma mesa de pacal infanto juvenil por R$ 360. Vendo que vende uma geladeira pequena em bom estado, 320. Não entrego, tem que buscar em Capivari. Tá com o Aleir, né? Nosso amigo Aleir.

0: 7595. Vamos ouvir esse áudio aqui? Vamos lá.
1: Boa tarde, Ramon. Tem esse compressorzinho 24 litros funcionando certinho, bom para quem quer ter em casa, né? Fazer alguma coisinha. É, eu quero vender ele por 400 pila hoje. Ah, ele é motorzinho de ar-condicionado. Tá bom? O valor dele, 400 pila hoje para vender. Telefone para contato, 48 999 50 0829.
0: 999 50 0829. Salve Maria. Vem aí consagração. Tá na Tubá, tá na melhor.
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Uma ótima tarde para você que está aqui no Santuário Nacional, você romeiro, devoto de Nossa Senhora, mas uma boa tarde especial também para você que reza conosco da sua casa através da Rádio Aparecida e Rede Aparecida de Rádio. Neste momento, o Brasil para se consagrar a Nossa Senhora Aparecida. E a nossa saudação especial a você que reza conosco através da Rede Aparecida de Rádio. São mais de 65 emissoras espalhadas em todo o nosso querido Brasil que param a sua programação para retransmitirem diretamente do Santuário Nacional de Aparecida a consagração a Nossa Senhora. Nós rezamos com você da Rádio Difusora HD-FM de Pouso Alegre, Minas Gerais, Rádio Caraí.

0: Paraíba FM, Senhor do Bonfim na Bahia, Rádio Rural FM de Tefé no estado do Amazonas, Rádio Tocantins AM de Porto Nacional, Tocantins, e todas as demais rádios que fazem parte da Rede Aparecida de Rádio. Rezamos com você que está em casa, no trabalho, no hospital ou pelas estradas deste nosso querido imenso Brasil. Seja bem-vindo, querido Dom Maurício Jardim, bispo diocesano de Rondonópolis, Guiratinga, Mato Grosso. Dom Maurício é um grande amigo nosso, amigo do santuário, amigo dos missionários redentoristas. Nós também rezamos unidos a todos os devotos de Nossa Senhora da querida diocese de Rondonópolis, Guiratinga, no estado do Mato Grosso. São muitos os devotos que ainda não tiveram o privilégio que temos de estar aqui na casa de Nossa Senhora. Mas Nossa Senhora, uma vez ao ano, ela faz questão de deixar o santuário e ir ao encontro destes tantos filhos queridos e amados devotos do centro-oeste do nosso querido Brasil.
1: Em nome do Pai, do Filho e do Espírito Santo.
0: Amém.
1: O anjo do Senhor anunciou a Maria.
0: E ela concebeu do Espírito Santo.
1: Eis aqui a serva do Senhor.
0: Faça-se em mim segundo a vossa palavra.
1: E o Verbo se fez carne.
0: E habitou entre nós.
1: Rogai por nós, Santa Mãe de Deus.
0: Para que sejamos dignos das promessas de Cristo. Amém.
1: Oremos. Infundi, Senhor, vos rogamos a vossa graça em nossos corações, para que nós, que conhecemos pela anunciação do anjo a encarnação de Jesus Cristo, vosso Filho, por sua paixão e morte de cruz, cheguemos à glória da ressurreição. Pelo mesmo Cristo, nosso Senhor.
0: Amém. E agora você que está aqui na Basílica, pode se sentar por um pequeno instante para acompanharmos a mensagem missionária de nosso querido Dom Maurício Jardim, bispo diocesano de Rondonópolis, Guiratinga, estado do Mato Grosso.
1: A igreja do nosso Brasil, imenso país, tem 280 dioceses e sempre temos meses temáticos. O mês de maio é o mês de Maria, agosto, que nós estamos vivendo, é o mês das vocações. Setembro, mês da Bíblia; outubro, o mês missionário. Eu quero recordar aqui, nessa pequena mensagem, todos os missionários e missionárias espalhados pelo mundo. A missão, ela nasce em nós do encontro pessoal com Jesus. A missão nasce no nosso batismo. Cada um de nós que é batizado se torna missionário, missionária. E missão significa cooperar com a única missão, que é de Deus. Deus é missão, e a missão brota do coração da Trindade. Nós batizados, na nossa família, no nosso trabalho, na nossa vida cotidiana, nós vamos cooperando com esta única missão de Deus. Então, que Deus abençoe você que está aqui no santuário, que nos acompanha pela Rede Aparecida, para que cada um de nós possa nos preparando cada dia para viver a missão como sal da terra, como luz do mundo. Deus abençoe e dê muita força para continuarmos com o coração cheio de esperança, de fé e amor.
0: E agora a bênção da água. Você que está com a água aqui na Basílica, você que está com o seu copinho, a sua garrafinha de água ao lado do rádio, agora queremos pedir a Deus, pela intercessão de Nossa Senhora, a bênção sobre a água. E vamos agradecer a Deus, porque fez a água ser a mãe da vida.
1: A nossa proteção está no nome do Senhor,
0: que fez o céu e a terra.
1: O Senhor esteja convosco.
0: Ele está no meio de nós.
1: Deus eterno e todo-poderoso, quisestes que pela água, fonte de vida e princípio de purificação, as nossas almas fossem purificadas e recebessem o prêmio da vida eterna. Abençoai esta água para que nos proteja renovai em nós a fonte de vida de vossa graça, a fim de que nos livre de todos os males e possamos nos aproximar de vós com o coração puro e receber a vossa salvação, e que ela recorde a água do nosso batismo como fonte que jorra para a vida eterna, por Cristo nosso Senhor.
0: Amém. E agora Nossa Senhora volta o seu olhar para cada um de nós. A mãe quer se encontrar conosco. Nossa Senhora está, segundo Dom Maurício, onde a vida mais dói. E nós agora nos voltamos para ela, com o coração e a vida, e tudo o que a vida contém: alegrias, sonhos, cansaços, esperanças, desesperos. Só Deus e Nossa Senhora sabem como é que o coração chegou a este santuário. Mas uma coisa é certa: nunca se ouviu dizer que alguém que a ela recorreu fosse por ela desamparado. Nós nos consagramos a ela para aprender dela a melhor amar o seu filho Jesus. Convido você que está aqui na Basílica a tomar na mão o folhetinho da consagração a Nossa Senhora. E com a outra mão estendida em direção a ela, nós vamos nos unir a todo o Brasil, que agora se consagra a padroeira, a Senhora Aparecida das Águas.
1: Ó Maria Santíssima, pelos méritos de nosso Senhor Jesus Cristo, em vossa querida imagem de Aparecida, espalhais inúmeros benefícios sobre todo o Brasil. Eu, embora indigno de pertencer ao número de vossos filhos e filhas, mas cheio do desejo de participar dos benefícios da vossa misericórdia, prostrado a vossos pés, consagro-vos o meu entendimento, para que sempre pense no amor que mereceis. Consagro-vos a minha língua, para que sempre vos louve e propague a vossa devoção. Consagro-vos o meu coração, para que depois de Deus vos ame sobre todas as coisas. Recebei-me, ó Rainha incomparável, vós que o Cristo crucificado deu-nos por mãe, no ditoso número de vossos filhos e filhas. Acolhei-me debaixo de vossa proteção. Socorrei-me em todas as minhas necessidades, espirituais e temporais, sobretudo na hora da minha morte. Abençoai-me, ó celestial cooperadora, com a vossa poderosa intercessão. Fortalecei-me minha fraqueza, a fim de que, servindo-vos fielmente nesta vida, possa louvar-vos, amar-vos e dar-vos graças no céu por toda a eternidade. Assim seja.
0: Assim seja. Acenando para Nossa Senhora e cantando com fé, dai-nos a bênção, ó Mãe querida.

0: O Senhor esteja convosco.
1: Ele está no meio de nós.
0: Pela intercessão da bem-aventurada Virgem Maria, Mãe de Deus, Nossa Senhora Aparecida, Rainha e Padroeira do Brasil, desça sobre vós, vossas famílias, todos aqueles que mais necessitam desta bênção. Deus que é Pai, o Filho e o Espírito Santo.
1: Amém.
0: Viva Nossa Senhora Aparecida!
1: Viva!
0: Viva Rainha Padroeira do Brasil!
1: Viva! Viva Cristo! Viva os romeiros e devotos de Nossa Senhora! Como é bom estar onde a mãe está. Na casa da mãe, nós nos sentimos em casa. Por isso, muito obrigado a você que rezou aqui no santuário conosco. Pode se aproximar aqui do altar para a bênção dos objetos e a aspersão com água benta. E muito obrigado a você que rezou conosco através da Rádio Aparecida e Rede Aparecida de Rádio. Obrigado, Dom Maurício, por ter rezado com todos os devotos e romeiros de Nossa Senhora. Fique agora com a sua programação local através da sua rádio e também com a programação da Rádio Aparecida.

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0: Muito boa tarde, como você está? Tudo certo, tudo tranquilo, tudo de boa? E aí, meu povo, estamos começando mais um programa de Banda Quatubá em 104.9 FM. Como foi seu fim de semana? Você tá bem? Eu tô bem aqui também, aqui tá tranquilo, mas me diga. Aproveitaram pra curtir com a família, saíram pra festar, encheu os cornes e agora tá reclamando que tá com ressaca? Eu sou o Lucas Carvalho e estou na apresentação deste programa. Nos trabalhos técnicos eu também. Nas gravações eu também. E na direção geral, o padre Rafael Liano.
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0: Pois é, meus queridos, o tempo é bom em Tubarão, temperatura está marcando 16 graus, a umidade relativa do ar é de 62%. Tá geladaço, geladaço, três blusa, pra você sair pra ficar de boa ainda. Às vezes ainda fica tocando um Olodum aqui na boca aqui, ó, tremendo. Mas compensa, compensa, né? Gente que tava reclamando que não teve inverno, você também era um desses? Tava reclamando aí que o tempo tava quente, eu tava. E é bom, né? É bom pra ficar em casa, na verdade. É bom pra curtir assim, ó, ficar de boinha. Pegar aquele solzinho e ficar largateando, né? Às vezes não gela muito, mas só daquela esquentada é maravilhoso, Jesus. Bom, 3626-5177, nem tinha completado o número. Você participa, deixa o seu recado, pede a sua música aqui no programa, beleza? Pra quem não ouviu de Banda Quatubá é o seguinte... Primeiro bloco tem Artista do Dia que eu escolho. Segundo e terceiro bloco do programa, Pedido Musical e Muita Groselha. E no quarto bloco, Às Vezes Pedido, Às Vezes Não, que é o quadro No Meu Tempo Que Era Bom, onde são só músicas dos anos 70 e 80. Belezura, então participa este programa que vai até... Agora que são 3h19, às vezes começa 3h15, 3h16, vai até 5 horas da tarde com muita animação, com muita música pra você, meu querido, beleza? Desde já, um abraço aos meus ouvintes, mas eu só vou divulgar então a lista das músicas quando chegar o momento de rodá-las. Por enquanto, vai ser aqueles. Tocaram no Brasil por bastante tempo, eu não sei todos os integrantes. Mas eu sei várias músicas deles. Inclusive sei que o baterista deles é casado com a Lu Mader. Também sei que um dos vocalistas é Paulo Miklos. Miklos. Mal sei o nome do cara. Não sei o nome dos integrantes, mas a banda é famosa. Vem aí aqueles que não são pequenos. Eles são os Titãs. Tanto da música quanto do rock. Da música e do rock. Quanto do rock quanto da música popular brasileira. É popular brasileira? É popular, é popular. Hoje vai ser Titãs pra você que está acompanhando de Banda Quatubá, então o primeiro bloco são só músicas deles, em seguida, claro, os pedidos musicais, mas você já pode ir participando, 3626-5177, deixa aquele recado maroto, alegre, feliz. Ok, sem mais delongas, vamos às primeiras do programa que vai rodar agora, é Sonífera Ilha e Isso. As duas primeiras músicas dos Titãs, agora que são 3h21, você está ouvindo de Banda Quatubá em 104.9 FM. Fica ligado.

0: 6h26, você está ouvindo Titãs aqui no Divã da Quatubá, no bloco do Artista do Dia. Fica ligadinho, pode pedir a sua música 3626-5177. Também pode mandar o seu alô também, tá? Deixar aquele abraço. Aliás, eu vou deixando um abraço pra Dona Dulce, minha avó, que está acompanhando o programa. Também o seu Mar. Deixo pra Dona Malvina, pra Kathleen, pra todos que estão ouvindo. Pro Firmino, meu vizinho. Pra Leia. Aliás, um abraço pro Solon Rosá, se estiver ouvindo, ele que fica ligadinho na Tubai. Ele tava assim, que hora é o teu programa? Assim, ó, é das 3h00 até as 5h. Se estiver viajando, aquele abraço. Boa viagem, meu amigo, tamo junto. Abraço a Eliane também. E a todos os ouvintes do Dibanda Quatubá. A galera já está participando. Salve, salve, amigo. Um bom início de semana. Obrigado, meu querido, pra você também. E coloca na lista companheira de alta luz do grande Zé Ramalho. Abraço, Ricardinho, Morro Grande Laguna, meu querido. Está na lista, anotado. Boa tarde, Lucas. Manda um abraço pro Jaquinho. Jaquinho, aquele abraço, meu querido. Um abraço também pra Ana. Um abraço pra você, Jailson. Pro Deda Kazan. E a Dona Isaura do seu Paulo Carola, ela tá participando. Fala, minha querida, diga pra nós.
1: Oi, Luquinha, boa tarde, Luquinha.
0: Opa, opa. Peraí. Vamos colocar no 1.0 aqui que a gente escuta.
1: Oi, Luquinha, boa tarde, Luquinha.
0: Boa tarde.
1: Segundou.
0: Pra nós.
1: Dá de marcar aquela música pra mim.
0: Dá de marcar, sim, dá. Vai pagar?
1: Osvaldo Montenegro, Por Aonde Você Sorri.
0: Tá, pelo, tá bom? Pela boca.
1: Valeu, Osvaldo Luquinha. Montenegro.
0: Beleza, minha querida.
1: Tudo de bom, o Senhor abençoe.
0: Amém.
1: Tá? Essa tarde de segunda, pra ti e pra todos da Rádio Tubá. Um abraço à tua família.
0: Obrigado,
1: e todos os teus ouvintes, meu querido. Beijão.
0: Amém.
1: No coração.
0: Tchau, beijão, tchau. Minha linda. Tudo de bom. Tô anotando aqui, pode deixar, tá? Por Onde Você Sorri, Osvaldo Montenegro. Ele me ganhou com aquela música, tá? Dona Com, um abraço pra senhora que está ouvindo também o programa, ela também é minha conterrânea. Ela que pediu a lista, Osvaldo Montenegro, e eu gostei demais, é um soco, tá? Uma baita de uma música. Quando eu digo que a música é um soco é porque ela te ensina alguma coisa, ela te dá um soco, tu pensa assim, bah, essa aí pegou. Beleza, continuando com o bloco do artista musical, e você pode pedir e também pode sugerir um artista, caso você queira, tá? 3626-5177. Vamos lá então para as duas próximas, Enquanto Houver Sol e a clássica Epitáfio. Você só escuta aqui em 104.9 FM, agora que são 3h29.

0: 3h35, estamos de volta. Você ouviu o Epitáfio de Titãs. E a primeira foi Enquanto Houver Sol, do artista do dia de hoje, no de Manacotubá, em 104.9 FM. Participe, 3626-5177. O Ney que mandou mensagem pra mim aqui, ó. Tá participando, fala, meu querido, diga.
1: Boa tarde.
0: Boa tarde.
1: Essa música do Oswaldo Montenegro eu te pedi a semana passada também.
0: Pediu também? Não rodei ainda, não.
1: É Por Onde Deus Sorri, uma coisa
0: assim. Isso, Por Onde Deus Sorri.
1: Aí vê se vai sair. Eu, a semana passada, pedi, não sei se foi faz uns 5 dias, é por aí. 5 dias atrás.
0: Desculpa a minha agenda, meu querido, mas hoje roda, tá? Porque já é uma das listas aqui. Eu vou revelar depois a ordem certinho, mas vai rodar. Fica tranquilo que hoje roda. Faça igual o Ney, peça também a sua música. 3626-5177, logo vem a pergunta do dia. E pra descontrair, você já bebeu seu café hoje? Você prefere solúvel ou prefere esses cafés assim que a gente faz no coador, certinho? Que é bom, né? É bom, né? Então vamos lá, as duas últimas. Antes de ir pro intervalo comercial, a gente tem as seguintes músicas pra rodar. É Preciso Saber Viver e em seguida Pra Dizer Adeus, do Titãs. É, até porque depois não vai rodar mais Titãs, né? Aí só daqui a um tempão, beleza? 3626-5177, a gente vai tocando essas duas músicas agora que são 3h36. Em seguida, a gente vai pra previsão do tempo, intervalo comercial, beleza, meus amigos? Tamo junto, participe! Vamos nessa, Titãs, É Preciso Saber Viver. Você está no De Manacotubá em 104.9 FM. Ligadinho!

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1: A semana começa com a atuação de uma massa de ar frio ainda em todo o nosso estado. Pela manhã, as temperaturas estão bem mais baixas e nas baixadas há concentração de nevoeiro, mas que logo se dissipa. À tarde, o ar volta a ficar bastante seco e as temperaturas começam a subir gradativamente. O tempo vai seguir firme pelo menos até amanhã. Na quarta-feira, tudo pode mudar com a propagação de áreas de instabilidade. Por isso, retornam as condições para pancadas de chuva. Temperatura máxima hoje prevista de 17 graus, mínima nesta terça de até 11 graus. Em Águas Mornas, Anitápolis, Araranguá, Armazém, Braço do Norte e Tubarão. Daniel Panobianco, da agência PD Radar, com exclusividade para Tubá FM.
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0: adeus pra dizer jamais. 3h48, estamos de volta com o Dimando com a Tubá. Eu adoro essa música, é sensacional. Titãs é demais. Conheço pouco, mas conheço muito. Pouco. 3626-5177, você participa, deixa o seu recadinho no nosso WhatsApp, pede a sua música. E já tem gente me pedindo e com certeza já tem gente me cobrando, mas quem tá me pedindo primeiro é o Gabs. Ele já tinha pedido aqui pra mim, ó, fala irmão, toca essa aí, Second One to Know, muito boa. É do, cara, quando eu vi a música, mas eu vou primeiro rodar o audizinho dele, solta aí.
1: Ah, meu amigo. Café no coador é mais forte, né? Eu tô na cafeteria italiana, particularmente.
0: E tu prefere... Tu prefere café especial, não? Ai, ai, ai, ai. O Gabi... É verdade. Quer ver desses café... Desses café novo, né? Como é que é? Café gourmet, né? Só que eu não provo muito, cara, porque se tu prova muito café gourmet, tu não toma mais. Enfim, ele que pediu, toca essa depois, essa com Chris Stapleton. Cara, esse cara é sensacional. Tennessee Whiskey é uma das minhas músicas favoritas dele, o cara é demais. Tá anotado, vai rodar depois, beleza, meu bom? O Rudimar. Fala, Rui, tá me cobrando. Essa aqui é a minha cobrança, certeza. Vamos lá, fala, meu querido.
2: Ô, Luquinha, boa tarde, Luquinha, tudo bem?
0: Tudo bom.
2: Ô, Luquinha, e as minhas músicas aí, como é que estão aí?
0: Eu sabia.
2: Como é que estão os cardápios aí das minhas músicas aí?
0: Calma que eu vou revelar, cara, calma.
2: Vai sair
0: aí
2: alguma coisa hoje, não?
0: Vai, hoje vai.
2: Olha, rapazinho, tu é marvado, hein?
0: Hoje vai, é, cara, marvado. Confia no pai, hoje vai.
2: Olha só.
0: Olha.
2: Eu queria que tu tocasse um aí pra nós aí.
0: Qual? Manda.
2: É Jorge Moisés, Jorge Moisés. É, o nome da música é Pedágio.
0: Ah, tá, tu vai, beleza? Pagar, não?
2: Aí eu ofereço pra ti e a família, a todos da rádio, a todos os ouvintes.
0: Valeu, meu grande, obrigado.
2: Valeu, Lucas.
0: Tamo junto.
2: Beleza, então.
0: Beleza?
2: Se tiver alguma outra coisa perdida minha aí, tu aproveita e toca aí, né? Beleza? Valeu, Lucas, tudo de bom aí, tá? Valeu, uma boa semana de trabalho aí, tá bom?
0: Valeu, meu bom, valeu. Tamo junto.
2: Alô, obrigado, hein?
0: Que isso? Boa semana pra nós, meu Rudimar, meu amigo. Boa semana pra nós. Boa tarde, Lucas, manda um alô pro Dada Kazan aqui do Andrino 10, já mandei. Tá escobrando sem ouvir já mandei pra ti, pro Jailson, pra família, mas de novo, tá? Um abraço pro Jaquim também. Eu tomo qualquer café, na verdade, mas tomo na italiana. Pois é, a italiana é boa. A italiana é boa. 3.2577. Vamos lá então pro cardápio do dia, como diz meu amigo Bruno Vandresen, o que vai rodar hoje? Amado Batista, lista de compras, o Rudimar, a primeira do dia, esse chorador. Kid abelha, ia falar outra coisa. Kid abelha, como eu quero, pra Arina de Pedrinhas. Em seguida, Osvaldo Montenegro, por onde deu sorri, foi o Ney que rodou e quem pediu também foi a dona Isaura, mas vai ficar pra depois. Roberto Carlos, eu voltei, outra do Rudimar, meu amigo. Então vai lá, 3626-5177, participa, deixa o seu recado, tá bom? Vamos então para as primeiras do dia, Amado Batista chegando aí. Rudimar, para você, ele deseja para todos os ouvintes da rádio, para todos os familiares. Lista de compras em seguida. Milionário José Rico, vontade dividida. Essas duas você escuta aqui no Dibanda com a Tubá em 104.9 FM. Participe!

0: 3h58. Você ouviu Vontade Dividida com o milionário José Rico. No programa de Banda Quatubá, que vai até 5 horas da tarde, você participa? Me diga a pergunta que eu esqueci de fazer e eu vou perguntar agora. Vou ficar com aquela que eu já fiz, que nem era o que eu deveria fazer. Café passado ou café solúvel? Tem gente que prefere na cafeteira italiana. Vale também, tá valendo. 36265177, participe. Quem está participando? Fala, Janga. Tu que diz, meu bom. Fala pra nós.
1: Ô, Luquinha, boa tarde.
0: Boa tarde, meu bom.
1: É só pra rir que essa turma, né? Coisa boa, né? Já tem que rir nessa vida, que senão não dá.
0: Pai, né? Senão não dá, meu velho. Não dá.
1: Se o cara não ri, ele não tá contente da vida.
0: Concordo. É. Daí tá triste.
1: Mas então tá, Luquinha. Luquinha, bota aí uma musiquinha aí pra nós aqui.
0: Manda.
1: Na guarda. Bota aí o... Como é que é o... Pode ser do Barreirito aí mesmo, aquela boa do Barreirito lá.
0: Opa!
1: É lá do fundão lá. Valeu, Luquinho, um abraço.
0: Fundo,
1: aí,
0: lá,
1: fica
0: grota.
1: Com Deus, pessoal.
0: Fica com Deus, meu querido. Tamo junto.
1: E o Miro, e o Miro?
0: Ah, o Bica? E o Miro lá, o... Pois é. E...
1: Tá lá no Bruno,
0: o Bica?
1: Fazendo serviço lá no Bruno, né?
0: O muro tá torto, né?
1: Esse Miro é pra lá.
0: Não vem nem o telhado, né?
1: É o Miro da Jaracuba. Valeu.
0: Olha, ó.
1: Miro, um abraço, Miro.
0: Ó, Bica, ó, tu que tá ouvindo, ó. O Janga tá perguntando onde é que tu tá, ó. Já falei, né? Fiz um muro torto. Fala, dona Vina, ela que está participando aqui do Divando Catubá, diga.
2: Oi, Luca.
0: Oi, minha linda.
2: Boa tarde.
0: Boa tarde.
2: Meu nome é Vina.
0: Prazer, Lucas.
2: Moro em Morro da Fumaça, loteamento Graziella.
0: Ah, bom.
2: Lucas. Eu quero que pedir uma música pra ti.
0: Vai,
2: com
0: pede.
2: Manolo Otero, Champagne.
0: Champagne? Manolo Otero.
2: Ofereço aí pra vocês.
0: Beleza.
2: Pra minhas amigas e meus filhos.
0: Beleza.
2: Abraço, Luca. Bom trabalho.
0: Obrigado.
2: Deus te abençoe sempre vocês.
0: Amém. Todos
2: tu,
0: nós.
2: Bruno.
0: De todo mundo da rádio.
2: Todos vocês aí da rádio.
0: Aê, obrigado, minha querida. Obrigado, tá? Deus abençoe você também. O Rudimar já está fazendo a participação de novo. Diga, vai cobrar.
3: Ô, Lucas,
0: mais.
3: Agora tu é o que tu sempre fala.
0: O quê? O quê?
3: É o bom, né?
0: É o bom, né?
3: Agora tocar essa música, agora tu é o bom. Valeu, Lucas. Valeu, um abraço.
0: Valeu, meu bom.
3: Ou amanhã aí toca a minha aí.
0: Não, fica tranquilo, vai rodar mais.
3: É isso aí, beleza?
0: Vai rodar mais, cara.
3: Essa que eu te pedi agora.
0: É, já tem mais, tá aqui, bom? Tem mais a tua ainda.
3: Valeu, Lucas. Um abraço aí, tudo de bom, hein?
0: Obrigado, tamo fique, junto.
3: Tô ligado aqui, tá? Valeu.
0: Tá bom, vou rodar mais. Sem mais delongas, mais pedidos pra galera, depois eu continuo lendo o recadinho que está chegando aqui, tá? A galera já está participando, participe também, peça a sua música, 36265177. Dona Isaura, manda um sinal de luz. Você tá viva, mulher? Vamos lá, então. Vamos lá. Próximo pedido é pra quem? Quem me pediu o Kid de Abelha? Quem foi que me pediu? Foi Arina de Pedrinhas. Arina, beijão. Kid de Abelha, Como Eu Quero, vai rodar em seguida. Leone, Garotos, a gente roda essas duas, depois a gente volta, mais groselha, mais música pra rodar, beleza? Agora que são 4h02, você está no De Banda 4 Bar.

0: Garotos, 4:10, você está no De Banda com a Tubá em 104.9 FM. Quem cantou? Foi o Leone. 3626-5177, a galera participa. Oi, boa tarde. Peço para tocar uma música para o meu cunhado José Geraldo Mendes da Guarda Margem Direita, que está de aniversário hoje, com JM. Feliz aniversário, meu querido. Feliz aniversário para ti. Vou rodando essa música daqui a pouco, então, só porque é aniversariante. Vamos colocar na frente. Vou colocar numa segundona aqui, JM, beleza? Yarina, rodei tua música, ouviu? O Reginaldo De Pieri que me mandou uma versão de Google Maps de como foi sua trilha. Sensacional, meu irmão. Show de bola. Uma cacetada de moto. Percurso da hora, cheio de curva. Parece que a Rally vai patrocinar ele, hein? Estão dizendo que ele virou profissa, hein? Ele mandou vários vídeos aqui e ele ainda pediu uma música pro Flashback. Ele disse, boa tarde, Lucas. Ele mandou, Era Sure, A Little Respect. Toca no Flash. Vou tocar, meu amigo. E parabéns por essa trilha sensacional. Se eu soubesse andar de moto, eu ia. Mas eu não sei. Nem carteira eu tenho. E o sinal de fumaça funcionou. Dona Isaura que soltou uns rojão pra cima aqui, ó. E tá viva. Tá viva, mulher. Fala pra mim, diz.
1: Ai, meu querido.
0: Boa tarde, minha linda.
1: Eu tô viva, graças a Deus, mas tô... Eu mando por lá, agora eu remo pra esquerda, tá, eu remo pra direita. Mas tô aqui, descansada.
0: Que bom, mulher, que bom. Que bom, tudo
1: tô
0: certo.
1: Descansando um pouquinho. Não posso trabalhar muito, rapaz, credo.
0: Por quê, mulher? Por quê? Me conta. Que não pode trabalhar? Trabalhar de dignidade.
1: Meu querido, Deus te abençoe. Bota a música Bato Batista aí. Foi
0: a Bato Batista.
1: Pra mim.
0: Pode deixar.
1: Tá bom? Feliz pra ti. E pra todas as amigas e todos meus amigos, tá bom?
0: Tem muito,
1: pra
0: né?
1: Pra Marcelinha, pra Fatinha.
0: Tá. Tá. É isso? E parou de falar. Um abraço, Dona Isaura. Beijo. Dona Isaura, seu Paulo Carola, tudo certo por aí? Tranquilo? E o seu Paulo Carola, tá bom? Tá todo mundo bem, tá todo mundo tranquilo? Ah, aliás, quem me mandou um recadinho foi seu Pedro do Santiago. Fala, meu bom, diga pra nós.
2: Oi, Lucas, certinho.
0: Olá, certinho?
2: Lucas, Pedro de Santiago, Pescaria Brava.
0: E aí, Lucas, meu bom?
2: Ô, Lucas, gostaria de ouvir uma música que era com o Nando Moreno. O nome da música é Chapeludo.
0: Chapeludo?
2: Bonita.
0: Nando Moreno.
2: Roda aí pra nós. É uma música muito linda pro pessoal que pescaria brava. Que
0: beleza.
2: Aí.
0: Oh, um que
2: abraço,
0: bom,
2: Lucas.
0: Um abraço, meu querido. Tudo de bom. Pode deixar que eu vou rodar. Já tô anotando. Beleza. Pra gente conseguir rodar mais outras, vamos então. Ah, que eu vou rodar agora. Osvaldo Montenegro, Por Onde Deus Sorri, foi o Ney que pediu. Em seguida, a gente já vai rodando. E eu vou rodando... Batendo na Porta do Céu com Zé Ramalho, tá? Se der tempo, senão a gente já vai direto pro intervalo, beleza? Vamos rodando essa e depois a gente volta. 3626-5177, participe, meu bom.

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0: 4:18. Estamos de volta para mais um bloco do De Banda Quatubá em 104.9 FM. Participe, deixe o seu recadinho, deixe o seu abraço, deixe a sua música. Deixe dinheiro na conta do Pix. É brincadeira, não faça isso. Participe, tá? Estou esperando a sua participação, beleza? Para deixar nossa tarde mais alegre, a Dona Isaura do seu Paulo Carola já está participando de novo. Fala, minha linda!
1: Ô, Juquinha, boa tarde de novo. Eu não sei, eu mandei um áudio aqui, ele tá rebobinando.
0: Eu recebi, eu recebi.
1: Não sei. Não sei muito bem isso aí, não sei se foi pra ti, não sei se
0: foi. Foi, tá tranquilo.
1: Eu tô gravando de novo, Juquinha.
0: Tá bom.
1: Tá? E escutar de marcar aquela música pra mim com Milionário Zé Rico. Sentimento. Ah, eu acho que é.
0: É essa?
1: Esqueci até o nome da música.
0: Já vou colocar de novo. Não é essa aqui.
1: Qualquer uma do Milionário Zé Rico aí tá. Pra mim, tá?
0: Tá.
1: Qualquer uma que tu achar bonita aí, eu gosto.
0: Beleza. Mim,
1: tá? Tudo de bom, Luquinha. Boa segunda-feira pra ti. Abençoada.
0: Obrigado de novo.
1: Da Rádio Tubá.
0: Amém. Pra
1: teus
0: de novo.
1: Toda a tua família também, tá?
0: Obrigado.
1: Beijo, boa, Luquinha. Tudo de bom.
0: Beijo. Participou de novo, mas tá valendo, né? E pediu outra música, hein? Mas vai rodar. Já tá anotado, vai rodar. E você pede pra um desses fãs de Milionário Zé Rico, porque eu também sou. Aprendi com o pai. Pedi pra eu escolher a música, é descida. Não tem conversa. É pra rodar Milionário Zé Rico, é descida. Quem tá participando também é a Dona Ninha. Fala, minha querida, diga.
2: Lucas,
0: fala.
2: Boa tarde.
0: Boa tarde, Dona Ninha.
2: Aqui é a Bom. Dona Ninha.
0: Aqui é o Lucas.
2: Eu queria te pedir uma coisa, não sei se tu vai me atender.
0: Vamos lá.
2: Amanhã.
0: É
2: dia do soldado. E eu gosto muito do hino deles, o hino ao soldado. Eu vou até dia 7 de setembro ver o desfile só para ver o
0: Olha quartel só.
2: O hino do soldado.
0: Que legal.
2: Faz esse favor pra mim.
0: Tá? Vou tentar, minha
2: Se
0: flor.
2: Se quiser, eu agradeço.
0: Vou tentar colocar
2: Muito
0: aqui no meio.
2: Obrigado desde já e um abraço e um resto de tarde bem feliz, tá bom?
0: Obrigado, Tchau. Minha flor. Obrigado.
2: Um abraço.
0: Um abraço. Como é um dia especial, talvez eu encaixe numa segunda aqui, tá? Mas então tá, que bom que a senhora gosta de hino, tá? Espero que não goste de hino de time, né? Porque daí a gente entra na guerra de torcida. Mas Dona Ninha, um abraço, muito obrigado pela sua participação, beleza? Ok, vamos lá para os próximos pedidos. O Rudimar, agora eu tô pagando duas. Não vem me incomodar depois. Incomoda sim, né? Incomoda que é massa. Roberto Carlos, O Portão, em seguida. Fábio Júnior, Em Cada Amanhecer. Vamos com essas duas, depois a gente volta para mais pedido. Belezura, tamo junto. 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

4h31 em Cada Amanhecer, essa que foi uma música feita para aquela novela das 7 de Vampiro. O Beijo do Vampiro. Nossa, eu peguei essa novela. Toca essa música para sua amada se você entrou com a bota suja de barro e ela recém tinha limpado o chão. Se você deixou o arroz no fogo e queimou. Se você não adivinhou o que ela queria. O que ela queria comer, o que ela queria beber. Declare isso pra sua amada que tá indo embora. Não vai não, fica. Essa música é bonita, né? Vamos lá. E agora, só pra gente rodar mais música. Vou rodar hoje um pedido especial e eu gosto da justificativa do meu amigo Bruno Vandresen, ele que me explicou um dia o seguinte. Se a pessoa tá de aniversário, não faz sentido não rodar a música dela naquele dia, né? Claro, não faça aniversário todo dia, tá? Senão você fica mais velho e morre cedo e eu não vou rodar todas as músicas, não. Mas então faz sentido, já que a... O cunhado da Dona Arina, cunhado? É, Dona Arina. Cunhado dela, José Geraldo Mendes da Guarda. Parabéns, meu amigo. Muitos anos de vida, tudo de bom pra você. Vou rodar então uma música do JM, beleza? Se eu tiver errado, tive. Mas deixei aqui, tá? Vai tocar em seguida. Aproveitando que a segunda música nunca é pedido, fica pra esses intervalos especiais, então. E o pedido de agora é de quem? É de quem? Pra galera da Ferragem e pro Calinho. Fala, Calinho. É franguinho na panela. Só que eu não vou rodar com Lourenço Lorival, porque senão eu vou estourar meus tímpanos. Goiano e Paranaense, franguinho na panela. Em seguida, pro José Geraldo, vamos tocar aí a Dona Arina que pediu. Musical JM, Ela Vai Voltar. Essas duas, intervalo comercial, e a gente volta pro último bloco do programa. Para o quadro No Meu Tempo Que Era Bom, o quadro do Antônio Bento. Fica com essas duas, agora que são 4h33. 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

0: 4h41. Estamos de volta com o último bloco, o penúltimo bloco do programa de Banda Ocatubá. Eu estava curtindo o musical JM, dançando enquanto tocava. Feliz da vida, meu amigo, feliz da vida, tava bom demais. Gostou, dona Arina? José Geraldo, aquele abraço, parabéns pra você, muita saúde, muita paz. Olívio Graci aqui mandou um áudiozinho pra gente, e ele mandou áudiozinho de venda, meu amigo. É depois das 2h30 até as 3 horas da tarde, tá bom, meu querido? É só até as 3. Aí você ouviu Consagração Aparecida, já não tá valendo mais. 4h42, a gente vai fazer intervalinho agora. E depois a gente volta, é claro, pro último bloco do programa, pra rodar aqueles flashbacks legais de 70 e 80. E lembrando que você também pode fazer pedido, mas aí você já sabe, né? É só 70 e 80. Mas pode ser brasileira sim, tá? Pode colocar uns musicão brasileiro 70 e 80, igual o Reginaldo De Pieri faz, que vai dar boa. Normalmente eu rodo duas músicas, é o que dá. Mas é aquele quadro maroto, você já sabe. 4h42, vamos nessa. A gente volta em seguidinha para mais musiquetas. 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

4h45. Estamos de volta para aquele quadro maravilhoso dos anos 80. Peça sua música dos anos 70 e 80 aqui na Super Tubá. No quadro final do De Banda com a Tubá em 104.9 FM. Essa música é maravilhosa, né? Tarzan Boy de Baltimore. But now. Vamos lá pra música então. Era Sure, né? A Little Respect. Essa música é boa. Eu tô começando a curtir eles, o Reginaldo, porque eu achei eles demais, tá? Gostei bastante desses estilos musicais. Dos anos 80 não, mas é que eles em si, né? Dos anos 80 não preciso dizer. E essa música já rodou aqui, né? Em seguida dela eu já preparei outra, tá? Men at Work, Into My Life. Vamos tocando essas duas no programa de banda com a Tubá. 4h46.

4h54, Man at Work, Into My Life. A gente ouviu aqui no Dibana Quatubá a penúltima música do dia de hoje no quadro No Meu Tempo Que Era Bom. Eu já vou me despedindo, agradeço a vocês pela participação. Amanhã a gente vai estar aqui no mesmo horário, depois umas 3h15, 16, tá? Em seguida da consagração Aparecida, a gente começa e vai até as 5 horas da tarde, beleza, meus amigos? Em seguida vem Tubá Notícias, última edição com meu amigo Lucas Marques. Acompanhe as últimas informações importantes aqui na 104.9. E você vai ficando com uma das minhas favoritas que eu estava cantando aqui em off, junto com o vocalista. Pra você que gosta de Kiss, bom, se não gosta, Kiss é bom demais. Vai rodar agora Reason to Live, essa música dos anos de 1987, maravilhosa, do álbum Crazy Crazy Nights. Vamos pra essa pra terminar o programa, um grande abraço. Ó, fica aí então a dica, Kiss é bom demais, tá? Tem nada a ver, só fala besteira dele. Escuta que é bom, toca aí. Obrigadão, fui!

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0: 5 horas em ponto. Muito boa tarde. Tudo que foi notícia em Tubarão e região nesta segunda-feira, o dia 24 de agosto de 2026, você confere agora no Tuba Notícias, última edição. Você nos acompanha em 104.9 FM, também estamos ao vivo no radiosnet.com.br, nos aplicativos da Rádio Tubá para Android e iOS e também ao vivo com imagens em nossa live do YouTube. Aproveita e te inscreve no canal da Rádio e TV Tubá. O programa tem a apresentação deste que vos fala, Lucas Marques, trabalhos técnicos de Davi Henrique, gravações de Lucas Marcos de Carvalho, reportagens de Ramon Silveira e Giovanni Martins e direção geral do padre Rafael Uliano.
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0: Tempo ensolarado na Cidade Azul, o sol aparece conosco entre as nuvens, como foi ao longo da tarde desta segunda-feira. Temperatura agradável, 14 graus no momento. A mínima prevista para hoje é de 6. Frio, amanheceu frio e vai anoitecer também, com as temperaturas caindo aqui na região. E a máxima prevista para hoje de 17, que aconteceu ao longo do dia. Não há previsão de chuva para esta segunda-feira nem para amanhã, terça. Podemos ter chuva somente mais para o final da semana. Previsão inicial para quinta-feira, chegada de uma frente fria, que deve trazer uma quantidade maior de chuva ao longo do final da semana e também no sábado e no domingo. A umidade relativa do ar está na casa dos 68%.
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0: Você vai ouvir no programa de hoje: para defender a mãe de estrangulamento, a adolescente esfaqueia padrasto no sul de Santa Catarina. Ao vivo, o programa conversa com a secretária de saúde de Capivari de Baixo, Aline Pereira de Souza. Em pauta, o novo posto de saúde inaugurado no município. O repórter Tubá, Santa Catarina, registra a primeira morte por febre do Nilo Ocidental. Caso aconteceu em Imbituba. Em menos de um mês, quase, quedas deixam dois bebês com fraturas no crânio na região da Amorel. Condutores pedem melhorias na sinalização da rua Jaime de Bonassorato, a conhecida Rua do Seminário. Os detalhes com Ramon Silveira. Santa Catarina prepara a rede pública para novos remédios de alto custo contra o câncer, na reportagem de Carol Denardi. Tem também a previsão do tempo com Daniel Panobianco e as últimas do esporte com Giovanni Martins. Esse é o Tubá Notícias, última edição.
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0: 4 minutos, começando o Tuba Notícias última edição, sempre agradecendo o privilégio da sua audiência. Para você que tá ligado conosco no FM ou nas plataformas digitais, para quem também está assistindo, além de ouvir o programa no YouTube, fica o nosso abraço e também o convite para a sua interação. Pode mandar o recado no nosso WhatsApp no 4836265177. Pode mandar aí o registro da sua audiência, mandar um abraço aqui para a Rádio Tubá, ou se tiver alguma questão para a reportagem da Super Tubá ficar de olho, pode mandar aí no 4836265177 ou na nossa live do YouTube. Para quem está curtindo o programa com imagens, também tem o nosso chat para a sua interação. Em menos de um mês, quedas deixam dois bebês com fraturas no crânio na região. Dois casos envolvendo bebês que sofreram fraturas no crânio após quedas foram registrados neste mês em cidades da região. As ocorrências aconteceram em Tubarão e Braço do Norte e envolveram crianças de 2 e 10 meses. Apesar da semelhança entre os casos, as circunstâncias foram diferentes. Em Tubarão, uma bebê de 2 meses caiu de uma maca durante um atendimento na unidade básica de saúde do bairro Mato Alto no dia 4 de agosto. O episódio é investigado pela Polícia Civil. Já em Braço do Norte, um bebê de 10 meses sofreu uma queda de uma cama e precisou ser transferido de helicóptero para Florianópolis na última quinta-feira. Nos dois casos, exames apontaram fraturas na região do crânio e houve necessidade de atendimento hospitalar. O caso registrado em Tubarão ocorreu durante uma consulta de rotina na UBS do bairro Mato Alto. Segundo o relato da mãe, a estrutura da maca onde estava o bebê teria cedido, provocando a queda da criança. Posteriormente, a menina foi encaminhada ao Hospital Nossa Senhora da Conceição, onde exames identificaram uma fratura no crânio e sangramento. A bebê chegou a permanecer internada na UTI pediátrica. Após receber alta, precisou retornar ao hospital devido a episódios de espasmos. Conforme a família, ela segue em acompanhamento médico. A Polícia Civil mantém um inquérito para apurar as circunstâncias do ocorrido. A instituição informou que não pode fornecer detalhes sobre o andamento das investigações. Abre aspas, o inquérito policial está tramitando em sigilo, porque se trata de uma vítima menor de idade, fecha aspas, informou a Polícia Civil ao portal Sul Agora. Após o acidente, a Prefeitura de Tubarão informou que retirou a maca de uso, determinou uma avaliação técnica do equipamento e a verificação de estruturas semelhantes nas demais unidades da rede municipal. Uma apuração administrativa também foi aberta para analisar as circunstâncias do caso. O Instituto Maria Schmidt, responsável pela administração do Hospital Nossa Senhora da Conceição, afirmou anteriormente que o atendimento prestado seguiu os protocolos e critérios técnicos relacionados ao quadro apresentado pela criança. Pouco mais de 2 semanas depois, outro caso envolvendo a queda de um bebê mobilizou equipes de saúde na região. Na quinta-feira, dia 20, uma criança de 10 meses precisou ser transferida de Braço do Norte para Florianópolis após sofrer uma queda de uma cama. O SAER SAMU Aeromédico foi acionado pelo Serviço de Atendimento Móvel de Urgência por volta das 5 horas da tarde. A criança sofreu um traumatismo crânioencefálico e foi diagnosticada com uma fratura na calota craniana. Diante do quadro e da necessidade de avaliação e acompanhamento especializados, foi indicada a transferência para o Hospital Infantil Joana de Gusmão, em Florianópolis. O transporte aeromédico ocorreu sem intercorrências. Durante todo o deslocamento, o bebê permaneceu sob os cuidados da equipe e, após a chegada à capital, foi encaminhado ao hospital para a continuidade do atendimento. Diferentemente do episódio registrado em Tubarão, que ocorreu dentro de uma unidade de saúde e é alvo de investigação policial e administrativa, o caso de Braço do Norte foi decorrente de uma queda da cama. Dois pontos que merecem muita atenção. Primeiro deles, o caso ocorrido no posto de saúde do bairro Mato Alto, aqui em Tubarão. Atenção das autoridades para entender o que, que aconteceu, se esse equipamento estava sem condições de uso ou se ele estava mal montado, que resultou na queda dessa criança. E o caso em Braço do Norte é um ponto que os pediatras sempre alertam sobre a atenção a criança em cima da cama sem a devida proteção. Ainda mais quando a criança já consegue se movimentar, consegue se virar, pode acontecer um caso como esse, que infelizmente ocorreu no município de Braço do Norte e necessitou o transporte através de helicóptero ao Hospital Joana de Gusmão, em Florianópolis. Agora, 5:09, 5:09, começando o giro da nossa reportagem, quem vem chegando é Ramon Silveira, reportagem em vídeo. Condutores pedem melhorias na sinalização da rua Jaime de Bonassorato, a conhecida rua do Seminário em Tubarão. Vamos ouvir e, para quem está no YouTube, assistir a reportagem do Ramon Silveira.
1: Ok, ouvintes da Rádio Tubar, estou aqui na rua Jaime de Bonassorato, no bairro São João, margem esquerda, aqui a placa, informando o nome da rua, e aqui nessa esquina, próximo ao seminário Nossa Senhora de Fátima, nós temos aqui esta via que é, repita, Jaime de Bonassorato, bairro São João, margem esquerda, e estou aqui para fazer uma solicitação dos motoristas, dos pedestres, porque aqui nessa via, quando o motorista chega aqui para virar, para lá tem visão, para quem vai para Bom Pastor, São Raimundo, Guarda, né? Agora, para cá, aqui é perigoso, rapaz. Olha, aqui é um movimento intenso, tá? Aí você está aqui, ó, com o seu veículo, com o seu automóvel, não tem visão por causa desse muro aqui, ó. Não tem visão. Mas aqui nessa esquina é uma empresa, né? E aí, erro de, não sei, na época não foi planejado dimensões dessa rodovia, o recuo aqui da calçada, então você não tem visão para ver se tá vindo carro de lá, e eu vou mais para cá porque é perigoso. E aí, como a calçada é estreita, olha só, a calçada é isso aqui, ó, né? É bem, e ali não tem como o pedestre andar, né? Não tem calçada, todos conhecem aqui. Então, é bem complicado, é perigoso, mas o que o pedido de a gente fazer esta reportagem é que aqui, do outro lado, mais uma vez, vou mostrar para você, não tem visão para quem vai virar à esquerda em direção ao bairro Morrotes, tá? Olha só, aqui tem que chegar com o seu automóvel bem na ponta para ver se está vindo algum carro de lá, algum veículo. Chegar bem aqui, né? Tem que ter todo cuidado. Então, já faz tempo que as reclamações chegaram aí para a prefeitura, a secretaria de trânsito, a gente pede para que seja feita alguma sinalização melhor, algo tem que ser feito, né? Complicado. Aqui os veículos que passam, alguns entram em alta velocidade, e aí, apesar da faixa ser larga, pode acontecer um grave acidente. Aqui é muito perigoso, pessoal. Tem que ter todo cuidado aqui para virar à esquerda em direção ao bairro Morrotes. Vamos levar, né, essa reportagem até o gestor de trânsito, o Daniel Machado, para ver o que dá para fazer aqui nesta curva, nessa entrada que vai em direção aqui ao Seminário Nossa Senhora de Fátima, que é a rua Jaime de Bonassorato, bairro São João, margem esquerda. Então, aqui eu vou sair mais uma vez para cá porque estou me arriscando, né? Estou me arriscando aqui. Novamente, vou me colocar na posição aqui onde para o veículo. Ainda não tem visão aqui para ver se vem um carro de lá. né? Tem que chegar um pouquinho mais à frente e aí sim você consegue ter uma visão, mas quase em cima da faixa, né? Praticamente aí, quase em cima da pista de rolamento. Trabalho de reportagem, repórter Ramon Silveira, repórter Tubá.
0: Obrigado, Ramon, com as informações lá na rua Jaime de Bonassorato, que de fato precisa de uma atenção das autoridades de trânsito. Situação complicada, local de potenciais acidentes, já ocorreram algumas colisões ali, felizmente, até o momento, nada muito grave, pelo que se tem notícia, mas é necessário uma atenção. A Rádio Tubá, com a reportagem no local, reforçando, trazendo as imagens, inclusive, na reportagem do Ramon Silveira, para alertar novamente as autoridades do trânsito aqui em Tubarão sobre essa falta de sinalização. É um cruzamento complicado, claro que entra também um pouco de planejamento urbano, pela questão do muro ali que toma conta praticamente da visão do motorista na hora da curva, mas enfim, ao muro do cidadão ali, cabe agora ao trânsito criar alguma solução para que isso se resolva, para que não tenhamos acidentes naquela região, e contando, é claro, com a cautela dos motoristas que fazem esse cruzamento na rua do Seminário, lá no bairro São João, margem esquerda. 5:15, 5:15, daqui a pouquinho vamos conversar com a Secretária de Saúde do município de Capivari de Baixo, vamos falar sobre a nova unidade básica de saúde, novo posto de saúde, que foi inaugurado para reforçar os atendimentos em Capivari de Baixo. Daqui a pouco também tem o repórter Tubá, outras informações aqui no Tubá Notícias, última edição.
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0: 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Tudo que é notícia, tudo que é relevante aqui na nossa região sul de Santa Catarina, na nossa região da Amorel, você confere no Tubá Notícias, última edição. Ainda com o nosso giro de informações, outra que esteve nas nossas manchetes: para defender a mãe de estrangulamento, adolescente esfaqueia padrasto no sul de Santa Catarina. Um grave episódio de violência doméstica terminou com um homem de 46 anos esfaqueado na noite deste sábado no bairro Santa Luzia, em Criciúma. O autor dos golpes é um adolescente de 17 anos que, ao presenciar o companheiro agredindo e tentando estrangular a própria mãe, interveio para defendê-la. De acordo com as informações registradas pela Polícia Militar, a confusão teve início dentro da residência da família, quando o homem passou a ameaçar e agredir a companheira de 43 anos. Durante o ataque, o agressor chegou a danificar uma porta do imóvel e partiu para cima da vítima, apertando seu pescoço em uma tentativa de estrangulamento. Ao perceber que a mãe estava sendo asfixiada, o adolescente tentou intervir para cessar as agressões, mas também acabou sendo atacado pelo padrasto. Em meio à luta corporal, o jovem pegou uma faca e desferiu dois golpes contra o homem, atingindo a parte de trás do seu corpo. O agressor precisou ser socorrido por uma equipe do Serviço de Atendimento Móvel de Urgência. Ele foi encaminhado para a emergência de um hospital da cidade, onde deu entrada sob acompanhamento e escolta de guarnições da Polícia Militar. A equipe médica e os policiais constataram que a mulher apresentava forte vermelhidão no pescoço, confirmando os indícios da tentativa de asfixia. O adolescente também sofreu lesões no braço e na perna em decorrência das agressões sofridas ao tentar salvar a mãe. A faca utilizada no episódio foi apreendida pelos agentes. Mãe e filho foram conduzidos à delegacia de polícia para o registro do boletim de ocorrência e a tomada de depoimentos. Embora a Polícia Militar tenha registrado a ocorrência inicialmente como tentativa de homicídio, a Polícia Civil assumiu o inquérito e deverá focar a investigação na evidente alegação de que o jovem agiu em legítima defesa de terceiro. Mais um caso grave de violência doméstica aqui na nossa região, mais um em Criciúma. Dessa vez, o agressor, dá para dizer que levou a pior, foi esfaqueado pelo filho da vítima quando presenciou a tentativa de asfixiamento. Grave, mais um caso grave aqui no sul de Santa Catarina. Dessa vez, felizmente, a mulher foi defendida, a família dela, o filho dela a defendeu, e não tivemos, felizmente, novamente, mais um feminicídio aqui no sul de Santa Catarina. Agora, 5 horas com 22 minutos. Continuando no giro da nossa reportagem, Santa Catarina prepara a rede pública para novos remédios de alto custo contra o câncer. Vamos ouvir os detalhes.
1: A Secretaria da Saúde reuniu técnicos, especialistas e unidades de oncologia do estado para organizar a distribuição e o fluxo de atendimento em todo o território catarinense. A diretora de assistência farmacêutica da secretaria, Maria Tereza Agostini, explica como Santa Catarina se preparou para receber a nova diretriz nacional.
2: Recebemos essa notícia dessa nova política, um novo atendimento da oncologia em todo o Brasil, com muita alegria. Os pacientes vão ter acesso a novos medicamentos que serão disponibilizados pelo Ministério da Saúde, e para que isso ocorra de forma regular e que aconteça a distribuição no estado inteiro, nós fizemos um evento chamando todas as unidades de oncologia do estado e os técnicos da SES para termos esse nível de organização, que a partir do início do ano essa nova política vai ser implementada efetivamente e a gente vai estar pronto para poder fornecer esse medicamento para quem precisa. São medicamentos de altíssimo custo, tratamentos de quimioterapia com drogas muito inovadoras, muito necessárias aos tratamentos. Isso é uma estratégia do Ministério da Saúde de implementação dessa nova política, mas a execução é feita a nível estadual e municipal.
1: Maria Tereza Agostini detalha ainda o ganho prático na rotina de quem trata a doença.
2: Na prática, vai mudar exatamente o acesso a novas terapias. O paciente vai continuar sendo atendido na sua referência de alta complexidade em oncologia, mas agora o rol de medicamentos utilizados para tratamento de câncer vão ser aumentados e com maior eficácia e eficiência para o tratamento dos pacientes. O Ministério da Saúde vai mandar para as unidades a partir de protocolos estabelecidos por eles e a gente vai fornecer e o paciente vai ter acesso.
1: A estimativa do Instituto Nacional do Câncer indica mama, cólon e pulmão como os tumores mais frequentes em Santa Catarina neste ano. E esses pacientes estarão entre os primeiros beneficiados pelas novas medicações, assim que a remessa nacional for distribuída. De Florianópolis, da Rede de Notícias ACAERT, Carol Denardi.
0: Muito bem, obrigado, Carol, com as informações e uma boa notícia para o Sistema Único de Saúde aqui em Santa Catarina, para quem vive hoje a realidade dura, difícil do tratamento oncológico, com novos tratamentos sendo autorizados na rede pública de saúde, que cheguem com velocidade e que ajudem quem mais precisa a superar esse momento muito difícil que é o tratamento oncológico, o tratamento contra os mais diversos tipos de câncer que hoje a gente enfrenta. Olha só, a Secretaria de Saúde de Capivari de Baixo esteve nas manchetes, anunciamos aqui no programa Entrevista, não vai conseguir nos atender para tratar da nova unidade básica de saúde do município, a UBS Otto Ferschutti. Falaremos em outra oportunidade sobre o assunto, mas a gente registra aqui a inauguração, já foi noticiada até em outros momentos da programação, da Unidade Básica de Saúde de Capivari de Baixo, a nova Unidade Básica de Saúde. Inaugurada na última quinta-feira, dia 20 de agosto, com a presença de autoridades, servidores públicos e da comunidade, a Unidade de Saúde Otto Ferschutti, localizada no centro de Capivari de Baixo. Ela já está funcionando quase por completo e seguiu o projeto de referência do novo PAC Saúde do governo federal para a UBS Porte 1, destinada ao atendimento de uma equipe completa de saúde da família, a ESF. A obra, iniciada na gestão da prefeita Márcia Carnim, teve investimentos superiores a R$1.580.000 por convênio com o Ministério da Saúde. Com área total de 488 metros quadrados, sendo 367 metros quadrados de área construída, a nova ESF Otto conta com uma estrutura completa para atendimento da população, composta por recepção e sala de espera, consultórios médicos e odontológico, sala de vacinação, sala de curativos, sala de medicação, farmácia, esterilização, além de espaços administrativos como sala dos agentes comunitários e sala para atividades coletivas. A unidade também possui sanitários acessíveis para usuários e servidores, copa, almoxarifado, depósito, abrigo para resíduos, área técnica e área externa para embarque e desembarque de ambulâncias, garantindo atendimento humanizado, acessível e adequado às necessidades de atenção primária à saúde. Presente no ato inaugural, o superintendente do Ministério da Saúde em Santa Catarina, o Dr. Silvio da Costa Júnior, destacou a importância de mais um importante espaço de atendimento à população em Capivari de Baixo. Abre aspas, acompanhamos de perto o desenvolvimento desta obra e hoje parabenizamos a administração municipal por disponibilizar o espaço à comunidade, desejando que os profissionais de saúde possam desenvolver aqui um ótimo trabalho. Fecha aspas, disse o superintendente. Então, a nova unidade básica de saúde, novo, conhecido popularmente posto de saúde Otto Ferschutti, inaugurado no centro de Capivari de Baixo, importante equipamento para a população capivariense. Agora 5 horas com 28 minutos, vem chegando o Daniel Panobianco com a previsão do tempo. Daqui a pouquinho tem o repórter Tubá, informação exclusiva apurada pelo repórter Giovanni Martins. Muitos outros detalhes da nossa região aqui no Tubá Notícias, última edição.
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4: A semana começa com a atuação de uma massa de ar frio ainda em todo o nosso estado. Pela manhã, as temperaturas estão bem mais baixas e nas baixadas há concentração de nevoeiro, mas que logo se dissipa. À tarde, o ar volta a ficar bastante seco e as temperaturas começam a subir gradativamente. O tempo vai seguir firme pelo menos até amanhã. Na quarta-feira, tudo pode mudar com a propagação de áreas de instabilidade. Por isso, retornam as condições para pancadas de chuva. Temperatura máxima hoje prevista de 17 graus, mínima nesta terça de até 11 graus. Em Águas Mornas, Itápolis, Araranguá, Armazém, Braço do Norte e Tubarão. Daniel Panobianco, da agência PD Radar, com exclusividade para Tubá FM.
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6: Na Super Tubá, 5 horas e 33 minutos.
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8: De volta aqui no Tubá Notícias, última edição, seu fim de tarde com muita informação na 104.9 FM. Apresentação deste que vos fala, Lucas Marques, trabalhos técnicos de Davi Henrique. Abraço pro Marcelo, tá ligado conosco lá em Pedras Grandes, mandou um recado aqui curtindo o Tubá Notícias, última edição. Pode participar conosco no 48-3626-5177 ou através da nossa live do YouTube, programa ao vivo, programação da parte da tarde, agora na Super Tubá, uma cara nova nessas últimas semanas, além do Tubá Notícias, última edição. Mais cedo você também está curtindo o De Banda com a Tubá com o colega Lucas Marcos de Carvalho, música boa, interação, descontração, o pessoal tá curtindo essa nova fase também do De Banda com a Tubá. Quem vem chegando agora é Giovanni Martins, Santa Catarina, registra primeira morte por febre do Nilo Ocidental, caso aconteceu em Imbituba, apuração em primeira mão do Giovanni Martins que você ouve agora no Tubá Notícias, última edição.
9: Repórter Tubá.
10: A reportagem recebeu com exclusividade a informação de que uma morte por febre do Nilo teria sido confirmada em Itapirubá, no município de Imbituba, aqui na Amurel. Trata-se de um caso raro e que chama a atenção. Fábio Galdense, superintendente de Vigilância em Saúde de Santa Catarina, o senhor confirma essa informação e a nomenclatura correta é de fato febre do Nilo?
11: Olá, bom dia aos ouvintes. Sim, nós estamos investigando um caso de uma possível, né, um possível óbito, morte por conta da febre do Nilo ocidental. Então é uma doença, como você falou, que ela não é comum no país, embora 14 estados da federação já tenham identificado casos. No monitoramento que é feito desde o ano de 2014, o Brasil já tem em torno de 110 casos identificados. Então, embora seja uma doença rara, ela pode ocorrer no território brasileiro, e nós então tivemos agora esse primeiro caso identificado aqui no estado de Santa Catarina.
10: A vítima é homem, é mulher? Qual é a idade que o senhor pode nos passar?
11: Bom, foi uma mulher, né, de 77 anos de idade, que apresentou sintomas neurológicos, o que é infelizmente típico da forma grave dessa doença. Então, em torno de 80% das pessoas que têm a febre do Nilo não desenvolvem sintomas graves, menos de 20% acabam evoluindo para a forma neurológica, que é a forma grave, que foi então o que aconteceu com essa paciente, infelizmente.
10: Doutor, vocês ainda estão investigando, ainda não foi confirmada, o que está faltando?
11: O caso sempre passa por uma discussão entre município, estado e governo federal, né? Então, nós estamos nessa fase de encerramento da investigação. Nós temos já o resultado confirmado no laboratório de referência. Então, agora são apenas trâmites de encerramento de caso que envolvem a discussão entre os três entes. Mas, infelizmente, né, a possibilidade maior é da confirmação, sim, do caso.
10: É a primeira morte por essa doença em Santa Catarina. O que dá para falar sobre esses números?
11: Sim, dentro dos dados oficiais, é a nossa primeira morte confirmada. Claro que a gente precisa sempre lembrar que é uma doença que o acesso aos exames laboratoriais ainda não é, digamos assim, não, o acesso não é um acesso fácil. Então, a gente sabe que a doença, como já aconteceu, né, nos outros estados, poderia já estar acontecendo aqui no estado de Santa Catarina, mas por o desconhecimento dos profissionais de saúde que não pensam na doença, não fazem a solicitação, né, do teste para confirmação, acaba que muitas vezes fica como um paciente com uma meningite, um paciente com um AVC, acaba não se fechando o diagnóstico pela febre do Nilo. Então, esse é um ponto bastante, bastante importante. Como a doença já acontecia em outros estados, como por exemplo, né, o Paraná, próximo de Santa Catarina, e lembrando, né, o ciclo epidemiológico da doença, né, como é que essa doença é transmitida, como é que a gente pega essa doença. Então, é um vírus, né, o agente causal é um vírus que ele é trazido ou espalhado, né, por diversos territórios do planeta através das aves migratórias. Então, as aves migratórias vêm com esse vírus, chegando nos locais, essas aves são picadas por mosquitos do gênero Culex, que é aquele mosquitinho que faz barulho, que incomoda e que ele é extremamente difundido no nosso território. E a partir então dessa picada da ave com o vírus, esse mosquito então pode transmitir para o ser humano e para outros animais, né? Então, este é o ciclo da doença. Não é o contato direto com uma ave, não é o contato direto com um animal doente. Precisa ter então esse inseto, né? Esse mosquito que vai picar o animal doente e depois picar o ser humano. Então, também não tem transmissão entre o ser humano, uma pessoa não passa para outra. E o ser humano picado pelo inseto, como a quantidade de vírus no ser humano é muito baixa, diferente do que acontece com as aves, a picada do do inseto no ser humano não leva à transmissão. Então, por isso que a gente não espera surtos, a gente não espera uma expansão da doença. Casos esporádicos acabam ocorrendo por conta desse ciclo limitado. Precisa ocorrer a picada do inseto numa ave migratória que veio com o vírus e, a partir daí, transmitir localmente. Então, por esse ciclo mais complexo que a gente tem uma quantidade muito limitada de casos no país.
9: O que que muda a partir de agora? Vocês estão fazendo algum estudo, algum monitoramento? Os ouvintes, os moradores da região precisam ficar em alerta? Existe uma preocupação a mais ou não?
11: Bom, a preocupação sempre é evitar novos casos, né? Então, para que isso ocorra, nós estamos fazendo uma avaliação de qual foi o provável local da infecção. Essa avaliação, ela é sempre feita junto com órgãos, tanto, né, da agricultura, no caso em Santa Catarina, SIDASC, também com órgãos de monitoramento do meio ambiente, para avaliar a presença de aves que tenham esse vírus, né? Porque, como eu falei, a gente precisa ter essa presença das aves com o vírus para que a gente possa ter a transmissão para humanos. Além disso, nós também estamos organizando, junto com hospitais de referência, uma ampliação dessa vigilância. Então, pessoas que cheguem com um quadro neurológico e que a gente não tenha outro diagnóstico, vamos encaminhar material para diagnóstico, né, da febre do Nilo, mesmo que, né, ali o profissional de saúde no primeiro momento não tenha essa suspeita, né?
9: O senhor fala cita aves, mas que tipos de aves são comuns aqui na região?
11: Sim, bom, são aves migratórias e que a gente costuma ter no estado praticamente como um todo, né? Então, eu vou citar alguns nomes, né? E que as pessoas muitas vezes vão conhecer ou pelo nome científico, né? Ou pelo nome mais comum. Então, a gente tem uma série desses animais, como sabiá do campo, alma de gato, rolinha roxa, sabiá laranjeira, o pardal, né? E principalmente essas também as aves costeiras migratórias. Então, nesse contexto, Santa Catarina, praticamente em todas as suas regiões, tem a presença dessas aves que podem trazer o vírus. Então, esse é um outro ponto que a gente trabalha junto com os órgãos de meio ambiente para monitorar, caso a gente encontre aves doentes, para também ser feito o exame nessas aves para entender se elas podem estar ali albergando esse vírus, né, da febre do Nilo ocidental, e então todos os cuidados ali naquela região para evitar também a transmissão.
9: Bom, doutor Fábio Galdenzi, sobre essa notícia que acaba acontecendo, né? Vem aqui da região sul de Santa Catarina, da cidade de Imbituba. O Ministério da Saúde, digamos, ele já foi informado, eles também acompanham, como a gente explicou, é um caso, digamos, raro, né? Isso deve repercutir. O que o senhor vê que pode acontecer e quando que foi essa morte, quando que foi confirmada? O senhor acha que agora isso vai repercutir daqui para frente?
11: O Ministério da Saúde, ele é informado imediatamente. Essa é uma doença que está no rol das doenças nacionais de notificação imediata, né? Então, tanto município, estado, tem que notificar o Ministério da Saúde para que essas ações conjuntas sejam desenvolvidas, né? A data do óbito foi o dia 8 de agosto, então nesse mês o exame foi para um laboratório de referência nacional, mas nós também já estamos implantando a metodologia de diagnóstico aqui no estado através do LACEN, do laboratório de referência aqui no estado, né, para as doenças de interesse em saúde pública. E, né, como você comentou, a preocupação, claro, é monitorar novos casos, monitorar os animais, para que, se a gente identifique ali, né, alguma mortandade de aves, as ações da saúde dos animais sejam desencadeadas para a gente evitar a transmissão, né, para os seres humanos, né? Então, é toda uma cadeia que envolve tanto, né, a preocupação com os animais, quanto com o ser humano e também com esses insetos transmissores, que a gente sabe que estão dispersos no nosso território e que todos os cuidados que a gente deve ter normalmente, né, que a gente fala para reduzir ali o número, né, de insetos, de Aedes aegypti, a gente também tem que fazer para essa outra espécie que é o Culex, né, essas espécies de Culex, evitando então uma possível transmissão. Então a gente tem que ter sempre em mente, né, aqueles cuidados que a gente sempre orienta para evitar a proliferação de insetos no local onde a gente mora, no local onde a gente trabalha, para que a gente diminua, né, a transmissão de uma série de doenças. A gente falava muito da dengue, zika e chikungunya e eventualmente outras doenças mais raras que também tem essa transmissão, como a febre do Nilo ocidental.
10: Bom, superintendente de Vigilância em Saúde de Santa Catarina, Dr. Fábio Galdenzi, sobre este caso, morte por febre do Nilo aqui em Imbituba. É isso ou o senhor teria mais algo a acrescentar?
11: Bom, é importante, né, a gente também trazer essas informações, esse serviço que você está fazendo para a população, dizendo que é uma doença rara, embora ela ocorra, então não é um evento que é inesperado, uma vez que nós somos rota de aves, né, migratórias, nós temos a presença do Culex, que é um inseto transmissor, né? Então é um evento que ele estava sendo monitorado, tanto que a gente conseguiu fazer o diagnóstico, e outros 14 estados do país já identificaram também. Mas ele acaba sendo um evento raro por conta da forma de transmissão, precisa ter a presença dessa ave que vem de fora com vírus, precisa ter a picada do inseto naquela ave e depois a transmissão para o ser humano. Então, esse contexto todo faz que, embora seja uma doença grave, a gente não tenha uma expectativa de surtos ou uma explosão de casos aqui no estado, porque o Ministério da Saúde monitora já essa doença desde 2014 e isso acabou não acontecendo em nenhum dos outros estados que tem a presença deste vírus.
10: Muito obrigado por conversar com a Rádio Tubá de Tubarão. Parabéns pelo trabalho e seguiremos acompanhando, doutor.
11: Nós que agradecemos pelo serviço que vocês estão entregando aí à população do sul do estado.
10: Com exclusividade, a gente divulga essa morte pelo vírus febre do Nilo, que foi confirmada em Itapirubá. Repórter Giovanni Martins.
8: Obrigado, Giovanni, pelas informações. A apuração importante sobre a primeira morte registrada na história em Santa Catarina por esta enfermidade. Informação que foi divulgada mais cedo aqui na Rádio Tubar, no nosso site, também na programação, pelo Giovanni Martins, e repercutiu em todo o estado. Alguns veículos maiores não deram um crédito. Tudo bem, né? Faz parte, mas a apuração a gente traz aqui, e sempre a reverência ao nosso colega Giovanni Martins, trabalho essencial aqui no Repórter Tubá. Aqui no nosso WhatsApp, boa tarde, Lucas, estamos sempre ouvindo. A você, uma ótima semana com as bênçãos de Deus. A Marilda, ligada conosco aqui no WhatsApp da Tubá, um abraço, Deus abençoe, Marilda, obrigado pela audiência de sempre. 4836265177 é o WhatsApp da Tubá para você mandar o seu recado. Agora 5:48, rápida pausa, o Tubá Notícias, última edição, volta já.
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8: Volta no Tuba Notícias, última edição, sempre agradecendo o privilégio da sua audiência e trazendo o giro das informações, tudo que importa aqui para a nossa região, com os detalhes, seja nas notícias e também nas reportagens da nossa equipe. Câmara analisa projeto que permite presença de animais de apoio emocional em locais coletivos e em meios de transporte. Informação que a gente ouve agora no giro da reportagem.
15: A Câmara dos Deputados está analisando propostas para regulamentar e garantir o direito de acesso de cães ou outros animais de assistência e apoio emocional a locais de uso coletivo e meios de transporte. O objetivo é dar suporte terapêutico a pessoas com deficiência mental, intelectual ou sensorial. Hoje, a lei prevê o uso de cão-guia apenas para pessoas com deficiência visual. Projetos avaliados buscam assegurar a circulação e o embarque desses animais em locais públicos e meios de transporte sem a necessidade de recorrer à justiça. Maria Jovelina Coelho Machado, presidente da Associação Irmãos Danf de Santa Catarina, esteve aqui em Brasília para pedir celeridade na aprovação dessas matérias. Jovelina, que tem baixa visão, também é assistida por cães de apoio emocional e sua reivindicação é que todas as pessoas com alguma deficiência tenham esse direito.
16: A abertura da lei do cão-guia para que todas as pessoas com deficiência e doenças graves possam ter esse direito de andar e permanecer em locais públicos e privados de acesso coletivo com os cães de assistência, porque cão-guia não é só para pessoa cega. Pessoas autistas, cadeirantes com síndrome de Down, pessoas com doenças graves como diabetes, né, epilepsia, síncope, elas têm direito a um cão de assistência.
15: Os textos dos projetos prevêem que os animais devem ser dóceis e com comportamento previsível. Também prevê punição com a perda da guarda o tutor que usar o bicho para ameaçar pessoas. Proposta semelhante já foi aprovada pelo Senado e ao chegar à Câmara foi apensada em outro projeto, isto é, anexada por se tratar de projeto de igual teor, ainda sem previsão de votação. De Brasília, da Rede de Notícias Acaerte, repórter Rita Sardi.
8: Obrigado, Rita. Informação importante e uma regulamentação que é uma demanda antiga e deve tramitar, deve caminhar agora na Câmara dos Deputados. INSS muda a regra e libera empréstimo consignado sem biometria facial para aposentados. Aposentados e pensionistas do Instituto Nacional do Seguro Social, o INSS, ganharam uma nova alternativa que amplifica e simplifica o acesso ao crédito. Uma nova regra permite a contratação de empréstimos consignados sem a obrigatoriedade da biometria facial. A medida, oficializada em documento publicado na última quinta-feira, autoriza que a validação do empréstimo seja feita diretamente pelo aplicativo Meu INSS, utilizando o acesso por dados bancários do usuário. O objetivo da alteração é destravar as operações para beneficiários que, até então, ficavam impedidos de contratar o consignado por não possuírem um cadastro biométrico registrado na base de dados do governo. Como vai funcionar na prática? A validação por biometria facial continua sendo a primeira opção do sistema. Ao acessar o aplicativo, a DataPrev faz a busca automática. Somente quando a biometria não é localizada, o sistema habilita a alternativa de login via plataforma gov.br, utilizando a validação por meio dos dados bancários. Na prática, a ausência de reconhecimento facial deixa de ser um impeditivo, mas a exigência da autorização expressa do titular da conta pelo aplicativo permanece inalterada, garantindo a segurança contra fraudes. Para que a operação seja concluída, o benefício precisa estar previamente desbloqueado para empréstimos. A regra do INSS determina que benefícios recém-concedidos ou que passaram por transferência de localidade permaneçam bloqueados durante os primeiros 90 dias. Passado esse período, o titular pode solicitar a liberação no próprio aplicativo Meu INSS. Notícia importante sobre uma mudança na regra que liberou agora o empréstimo consignado para o INSS sem biometria facial para aposentados. Claro, segurança em primeiro lugar, é necessário ainda que muitas regras sejam respeitadas, ainda mais a questão que envolve o empréstimo consignado de aposentados, um fator que a gente vê relacionado muito a golpes ultimamente, mas é uma mudança importante para desbloquear, principalmente para os beneficiários que têm algum tipo de restrição com relação à biometria. Agora, 5 horas com 56 minutos, quem vem chegando é Giovanni Martins, para atualizar as últimas do esporte.
10: Começa no próximo final de semana a Copa Santa Catarina. No domingo, dia 3 da tarde, no Aníbal Costa, teremos Ercílio Luz contra o Metropolitano da cidade de Blumenau. Durante a semana, teremos mais informações sobre essa estreia. Destaque também para a Série A do Campeonato Brasileiro. Tivemos no final de semana jogos pela 24ª rodada. No sábado, Fluminense 2-1 para o Remo, Internacional 0-0 para o Atlético Mineiro, Cruzeiro 2, 1 para o Flamengo. Ontem, Palmeiras 4, 1 para o Vasco. Bragantino 1, 0 para o Grêmio. Vitória 0-2 para o Bahia. Santos 1, 1 para o Mirassol. Chapecoense 1, 0 para o São Paulo. Coritiba 2, 1 para o Corinthians. Hoje, 8 da noite, fechando a rodada, no Rio de Janeiro, tem Botafogo contra o Atlético Paranaense. O Palmeiras lidera a Série A, tem 51 pontos. O Flamengo é o segundo com 45, terceiro Atlético Paranaense 41, quarto Fluminense 41. Os quatro últimos, 17º Mirassol 24, 18º Remo 23, 19º Vasco 22, Lanterna Chapecoense com 14 pontos. São as informações com o repórter Giovanni Martins.
8: Com as últimas do esporte, a gente vai chegando ao fim do Tubá Notícias, última edição desta segunda-feira, sempre agradecendo o privilégio da sua audiência, começando a semana com muita informação aqui no nosso fim de tarde, sempre das 5 às 6 horas, atualizando, trazendo o giro da reportagem e tudo que aconteceu ao longo do dia. Vem chegando agora os sinos da Catedral, na sequência tem a turma do esporte com o Show de Bola. O Tubá Notícias, última edição, volta amanhã, 5 horas da tarde. Aquele abraço e fiquem com Deus.
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0: anjo do Senhor anunciou a Maria, e ela concebeu do Espírito Santo. Ave Maria, cheia de graça, o Senhor é convosco. Bendita sois vós entre as mulheres, e bendito o fruto do vosso ventre, Jesus. Santa Maria, Mãe de Deus, rogai por nós, pecadores, agora e na hora de nossa morte. Amém. Eis a serva do Senhor, faça-se em mim segundo a vossa palavra. Ave Maria, cheia de graça, o Senhor é convosco. Bendita sois vós entre as mulheres, e bendito o fruto do vosso ventre, Jesus. Santa Maria, Mãe de Deus, rogai por nós, pecadores, agora e na hora de nossa morte. Amém. E o Verbo divino se encarnou e habitou no meio de nós. Ave Maria, cheia de graça, o Senhor é convosco. Bendita sois vós entre as mulheres, e bendito é o fruto do vosso ventre, Jesus. Santa Maria, Mãe de Deus, rogai por nós, pecadores, agora e na hora de nossa morte. Amém. Rogai por nós, Santa Mãe de Deus, para que sejamos dignos das promessas de Cristo. Oremos. Infundi, Senhor, como vos pedimos, a vossa graça nas nossas almas, para que nós, que pela anunciação do anjo conhecemos a encarnação de Cristo, vosso Filho, pela sua paixão e morte na cruz, sejamos conduzidos à glória da ressurreição. Por nosso Senhor Jesus Cristo, vosso Filho, que é Deus convosco, na unidade do Espírito Santo. Amém.
1: Em nome do Pai, do Filho e do Espírito Santo. Amém. Hoje é segunda-feira, dia 24 de agosto. A igreja celebra São Bartolomeu, ele que foi apóstolo de Jesus. O Evangelho de São João, no capítulo 1. Filipe encontrou-se com Natanael e lhe disse: encontramos aquele de quem Moisés escreveu na lei e também os profetas, Jesus de Nazaré, o filho de José. Natanael disse: de Nazaré pode sair coisa boa? Filipe respondeu: vem ver. Jesus viu Natanael que vinha para ele e comentou: aí vem um israelita de verdade, um homem sem falsidade. Natanael perguntou: de onde me conheces? Jesus respondeu: antes que Filipe te chamasse, enquanto estavas debaixo da figueira, eu te vi. Natanael respondeu: Rabi, tu és o filho de Deus, tu és o rei de Israel. Jesus disse: tu crês porque te disse, eu te vi debaixo da figueira? Coisas maiores que essas verás. E Jesus continuou: em verdade eu vos digo, vereis o céu aberto e os anjos de Deus subindo e descendo sobre o Filho do Homem. Palavra da salvação. Glória a vós, Senhor. No evangelho de hoje, Filipe, ele vai ao encontro de Natanael, também chamado de Barnabé, é o apóstolo que hoje nós celebramos. E Filipe vai ao encontro de Natanael para contar que finalmente havia encontrado aquele de quem falavam Moisés e também os profetas e todo o Primeiro Testamento. Era Jesus, era o filho de José, ele tinha vindo de Nazaré. É justamente aí que aparece a resistência de Natanael, porque ele sabia que Nazaré era um lugar muito pequeno, sem importância. Ele também conhecia a fama daquela região. Por isso, antes de conhecer Jesus, ele se pergunta se de fato Nazaré poderia realmente oferecer alguma coisa boa, ainda mais da parte de Deus. Eu acho essa cena muito humana, porque nós também fazemos algum juízo ou também lançamos um olhar sobre pessoas ao longo da nossa vida. Às vezes basta saber de onde a pessoa veio, conhecer alguma coisa do seu passado, da sua família, da sua condição social, ou ouvir o que os outros disseram a seu respeito, para que nós comecemos a formular uma imagem que não corresponde à verdade da pessoa. E o perigo está justamente aí. Quando uma impressão se transforma numa certeza,

nós podemos deixar de conhecer uma pessoa porque nós acreditamos que já sabemos tudo sobre ela e ela não nos interessa, não tem o nosso perfil, não tem o nosso jeito. Filipe, então, na cena do evangelho de hoje, ele faz algo muito bonito para Natanael e acredito que pode nos inspirar também. Ele não entra numa discussão com Natanael e nem tenta provar que a opinião dele sobre Nazaré estava errada. Ele simplesmente convida o seu amigo para ir e ver Jesus, porque há coisas que nós só conseguimos descobrir quando nós nos aproximamos. Pense, por exemplo, em quantas pessoas hoje você conhece e que foram muito diferentes daquela primeira impressão que lhe causaram. Gente que parecia distante, mas que se revelou profundamente humana. Gente sobre quem você tinha ouvido falar tantas coisas, depois se mostrou completamente diferente. Ou então gente que entrou discretamente na sua vida e acabou se tornando importante. É por isso que nós precisamos tomar muito cuidado com as conclusões rápidas que nós tiramos. Uma pessoa sempre carrega uma história que nós ainda não conhecemos por inteiro. E quando nós reduzimos alguém a uma impressão, a um erro, a uma informação do passado, nós corremos o risco de continuar olhando para uma versão daquela pessoa que já nem existe mais. E daí nós podemos perder uma pessoa assim que pode se tornar preciosa demais na nossa vida. No evangelho de hoje, Natanael, ele teve a coragem de evitar uma situação como essa. Mesmo carregando a sua desconfiança, ele aceitou se aproximar de Jesus. E quando ele chega diante do Senhor, ele descobre algo surpreendente. Enquanto ele conhecia apenas uma informação sobre Jesus, Jesus conhecia profundamente a sua história, a sua vida, o seu desejo de verdade. E Jesus sabia quem ele era, onde estivera, sabia até daquele momento debaixo da figueira que possivelmente ninguém sabia. E nesse instante que o olhar de Natanael ele muda. Existe aqui uma profunda lição para mim e para você, porque amadurecer também significa permitir que o nosso olhar sobre as pessoas também amadureça. Há pessoas que mudaram e nós continuamos tratando a partir do que fizeram anos atrás. Há pessoas que cresceram e que nós continuamos enxergando pela fragilidade que um dia tiveram. E há outras que nunca tiveram sequer a oportunidade de nos mostrar quem são, porque nós as colocamos dentro de uma definição antes de nos aproximarmos delas. No final desse encontro, Jesus diz a Natanael que ainda ele verá coisas maiores e verá o céu aberto. Eu gosto muito dessa imagem porque Natanael, ele começa essa história com um olhar estreito sobre uma pequena cidade chamada Nazaré e termina ouvindo falar de um céu que se abre diante dele. Talvez seja justamente esse convite do evangelho de hoje, deixar o nosso olhar um pouco mais aberto, porque Deus também pode nos surpreender através das pessoas. Algumas das maiores amizades da nossa vida, elas começaram entre desconhecidos, pessoas que um dia não significavam nada para nós e acabaram se tornando parte importante da nossa história. Por isso, dê às pessoas a oportunidade de serem maiores do que a primeira impressão que você teve delas. Natanael deixou que aquilo que ele pensava sobre Jesus decidisse aquilo que ele pensaria sobre Jesus. Ainda bem que resolveu se aproximar, porque naquele dia ele descobriu que de onde menos esperava estava vindo ao seu encontro aquilo que ele havia esperado a vida inteira. O mesmo pode acontecer conosco, então tomemos cuidado com os rótulos. Os rótulos sempre serão o nosso olhar limitado sobre a vida de uma pessoa. Nada como nos aproximar, desarmar o coração, destruir os muros e estabelecer pontes. Assim conhecemos verdadeiramente as pessoas. E antes de concluir essa reflexão, uma pergunta. Quantas pessoas nós perdemos ao longo da vida porque antes de conhecermos e nos aproximarmos, nós as rotulamos e as descartamos? Isso é muito duro, viu? Que nosso coração aprenda com o de Jesus a se aproximar, a permitir que o outro seja ele mesmo e nos encantarmos com a sua vida.

tem uma última coisa que esse evangelho nos ensina. Quando nós fechamos o nosso olhar sobre alguém, quem perde não é apenas a pessoa que nós julgamos, nós também perdemos. Natanael, ele poderia ter continuado acreditando que de Nazaré não viria nada de bom, e por causa disso ele teria deixado passar justamente aquele que ele procurou durante tanto tempo. Às vezes uma certeza errada nos custa um encontro que poderia mudar a nossa vida. Quem sabe um amor, uma amizade, uma presença que entra na nossa história e ressignifica ela por inteira. Porque existem pessoas que têm alguma coisa para nos ensinar, para nos acrescentar, até para despertar em nós. E nós só vamos descobrir isso se dermos a elas a oportunidade de se aproximar. É assim que o coração aberto, ele vai ficando sempre maior. Ele aprende com quem é diferente. Ele revê aquilo que pensava, inclusive começa a encontrar valor onde antes não enxergava nada. O preconceito, acredite, o preconceito ele empobrece primeiro quem o carrega, porque ele limita aquilo que ele é capaz de descobrir. Natanael, no evangelho, ele encontrou o maior presente da sua vida vindo justamente de onde ele menos esperava. Por isso, não se esqueça dessa ideia. Não permita que o seu olhar e o seu olhar distante, a sua postura que não deixa alguém se aproximar, faça você perder alguém precioso na sua vida. Alguém que poderia oferecer muito e com você estabelecer uma bonita comunhão. Quem sabe ao longo da nossa história, quantas pessoas já perdemos assim, não é verdade? Aprendemos com Jesus. O coração dele era desarmado e todos no seu coração tinham espaço. Que Deus abençoe o seu dia e dê paz ao seu coração. Em nome do Pai, do Filho e do Espírito Santo. Amém.

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0: para Supertubar. Aquele abraço, estamos começando o programa Show de Bola e vamos aos destaques de hoje. Palmeiras encaminha a venda do atacante Alan ao Manchester City. Cuiabá sofre transfer ban e presidente culpa calotes de Corinthians, Santos, Grêmio e Atlético Mineiro. Membros de torcidas organizadas do São Paulo se reúnem com elenco e diretoria no CT. Também a torcida do Grêmio hoje cobrou jogadores em Porto Alegre. Técnico do Criciúma alerta sobre retorno da Série B do Campeonato Brasileiro. Raul Cabral analisa a matemática da classificação do Figueirense. Havaí tem 3 vitórias consecutivas pela primeira vez na temporada. Brusque e Amazonas empataram partida com pênalti perdido pela Série C. Árbitro de 32 anos morre em acidente de carro em Santa Catarina. Vamos falar também aqui no programa Show de Bola sobre a Copa Santa Catarina, que começa no próximo final de semana, e a Copa Santa Catarina Sub-16, com a participação do Tubarão, que já começou. O programa Show de Bola tem a apresentação de Paulo Garcia, participação Antônio Faustino, trabalhos técnicos Davi Henrique, gravações Lucas Marcos, direção geral da emissora Padre Rafael Uliano. Em nome de todos, para você, muito boa noite.
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0: Alô, Antônio Faustino, boa noite.
2: Boa noite. Boa noite, Paulo Garcia. Boa noite ao Davi Henrique. Boa noite a você, que é ouvinte do programa Show de Bola. Aquele abraço.
0: Depois de uma pausa, após o término da Série B do Campeonato Catarinense, o Ercílio entra na semana de início da Copa Santa Catarina. Acho que bastante motivado, o Leão do Sul, pelo menos a expectativa nas entrevistas coletivas são muito boas. E a gente espera, né, um Ercílio forte a partir do próximo domingo, jogo marcado para 3 da tarde contra o Metropolitano, Antônio Faustino.
2: Verdade, Paulo Garcia. O Ercílio Luz está muito motivado, né? E numa entrevista coletiva dias atrás, o Cup já deixou bem claro o que eles querem, é a vaga na Série D do Campeonato Brasileiro. Então, mesmo que o Ercílio Luz ganhe a Copa Santa Catarina, ele abre mão da Copa do Brasil e vai para a Série D do Campeonato Catarinense. E para isso está apresentando aí muitos jogadores contratados, renovações. Teve mais uma renovação aí no fim de semana, que a gente vai falar daqui a pouco, né? Quando ampliar aqui o horário de falar sobre o Ercílio Luz e a expectativa desta semana, né? Da estreia contra o Metropolitano no Aníbal Costa. E a gente vai falar também sobre a reforma do estádio, enfim. Tem uma série de situações aí para a gente falar sobre o Ercílio Luz no programa de hoje.
0: Daqui um pouco, portanto, o noticiário completo do Leão do Sul aqui no programa Show de Bola. Tubarão começou no sábado a Copa Santa Catarina, jogando fora de casa, buscou um empate interessante contra o Guarani, que a gente sabe investe mais forte aí nas divisões de base, e o Tubarão empatou o primeiro jogo fora de casa, começou bem, né?
2: Exatamente, o Tubarão veio com um bom resultado, né? E a gente também vai detalhar mais esse resultado interessante do Tubarão no noticiário ampliado da equipe do Peixe, que agora parte para fazer a sua estreia em casa no próximo sábado contra o Figueirense aqui na cidade de Tubarão. Figueirense venceu na primeira rodada por 1-0, o Tubarão empatou fora. Vai ser um jogo interessante porque, dependendo de um outro resultado, o Tubarão pode inclusive assumir a liderança já nesta segunda rodada ao vencer o Figueirense. Mas tudo isso a gente vai explicar direitinho como é que é o campeonato. Já dá pra gente explicar agora como é que tudo acontece dentro do Sub-16, mas o Tubarão começou bem, sim.
0: Agora estamos com 18h35, nota triste aí do final de semana. O árbitro de futebol, Bruno Davi Rossetti, de 32 anos, morreu na manhã de domingo após sofrer acidente de carro em Criciúma. Ele integrava o quadro de arbitragem da Federação Catarinense de Futebol e da Liga Atlética da Região Mineira Alarme. O acidente ocorreu por volta das 5 horas da manhã no bairro Próspera, quando o automóvel Ford Fiesta colidiu frontalmente contra a parede do terminal urbano da cidade. Diante do impacto, o veículo pegou fogo imediatamente. O corpo de bombeiros foi acionado para a ocorrência e encontrou o motorista preso às ferragens e já carbonizado no assento principal. Além das equipes de resgate do corpo de bombeiros e do serviço de atendimento móvel de urgência SAMU, a polícia militar e a polícia científica compareceram ao local para isolar a área, realizar os trabalhos periciais e fazer o recolhimento do corpo. Morador de Criciúma, o árbitro deixa os pais, irmã e duas filhas. A vítima foi homenageada com minutos de silêncio antes das partidas de Chapecoense e São Paulo pela Série A e Criciúma e Fortaleza pela Série B, disputadas aqui em Santa Catarina. A Federação Catarinense divulgou nota oficial lamentando a perda do árbitro de futebol e prestando solidariedade aos familiares e amigos. É a nota triste aí do final de semana, lamentavelmente, a morte prematura do Bruno Davi Rossetti, né?
2: Exatamente, Paulo. O Bruno Davi Rossetti, que trabalhou em várias oportunidades aqui em Tubarão, tanto no Domingos Gonzalez quanto no Aníbal Costa, como árbitro assistente e outras funções aqui do futebol. Bastante jovem, né? Acabou acontecendo esta fatalidade e é mais um árbitro aqui da Federação Catarinense de Futebol, da Alarme, né? Atuava pela Alarme, pela Federação e que acaba assim de forma jovem ainda, 32 anos, tinha muita coisa pela frente, né? Mas é isso aí, é vida que segue.
0: Brusque e Amazonas empataram em 1-1 na tarde de ontem na Arena Simon pela 18ª rodada da Série C do Campeonato Brasileiro. Ariel abriu o placar para o quadricolor, para o Brusque, e Grafim deixou tudo igual em partida que teve um pênalti mal marcado a favor dos mandantes do Brusque, mas desperdiçado por Marlisson, com defesa de João Lopes. Enquanto a equipe catarinense termina a rodada na liderança, a Onça Pintada segue fora do G8. O Brusque termina a rodada na liderança da Série C com 31 pontos. A equipe já havia garantido matematicamente a classificação na rodada anterior. O Amazonas ocupa a 11ª posição e ainda pode cair para a 12ª se o Maranhão vencer o Itabaiana em partida que começou ainda há pouquinho, aliás, que foi realizada ontem, né? Eu não tenho aqui o resultado, mas de qualquer forma é resultado que interessa lá ao Amazonas. Na última rodada da primeira fase, todos os jogos terão início às 17 horas, horário de Brasília. O Brusque visita o Guarani no Brinco de Ouro, enquanto o Amazonas recebe o Ipiranga na Arena da Amazônia. O Brusque classificado, já estava classificado, faz uma bela campanha o Brusque, aliás.
2: É, o Brusque é o líder, né? Faz realmente uma bela campanha e merece, né? Merece estar nessa posição aí de liderança. Só para você completar aí, Paulo, o Maranhão venceu o Itabaiana por 4-1. Então, deu um alívio ali para o Amazonas, nesse caso, né?
0: Isso. Permanece na 11ª posição. O Avaí está com 3 vitórias consecutivas pela primeira vez na temporada pela Série B. O Leão da Ilha derrotou o Operário. Não. Ah, sim. Na sequência, sim. Derrotou o Operário do Paraná, o Sport e a Ponte Preta nessa sequência positiva. O time do Avaí evoluiu sob o comando de Alan Au e conquistou 5 vitórias, 1 empate e 2 derrotas, um aproveitamento de 66,6%. Além de melhorar os números do Avaí, o técnico Alan Au tirou o time da zona do rebaixamento e conseguiu vencer fora de casa após 4 meses, inclusive 2 das vitórias consecutivas foram como visitante, Operário por 2-1 e Ponte Preta por 2-0. O Avaí respira fora da zona de rebaixamento pela segunda rodada consecutiva. Contudo, antes de entrar em campo, o Leão da Ilha estava dentro do C4, porque o Ceará venceu o Londrina antes. Desta forma, a vitória no Moisés Lucarelli era obrigatória. Os dois gols havaianos saíram no segundo tempo com Jean Lucas nos primeiros segundos e Wenderson fechando o placar aos 44 minutos. O Avaí está em 16º lugar com 29 pontos, um a mais que o Ceará, primeiro clube dentro do Z4, o Ceará. Náutico e Botafogo ainda jogam na rodada. Estão na frente do Leão da Ilha com 31 pontos. A próxima oportunidade para o Avaí ampliar a sequência de vitórias é contra o Atlético Goianiense na Ressacada no final de semana. Deu uma boa arrancada aí o time do Avaí. Antônio Faustino, deu uma boa arrancada o time do Avaí, né? Bom, perdemos o contato aí com o Antônio Faustino, mas já já ele retorna aqui falando sobre esse jogo do Avaí que venceu por 2-0. Aliás, ontem eu assisti essa partida. Que gramado ruim, que situação está a Ponte Preta, aliás, né? Moisés Lucarelli, feio o estádio, mal pintado, gramado horroroso, time ruim. A situação da Ponte Preta realmente é muito delicada, lamentável, porque foi uma das potências do futebol brasileiro. Eu digo foi porque não é mais, nem de longe. Então a Ponte Preta vive a situação aí complicada, dentro e fora de campo, jogadores cobrando salários atrasados, a diretoria promete e não paga. Que situação horrorosa a da Ponte Preta. O Avaí, que não tem nada com isso, foi lá, ganhou o jogo, melhorou a sua posição na tabela de classificação, está fora do Z4 e quem sabe, com essa arrancada do Avaí, ao invés de brigar aqui embaixo no Z4, não começa a brigar daqui um pouco lá em cima, né? No Z4. No G4, aliás, não no Z4. Z4 aqui embaixo, G4 lá em cima. Após o empate sem gols com a Internacional de Limeira, o Figueirense encerrou a penúltima rodada da Série C do Campeonato Brasileiro na 13ª posição, a 2 pontos e uma vitória a menos da Ferroviária, primeiro clube do G8. Desta forma, uma possível classificação à segunda fase ficou para a última rodada. Não será fácil. Além de vencer o Maranhão, o Figueirense precisa torcer por resultados paralelos. Se o Figueirense vencer, ao menos 4 desses 5 resultados precisam acontecer para garantir a classificação. É muita matemática, mas no futebol, como a gente tem dito, tudo pode acontecer, por que não? Ferroviária perder para o Confiança, Guarani perder para o Brusque, Amazonas não vencer o Ipiranga, Floresta perder do Ituano, Maringá perder do Paysandu. São 5 resultados aqui, então 4 pelo menos precisam acontecer para o Figueirense classificar para a próxima fase. Ok. Ao analisar o decorrer da temporada, até chegar na situação atual e já projetando a sequência, Raul Cabral comenta sobre as consequências negativas do transfer ban que segue ativo no Figueirense. A última rodada da Série C é no sábado, com todas as partidas das 17 horas. O Figueirense recebe o Maranhão no estádio Orlando Scarpelli. A gente tem dito, no futebol, tudo pode acontecer. Coisas mais difíceis, coisas mais fáceis. Essa sequência aqui de resultados que o Figueirense precisa é bem complicada, mas primeiro ele tem que fazer a parte dele, ganhar do Maranhão, né?
2: Exatamente. Ele primeiro, foi o que o Raul falou hoje, né? Numa entrevista, ele disse o seguinte: olha, eu não vou nem fazer essas contas aqui se a gente não vencer o Maranhão. Nós temos que vencer o Maranhão e ficar na expectativa do que pode acontecer. Mas realmente é uma situação muito delicada. De 5 resultados, 4 terão que acontecer a favor do Figueirense para que ele possa chegar a este objetivo, né? Então, a gente sabe que é uma situação bastante difícil da equipe do Raul Cabral, mas vamos continuar torcendo, né? Aquilo que você falou, coisas no futebol acontecem e não é de hoje. Mas o Figueirense está na 13ª posição, né? Com 25 pontos, e ele pode ultrapassar e chegar até ser o 7º. Só que ele teria que vencer e o restante tudo ali, aquele, tudo que você falou ali, é, ou pelo menos quatro, perderem. Mas, vamos lá, o mais triste seria se tudo acontecesse e o Figueirense não vencesse o jogo dele, daí era para ficar bem bravo. Outra coisa, esse tal de transfer ban é o melhor jogador do campeonato em todas as divisões hoje, né?
0: Tá todo mundo dando a desculpa do transfer ban, né?
2: Eles não pagam e depois é o transfer ban o culpado.
0: É, então o Figueirense está fadado a ficar mais um ano na Série C do Campeonato Brasileiro, mas eu quero voltar aqui à situação da Ponte Preta. O Avaí venceu por 2-0 ontem, eu dizia, o Moisés Lucarelli, horroroso estádio, mal pintado, gramado horrível. Aliás, estão cobrando do Ercílio aqui a troca do gramado. Por que que a CBF não troca também, não cobra também a troca do gramado lá no Moisés Lucarelli? Tá horroroso aquilo. É, enquanto, enquanto a Ponte Preta vem aqui, por exemplo, jogar contra o Criciúma, pega um gramado que é um tapete, aí na Restacada também, gramado que é um tapete, aí o pessoal sai daqui para jogar naquele pasto lá do Moisés Lucarelli, né?
2: Pois é, e lá é a Série B do Campeonato Brasileiro, olhe bem. Então, é umas coisas assim que realmente não dá para entender. Exigem tanto de uns e não exigem nada do outro, acredito eu que é isso, porque a situação que está o Moisés Lucarelli, Paulo, você tem razão. Aquilo lá não é para jogar futebol. Aquilo é para criar cabrito, fazer alguma coisa diferente, porque não é possível. E é uma pena, porque a Ponte Preta teve momentos muito bons, né, pelo Brasil, e o estádio era uma teteia. E agora nada disso está acontecendo, né? Então, o futebol de Campinas, lá de São Paulo, está realmente numa situação delicadíssima. O Guarani já não tem mais seu estádio, né? Vendeu e agora paga aluguel para jogar no estádio dele. E o Moisés Lucarelli não dá para chamar de estádio, né? Dá para chamar de campo, porque nem os amadores não querem jogar naquele gramado ali.
0: Não, antes que eu me esqueça, o que tu tens contra os cabritos?
2: Nada, mas aí eles vão comer a graminha. A graminha para eles é boa.
0: Botar um cabrito lá é um pecado. É uma lástima.
2: Tadinho. Ele vai se atolar.
0: Tadinho do cabrito. Olha, agora estamos com 18 horas e 48 minutos, horário oficial do Brasil. 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Ercílio Luz, em destaque aqui no programa Show de Bola. Aliás, a Copa Santa Catarina começa aí no próximo final de semana com os seguintes jogos. Blumenau e Santa Catarina jogam no sábado às 17 horas. Márcio Dias e Joinville no domingo às 15 horas. Ercílio Luz e Metropolitano no domingo às 15 horas. Barra e Nação jogam na quarta-feira às 19 horas. Vamos começar a projetar aí o jogo do Ercílio contra o Metropolitano, que é um adversário que o Ercílio conhece, mas olha, eu estive lendo aí sobre o Metropolitano, foi o clube que ele e o Blumenau, os que mais mexeram em relação aos que jogaram a Série B do Campeonato Catarinense.
2: É, o Ercílio Luz mexeu, né, bastante também.
0: Não, mas mexeu, mas não foi tanto.
2: Ficou com aquela base que tinha na competição, né? Então, mas o elenco do Ercílio Luz, ele se reapresentou hoje, né? E já deu aí a início aos trabalhos, visando o duelo deste domingo contra o Metropolitano, às 15h, pela estreia da Copa Santa Catarina. E o Rogério Correia já começou os seus trabalhos. No final de semana, ele teve uma ótima notícia, porque o Ercílio Luz divulgou a renovação do goleiro Wagner Coradim. Então, o Ercílio Luz trouxe aí um goleiro de ponta e tem mais o Wagner Coradim. Então, eu acredito que o Rogério Correia vai ficar tranquilo nesta posição de goleiro. A competição vai ser muito forte, não tenha dúvida disso. Você tem razão, né? o Erci Luz enfrentou o Metropolitano e venceu as duas, venceu lá e aqui, mas isso é passado, isso foi lá na Série B. Como você disse, os clubes mexeram bastante, principalmente Metropolitano e Blumenau, então o Erci Luz está atento a isso tudo, o Rogério está atento a isso tudo, na preparação da equipe, né, que vai treinar aí durante toda a semana, preparando para estreia contra o Metropolitano no próximo domingo. E é claro que o torcedor do Leão do Sul já está aí sendo convocado, porque o Erci Luz está com um planejamento já feito muito bom. O Erci Luz quer buscar a vaga via Série D. Ele não está nem focando muito a vaga na Copa do Brasil. Ele quer se manter na posição de conquistar vaga na Série D do Campeonato Brasileiro. O que eu acho muito importante, porque é calendário. Se for assim, o Erci Luz joga agora a Copa Santa Catarina, termina lá no começo de dezembro, daí ele faz umas férias rápidas, porque não tem como ser diferente, porque no começo de janeiro já começam os campeonatos estaduais. E se ele conseguir a vaga na Série D, ele vai já direto para a Série D, então ficaria assim com um calendário de 2027 muito bom para o Erci Luz, né? Então é muito importante que o torcedor apoie, que o torcedor acredite. Eu sei que é Copa Santa Catarina, mas o Erci Luz precisa do torcedor na arquibancada.
0: Olha, o Barra já tem vaga, né?
2: Barra tem vaga
0: na série,
2: ele é da Série C, né? Mesmo que ele caia.
0: Já tem vaga. Eu digo que ele tem vaga já em competição nacional.
2: Tem. Ele tem inclusive a Copa do Brasil, porque ele é o campeão estadual.
0: Então joga aqui essa Copa Santa Catarina para passar tempo. Já tem na Copa do Brasil e já tem na Série C?
2: Eu acredito que o Barra é porque ele é um projeto, né, de formação de jogadores. Eu acredito que ele quer colocar esses jogadores em ação. Acredito que seja isso. Se bem que o Barra pode jogar com o time que ele quiser, porque vai terminar agora a Copa, a Série C do Campeonato Brasileiro, falta só uma rodada, e ele, Barra, ele não fica, não classifica. Aliás, ele precisa ganhar de Volta Redonda na última rodada para não cair, para não correr risco de ser rebaixado. Então, o Barra, ele vem para a Copa Santa Catarina mesmo para fazer calendário, para preparar a equipe. E o Barra, então, já tem vaga, o Santa Catarina já tem vaga na Série D e o Marcílio Dias já tem vaga na Série D.
0: O Erci Luz. Figueirense na C.
2: Ah, sim. Mas o Figueirense não tá na Copa, tá?
0: Figueirense, ele vai folgar aí na primeira rodada.
2: Ah, tá certo, é verdade. Isso, o Figueirense também é da Série C, então o Erci Luz, ele vai estar na sua batalha contra Blumenau, contra Joinville, contra Metropolitano e Nação. Estes são os adversários do Erci Luz para o intuito de Série D do Campeonato Brasileiro pro ano que vem.
0: Agora, falou no Marcílio Dias, eu tô achando aqui que o Marcílio não tem vaga na Série D ano que vem.
2: Tem, Paulo, eu consultei, ele foi até a quarta fase da Série D, ele perdeu no cruzamento com a Portuguesa, e daí ele já ficou com a vaga garantida.
0: Então, melhor, né? Melhor. Então, o Marcílio vai fazer um campeonato contra Nação, contra Metropolitano, contra Blumenau. Joinville e contra Blumenau.
2: E Blumenau.
0: Então, esses aí. São cinco aí, o Erstílio, dos cinco, o Erstílio tem que ficar da frente, desses cinco aí.
2: Isso, são nove equipes, né? E cinco é que não tem, quatro tem já.
0: Na verdade é o seguinte, o Erstílio tem que ficar na frente de quatro, porque ele é o quinto, no caso, brigando pela vaga.
2: Sim, exatamente, é o que eu estou falando, são nove equipes, dessas nove, quatro já tem vaga, que é o Santa Catarina, o Marcílio Dias, o Barra e o Figueirense. Esses já tem. E o Erci Luz, ele pode ficar atrás desses quatro, desde que ele seja o quinto, esteja na frente dos outros.
0: Pois é, que campeonato interessante pro Ercílio, hein? Dá para projetar, trabalhar e chegar, né?
2: Exatamente. Chegar e daí garantir um calendário para 2027, que seria ótimo, né? Porque o Erci Luz está renovando aí com os jogadores para final de 2027, até meio do ano de 2028. Então, o planejamento deles é para isto. E eu não tenho dúvida de que vão correr atrás. E as contratações, as renovações feitas, dá uma confiança para o torcedor do Erci Luz e para o próprio Leão do Sul para conquistar uma vaga dessa na Série D.
0: E vai ser uma semana de muita movimentação no estádio Aníbal Costa, inclusive com mobilização de torcida. Eu tenho certeza disso.
2: Exato, com mobilização de torcida, com apresentações, está sendo planejada aí uma coletiva de imprensa para quinta-feira à tarde, para apresentar, e, enfim, apresentar os jogadores novos, contratados, enfim. O Erci Luz está aí dando uma semana cheia, né, de novidades para o seu torcedor e para fazer uma boa estreia no próximo domingo. E tem outro detalhe, atenção torcedor, atente-se porque pode ser o único jogo do Erci Luz no Aníbal Costa este ano, o último, melhor dizendo, porque o Erci Luz vai mexer no gramado e é bem provável que projetou essa estreia no Aníbal Costa justamente para chamar o torcedor, mas depois ele pode ir estar jogando em outra cidade aqui da região, né? O Erci Luz tem alguns objetivos, algumas opções que ele vai definir depois. Mas o fato é que se tiver esse jogo e de repente mais um, mas eu acredito que é só esse, porque depois o Erci Luz vai folgar na segunda rodada, né? E na terceira joga fora contra o Joinville e só vai voltar a jogar e joga fora também na quarta rodada contra o Marcílio Dias e só volta para casa no dia 27 de setembro, que é um jogo contra o Nação. Então, certamente o gramado do Aníbal Costa já estará sendo reformado.
0: Pois é, agora fica essa interrogação aí, onde jogaria o Ercílio? Houve uma época aqui que o estádio lá do Imbituba, quando os times de Tubarão precisavam jogar fora, era lá, né? Lá com o Robertinho.
2: É, exatamente. Mas o Coppi, provavelmente ele vai falar sobre isso na quinta-feira, né? Mas ele falou sobre o Caravaggio, e ele não confirmou nada, mas ele disse que o Caravaggio teria se colocado à disposição para o Erci Luz usar o estádio da Montanha. Eu ouvi falar aí em Braço do Norte, mas daí eu fiz um contrato com o presidente o 7 de setembro, ele disse que um contato com ele, e ele disse que não foi sondado sobre isto, e ele nem sabe se ele teria essa condição, porque o 7 tem campeonato estadual de amadores, ele vai disputar o regional da LTF e também o regional lá da Alarme, da Liga Verde Vale. Então são três competições, ele não sabe se ele teria data disponível para receber o Erci Luz lá nos jogos. Só que o estádio do 7 de setembro, lá Urucó, é um estádio iluminado. O Erci Luz, se for, pode jogar no dia de semana à noite. Mas tudo isso são hipóteses. O Erci Luz vai ter que definir onde vai mandar seus jogos na Copa Santa Catarina depois dessa estreia de domingo contra o Metropolitano.
0: É, com certeza o Ercílio vai escolher a melhor opção, até porque o pessoal é profissional, o pessoal sabe o que o Ercílio precisa neste momento. Uma coisa é certa, tem que trocar o gramado, porque o Ercílio agora é time de Série A de Campeonato Catarinense, é de elite, né?
2: Exatamente, e ele deixou bem claro, vai ser grama sintética ou grama natural, mas que vai trocar, vai, porque é uma exigência da federação, né? E aí, se o Erci Luz já tem esse propósito de disputar Série D do Campeonato Brasileiro, então já tem que caprichar mesmo no estádio para não ficar tomando puxão de orelha, não só da FCF, mas depois da CBF também, né?
0: Muito bem, então poderemos ter um tapetinho aí, mais um tapetinho em Santa Catarina.
2: Pode ser. E ele diz.

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5: 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Copa Santa Catarina Sub-16, estreia do Peixe no último sábado, 1-1. Tubarão 1, Guarani também 1. Esse jogo foi em Palhoça. Figueirense venceu o Agrifute por 1-0. Juventus fez 4-0 no Pedra Branca. Brusque 3, Manchester 1. O Ceará 2, Internacional de Lages 0. Santa Catarina 7-0 para o Ítalo Brasileiro. O Rio Peixense 2-1 para o Nefap. 2 para o NFC. Atlético São Francisco 0. E Rio Grande 3, Irmã Carmen 4. Tem muita gente aqui que eu nunca ouvi falar, hein? Eu acho que são clubes amadores aí que estão nesse sub-16 da federação, né?
6: É, Paulo, são projetos, né, que trabalham com garotada, isso já vem acontecendo. A gente não acompanhava muito porque os times aqui de Tubarão, eles pararam de participar, né? Mas lá atrás, em algumas oportunidades, a gente já viu essas equipes. De vez em quando aparece um diferente, né? Esse Rio Grande que eu fui buscar, de onde era, ele é de Palhoça também, né? Assim, então são 3 equipes ali de Palhoça: o Pedra Branca, o Guarani e este Rio Grande. São equipes ali. E o Tubarão estreou bem, né? Com o gol do volante Pedrinho cobrando falta, empatou em 1-1 com o Guarani. E você falou mais cedo uma grande verdade: o Guarani é uma das equipes que investe muito na base. E o resultado foi bom, claro que foi bom. Agora, o Tubarão no próximo sábado recebe o Figueirense. Então, e é importante para o torcedor ir ao estádio Domingos Silveira Gonzalez e apoiar esta garotada. Porque como é que é o campeonato? São 6 equipes no grupo A, né? Ali estão ali as equipes do Tubarão, do Figueirense, ainda o Agrifute, que é da cidade de Itajaí, o Irmã Carmen, que é de Araranguá, e o Rio Grande. Essas equipes, essas 6 equipes, juntamente com o Figueirense, claro, o

0: como é que ocorre? O Tubarão disputa duas vagas. Das seis equipes, o primeiro e o segundo estarão classificados. Um terceiro colocado, são três grupos, dois dos terceiros colocados irão classificar também. Então, para o torcedor entender, neste momento, o Tubarão, na classificação geral, ocupa a 11ª, a nona posição com um ponto, e ele hoje estaria classificado por ser um dos melhores terceiros. Então, é muito importante a presença do torcedor contra o Figueirense no próximo sábado, às 15h, e não paga nada, viu, gente? É portões liberados lá para o pessoal assistir às partidas. E uma vitória do Tubarão e um empate, por exemplo, ou uma derrota do Irmã Carmen, o Tubarão pode assumir a liderança já no começo da competição. E, como a garotada vem de um empate fora de casa, eu acredito que eles merecem aí o crédito do torcedor para comparecer no próximo sábado e assistir esse jogo interessante.
1: Então, a segunda rodada tem Tubarão e Figueirense no sábado, 15h. Também no sábado, às 15h, Agrifute e Rio Grande. No sábado, 15h, o Pedra Branca enfrentando o Brusque. Esse jogo lá no Genésio Aires Marquete. Pedra Branca vai jogar lá em Ibirama. Aí, também no sábado, 15h, no Otto Serlink, o Atlético São Francisco recebe o Juventus. No sábado, 15h, no Dr. Sadala Amin, lá em Joinville, o Manchester, que é de Joinville, joga contra o NFC. Também no sábado, às 15h, no estádio Vidal Ramos, Internacional e Santa Catarina, um clássico lá da região. E no dia 29, sábado, igualmente 15h, Ítalo Brasileiro e Rio Peixense jogam no estádio Água Amarela, em Chapecó. O jogo entre Irmã Carmen e Guarani será no domingo, 15h, no estádio Irmã Carmen, Casalar Araranguá. E ainda no domingo, 15h, o Nefap enfrenta o Ceará, jogando no Estádio da Montanha, em Xaxim. São os jogos. Tem jogos aí pelo estado inteiro agora nessa sub-16, hein?
0: Tem jogos aí para tudo que é lado, né? E como você disse, algumas equipes que a gente não conhece, mas que estão aí, né? Jogando a competição, acho que precisam ser respeitadas. Você vê que esse time da Irmã Carmen já faz tempo que está aqui, né? É o João Izek, há anos atrás esteve aqui no Ercílio Luz, é ele quem faz o trabalho lá em Araranguá, e é uma equipe que vem aí com... Eu acredito que o Tubarão, o Figueirense e o Irmã Carmen são as três equipes que vão brigar pelas vagas ali no Grupo A. E pode até ter três classificados aqui, nesse Grupo A, pode um terceiro colocado estar classificado. Mas o importante, o bom, é ficar primeiro ou segundo, né, para já ficar classificado direto.
1: Agora são 19h10. Vamos ao intervalo e a gente volta com o terceiro bloco aqui do programa.
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1: 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O Criciúma busca reencontrar o sucesso que teve no turno da Série B do Campeonato Catarinense. A equipe teve a primeira derrota no Heriberto Ilse ontem e somou 5 pontos no retorno da competição. O próximo compromisso é contra o CRB no domingo, às 18 horas. Após a derrota por 2-0 para o Fortaleza, o tricolor viu a liderança ser ameaçada nesta rodada. Com 44 pontos, o tricolor precisa secar o Juventude, que tem 42 e joga amanhã contra o CRB. Desde que abriu a janela de transferências em julho, o tricolor contratou apenas o volante Ronald e teve as saídas do volante Sandri e os laterais Léo Maná e Heitor Roca. No retorno da Série B, o time catarinense acumula 2 empates, 1 derrota e 2 derrotas. No início da 24ª rodada, apesar de líder, a equipe tinha o 14º melhor desempenho da competição. Na próxima rodada, o Criciúma visita o CRB, domingo, às 18 horas, em Alagoas. A reapresentação da equipe acontece na quarta-feira, pela manhã, no CT Antenor Angeloni. Como caiu o Criciúma, hein? Olha o perigo aí. Hein, Antônio Faustino? Como caiu o time do Criciúma? Ontem jogou muito mal, né? Perdeu para o Fortaleza, 2-0. E não esboçou reação, time do Criciúma. Eu sempre disse o seguinte, não é como a classificação se apresenta ao fim do primeiro turno, é como se apresenta ao final do campeonato. Então não adianta ser o líder ao final do primeiro turno, não adianta ser campeão do primeiro turno, que não vale nada, vale sim os pontos que vão somando com aqueles conquistados no segundo, para que a equipe consiga ao final do campeonato aquela pontuação necessária para atingir o objetivo, que no caso do Criciúma é o acesso. Ganhar o título da Série B é importante, mas o acesso é o que importa. Jogar a Série A no próximo ano é o que importa ao Criciúma. E o Criciúma não está jogando nessas últimas partidas um futebol que o credencie a isso. Ontem, repito, jogou muito mal, 11 mil torcedores no estádio Heriberto Ilse, grande parte dos torcedores foi embora na hora do segundo gol do Fortaleza, então o Criciúma tem que se assentar novamente. O Eduardo Batista, que abra o olho e que faça o time voltar a jogar, porque, logicamente, a torcida do Tigre, assim como o Sul de Santa Catarina, está na expectativa de que o Criciúma jogue ano que vem a Série A do Campeonato Brasileiro. Vamos aguardar o jogo contra o CRB. Aliás, amanhã o Criciúma, o técnico do Criciúma com certeza vai estar, se não lá em Caxias do Sul, pelo menos na TV, vai poder acompanhar o CRB, o seu próximo adversário, e acompanhar também o Juventude, que é aquele que está no encalço do Criciúma, que é hoje o segundo colocado, aquele que pode tirar o Criciúma da liderança da Série B do Campeonato Brasileiro. Jogo importantíssimo amanhã na Serra Gaúcha, com frio, a temperatura está baixa aqui em todo o sul do Brasil, acho que o CRB vai sentir isso aí, a questão do frio, mas o Fortaleza também ontem, né? Jogou no frio contra o Criciúma e não quis nem saber, acabou ganhando. O elenco e a diretoria de futebol do São Paulo se reuniram hoje à tarde com membros das torcidas organizadas no CT da Barra Funda. O presidente Arri Masters não estava no encontro. Torcedores ficaram pouco mais de 1 hora no centro de treinamento. Depois do encontro, Babi, líder de uma das torcidas organizadas do São Paulo, disse que dirigentes serão cobrados no Morumbis e que os jogadores estão com salários atrasados. O encontro foi antes do treino, no período da tarde, um dia depois de o São Paulo chegar a 10 partidas sem vencer no Campeonato Brasileiro. O time perdeu por 1-0 para a Chapecoense, última colocada ontem, fora de casa. Com o resultado, o São Paulo se manteve com 27 pontos e na 13ª colocação na tabela de classificação do Campeonato Brasileiro. Nas últimas 10 rodadas, porém, o time comandado pelo técnico Dorival Júnior não venceu. São 4 empates e 6 derrotas no período. A última vitória do São Paulo no Brasileirão foi no dia 25 de abril sobre o Mirassol por 1-0. O encontro de hoje no CT da Barra Funda foi para lideranças de torcidas organizadas tentarem entender o que tem acontecido com o São Paulo para que houvesse uma queda de rendimento tão grande nos últimos meses. Nas primeiras 6 rodadas da competição, o time venceu 5 jogos e empatou 1, somando 16 pontos de 18 possíveis. Foi o melhor início do São Paulo na história do brasileiro, algo que nem a equipe tricampeã havia feito em 2006, 2007 e 2008. Dos 6 jogos daquela sequência, os 4 primeiros tiveram Hernan Crespo como técnico, enquanto os 2 últimos foram comandados por Roger Machado. De lá para cá, o São Paulo conquistou apenas 11 pontos em 17 jogos, um aproveitamento de 21,5%. A Chapecoense, última colocada do torneio, tem 14 pontos e um aproveitamento de 20%. E a situação do São Paulo também, hein? Não sei como é que o técnico de São Paulo, Dorival Júnior, está resistindo a esta sequência de péssimos resultados. A multa deve ser muito cara. A gente sabe que o São Paulo, para rescindir, né? A gente sabe que o São Paulo está com os salários atrasados, jogadores aí com salários atrasados, e a torcida, inclusive, está cobrando isso da diretoria do Tricolor, mas acho que não é o que justifica, né? Se o salário está atrasado, quem não quiser ficar, tem mais é que sair, mas a gente sabe que interfere, evidentemente, né? O jogador joga, ele trabalha, ele quer receber, mas tem quantos times aí com os salários atrasados e que não estão em situação assim tão ruim quanto a do São Paulo hoje? Vamos aguardar os próximos passos dentro do Morumbis, lá em São Paulo. Aliás, hoje à tarde também a torcida do Grêmio cobrou os jogadores, comissão técnica, diretoria, o Grêmio que também perdeu no final de semana, né? E perdeu para o Bragantino por 1-0. E aí a torcida também hoje à tarde foi lá ao CT para cobrar os jogadores do Grêmio um resultado melhor aí na próxima partida. O Cuiabá sofreu um transfer ban da FIFA por causa de uma dívida de aproximadamente 4 milhões de reais com o técnico Petit, que comandou o time em 2024. O presidente do Cuiabá confirmou a punição e informou que o clube tem 60 dias para quitar a pendência. Ao explicar a situação, o presidente afirmou que o clube enfrenta dificuldades para quitar a dívida por causa de valores que ainda não recebeu de outras equipes do futebol brasileiro. O Cuiabá não teria chegado a essa situação se não fosse os calotes que sofremos do Corinthians, do Santos, do Grêmio, do Atlético Mineiro. Como que um clube que tem 42 milhões a receber passa por essa situação, diz o presidente. O transfer ban impede o Cuiabá de registrar novos jogadores enquanto a punição estiver ativa. O bloqueio permanece até que a obrigação seja regularizada e a sanção seja retirada pela entidade. O treinador português comandou o Cuiabá entre maio e dezembro de 2024, conforme comunicado pelo clube na época. Petit pediu demissão após uma reunião com a diretoria e deixou o cargo depois de quase 4 meses à frente do time. A saída aconteceu 3 dias após a goleada por 5-0 para o Palmeiras pelo Campeonato Brasileiro. Na ocasião, o Cuiabá informou que o pedido de demissão causou surpresa à diretoria, que esperava pela continuidade do trabalho e desejou sucesso ao treinador da sequência da carreira. Mas ele cobra 4 milhões de reais, que não é novidade no futebol brasileiro, né? Ok, Antônio Faustino? Não, sem condições ainda. E o Palmeiras entrou em acordo com o Manchester City para negociar Alan. O clube inglês aceitou pagar os 40 milhões de euros pedidos pelo time brasileiro, que são 240 milhões da cotação atual, isso em reais, em uma composição de 37,5 milhões de euros fixos, mais 2 milhões e meio em bônus. O contrato do atacante será de 5 anos. O clube alviverde recebe 90% dos valores, enquanto o Figueirense tem direito a um percentual, porque o Alan é cria aí do Figueirense, foi ainda garoto para o Palmeiras, né? Ele terminou a sua base lá no Palmeiras, mas começou aí no Figueirense. Alan dificilmente participará do jogo contra o Santos na quarta-feira, pelas quartas de final da Copa do Brasil. O jogador tinha se animado com a possibilidade de vestir a camisa do Manchester City. Desde o início das negociações, o staff tratava a oportunidade como única. A boa relação entre os clubes, mas com a interlocução principal do agente do atleta, Paulo Pitobeira, foi determinante para que a negociação caminhasse. As partes chegaram a um acordo verbal no início de hoje, segunda-feira, aliás, no início da tarde de hoje, em reunião na academia de futebol. Tanto o que ao longo das últimas janelas, Palmeiras recusou investidas do Aston Villa, Napoli, por Alan. Agora, não foi possível. Cria da academia, o atacante chega como substituto de Savinho, negociado ao Tottenham. A venda de Alan ajudará a equilibrar as finanças do clube, que estava no vermelho, justamente por não ter atingido o valor esperado em saídas de atletas. Ao todo, Alan fez 96 jogos pelos profissionais do Palmeiras. Ele marcou 9 gols, distribuiu 12 assistências e conquistou 2 títulos do Paulistão em 2024 e 2026. Boa sorte ao Alan, que se dê bem lá no Manchester City. É mais um brasileiro que daqui um pouco, com certeza.
0: Vai se dar, né?
1: Hein?
0: Vai se dar, né?
1: É.
0: Com a bola que ele joga.
1: E o Figueirense vai se dar bem também.
0: Também. Esse menino é aqui de Florianópolis, né? Começou ali no Figueirense. E certamente que o Figueirense já está de olho nessa venda aí para ver se resolve um pouco das coisas ali em Floripa, né? Porque ali também o negócio tá feio já tem algum tempo, né?
1: De verdade. Bom, para fechar o programa, hoje tem às 20 horas na Série A do Brasileiro, Botafogo e Atlético Paranaense. Teremos também às 19h30, começando daqui um pouquinho, na Série B, Atlético e Novo Horizontino, e às 19h30 também Sport e América. Então, termina aí a 24ª rodada da Série A hoje e a Série B termina amanhã, a 24ª rodada, com esse jogo do Juventude contra o CRB lá em Caxias do Sul, na Serra Gaúcha. Ok, Antônio Faustino? Algo mais aí para fechar?
0: Ok. Hein? E o Criciúma precisa torcer contra o CRB amanhã e depois ele, tudo bem, né? Ali dentro daquilo, tudo que você falou, deu uma decaída agora e só uma vitória nos últimos 4 jogos. Já deu uma degringolada e já precisa começar a fazer conta. E quando a gente pensa em fazer conta, a gente já fica naquela, né? Quando precisa da calculadora, é porque o negócio já não está ficando legal. Agora, eu concordo com tudo que você falou. Como o Criciúma jogou mal ontem, Jesus amado.
1: Bom, Antônio Faustino, até amanhã, então, com mais um show de bola, com mais informações de Ercílio, de Tubarão, de futebol catarinense, futebol brasileiro, futebol que está em destaque aqui na Super Tubarão. Aliás, quero mandar um abraço para todos os nossos apoiadores aí nas jornadas esportivas. Vai ser uma semana de visitas na preparação para a Copa Santa Catarina e a gente vai estar, então, mais uma vez aí com os nossos apoiadores nesta semana, acertando detalhes para as transmissões que começam a partir do próximo domingo. Até amanhã, Antônio Faustino.
0: Abraço, Paulo. Até amanhã, se Deus quiser. Tchau.
1: Um abraço, galera. Muito obrigado pela atenção. Amanhã a gente retorna com mais, muito mais, para você aqui no 104.9 FM da Super Cuba. Tchau. Até lá.
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5: Agora e na hora de nossa morte. Amém.
6: Ave Maria, cheia de graça, o Senhor é convosco. Bendita sois vós entre as mulheres e bendito é o fruto do vosso ventre, Jesus.
5: Santa Maria, Mãe de Deus, rogai por nós, pecadores. Agora e na hora de nossa morte. Amém.
6: Ave Maria, cheia de graça, o Senhor é convosco. Bendita sois vós entre as mulheres e bendito é o fruto do vosso ventre, Jesus.
5: Santa Maria, Mãe de Deus, rogai por nós, pecadores, agora e na hora de nossa morte. Amém.
6: Glória ao Pai, ao Filho e ao Espírito Santo.
5: Como era no princípio, agora e sempre. Amém.
6: Ó meu bom Jesus, perdoai-nos, livrai-nos do fogo do inferno.
5: Levai as almas todas para o céu e socorrei principalmente aquelas que mais precisarem da vossa misericórdia. Abençoai, Senhor, o Santo Padre, o Papa, o nosso Bispo Diocesano e todo o clero. Abençoai a renovação carismática católica e toda a Igreja. Abençoai as nossas famílias e dai-nos a vossa paz. Ó Mãe de Deus, derramai sobre a humanidade inteira as graças eficazes da vossa chama de amor, agora e na hora de nossa morte. Amém.
7: Nós estamos direto da Igreja Matriz São José Operário em Oficinas, com um grupo de oração Fonte de Água Viva. Nós estamos reunidos toda segunda-feira, você que agora nos acompanha também pelos meios de comunicação, pela Católica Rádio, pela Rádio Tubá. Reze conosco, nós estamos no segundo mistério do Santo Terço. Em seguida iniciaremos o nosso grupo de oração. E no segundo mistério nós contemplamos a visitação de Nossa Senhora, sua prima Santa Isabel.
8: Pai nosso que estais nos céus, santificado seja o vosso nome, venha a nós o vosso reino, seja feita a vossa vontade assim na terra como no céu. O pão nosso de cada dia nos dai hoje, perdoai as nossas ofensas, assim como nós perdoamos a quem nos tem ofendido. E não nos deixeis cair em tentação, mas livrai-nos do mal. Amém. Ave Maria, cheia de graça, o Senhor é convosco. Bendita sois vós entre as mulheres, e bendito é o fruto do vosso ventre, Jesus.
9: Santa Maria, Mãe de Deus, rogai por nós, pecadores, agora e na hora de nossa morte. Amém.
8: Ave Maria, cheia de graça, o Senhor é convosco. Bendita sois vós entre as mulheres, e bendito é o fruto do vosso ventre, Jesus.
9: Santa Maria, Mãe de Deus, rogai por nós, pecadores, agora e na hora de nossa morte. Amém.
8: Ave Maria, cheia de graça, o Senhor é convosco. Bendita sois vós entre as mulheres, e bendito é o fruto do vosso ventre, Jesus.
9: Santa Maria, Mãe de Deus, rogai por nós, pecadores, agora e na hora de nossa morte. Amém.
8: Ave Maria, cheia de graça, o Senhor é convosco. Bendita sois vós entre as mulheres, e bendito é o fruto do vosso ventre, Jesus.
9: Santa Maria, Mãe de Deus, rogai por nós, pecadores, agora e na hora de nossa morte. Amém.
8: Ave Maria, cheia de graça, o Senhor é convosco. Bendita sois vós entre as mulheres, e bendito é o fruto do vosso ventre, Jesus.
9: Santa Maria, Mãe de Deus, rogai por nós, pecadores, agora e na hora de nossa morte. Amém.
8: Ave Maria, cheia de graça, o Senhor é convosco. Bendita sois vós entre as mulheres, e bendito é o fruto do vosso ventre, Jesus.
9: Santa Maria, Mãe de Deus, rogai por nós, pecadores, agora e na hora de nossa morte. Amém.
8: Ave Maria, cheia de graça, o Senhor é convosco. Bendita sois vós entre as mulheres, e bendito é o fruto do vosso ventre, Jesus.
9: Santa Maria, Mãe de Deus, rogai por nós, pecadores, agora e na hora de nossa morte. Amém.
8: Ave Maria, cheia de graça, o Senhor é convosco. Bendita sois vós entre as mulheres, e bendito é o fruto do vosso ventre, Jesus.
9: Santa Maria, Mãe de Deus, rogai por nós, pecadores, agora e na hora de nossa morte. Amém.
8: Ave Maria, cheia de graça, o Senhor é convosco. Bendita sois vós entre as mulheres, e bendito é o fruto do vosso ventre, Jesus.
9: Santa Maria, Mãe de Deus, rogai por nós, pecadores, agora e na hora de nossa morte. Amém.
8: Ave Maria, cheia de graça, o Senhor é convosco. Bendita sois vós entre as mulheres, e bendito é o fruto do vosso ventre, Jesus.
9: Santa Maria, Mãe de Deus, rogai por nós, pecadores, agora e na hora de nossa morte. Amém.
8: Glória ao Pai, ao Filho e ao Espírito Santo,
9: como era no princípio, agora e sempre. Amém.
8: Ó meu bom Jesus, perdoai-nos, livrai-nos do fogo do inferno, levai as almas todas para o céu e socorrei principalmente aquelas que mais precisarem da vossa misericórdia. São Bartolomeu, rogai por nós. Abençoai, Senhor,
9: o Santo Padre, o Papa, o nosso Bispo Diocesano e todo o clero. Abençoai a renovação carismática católica e toda a Igreja. Abençoai as nossas famílias e dai-nos a vossa paz. Ó Mãe de Deus, derramai sobre a humanidade inteira as graças eficazes da vossa chama de amor, agora e na hora de nossa morte. Amém.
7: E no terceiro mistério nós contemplamos o nascimento do menino Jesus em Belém.
10: Pai nosso que estás no céu, santificado seja o vosso nome. Venha a nós o vosso reino. Seja feita a vossa vontade, assim na terra como no céu.
11: O pão nosso de cada dia nos dai hoje. Perdoai-nos as nossas ofensas, assim como nós perdoamos a quem nos tem ofendido. E não nos deixeis cair em tentação, mas livrai-nos do mal. Amém.
12: Ave Maria, cheia de graça, o Senhor é convosco. Bendita sois vós entre as mulheres, e bendito é o fruto do vosso ventre, Jesus.
11: Santa Maria, Mãe de Deus, rogai por nós, pecadores, agora e na hora de nossa morte. Amém.
12: Ave Maria, cheia de graça, o Senhor é convosco. Bendita sois vós entre as mulheres, e bendito é o fruto do vosso ventre, Jesus.
11: Santa Maria, Mãe de Deus, rogai por nós, pecadores, agora e na hora de nossa morte. Amém.
12: Ave Maria, cheia de graça, o Senhor é convosco. Bendita sois vós entre as mulheres, e bendito é o fruto do vosso ventre, Jesus.
11: Santa Maria, Mãe de Deus, rogai por nós, pecadores, agora e na hora de nossa morte. Amém.
12: Ave Maria, cheia de graça, o Senhor é convosco. Bendita sois vós entre as mulheres, e bendito é o fruto do vosso ventre, Jesus.
11: Santa Maria, Mãe de Deus, rogai por nós, pecadores, agora e na hora de nossa morte. Amém.
12: Ave Maria, cheia de graça, o Senhor é convosco. Bendita sois vós entre as mulheres, e bendito é o fruto do vosso ventre, Jesus.
11: Santa Maria, Mãe de Deus, rogai por nós, pecadores, agora e na hora de nossa morte. Amém.
12: Ave Maria, cheia de graça, o Senhor é convosco. Bendita sois vós entre as mulheres, e bendito é o fruto do vosso ventre, Jesus.
11: Santa Maria, Mãe de Deus, rogai por nós, pecadores, agora e na hora de nossa morte. Amém.
12: Ave Maria, cheia de graça, o Senhor é convosco. Bendita sois vós entre as mulheres, e bendito é o fruto do vosso ventre, Jesus.
11: Santa Maria, Mãe de Deus, rogai por nós, pecadores, agora e na hora de nossa morte. Amém.
12: Ave Maria, cheia de graça, o Senhor é convosco. Bendita sois vós entre as mulheres, e bendito é o fruto do vosso ventre, Jesus.
11: Santa Maria, Mãe de Deus, rogai por nós, pecadores, agora e na hora de nossa morte. Amém.
12: Ave Maria, cheia de graça, o Senhor é convosco. Bendita sois vós entre as mulheres, e bendito é o fruto do vosso ventre, Jesus.
11: Santa Maria, Mãe de Deus, rogai por nós, pecadores, agora e na hora de nossa morte. Amém.
12: Ave Maria, cheia de graça, o Senhor é convosco. Bendita sois vós entre as mulheres, e bendito é o fruto do vosso ventre, Jesus.
11: Santa Maria, Mãe de Deus, rogai por nós, pecadores, agora e na hora de nossa morte. Amém.
12: Glória ao Pai, ao Filho e ao Espírito Santo.
11: Como era no princípio, agora e sempre. Amém.
12: Ó meu Jesus,
11: perdoai-nos, livrai-nos do fogo do inferno, levai as almas todas para o céu, e socorrei principalmente aquelas que mais precisarem da vossa misericórdia. Abençoai, Senhor, o Santo Padre, o Papa, o nosso Bispo Diocesano e todo o clero. Abençoai a renovação carismática católica e toda a Igreja. Abençoai as nossas famílias e dai-nos a vossa paz. Ó Mãe de Deus, derramai sobre a humanidade inteira as graças eficazes da vossa chama de amor, agora e na hora de nossa morte. Amém.
7: Quarto mistério, nós contemplamos a apresentação do menino Jesus no templo e a purificação de Nossa Senhora.
13: Pai nosso que estás no céu, santificado seja o vosso nome. Venha a nós o vosso reino, seja feita a vossa vontade, assim na terra como no céu.
11: O pão nosso de cada dia nos dai hoje. Perdoai-nos as nossas ofensas, assim como nós perdoamos a quem nos tem ofendido. E não nos deixeis cair em tentação, mas livrai-nos do mal. Amém.
13: Ave Maria, cheia de graça, o Senhor é convosco. Bendita sois vós entre as mulheres e bendito é o fruto do vosso ventre, Jesus.
14: Santa Maria, Mãe de Deus, rogai por nós, pecadores, agora e na hora de nossa morte. Amém.
13: Ave Maria, cheia de graça, o Senhor é convosco. Bendita sois vós entre as mulheres e bendito é o fruto do vosso ventre, Jesus.
14: Santa Maria, Mãe de Deus, rogai por nós, pecadores, agora e na hora de nossa morte. Amém.
13: Ave Maria, cheia de graça, o Senhor é convosco. Bendita sois vós entre as mulheres e bendito é o fruto do vosso ventre, Jesus.
14: Santa Maria, Mãe de Deus, rogai por nós, pecadores, agora e na hora de nossa morte. Amém.
13: Ave Maria, cheia de graça, o Senhor é convosco. Bendita sois vós entre as mulheres e bendito é o fruto do vosso ventre, Jesus.
14: Santa Maria, Mãe de Deus, rogai por nós, pecadores, agora e na hora de nossa morte. Amém.
13: Ave Maria, cheia de graça, o Senhor é convosco. Bendita sois vós entre as mulheres e bendito é o fruto do vosso ventre, Jesus.
14: Santa Maria, Mãe de Deus, rogai por nós, pecadores, agora e na hora de nossa morte. Amém.
13: Ave Maria, cheia de graça, o Senhor é convosco. Bendita sois vós entre as mulheres e bendito é o fruto do vosso ventre, Jesus.
14: Santa Maria, Mãe de Deus, rogai por nós, pecadores, agora e na hora de nossa morte. Amém.
13: Ave Maria, cheia de graça, o Senhor é convosco. Bendita sois vós entre as mulheres e bendito é o fruto do vosso ventre, Jesus.
14: Santa Maria, Mãe de Deus, rogai por nós, pecadores, agora e na hora de nossa morte. Amém.
13: Ave Maria, cheia de graça, o Senhor é convosco. Bendita sois vós entre as mulheres e bendito é o fruto do vosso ventre, Jesus.
14: Santa Maria, Mãe de Deus, rogai por nós, pecadores, agora e na hora de nossa morte. Amém.
13: Ave Maria, cheia de graça, o Senhor é convosco. Bendita sois vós entre as mulheres e bendito é o fruto do vosso ventre, Jesus.
14: Santa Maria, Mãe de Deus, rogai por nós, pecadores, agora e na hora de nossa morte. Amém.
13: Ave Maria, cheia de graça, o Senhor é convosco. Bendita sois vós entre as mulheres e bendito é o fruto do vosso ventre, Jesus.
14: Santa Maria, Mãe de Deus, rogai por nós, pecadores, agora e na hora de nossa morte. Amém.
13: Glória ao Pai, ao Filho e ao Espírito Santo.
14: Como era no princípio, agora e sempre. Amém.
13: Ó meu bom Jesus, perdoai-nos,
14: livrai-nos do fogo do inferno, levai as almas todas para os céus e socorrei principalmente aquelas que mais precisarem da vossa misericórdia. Abençoai, Senhor, o Santo Padre, o Papa, o nosso Bispo Diocesano e todo o clero. Abençoai a renovação carismática católica e toda a Igreja. Abençoai as nossas famílias e dai-nos a vossa paz. Ó Mãe de Deus, derramai sobre a humanidade inteira as graças eficazes da vossa chama de amor, agora e na hora de nossa morte. Amém.
7: E no quinto mistério, nós contemplamos a perda e o encontro do menino Jesus no templo. Pai nosso que estais no céu, santificado seja o vosso nome. Venha a nós o vosso reino, seja feita a vossa vontade, assim na terra como no céu.
14: O pão nosso de cada dia nos dai hoje, perdoai-nos as nossas ofensas, assim como nós perdoamos a quem nos tem ofendido. E não nos deixeis cair em tentação, mas livrai-nos do mal. Amém.
7: Ave Maria, cheia de graça, o Senhor é convosco. Bendita sois vós entre as mulheres e bendito é o fruto do vosso ventre, Jesus.
14: Santa Maria, Mãe de Deus, rogai por nós, pecadores, agora e na hora de nossa morte. Amém.
7: Cheia de graça, o Senhor é convosco. Bendita sois vós entre as mulheres e bendito é o fruto do vosso ventre, Jesus.
14: Santa Maria, Mãe de Deus, rogai por nós, pecadores, agora e na hora de nossa morte. Amém.
7: Ave Maria, cheia de graça, o Senhor é convosco. Bendita sois vós entre as mulheres e bendito é o fruto do vosso ventre, Jesus.
14: Santa Maria, Mãe de Deus, rogai por nós, pecadores, agora e na hora de nossa morte. Amém.
7: Ave Maria, cheia de graça, o Senhor é convosco. Bendita sois vós entre as mulheres, e bendito é o fruto do vosso ventre, Jesus.
15: Santa Maria, Mãe de Deus, rogai por nós, pecadores, agora e na hora de nossa morte. Amém.
7: Ave Maria, cheia de graça, o Senhor é convosco. Bendita sois vós entre as mulheres, e bendito é o fruto do vosso ventre, Jesus.
15: Santa Maria, Mãe de Deus, rogai por nós, pecadores, agora e na hora de nossa morte. Amém.
7: Ave Maria, cheia de graça, o Senhor é convosco. Bendita sois vós entre as mulheres, e bendito é o fruto do vosso ventre, Jesus.
15: Santa Maria, Mãe de Deus, rogai por nós, pecadores, agora e na hora de nossa morte. Amém.
7: Ave Maria, cheia de graça, o Senhor é convosco. Bendita sois vós entre as mulheres, e bendito é o fruto do vosso ventre, Jesus.
15: Santa Maria, Mãe de Deus, rogai por nós, pecadores, agora e na hora de nossa morte. Amém.
7: Ave Maria, cheia de graça, o Senhor é convosco. Bendita sois vós entre as mulheres, e bendito é o fruto do vosso ventre, Jesus.
15: Santa Maria, Mãe de Deus, rogai por nós, pecadores, agora e na hora de nossa morte. Amém.
7: Ave Maria, cheia de graça, o Senhor é convosco. Bendita sois vós entre as mulheres, e bendito é o fruto do vosso ventre, Jesus.
15: Santa Maria, Mãe de Deus, rogai por nós, pecadores, agora e na hora de nossa morte. Amém.
7: Glória ao Pai, ao Filho e ao Espírito Santo,
15: como era no princípio, agora e sempre. Amém.
7: Ó meu bom Jesus, perdoai-nos, livrai-nos do fogo do inferno, levai as almas todas para o céu, e socorrei principalmente aquelas que mais precisarem da vossa misericórdia. Abençoai, Senhor, o Santo Padre, o Papa, o nosso Bispo Diocesano e todo o clero. Abençoai a renovação carismática católica e toda a Igreja. Abençoai as nossas famílias e dai-nos a vossa paz. Ó Mãe de Deus, derramai sobre a humanidade inteira as graças eficazes da vossa chama de amor, agora e na hora de nossa morte. Amém. Infinitas graças vos damos, soberana Rainha, que pelos benefícios que todos os dias recebemos de vossas mãos liberais, dignai-vos agora e para sempre tomarmos debaixo de vosso poderoso amparo, e para mais vos obrigar, vos saudamos como a Salve Rainha. Salve Rainha, Mãe de Misericórdia, vida, doçura e esperança nossa salve. A vós bradamos, degredados filhos de Eva, a vós suspiramos, gemendo e chorando neste vale de lágrimas. Eia, pousa, advogada nossa, esses vossos olhos misericordiosos a nós ouvei, e depois deste desterro mostrai-nos Jesus. Bendito é o fruto do vosso ventre, ó clemente, ó piedosa, ó doce sempre Virgem Maria. Rogai por nós, Santa Mãe de Deus,
15: para que sejamos dignos das promessas de Cristo. Amém.
16: Boa noite, pessoal.
15: Boa noite.
16: Meus irmãos, minhas irmãs, sejam todos muito bem-vindos ao nosso grupo de oração Fonte de Água Viva. A quem nos acompanha através dos meios de comunicação, a nossa saudação, o nosso boa noite. Vamos entrar em sintonia com o Espírito Santo. Vamos nessa noite pedir a intercessão da nossa mãezinha, Nossa Senhora, para que nós possamos sair daqui muito diferente de quando entramos. Vamos pedir para ela o nosso amadurecimento na fé. Quando a gente, agora que já somos mais maduros de idade, quando nós somos, nós analisamos há tempo atrás, quando tínhamos os nossos 18 anos, né? A gente costuma dizer assim, que gostaria de ter a maturidade quando tínhamos 18 anos de idade. Impossível, porque a gente precisa passar as fases da vida, mas nós podemos ter a maturidade na fé, subir um degrauzinho de cada vez. Vamos pedir essa maturidade à Nossa Senhora, para que ela interceda por nós, pelo nosso crescimento espiritual, pelas nossas orações, que elas possam ser atendidas. Porque quando nós estamos maduros na fé, nós podemos ser luz para as pessoas, porque a gente está cheio do Espírito Santo. E quando a gente está cheio do Espírito Santo, não há tempestade que faça a gente chorar. Não há dia que a gente vá acordar triste. E aí você vai conseguir ser luz para as pessoas que você encontrar na sua casa, no seu trabalho, ou qualquer lugar que você for, você vai transmitir amor. Então agora vamos ficar de pé, vamos colocar a mão no nosso coração e com toda a nossa fé pedir a intercessão de Nossa Senhora, para que todos os teus desejos que você trouxe essa noite no teu

tua intercessão. Eu não sei qual foi o motivo que trouxe você aqui essa noite, mas não se preocupe, porque ela sabe que você veio aqui com um propósito. Você poderia estar em qualquer outro lugar, mas você preferiu estar aqui. E é tão gostoso quando a gente chega e tem uma companhia para fazer oração com a gente, porque eu sempre acho que orar em mais pessoas, em um conjunto maior, a oração ela vai com mais força, né? A gente consegue vibrar mais essa unção do Espírito Santo. Aí eu digo assim, amigo, que bom que tu veio orar essa noite com a gente, que bom que tu trouxe a tua alegria no teu coração para poder transbordar para os outros que aqui estão. Então você vai olhar para o amigo que está

demais da conta. Isso é para começar a esquentar o nosso coração, a nossa alma. E com esse aquecimento que nós fizemos agora, vamos mentalizar lá em casa, quem ficou lá em casa, vamos mentalizar aonde está passando aquela tempestadezinha, que a gente precisa fazer uma oração. Vamos direcionar os nossos braços lá para nossa casa, lá para o nosso filho, para nossas filhas, nossos netos. Vamos pedir as bênçãos do Espírito Santo lá em casa. E vamos pedir muita graça, muitas chuvas de bênçãos, muita renovação, muita transformação. No que você deseja de bom, proteção para o seu lar, proteção para a sua família. Que não falte o alimento de cada dia. Vamos pedir uma chuva de graças lá em casa. Vamos lá, mentalizando.

E o motivo por estarmos aqui essa noite, como eu falei, cada um sabe o seu. Para quem está em casa, também sabe o que está doendo no coração. Mas a gente, ao invés de vir também se lamentar, às vezes a gente precisa agradecer, porque a tempestade que estamos passando, ela vai nos dar o amadurecimento que a gente precisa. E a gente só vai crescer na fé, normalmente, quando se passa por uma tempestade. Mas nós não podemos ser sensíveis ao ponto de passar por uma tempestade e esquecer o quanto Deus foi fiel a você. Que na verdade não é Deus que precisa ser fiel a você, é você que precisa ser fiel a Ele, porque é nós que precisamos dEle. Então que cada dia que você possa frequentar o grupo de oração, que você esteja em oração na sua casa, que você possa subir um degrau de maturidade na sua fé, que você possa levar essa fé, essa esperança, esse amor para outras pessoas, que às vezes tem pessoas que estão do seu lado precisando de uma palavra de apoio, de um conselho, e você nem se dá conta o quanto você poderia ser importante na vida dessa pessoa. Então que nós possamos louvar, agradecer esse Deus que nos dá saúde, que nos traz a vida. Estamos todos aqui de pé, saudáveis, escutando, tendo a nossa visão. Quantas graças! Nós já estamos aqui só pelo motivo de estarmos, não estamos sentindo dores. Estamos aqui felizes porque deixamos a nossa casa, temos para onde voltar. Então vamos louvar e agradecer esse Deus que derrama tantas bênçãos na tua vida diariamente. Que sejamos mais gratos, não pelas coisas materiais, mas pelo simples. Pelo simples fato de você poder abrir a sua janela e poder contemplar

A alegria, ai, ela chegou. Que bom que ela chegou. Que você também possa ser isso no seu lar. Que bom que a minha mãe chegou. Que bom que o meu pai chegou. Que bom que a minha filha chegou. Que bom que o meu filho está aqui. Vamos louvar e agradecer esse Deus santo, esse Deus abençoado que faz tanto.

Glórias a Deus Todo-Poderoso. Que muitos louvores sejam feitos por cada um de vocês. Que muitas bênçãos sejam derramadas na vida de cada um de vocês. E você também que nos acompanha através dos meios de comunicação. Vamos fazer o sinal da nossa fé, o sinal da nossa salvação, da nossa proteção.

continuamos com os nossos braços para o alto, para agradecer a esse Deus poderoso, esse Deus que nos deu tudo o que precisamos para estar aqui hoje. Ele nos deu o ar que respiramos, Ele nos deu esse poder de querer estar aqui junto dEle, aquecendo principalmente a nossa alma e o nosso coração. Então abra a boca, agradeça esse Deus poderoso que não deixa nenhum dos seus sozinhos. Agradeça por tudo que Ele te deu e por tudo que Ele é na tua vida, por tudo que Ele já transformou na tua vida. Fala, irmão, abra a boca, abra o teu coração para que Deus possa te ouvir agradecendo por tudo que Ele fez já na tua vida, por tudo que Ele ainda vai fazer na tua vida.

Ele não deixa nenhum de nós perdido. Ele quer, nos quer cada vez mais próximo dele. Então agradeça, irmão. Agradeça por poder respirar. Agradeça por até os conflitos que tu tem passado, porque estes conflitos vão fazer tu crescer na tua fé, vão fazer tu te fortalecer.

seja o centro da minha vida. Eu quero que o Senhor me guie em todos os caminhos, todas as decisões, tudo que eu preciso. Eu quero pôr o Senhor em primeiro lugar na minha vida. Pois Jesus já disse em uma passagem da Bíblia: tudo que a gente pede de coração, a gente vai conseguir. Se for da vontade de Deus, a gente consegue. Então, tenhamos essa ousadia de ter o Senhor como centro da nossa vida, porque o Senhor não nos deixou sozinho. Ele nos deu o Espírito Santo, e o Espírito Santo é aquele que nos guia, é aquele que nos protege, é aquele que nos defende em qualquer situação. Basta eu abrir o meu coração para Ele, basta eu aceitar Ele na minha vida. Irmão, é isso que precisamos: aceitar o Senhor na nossa vida, aceitar que nossa vida seja conduzida por este amor que Deus tem por cada um de nós. Ele não desampara nenhum de nós, Ele quer ser a nossa luz. Nós temos que ter Deus como a nossa luz, e temos que pedir para o Espírito Santo nos ajude a chegar nessa luz que é o Senhor, essa luz que pode nos transformar, essa luz que pode nos curar, essa luz que pode nos tirar de qualquer tempestade. Então, o Senhor é a minha luz. Repita isso dentro do seu coração.

venha sobre cada um de nós agora neste momento, para guiar a nossa cabeça, para guiar nossos pensamentos, para abrir os nossos ouvidos, para escutar

gente escuta o que Deus quer falar. A gente escuta, a gente tem que aprender a escutar, a silenciar o nosso eu e deixar o Jesus falar, deixar Deus guiar. Então, que o Espírito Santo venha sobre cada um de nós agora. Venha como Ele veio em Pentecoste aos apóstolos e à Nossa Senhora. Que Ele venha e tenha, nos dê fortaleza, nos dê discernimento, nos dê ousadia, nos dê coragem de proclamar que nós somos filhos de Deus. Nos dê, que nós possamos proclamar a cada pessoa que está ao nosso

levantamos as nossas mãos e pedimos esse Espírito Santo para que eles venham agora e nos batize no seu amor, nos batize com toda essa água viva, que ele faça jorrar do nosso coração essa água viva, essa luz, para que possamos ser luz nas nossas casas, para que possamos ser luzes no nosso ambiente de trabalho, na nossa comunidade, no nosso grupo de oração. Nós precisamos dessa luz de Deus, porque sem Jesus nós não somos nada. Então cante agora essa música.

Santo, levante a sua mão o mais alto que tu possa. É um pedido de ajuda a Deus, é um pedido para estar próximo de Deus. Levantamos o nosso corpo, levantamos a nossa mão para que o Espírito Santo venha sobre nós, para que o Espírito Santo nos derrame uma porção

E o Espírito está aqui junto de nós. O Espírito toca cada um de vocês agora no coração. Cada irmão que está reunido aqui, cada irmão que está nos escutando, o Espírito Santo vai tocar o coração e vai transformar toda a dor em alegria. Vai transformar o nosso coração. Vai nos transformar por dentro para podermos ser luz por fora, para poder estar junto dos nossos e ser luz. Nós precisamos refletir este amor de Jesus em cada um que a gente encontra, a cada sorriso que a gente dá, a cada bom dia, a cada boa noite. Nós precisamos ser esta luz. Jesus conta com a gente. Então peçamos esse Espírito, que é o Espírito Santo que vai nos conduzir, é o Espírito Santo que nos vai nos ajudar a ser luz, a ser sal da terra. É o Espírito Santo que vai estar com nós todos os dias. É o Espírito Santo que vem nos transformar, que vem nos restaurar, que cuida das nossas feridas. Vamos abrir o nosso coração.

porque o Espírito quer falar com a gente. Então silenciamos o nosso coração, nos desligamos do mundo lá fora, dos barulhos externos e dos barulhos internos que temos dentro do coração, dentro da nossa mente. Nos desligamos de tudo que é externo, desligamos de tudo para escutar. Escutar o que Jesus quer falar com a gente, com cada um de nós. Pode ser que o que você queira falar, alguma palavra, alguma coisa que você sentiu, não seja para você, seja para uma pessoa que possa estar aqui esperando essa palavra. Pode ser uma palavra que vá transformar a vida de alguém, que vai transformar a tua vida, mas também a vida de outra pessoa. Então não tenha medo, silencia teu coração agora e peça para o Espírito Santo te dar ousadia de proclamar essa palavra, te dar ousadia de falar. Que não seja agora tu quem fale, mas seja o Espírito que fale através de ti. Então não tenha vergonha, abra o teu coração. Se alguém sentiu alguma coisa dentro do coração, ou se veio alguma visão, ou se veio alguma palavra, não tenha medo. Não é para ti isso, é para o Senhor. É para o Senhor poder agir no coração de quem está aqui. Não tenha medo, fale. Você não está falando com o outro, você está falando com Jesus. É Jesus que quer falar contigo. Abra o teu coração. Tenha coragem, tenha ousadia. Abra os teus ouvidos para o Senhor, porque Ele fala contigo. Abra o teu coração, porque Ele fala contigo.

0: Eu sinto que tem pessoas que ainda têm medo de abrir o coração, têm receio. Não tenha medo, irmão. Não tenha medo, irmã. Tenha coragem.
1: Para mim, assim, vinha muito forte alguém como se tivesse uma pedra em cima do coração. E no momento da oração, a mão de Deus retirou essa pedra e agora esse coração bate normal.
0: Amém. Glória a Deus.

Glória a Deus. É isso que a gente precisa. Às vezes uma palavra escutada é um coração transformado. Às vezes é só uma palavrinha e tem toda uma vida transformada. Tem todo um recomeço, um querer viver para Deus de novo, um querer estar

Bom, agora eu vou chamar nossa irmã Josi, que ela vai passar a palavra pra gente hoje. Chama ela aqui. E a partir desse momento, não é mais a Josi quem fala, mas é Jesus que fala com a gente. Então, que ela seja agora esse instrumento, seja esse canal da graça entre Deus e nós. Que tudo que ela fale toque o nosso coração e ajude nessa transformação. Então, vamos rezar uma Ave Maria para que a Nossa Senhora conduza e interceda para tudo aquilo que ela preparou segundo o Santo Espírito. Ave Maria, cheia de graça, o Senhor é convosco. Bendita sois vós entre as mulheres, e bendito é o fruto do vosso ventre, Jesus. Santa Maria, Mãe de Deus, rogai por nós, pecadores, agora e na hora de nossa morte. Amém.

Boa noite. A palavra de hoje é Mateus 5, versículo do 13 ao 16.

0: Amén. Vós sois sal da terra. Se o sal da terra perde o sabor, com que lhe será restituído o sabor? Para nada mais serve, senão para ser lançado fora e calcado pelos homens. Vós sois a luz do mundo. Não se pode esconder uma cidade situada sobre uma montanha, nem se acende uma luz para colocá-la debaixo do alqueire, mas sim para colocá-la sobre o candeeiro, a fim de que brilhe a todos os que estão em casa. Assim, brilhe vossa luz diante dos homens, para que vejam as vossas boas obras e glorifiquem vosso Pai que estás nos céus. Palavra da salvação.
1: Glória a vós, Senhor.
0: Antes da gente começar a fazer essa breve meditação sobre essa passagem, eu queria fazer abrir um parêntese para fazer uma pergunta, né? O que que é para você, né? Não precisa responder, é só para a gente meditar mesmo. O que que é para você ser luz do mundo, ser sal da terra e luz do mundo? Porque a palavra de Deus, ela chega para cada um de uma forma, né? Às vezes a gente vai na missa, ouve ali a homilia do padre e fala... Às vezes a gente conversa entre si e fala assim, nossa, a homilia foi linda, né? Foi maravilhosa a homilia. Mas ela chegou para mim de um jeito, chegou para você de outro, né? Nós não passamos pelo mesmo, né, pela mesma situação. Nós temos vivências diferentes, né, uns dos outros. Então, assim, o que é para você, isso para a gente levar, o que é para você ser luz do mundo, sal da terra e luz do mundo, né? Aqui tem uma breve explicaçãozinha, mas é: ser luz é não esconder aquilo que Deus colocou em nós e viver de maneira que nossas atitudes apontem para Ele. Então, quais são as nossas atitudes que apontam para Deus? É ouvir, principalmente ouvir, porque hoje em dia a gente só quer falar, falar, falar. Hoje a gente está meio sem tempo para ouvir. É ouvir. É uma palavra de esperança, às vezes, para quem está ali desanimado. E quando Deus fala assim, luz do mundo, Ele não está falando para que a gente se acenda e saia por aí gritando e falando que a gente é luz do mundo. O nosso mundo, que Deus fala, para onde a gente deve começar, é onde Deus nos colocou. E onde Deus nos colocou hoje, onde a gente pode ser luz hoje, é na nossa casa, é no nosso seio familiar, é no nosso trabalho, é no nosso grupo de amigos. Porque muitas vezes a gente pensa que é com os de fora. Porque quantas vezes a gente vê pessoas que são maravilhosas para os outros, fora de casa, fora da família, que são pessoas que são doces, que são amáveis, que têm sempre uma palavra amiga para falar, mas fora de casa, no seio familiar, é uma pessoa rígida, é uma pessoa dura, ela não tem uma palavra de carinho para as pessoas que convivem com ela. Então, assim, você não está sendo a luz que Deus quer que você seja. Assim, você está sendo insosso. Você não tem a temperança que Deus pede que a gente tenha, né? É preciso que a gente tenha essa temperança com os nossos filhos, né? Quantas vezes, nem sempre a gente vai poder dizer aos nossos filhos palavras doces, às vezes a gente precisa dali um puxão de orelha. Para isso é ser luz, é orientar, né? É dar a ele ali, é apontar para ele o caminho, principalmente o caminho para Deus, né? E Deus quer, Deus não nos criou, Deus não nos deu essa luz para que a gente deixe ela apagada, escondida. A nossa relação marido-mulher, né? Filho com pai, mãe com os filhos, pais com os filhos, irmãos que muitas vezes não se falam. E tem pessoas que têm vida religiosa, né? Muitas vezes a gente vem à igreja, participa, mas a gente chega em casa, de mau humor, a gente chega em casa murmurando, a gente se torna uma pessoa que... As pessoas olham para a gente e elas não veem sentido. Por que que a pessoa está indo na igreja? Por que que a pessoa fala de Deus lá na igreja? Por que que a pessoa chega em casa desse jeito? Porque quando a gente está reunido, a pessoa é dessa forma. Então isso não aponta para Deus, não é isso que Deus quer. Isso nos torna apagados. Então, para que essa luz de Deus seja acesa em nós, é preciso que a gente se policie, é preciso que a gente esteja disposto a ouvir, é preciso que a gente esteja disposto a dar esperança para aquelas pessoas que convivem conosco, né? Se a gente puder ser luz no nosso seio familiar, com as pessoas que convivem com a gente já está cumprindo aquele chamado, porque ser luz é um chamado. Ser luz de Deus é um chamado. Essa luz que Deus pede que nós sejamos é chamado. É um chamado que Deus nos faz, né? A partir do momento que a gente nasce, que a gente tem a nossa vida, a gente inicia na vida cristã, a gente é luz. A gente precisa ter essa luz, ter autoridade e ser essa luz. Mas também a gente tem que entender que quando a gente se afirma como luz, a gente também precisa enxergar que o outro também é luz. Porque às vezes a gente se coloca num lugar de autossuficiência. Quantas pessoas a gente conhece que vem aqui na igreja, né? Tem uma vida ali mais religiosa, que quem vem na igreja vê, mas fora da igreja não cumprimenta o irmão, né? Não é capaz de ter um diálogo. Às vezes a pessoa passando dificuldade não consegue ali ajudar, porque para ela é só a vida aqui na igreja. Fora daqui não é luz, né? Não tem esse amor de Deus no coração. Então, o que Deus pede hoje é que a gente seja luz, que a gente tenha autoridade, que a gente use essa luz que Ele nos deu, que a gente reacenda cada dia mais, que a gente consiga permanecer e, principalmente, a gente consiga ser luz quando a gente não está sendo visto, quando a gente não está sendo observado, porque é ali que a nossa fé diz quem nós somos. Porque fazer bonito, quando estamos sendo olhado, quando todo mundo está observando, é muito fácil, né? É muito fácil. Mas quando a gente não está sendo visto ali no nosso íntimo, ali a gente tem que ser luz. É perseverar, é oração para que a gente... Porque às vezes, todo mundo passa por dificuldade. Às vezes a gente é luz, mas a gente também está passando pelo nosso deserto. E é necessário que a gente também, no deserto, a gente também seja luz. E se a gente percebe que a nossa luz ela está meio fraquinha, a gente pede ajuda para que o irmão venha e que a nossa luz, junto a luz dela, junto com a minha luz, ela reacende. E a gente se torna mais forte, né? Isso é ser a luz de Deus. Isso é entender o chamado que Deus fez para nós. Por isso, quando Deus fala assim, é importante a gente também lembrar que não é para que nós sejamos, não é para nossa glória. Todo esse movimento de luz é para a glória de Deus. É para que Deus seja glorificado. As nossas atitudes, as nossas palavras, elas precisam ter coerência para que Deus seja glorificado com as nossas atitudes. Tudo que nós fazemos, porque é muito fácil falar, né? E ter atitude completamente contrária do que se fala. Então é preciso ter coerência com aquilo que a gente fala. E isso é ser luz. Isso é ter a luz de Deus. É ter a temperança que Deus nos pede. Não é verdade? E aqui significa que Deus não nos chama para vivermos apagado, escondido, com medo. Ela tem uma finalidade. Qual é a finalidade da luz? É iluminar. É preciso. E às vezes a gente acha que é fazer grandes coisas e não é. Às vezes a pessoa ela chega para você, ela quer apenas ser ouvida. E a gente ouve. Muitas vezes a gente nem precisa falar nada, a gente só dá um abraço. E a pessoa sai dali transformado. A gente encontra alguém que às vezes ela desabafa. E a gente deixa que a pessoa desabafe. Isso é ser luz. É ter a luz de Deus em nós. Ser luz é esperança. é perdão, é permanecer firme na fé, mesmo quando ninguém está vendo, porque a luz, ela não faz barulho. A luz não faz barulho, ela apenas ilumina. E uma pequena luz, ela é capaz de trazer esperança onde há uma escuridão, onde a penumbra existe. Uma simples luz é capaz de iluminar. Então, que nós sejamos luz, que nós levemos essa palavra, que a gente saiba se observar mediante da pergunta: o que é para mim ser luz do mundo? E mediante de todas as coisas que foi falado aqui, eu estou sendo luz dentro da minha família, no meu trabalho, com as pessoas que eu encontro. Porque muitas vezes a gente dá ali uma resposta que acaba ferindo, né? E as coisas de Deus, elas não têm que ferir. E acaba ferindo. E às vezes a gente não pensa. E a gente como cristão, e a gente já tem uma vivência, e às vezes a gente no cotidiano, na correria, a gente acaba falando e fere. E depois vem aquela ressaca moral que eu podia ter sido falado diferente. Eu podia ter agido de forma diferente, eu podia ter ajudado. Mas para que a gente não tenha essa ressaca moral diante de Deus, diante deste chamado, é necessário se observar, perseverar, pedir a Deus discernimento, paciência, sabedoria, para que a gente cumpra com maestria aquilo que Deus nos chamou para ser. Luz. Sal da terra e luz do mundo. Porque isso é muito importante. Nos dias de hoje, assim, a gente, né, se coloca aqui. Não é que nós estamos aqui, nós não temos outras coisas para fazer. Nós temos bastante coisa para fazer. Cada um tem a sua vivência, né? Cada um tem o seu deserto. Ninguém está aqui porque a vida é perfeita e tá bom, então vamos estar todo mundo na igreja. Não, todo mundo tem as suas diversidades, né? Todo mundo tem as suas lutas, mas ainda assim nós estamos aqui. Isso já é um sinal de ser luz. Isso já é um sinal de ser luz. Mas nós precisamos sair daqui revestidos, cheios da palavra, cheios do Espírito Santo, para que a gente chegue em casa e permaneça com essa luz acesa, forte, firme dentro do nosso coração. Porque de nada adianta se a gente vier aqui, a gente reza, a gente louva, a gente ouve a palavra, a gente medita e a gente sai daqui e tchau, cada um vai para sua casa e a gente não leva nada daqui, só para aqui. Não, a gente tem que sair daqui para que as pessoas, para que o mundo olhe para a gente, para que eles nos vejam, eles nos olhem e nos vejam. Tem Deus ali. Tem Deus ali. E ali sim, Deus é glorificado. Quando a gente faz aquilo que Deus nos chama a fazer, aí sim a gente glorifica o nome do Senhor. Porque é para isso que estamos. Foi para isso que Deus nos deu a vida. Para que a gente viva. É emprestada essa vida. E a gente precisa viver bem. E viver bem é fazer aquilo que o Senhor pede que a gente faça. Então, que passamos por aqui, mas que a gente saia daqui cheios do Espírito Santo, que a gente possa sair daqui. Se você fez algo que você acha que aquilo não foi luz, que você não foi luz na vida de alguém hoje, foi uma palavra que você disse, porque é você dar o perdão também, mas também você pedir. Você sair daqui, se você falou com alguém uma palavra que você acha que feriu, é você sair daqui, você tentar conversar com essa pessoa. É você chegar em casa com o coração brando, né? E reconhecer que você não pode mais sair daqui e ser o mesmo, da mesma forma que você entrou. Cada vez que a gente vem em busca da palavra, cada vez que a gente tem essa sede, vem aqui para saciar essa sede, a gente não pode voltar da mesma forma, porque senão não valeu a pena. A gente tem que... E cada vez que a gente volta transformado. É para isso que a gente sai de casa. É para isso que a gente vem aqui. Isso aqui é uma fonte onde a gente vem beber dessa água. E a gente precisa sair daqui fortalecido, saciado. E para que a gente, com o nosso copo cheio, saciado, consiga saciar a sede de outras pessoas que estão precisando, que estão sedentos. Muitas vezes estão sedentos e nem sabem. Mas a gente reconhece quando a gente precisa, quando tem alguém que precisa, está do nosso lado e precisa. Ele está com sede da palavra de Deus, do amor de Deus. Então, aí é a gente ser luz. Aí é a gente ser aquilo que Deus quer que a gente seja. Por isso fica a meditação para a gente, a pergunta se eu, para mim, o que, que é ser luz, né? E se eu estou sendo luz. Eu estou sendo aquilo que Deus me chamou para ser. Ou eu estou apagado, ou minha chama, a chama da minha luz está fraca. Onde que eu preciso fortalecer? Porque às vezes a gente precisa fortalecer a nossa luz. É algumas renúncias que a gente tem que fazer. Porque tem coisas que não convém mais a gente fazer. Para a gente manter a nossa chama acesa, a nossa luz forte, a gente precisa fazer algumas renúncias. Então, às vezes você tenta, mas não dá para você querer mudar se você tem atitudes que te apagam e você não quer largar essas atitudes. Então você precisa largar a mão disso. Você precisa deixar essas velhas atitudes para que você seja nova, para que você seja novo, para que você saia daqui uma nova mulher, um novo homem, para que semana que vem você já venha transformado e saia daqui ainda mais transformado. E cada vez é um caminho, é um degrau que a gente vai avançando. E cada vez mais a gente vai se alimentando e a gente vai ficando revestido da palavra de Deus, cheios do Espírito Santo, porque é para isso, foi para isso que nós viemos. E a vida da gente vai refletindo o amor de Deus. Aí não tem como as pessoas nos olharem e não ver Deus. Não existe como eles. Porque as nossas atitudes, elas conversam com as nossas palavras, elas têm coerência. Aí sim, aí nós seremos luz e sal da terra. Eu preparei aqui uma pequena oração e você faz o que você achar que você deve fazer. Você fecha os seus olhos, você põe a mão no seu coração e vai pedindo a Deus. Senhor Jesus, faz de mim uma luz neste mundo, que minhas palavras levem esperança, que minhas atitudes transmitam amor e que a minha vida esteja apontada para ti. Quando eu estiver cansada, sustenta-me. Quando eu tiver medo, fortalece a minha fé. Quando eu pensar que sou pequena demais, lembra-me de que uma pequena luz também vence a escuridão. Que através de mim as pessoas possam enxergar a tua presença. Acende novamente em mim a tua luz e faz da minha vida um instrumento do teu amor. Amém.
2: Você vai receber essa vela agora. Você vai sair do seu lugar e ir até ali do lado da imagem da Sagrada Família. E você vai acender essa luz que vai permanecer. Permanecer, como a Josi dizia. Queremos ser sal e luz do mundo. Por isso estamos aqui, Senhor, nessa noite. Faz de nós sal da terra e luz do mundo.

chega pertinho de outra pessoa, essa luz ela precisa aumentar, essa chama precisa aumentar. Isso, pode encostar uma velinha na outra, bem pertinho. Encosta, encosta a chama, ela precisa iluminar mais. E nós precisamos ser luz lá na nossa casa, aonde nós formos, no nosso trabalho, porque o Espírito Santo habita dentro de cada um de nós. Você é templo vivo do Espírito Santo.

frase de um santo que eu lembrava no sábado, que diz assim: quero ser tão bom que as pessoas digam, se ele é assim, como não será o seu mestre? São Charles de Foucault falou isso. Se nós somos assim, cheio da luz, imagina um mestre, quão iluminado é. Que nós possamos exalar o perfume de Deus para os outros e possamos incendiar o coração de outras pessoas com a luz do Espírito Santo, que nessa noite é reacendida em nossos corações. Cantemos mais uma vez essa canção enquanto nós vamos acendendo a luz, voltando para o nosso lugar.

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6: Olá, boa noite.
7: Boa noite para você que nos acompanha em todo o país.
6: Segunda-feira, 24 de agosto de 2026.
7: Vamos aos destaques do dia.
6: Saúde.
7: Meu SUS Digital vai oferecer teleatendimentos a mulheres em situação de violência e mães atípicas. Graziele Bezerra.
8: Cada usuária poderá realizar até 10 sessões. Ao final das sessões, a mulher poderá ser encaminhada para a continuidade do cuidado em um centro de atenção psicossocial.
6: Motoristas já podem consultar em um único lugar as passagens por pedágios eletrônicos e verificar se há tarifas pendentes.
7: Plataforma reúne dados sobre registro, situação da tarifa e canal de pagamento. Luciana Colares de Holanda.
4: O pedágio eletrônico, chamado de Free Flow, permite a passagem de veículos pelos pontos de cobrança sem a necessidade de parada em cancelas ou cabines fiscais.